0: lançada em cerca de 700 milhões de meticais num projeto de capitais chineses. A fábrica vai empregar 600 trabalhadores e produzir 3 mil toneladas de clinker por dia. O ministro da Economia, Basílio Muhat, que orientou a cerimônia do lançamento da primeira pedra, disse que o projeto vai estimular o desenvolvimento da província e está inserido na visão do governo de industrialização do país. Moçambique apresenta níveis reduzidos de fortificação de alimentos nas pequenas e médias indústrias. É uma preocupação manifestada esta quarta-feira em Maputo, no seminário regional sobre fortificação de alimentos em grande escala no país. Segundo a coordenadora nacional do Programa de Fortificação de Alimentos, Eduarda Mungoi, a produção das grandes indústrias cobre 60% do processo de ionização, situação que ainda é deficitária quanto à contribuição das moageiras.
1: Temos um desafio, porque nós temos pequenas e médias empresas. E estas que, quando estamos a dizer que não estamos, em termos de grande escala, estão a fortificar. Na pequena escala nós não temos a fortificação de pequenas moageiras. É preciso trabalharmos, é por isso que foi dito que estamos a trabalhar naquilo que são os equipamentos, microdosiadores para pequenas e médias empresas, olhar para o aspecto do próprio pré-mix, como é que nós podemos ter no país a um nível, portanto, disponível e ajudar as pequenas e os pequenos produtores.
0: Moçambique apresenta níveis reduzidos de fortificação de alimentos nas pequenas e médias indústrias. A província de Tete registrou um crescimento em 2,9% na produção global no primeiro semestre do presente ano. A produção representa uma realização satisfatória, visto estar previsto o alcance de uma cifra anual de 4,6%. A informação foi avançada pela secretária de Estado em Tete, Cristina Mafumo, durante o informe apresentado aos deputados da Comissão do Plano e Orçamento da Assembleia da República.
2: O crescimento registrado nos ramos deve-se ao seguinte: o ramo da agricultura, produção animal e silvicultura, aumento da produção da mexoeira, arroz, batata doce e reno e outras culturas, tendo sido possível através da intensificação da produção mecanizada, alocação de sementes melhoradas diversas, assistência técnica com extensionistas.
0: Secretária de Estado em Tete, Cristina Mafumo, e alguns fatores que estão a contribuir para o crescimento da produção global na província. O administrador do distrito de Mossoriz, em Manica, apela à população a fazer o uso correto das redes mosquiteiras recentemente distribuídas como forma de prevenir casos de malária. Abdul Zacarias afirmou esta quarta-feira que as famílias residentes em zonas próximas dos rios e áreas de produção agrícola devem reforçar o uso correto das redes mosquiteiras por serem locais com maior incidência do mosquito transmissor da malária.
3: Mesmo há igrejas, por exemplo, que não aceitam questões de participar no hospital, nós pedimos para eles conversar com as pessoas e fazer entender, tudo bem, não quer ir ao hospital, mas que pelo menos evite ter a malária. Digamos, o mosquito não escolhe nem a religião. Então, por isso apelamos também aos líderes comunitários poder conversar com essas igrejas que não deixam que os seus clientes recebam redes mosquiteiras. Todos adiram e claramente a população não fica alarmada, apesar porque a quantidade da rede mosquiteira não vai chegar nesta primeira fase para toda a população do distrito de Mossoriz.
0: A administrador do distrito de Mossoriz, Abdul Zacarias, e a necessidade das famílias fazerem o uso correto das redes mosquiteiras para a prevenção da malária. No estrangeiro, o Papa Leão XIV visita a Argentina em novembro. Trata-se da primeira visita papal 40 anos depois. O governo do presidente argentino Javier Milei saudou esta quarta-feira a visita prevista do Papa Leão XIV e qualificou a mesma como um acontecimento histórico. O antecessor de Leão XIV, o Papa Francisco, que era argentino e que foi eleito em março de 2013, morreu em abril de 2025 sem ter regressado à sua terra natal. Fechamos com o tempo. A cidade de Tete poderá chegar esta quinta-feira aos 32 graus Celsius de temperatura máxima, seguida pela cidade de Maputo com 30 graus. Xai-Xai poderá registrar 29 graus, Inhambane e Nampula 28, Vilanculo, Beira, Quilimane e Pemba 27 e por fim Chimoio e Lixinga com 25 graus centígrados de temperatura máxima. Apresentamos as notícias a esta hora, as próximas às 3 horas.

0: 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Por isso, neste momento, com a aprovação da nova lei do Sistema Nacional de Saúde, estamos focados a cuidar do subsistema de saúde comunitário, com a construção de postos de saúde comunitário para cuidar o nosso povo, desde a povoação, da localidade, do posto administrativo, e aliviarmos a pressão dos hospitais distritais, hospitais provinciais, incluindo os nossos hospitais centrais. Vamos cuidar do nosso povo a partir do local onde o povo se encontra.
1: Presidente da República, Daniel Chapo.
2: Renovo os meus votos de que continue a ter uma madrugada tranquila e bem acompanhada por aqui. Sem mais delongas, voltamos a colocar no ar a análise do debate político. Convido-o a acompanhar esta segunda e última parte. Desejo-lhe uma excelente escuta na nossa sintonia.
3: Exato, estamos na segunda parte do debate político. Já na primeira parte estávamos a terminar, então, a reflexão em torno da reação do Presidente da República à crítica das suas viagens ao estrangeiro, e tinha ficado Dércio Alfazema para concluir o pensamento, mas antes do Dércio vamos ouvir o Gustavo, se pode intervir em jeito de reação. Vamos ouvir o Gustavo.
4: Esta questão das viagens do Presidente não é de hoje. Já foi assim no tempo do Chissano, acredito no tempo do Kempuza, no tempo do presidente Nyusi. Só que acho que as pessoas que fazem esse tipo de críticas não fazem o mínimo de esforço para perceber que um chefe de Estado deslocar-se a outros países faz parte da função de um presidente, de um chefe de Estado. Quase todo chefe de Estado, quando digo quase, é que aqueles que são medrosos, não gostam de entrar no avião, têm fobia. Eu conheci alguns, os falecidos José Eduardo Santos era sentido. O Mobutu, por exemplo, só podia ir num país onde tivesse um porto, ele ia no iate dele. E dentro do iate levava 20, 30 helicópteros para lhe sacarem dali quando o iate, para quem não sabe, é um barco, né, afundasse. Portanto, só para demonstrar que isso é assim mesmo, o novo presidente português, que ficou agora no lugar do Marcelo Rebelo de Sousa, em menos de um ano já fez 7 viagens e não é executivo. O presidente português é um corta-fitas, como se costuma dizer. Mas, ainda assim, fez 7 viagens. Portanto, essas críticas não têm lógica, não fazem sentido. Independentemente da natureza da viagem, como bem dizia o Dércio, cada viagem tem o seu propósito, tem o seu objetivo. Aqueles em que o presidente vai lá representar Moçambique, mas também, se for um foro, esse foro tem um propósito, tem um objetivo. Não estão aí para contar anedotas entre eles como chefe de Estado, não. Estão a discutir assuntos de interesse comum ou do interesse do mundo. É assim que tem que ser visto, vistas as viagens do presidente Chapa, como deve ser vista do Seguro em Portugal e outros estadistas. Há uma coisa que eu queria dizer, para vincar de novo a importância de um chefe de Estado viajar. O meu avô dizia que só quem é pobre

pobre ou quem não tem sal em casa dele é que sai para a casa do vizinho para ir pedir o sal. Não é o vizinho que é de vir trazer teu sal na tua casa. Você que não tem sal, vai pedir. Moçambique é um país que nasceu das cinzas, da Guerra da Libertação. Logo a seguir foi destruído por uma outra guerra bem mais pior do que a Guerra da Libertação, que é a Guerra da Desestabilização, movida pela África do Sul de forma direta e indireta, através da Renan. E quando essa guerra terminou, Moçambique não passava de uma esteira calcinada de ruínas, cheia de cadáveres e de outras destruições. Era preciso reconstruí-la. E como o país não dispunha de dinheiro para isso, porque essa guerra de que estou a falar, 16 anos, causou prejuízo na ordem de 20 bilhões de dólares. São estimativas que nunca chegam a ser realísticas, porque, na verdade, os prejuízos causados por aquela guerra são muito mais do que isso. Porque está-se a contabilizar o que se destruiu. Agora, o que se impediu de ser feito e que não foi feito. Portanto, são muitos outros bilhões que o país não conseguiu amealhar. Portanto, quando um presidente vai a um país, vai pedir o tal sal, no caso foi pedir um hospital, eu sei que este hospital já vem sendo pedido anos antes do presidente Chapo. Ele foi lá, foi muito mais feliz, se posso dizer assim, conseguiu convencer o Xi Jinping ou as pessoas com quem ele discutiu lá na China, e de forma célere o hospital já vai começar a ser construído. E como os chineses, quando prometem uma coisa, cumprem, dentro de 2 anos, quem estiver vivo até lá, vamos ter um hospital ali, visível já de forma física, não aquela imagem que se projetou ali naquele dia que o presidente Chapo fez o lançamento da primeira pedra. Portanto, as viagens tomadas como gastos, o somatório é muito inferior em relação aos ganhos. Eu posso dar uma outra explicação para além do hospital. É que há aquelas viagens que o presidente vai e faz o marketing de Moçambique, das nossas potencialidades, o turismo, a agricultura, a pesca, todas essas coisas que nós temos aqui, para que aqueles que têm dinheiro possam vir investir. Eu estou-me a lembrar de uma viagem que ele fez a Portugal, em que se anunciou a disponibilização de 500 milhões de euros para os portugueses virem cá investir no nosso país. Isso é uma coisa muito boa. É verdade que serão empresas portuguesas a serem construídas, mas essas empresas vão alavancar a economia moçambicana, porque vão pagar impostos, vão empregar moçambicanos, uma série de coisas. Muitos dos países que nós admiramos hoje, incluindo a China, a Tailândia, o Vietnã, são aquilo que são hoje porque receberam investimentos massivos de outros países. Aquilo que se vê em Xangai, em Beijing, em muitas outras cidades chinesas, são uma espécie, é mais do que 60 a 70% de investimento externo ou estrangeiro que permitiu que aquele desenvolvimento fosse possível em menos de 50 anos. Não foi só o esforço do próprio povo chinês. A Dubai, que nós admiramos, e muitos de nós sonhamos em ir lá, e há quem até vai lá comprar mansões com dinheiro roubado neste país, pronto, como estou a ver aqui no canal, não sei se é verdade, é investimento estrangeiro. Os próprios donos de Dubai eram tão pobres que mal podiam matabixar. Não falaria do almoço e jantar. Mas hoje em dia estão ali. Por quê? Porque permitiram que outros países, outros endinheirados ou ricos, fossem lá investir. É um pouco o que o presidente já tinha a fazer. Antes dele já fizeram outros. Eu estou-me a lembrar que o presidente chegou a abolir, a permitir que os vistos para quem tivesse dinheiro para vir investir fossem lhe dados no aeroporto. Tudo para facilitar a vinda de pessoas que possam vir investir neste país, que estamos cheios de coisas boas que outros países precisam. Por exemplo, Moçambique é um dos poucos países que tem chamadas areias raras ou pesadas, que agora são tão estratégicas, mais estratégicas que o ouro. Há muita gente que não sabe isso. Então, eu penso que temos que deixar o nosso presidente ir lá para fora, pedir o sal, pedir o

0: arroz, pedir não sei o que, tudo que nós não temos aqui. Porque se tivermos que esperar até que nós próprios consigamos produzir, quantos terão morrido de fome? Quantos terão morrido de doença? Então, temos que discutir coisas que... Eu gostei muito da crítica do presidente Chapelle, ele deixou as pessoas falarem, como se inspirasse naquele princípio de Martin Luther King. Responda às críticas injustas quando tiver tempo. Ele tinha tempo para fazer aquilo.
1: Dércio, é um minuto para fechar o seu raciocínio. Não,
2: é importante aqui. Eu já dizia que esta questão das críticas, das reações e o interesse das pessoas participar é importante, mas também é preciso disponibilizar as pessoas de ferramenta e informação para poderem ter uma participação com conhecimento de causa. Então, as visitas do chefe de Estado não são visitas por visitas. Xi Jinping, um dos presidentes de uma das maiores economias do mundo, convidou o presidente Chapo para uma visita à China, vários acordos em manga, vários investimentos que os chineses querem fazer em Moçambique. E o presidente Daniel Chapo disse, não vou. Esteve em Portugal, o presidente da República convidou para uma visita de Estado, sabendo que com Portugal temos uma linha de 500 milhões, como disse aqui Gustavo. E com Portugal nós temos a janela da União Europeia, que também são atores-chave para nos dar as condições para o combate ao terrorismo. E o presidente Chapo disse que não vou. Convida com o presidente do Brasil, que é um ator-chave para ajudar a criar, a reestruturar o nosso sistema nacional de saúde. Quer dizer, então é preciso que as pessoas estejam informadas. E nós, aqui falamos muito disso, temos recurso. O país, você sabe que é um país rico, tem o Oceano Índico, tem terras, tem isto, tem aquilo. Olha, governo, são muitos países. O Oceano Índico banha Moçambique e banha um conjunto de países que também tem portos como nossos, que tem ter terras para agricultura. E estes todos estão a disputar os mesmos recursos. Ou seja, se Moçambique decidir fechar sem Copa por uma questão de paternalismo, não estamos orgulhosos, não precisamos ir, eles que venham, os recursos estão aqui. Ninguém vem. Aonde ir os investidores? Naqueles países onde os governos estão-se a mexer para mobilizar os investidores para lá. Então, o presidente já... Se nós não nos mexermos, a questão do combate ao terrorismo em Cabo Delgado fica esquecido. Não é nada isso. O mundo tem muitos outros conflitos, muita outra situação. Agora, resultado, eu dizia, para terminar, que o presidente Chapo fez referência a esse investimento de 40 milhões de dólares para a construção do centro cirúrgico, onde, claramente, o governo moçambicano também vai participar, vai trazer a sua parte. Mas nós temos os Estados Unidos da América. Temos o projeto Millennium Challenge Corporation, que também chegou até a parar algum tempo, quando os americanos pararam os investimentos, a USAID, etc. O presidente Chapo esteve lá com o vice-presidente dos Estados Unidos, G.D. Vance, o Millennium Challenge Account, 500 milhões de dólares, retomou. É um dos poucos projetos que eles pararam e que voltou a retomar. E tem um investimento, um memorando de entendimento, que foi assinado depois da visita do presidente Chapo, entre a ministra de Negócios Estrangeiros de Moçambique e também o secretário de Estado lá nos Estados Unidos, de 1,7 bilhões de dólares para fortalecer o serviço de saúde concreto. Então, se nós formos ver a questão visita ao Brasil, a cooperação que foi aberta para o setor de saúde, inclusive retoma dos projetos que estiveram parados no passado. União Europeia, o presidente Chapo esteve com António Costa, Ursula von der Leyen e outros dirigentes lá, voltou com coisas concretas. Quando o Ruanda estava na linha da frente no combate ao terrorismo, recebia financiamento, nós estávamos todos, mas de onde é que vem o dinheiro? Recebia da União Europeia em nosso nome. Hoje, a União Europeia, por conta mesmo dessas visitas, está a dizer que, olha, eu vou dar agora direto a Moçambique. Isto não é resultado? o fortalecimento das relações, os vários investidores do setor privado que depois estão recebidos na presidência e que

0: têm interesse e que estão a trabalhar em projetos para investir. Então, não pode haver dúvida. Eu penso que nem na tentativa de criar-se politiquices, de tentar procurar agenda para tentar pôr em causa um trabalho sério que está a ser feito, Moçambique não tem condições de responder por si só às suas demandas. Moçambique não pode querer se orgulhar e dizer que vamos sentar, temos recursos, vamos viver sozinhos. Moçambique precisa se mexer. E o presidente Chapo está a fazer esse trabalho.
1: Penso que já ficou essencial em relação a este conteúdo. Vamos passar para o nosso terceiro tema. 7 anos do Acordo de Paz e Reconciliação Nacional, ou, por outra, o Acordo de Maputo. Este mês de agosto é carregado de 2 acontecimentos importantes que marcam os primeiros dias. No passado dia 1 de agosto de 2019, foi assinado o Acordo de Cessação Definitiva das Hostilidades Militares em Ngorongosa, Sofala, e que deu lugar também à assinatura, no dia 6 de agosto do mesmo ano, de um outro instrumento mais importante, que é o Acordo de Paz e Reconciliação Nacional, também designado Acordo de Maputo, rubricado pelo antigo presidente da República, Filipe Nyusi, o líder da RENAMO, neste caso o maior partido da oposição, o Sufo Momato. Portanto, passam 7 anos desde que foram assinados os 2 instrumentos, sendo que esta quinta-feira, estamos a referir a amanhã, será celebrado então o Acordo de Paz, cuja cerimónia de assinatura foi testemunhada pelos chefes de Estados africanos e também representantes de alguns países europeus, o caso de Portugal. O Acordo de Paz tinha como principais pontos o fim das armas, na questão de compromisso mútuo de silenciar as armas e resolver divergências políticas, apenas pelo diálogo. Também o DDR, que é o desarmamento, desmobilização e reintegração socioeconómica dos antigos guerrilheiros da RENAMO, a integração ou inclusão dos membros da RENAMO nas forças de defesa e segurança e, por fim, a questão da descentralização, que culminou com a viabilização e implementação do pacote legislativo que permitiu a eleição de governadores provinciais. A primeira questão: 7 anos depois da assinatura do Acordo de Paz, que reflexão se pode fazer hoje, olhando para o cumprimento dos aspectos acordados ou que dividiam, ainda dividem as partes hoje? Podemos começar por si, Derek Mulatin.
2: Bom, a olhar hoje para aquilo que estava a acontecer naquela região, nós tínhamos situações de instabilidade na região centro do país, que de alguma forma limitava a livre circulação de pessoas e bens e de alguma forma com impactos económicos na região. O que nós podemos refletir sobre o processo em si é que, primeiro, foi possível encontrar soluções internas, é possível em diálogos aproximados encontrar soluções que nos conduzam a processos de pacificação dentro do território nacional. Neste momento, podemos referir que foi um sucesso do ponto de vista de paz militar e que nós permitimos que pessoas divergentes ou que tenham situações de conflito possam encontrar à mesa de negociações soluções sem o recurso ao uso ou utilização da força. Este acordo de Maputo permitiu que fossem retiradas armas dos homens armados que se encontravam naquela região e que pertencentes aqui ao braço militar da RENAMO, e permitiu que a RENAMO pudesse, de alguma forma, transformar-se que caminhasse para um processo de um partido político e começasse a fazer política de uma forma diferente daquela que nos era habitual sempre que existia uma divergência, um ameaçar da retoma do conflito pela via militar armada. Isto, de alguma forma, se nós olharmos até pelo nível de crescimento daquela região de Ngorongosa e aquela região toda, podemos ver que, neste momento, já se começa a pensar, vislumbrar um desenvolvimento económico na região que não era possível naquela altura. Então, há esses aspectos em que, primeiro, temos de nos congratular pelas iniciativas de construção de paz internas, independentemente de, em algum momento, termos precisado de apoios internacionais, sob o ponto de vista de apoio financeiro para a condução do próprio processo. E tem uma parte de pensões, mas

0: houve uma reintegração, os números apontam para cerca de 90%, mais acima de 90% ou acima de 60% da memória não me atrasou, de pessoas que já foram integradas, que conseguiram comprovar a sua situação militar. Então, é um sucesso, nós tivemos a olhar para o momento atual. Agora, temos de compreender que a paz é uma construção. E esta construção, que foi primeiro encontrada à luz do diálogo, que permitiu o encontro e a retirada das armas, deve continuar a ser construída. O dia de amanhã, quinta-feira, deve ser um momento de reflexão e de...
1: De todos os moçambicanos.
0: De todos os moçambicanos, que nos permita perceber que a paz deve ser construída sempre a partir de diálogos. Qualquer conflito sempre termina nas mesas de negociações. Então, isso deve sempre nos levar a compreender que podemos evitar o conflito, podemos evitar situações que nos levam a agressões e que, de alguma forma, possam ou retirar vidas ou destruir infraestruturas e, de alguma forma, reduzir-nos à pobreza.
1: Reverendo Marcos Macamo, sete anos depois da assinatura.
2: Obrigado.
1: Respeito-te a ressaltar.
2: Sim. Sete anos de consistência, de uma certa constância, de uma certa efetividade, de uma certa calmia, ou seja, da paz efetiva. Antes do alcance do DDR, ou do Acordo Maputo, a paz conhecia certos intervalos. Agora, com o DDR, a pomba branca permanece nas nossas mãos por intervalos assinaláveis. Já são sete anos. Quero chamar à memória, se me permitam, alguns momentos. Eu já estive em Santo Gira, tive esse privilégio. Nessa altura não era um lugar aconselhável para estar, mas por essa missão de paz, etc., pude pisar lá naquele lugar tão bonito e fomos bem recebidos, lembro pelo falecido antigo líder da Renamo. No meio do encontro eu falei o que falei em jeito de oração, ia numa visita pastoral, e alguém respondeu. Lembro o presidente da Câmara dizer assim, o falecido líder da Renamo: eu também gostaria de gozar a vida como os outros, não nasci para terminar nas matas. Estou a citar o que ele disse nessa altura. Tivemos um momento na mesa, então foi um momento muito profundo e marcante para mim, para entender que afinal somos todos moçambicanos, apesar de tudo queremos todos o bem. Então eu recordo os sentinelas nessa altura da Insatigira. Observei e vi um semblante tão prenhe de incerteza naqueles sentinelas, um semblante prenhe de excessiva desconfiança. Não estávamos à vontade, eu posso dizer assim, um olhar muito pesado e desconfiante e de insegurança ao mesmo tempo. Ou seja, toda a zona estava contaminada por um ar de incerteza e de insegurança, um ar triste. E eu tentei esboçar uma saudação ao que aquele irmão meu, não deu certo, não conseguiu responder, por causa desta forma de tensão que pairava naquela altura. E dizia ao mesmo falecido da Câmara, líder da Renamo na altura, eu lembro em 92, eu estava no seminário a escutar a rádio, ele dizia: meus irmãos, a paz nunca, a guerra nunca foi santa. Isso quando terminou o conflito. Então, quero com isso dizer o seguinte: temos que valorizar esses sete anos. São a nossa marca, esses sete anos da paz. Essa paz que sempre sonhamos ao longo de muitos anos. Na vida, somos empurrados para dentro de processos de vida, quer sejam processos violentos ou pacíficos. Isso tudo em nome da causa, de uma certa causa válida, uma causa nobre e inadiável para um que seja que estiver nesse processo. A própria vida se encarrega de criar processos para a inversão desse curso de vida, dessas situações todas. É a própria vida. Tanto para dizer que aqui não há espaço para o se. Se não tivesse, se não houvesse, se não tivéssemos, passo a citar, o se não faz história. O que interessa agora é que o passado passou, deixou suas lições. Olhemos agora para frente, caminhemos firmes, com a mesma firmeza que tivemos no passado, rumo ao alcance do nosso sonho, da nossa esperança. Se não se espera, não se encontra esperança. Esperança é ir ao encontro daquilo que se espera. Todo povo moçambicano sabe o que ele espera. Só para fechar, aos filhos dos antigos,

amigos grileiros, que hajam lições de vida. Amem os vossos pais, eles que contem a verdade e vocês tirem lições da vida. Na vida não somos inimigos, nós somos irmãos. São as intempéries dessa vida que nos põem de costas voltadas. Mas não é a demanda da vida para estarmos de costas voltadas. Temos de estar de corações juntos, costas voltadas. Mas não é

0: questões de cumprimento, mas essa aparente paz, esse aparente silêncio, significa que a maior parte dos aspectos acordados podem ter sido fechados ou tiveram um bom desfecho. A minha questão é pela importância deste acordo. Pouco se fala deste acordo que foi a base para o calar das armas e para essa paz que nós vivemos hoje, embora beliscada pelo turismo. O que se pode fazer para, então, trazer à tona este grande acontecimento?
1: Sim, às vezes também faço essa pergunta. Por exemplo, quando vejo que até havido pouco empenho até na celebração da nossa independência, que foi daqueles acontecimentos que devia ser celebrado com muita paixão, muito amor, mas por qualquer razão não está sendo. Até se celebra mais o 14 de fevereiro, é isso, não? Dia dos namorados e até agora das mulheres, não tanto como o dia da Jusina, mas são as mulheres que estão a se apoderar desse dia. É o meu entendimento, posso estar errado, para celebrarem a si próprias, talvez porque deve ser o tal século das mulheres de que falava o Giovanni Papini, que haveria de acontecer com o decorrer dos tempos. E, de fato, as mulheres estão cada vez mais a mandar, a ordenar, e os homens a cumprir, que não é mau, são nossas mães. Mas acho que isso acontece porque somos um povo que estamos a passar, a cada fase da nossa história recente, por momentos dramáticos. Alguns desses momentos têm a ver mesmo com este problema da guerra. Porque, parecendo que não, aquele conflito no centro de Moçambique afetou muito este país. Causou um grande atraso. E eu costumo dizer que era a continuação de uma ferida que já vinha aberta no corpo deste país desde 1977 ou 76, quando a guerra da RENAMO começou. Portanto, aquilo que o presidente Inhofe fez foi ter conseguido, sei que podemos dizer assim, porque me parece que ele conseguiu de sarar essa ferida de vez, que já vinha sendo tentado, foi sendo tentado pelo Acordo de Roma no tempo do presidente Chissano. Depois houve de novo a reativação da guerra. O presidente Guebuza tentou, com aquele acordo de cessação das hostilidades, ali na presidência. A presidência acabava de ser inaugurada, aquela nova edifício.
0: 2014.
1: Sim. E as feridas voltaram de novo a reativar-se, parecia aquela ferida cancerosa. E, de uma forma quase que, parece, mágica, o presidente Inhofe conseguiu, da forma genial, usando métodos que nunca antes tinham sido usados, como, por exemplo, sentar na cadeia, não sei se telefonava para o líder da RENAMO, conversava com ele, até convertê-lo de inimigo para ser amigo dele, que é coisa inédita. Não sei se ainda não está no livro da Guinness Book. Eu sei que na altura alguns de nós não entendemos. Eu pessoalmente fui um dos que lhe perguntei numa oportunidade que eu tive, mas por que o senhor presidente está a capitalizar muito no diálogo com um indivíduo que já provou que é bandido mesmo? A vocação dele é matar pessoas. E ele disse: sabe, Gustavo, o problema é que posso ter a certeza que vou lhe derrotar. Vamos lhe derrotar. Mas até que nós o derrotemos, quantas mais pessoas terão morrido? São melhores, sempre que possível, resolvemos de parar essa guerra o mais cedo possível, usando outros meios, não só a guerra. E acabou vencendo a versão dele, a visão dele. Ele conseguiu convencer-o da cama,

0: a parar com a guerra. É verdade que com alguma contribuição do próprio armamento, porque há um momento que, de fato, as Forças Armadas conseguiram cercá-lo. Isso soube nas minhas vasculhas jornalísticas. Ficou cercado ou sitiado. Se não foi morto, consta que foi porque também, isso já posso revelar, porque se assumiu que matando um indivíduo que tem um apoio de 30, 40%, pelo menos é o que sobressaia nas eleições, 30, 40% dos votos que ele conseguia, da percentagem, né? Seria arranjar um problema com os seus apoiantes, como aconteceu com os americanos no Iraque, que mataram o Saddam e arranjaram um problema com os seus apoiantes, porque os americanos cometeram o erro de desempregar os seus soldados, os seus polícias, toda a estrutura de segurança do Saddam foi desempregada. Então passaram a ter um inimigo permanente, que estavam a passar fome. O presidente Nunes fez o contrário. Conseguiu convencer o Jacama a acabar com a guerra, pegou nos homens dele, deu-lhes pensões, não os perseguiu, que é um princípio também desenvolvido no livro A Arte da Guerra, por Sun Tzu, que diz que os soldados derrotados têm que ser colocados ao serviço da pátria. Portanto, é inédito que homens derrotados, ou que se renderam, se posso dizer assim, estejam a receber a pensão do Estado sem terem descontado. Pelo menos é o que os peritos dizem, que isto aqui é uma coisa inédita, nunca aconteceu. Posso citar o Alex Vine, que é uma das pessoas que acredito que ajudou de uma forma ou de outra nesta busca de paz que o presidente Nunes fez, que muitos tendem a esquecer, mas que devia ser esse esforço todo desde o tempo de Suzano, não sei o quê, que acabou com a guerra, uma guerra que matava tanta gente, e que agora podemos viajar de norte ao sul, excetuando os distritos, estão afetados lá em Cabo Delgado, infelizmente, mas isso é outro conflito, não tem nada a ver com este que foi resolvido.
1: Esse que resultou no acordo.
0: Sim. No acordo que vamos celebrar amanhã. Portanto, devia ser daquelas coisas que todos nós devíamos celebrar, e porque, de fato, sem paz, eu lembro que para ir ao norte de Moçambique, ou mesmo ao centro, era um risco bastante grave. Mas agora não. Tirando o problema da N1, que tem problema naquela zona lá, mas que vai ser resolvido, mas também não mata pessoas, como a guerra matava. Então, devemos celebrar. Mas, de fato, a constatação que estamos a fazer é pertinente. Não estamos a celebrar como feitos muito determinantes para o nosso presente e o nosso futuro.
1: Estamos a ver académicos a lançarem livros a partir de fora.
0: Esse livro foi lançado pelo mesmo.
1: Esse de Maputo à Montanha.
0: Não, de Maputo à Montanha, sim.
1: Exatamente, prefaciado pelo presidente.
0: Pelo presidente Nunes.
1: Presidente Nunes.
0: É do.
1: Devia ser uma iniciativa cá interna.
0: É daquele que foi.
1: Do Mirko Mazon.
0: Sim.
1: Exato.
0: Mais um colega dele. Eles escreveram esse livro porque é um livro que traz muitos dados importantes e que acho que deveria ser traduzido, e acho que está a ser,
1: para português.
0: Está em inglês.
1: Sim.
0: E para que as pessoas possam perceber como é que aquela operação foi feita. A operação, digo, aquela negociação não foi nada fácil. Exigiu uma estratégia e uma tática muito complexa. Até que implicou alguns riscos. Temos que nos recordar que o presidente Nunes cumpriu com uma das promessas que ele tinha feito no dia da tomada de posse, no dia 15 de janeiro de 2015, que era que faria tudo que estivesse ao alcance dele para que a paz voltasse a reinar em Moçambique. E fez isso, foi até a montanha com esse.
1: Como diz o livro.
0: Sim, foi com esse fulano, esse
1: Mirko Mazon.
0: Sim. E arriscar.

0: a vida deles, para entrar no território do inimigo, porque na altura é verdade que ele já tinha algum entendimento com Jacam, mas não era uma coisa que ele podia ter toda a certeza que ia cumprir, porque nessa coisa de promessas ou garantias não é uma coisa de robôs. O homem, esse tipo de mudar de opinião daqui para aqui, podia ter mudado de opinião, a ter havido alguém mal entendido lá ou mal intencionado lá daqueles homens dele e disparasse, poderia morrer. Aliás, eu perguntei ao Nilson nessa altura, mas não tinha medo de morrer? Disse, e se eu morresse, Gustavo, que diferença que faria? Ele já tinha matado um dos moçambicanos. Então, era mais um moçambicano, isso não faria nenhuma diferença.
1: Vamos ouvir o Dércio, como valorizar essa data, este acontecimento. Eu perguntava ao Gustavo, porque é que falasse pouco aqui, nos últimos tempos, desta data e deste acontecimento em si, e agora também há um livro que vem de fora, pessoas de fora que escreveram, e nós ainda não trouxemos isso como obra assim, literária.
2: Exato. Olha, eu penso que, primeiro, estamos de parabéns, é uma data importante, que veio terminar com um conflito que era uma espécie de um prolongamento da Guerra dos 16 anos. Se for a ver, os intervenientes eram basicamente os mesmos. Os motivos poderiam variar um pouco, porque já estávamos num contexto de pluralismo político, a democracia, eleições, mas era um pouco também de descontentamento sobre essa questão que tem a ver com a partilha do poder. Mas, definitivamente, é a partir deste acordo que nós deixamos de ter, pela primeira vez na história, um partido político armado, no nosso caso, de Moçambique. E, a partir dali, o diálogo passou a ser a principal ferramenta para se resolver aquilo que eram as diferenças entre os moçambicanos. É preciso aqui também reconhecer e destacar o papel do falecido presidente da RNAM, presidente Afonso Jacama, que mesmo num contexto de muita desconfiança que tinha em relação à outra parte, ele mostrou-se aberto e olhou para o presidente Nyusi com um olhar de esperança e de confiança, no sentido de que poderiam juntos conversar e poder chegar a um entendimento definitivo em relação a isso. Bom, neste processo, o presidente Jacama, sabemos todos, perdeu a vida, mas o compromisso político para a paz estava lá, e o Sufo Momad fez questão de assumir a responsabilidade e dar o devido seguimento. Ora, esta data aparentemente não é dado o tratamento, como é o caso do dia do Acordo Geral de Paz e outras, mas penso que é dentro de um processo de maturação. Hoje estamos a falar de 7 anos, estamos a ver que, de facto, aquela assinatura do Acordo de Paz de Maputo foi efetiva, a RENAMO desarmada, os militares estão a ser ainda neste processo de reintegração com níveis muito muito avançado. Ou seja, hoje temos condições, sem muitas emoções, de cabeça fresca, de olhar, fazer o balanço e, de facto, percebermos, concluirmos que, de facto, aquela paz, aquele acordo foi efetivo.
1: Dércio, este acordo custou a vida política da RNAMO, que nos últimos tempos já aparentemente tende a desaparecer de xadrez político. Alguma possibilidade, à luz deste acordo, desse acordo que se pode fazer para recuperar ou resgatar a RNAMO? Porque, após o acordo, esperava-se que a RNAMO se fortificasse e sim.
2: Não, pelo contrário. O que está a acontecer na RNAMO hoje é um risco que estava presente com esta transição. Por quê? A RENAMO sempre teve a sua base e mobilizou a sua base em função da força, né? É um partido

0: sempre se apresentou militarmente. A narrativa de violência, de confronto, etc. Então, mas quando a RENAMO vai avançar para um processo de desmilitarização efetiva, como aconteceu à luz deste acordo, não houve tempo para a RENAMO também fazer as reformas suficientes para que estatutariamente e no modelo de ser, na forma de ser e estar, pudesse também ser um partido desmilitarizado. Então, eles não se
1: reestruturasse como partido político, como deve ser.
0: Eles não se prepararam para isso. O estatuto da RENAMO ainda continua a ser um estatuto que distribui poderes de uma forma militarizada, ou seja, os presidentes da RENAMO têm um poder quase que absoluto. Ele que indica membros do Conselho Nacional, ele que indica os delegados provinciais e tudo. Então, quer dizer, é muito poderoso. E isto... os estatutos deles não permitem o questionamento. Por isso que este movimento que estamos a assistir de desintegração lá dentro é porque há um grupo que está a dizer que não, temos que democratizar a RENAMO. Então, o RENAMO não teve tempo para esse processo. O SUFUMAD foi fundamental para valorizar os ganhos e fazer valer o acordo, porque ele próprio aceitou e mobilizou internamente para se entregar até a última arma, mas já não estão a conseguir como partido político e estão a precisar claramente de apoios, de recursos para poderem se transformar e ser um partido verdadeiramente democrático. Então, isto vai levar um tempo. Nós vimos isto acontecer em Angola, com a morte de Jonas Savimbi, que era um, também, tal como Jacamo, um muito eloquente politicamente, com uma narrativa de confronto, de exibição de força. E o partido se mobilizava através dessa narrativa. Quando ele morre, o partido entra um novo ator com um processo de reforma. O UNITA quase que desapareceu, mas com o tempo, né, foi ressurgindo. Então, são ondas normais, mas caberá a RENAMO depois fazer o exercício democrático que tem que fazer para poder voltar à estabilidade e continuar a agir na cena política moçambicana como um ator relevante que transporta parte da história de Moçambique. Então, este acordo é importante e temos que, através dele, também valorizar os nossos atores políticos. Os signatários deste acordo, os que negociaram esses acordos, temos a felicidade de tê-los vivo. Há alguns outros atores que tiveram papel preponderante, estão fora do país. Eu aponto como uma fragilidade nesse processo, para que culminou com a assinatura desse acordo, o facto de atores nacionais não terem um envolvimento muito efetivo. E hoje não temos a possibilidade de escrever, contar a parte da nossa história. Temos atores religiosos, sociedade civil, que em algum momento participaram nisso, mas... quem tem a história com a maior profundidade são os atores que assinaram, participaram do dia a dia, mas temos também o Mirko, que felizmente também trataram de documentar este livro, que agora está em inglês. Eu espero que um dia seja traduzido para a língua portuguesa.
1: Eu teria que quer reagir ainda a esta questão?
2: Bom, eu se calhar reagiria nos seguintes termos. Eu penso que o aparente fracasso da RENAMO não pode derivar do processo de desmilitarização. Pode ser que, naquilo que nós estudamos relacionado à liderança, que aquela liderança tenha servido para conduzir ao processo de desmilitarização, mas não efetivamente para o processo de condução de um partido político. Ela serviu para um propósito que, como partido político, ou como um grupo que tem pretensões de atingir ao poder, deveria ter reconhecido que era, se calhar, a altura de ter outros atores que poderiam ter conduzido politicamente a instituição RENAMO. Eu olho isso nessa perspectiva, porque, de contrário, podemos vender a ideia de que aqueles que conduziram a paz fizeram o mal ao próprio partido. É importante que a RENAMO se transforme e continue a trilhar pelo processo político ou pela democracia que visa o alcance de processos pela via negocial ou de venda de agendas partidárias. Nessa perspectiva, eu penso que pode ter falhado o processo nesta transição entre um partido que tenha o poder bélico para um partido político e para o momento em que nós estamos a atravessar.
1: O partido político que tem que já usar uma nova arma, que é o diálogo.
2: Que é o diálogo e usar outros atores que conseguem se mover.

0: aumentar de acordo com as dinâmicas atuais. Aliás, também podemos voltar ao histórico daquilo que aconteceu com a Renamo, com a saída de um dos atores que, de alguma forma, saiu deixando algumas feridas e arrastou parte daquele que era o eleitorado da Renamo para outras partes. Houve o tema de Manuel de Araújo, houve as questões relacionadas com Venâncio Mondlane, houve ali várias questões, a forma como foi gerido o processo envolvendo a própria Ivone Soares e outras figuras políticas importantes do próprio partido devem ser incluídas para podermos analisar aquilo que se sucedeu depois do acordo. Eu não vejo o acordo como a razão do descalabro, mas penso que houve uma questão mal gerida internamente que poderá ter ditado num resultado que hoje conhecemos.
1: Só mesmo para fechar 30 segundos, Marcos Francomo ainda quer se pronunciar em relação a isso. Acho que é o Gustavo, mesmo 30 segundos para passarmos para outro tema.
2: Não, eu só queria dizer que a morte de Renan, o seu desfazamento, é que era uma organização que se resumia a uma pessoa, que era o próprio Jacam. Um partido define-se como uma associação de várias pessoas que se filiam a uma organização de forma voluntária e que tenham um propósito nobre. A Renamo não tinha um propósito nobre. Foi fundado pelo partido para desestabilizar Moçambique e inviabilizar a governação de Moçambique. Esse era o propósito. Mudar deste propósito para um outro nobre não foi tarefa fácil para eles. E sempre se mantiveram na convicção de que a força deles derivava das armas. Por isso que voltou por duas vezes para a guerra. Além de ter movido a guerra 16 anos, depois houve o acordo de Roma, depois voltou a Santo Gira, houve o acordo de cessação das hostilidades, parou um pouco, depois voltou de novo. Quer dizer,
1: mas pela posição que ocupou na Assembleia da República, algum papel, alguma ação que se pode fazer para apoiar a Renamo?
2: As pessoas estavam na Assembleia da República, grosso modo, posso estar errado, não tinham um propósito senão a melhorar os salários que se pagam ali e outras mordomias. Esse é o grande vírus que está a afetar os partidos moçambicanos, incluindo este que agora é tido como o Anamola. Não tem um, quer dizer, o propósito resume-se ao Venâncio. Se por qualquer dia o Venâncio perder a voz, por exemplo, não poder mais ser eloquente, acabou. Não se conhece outra pessoa que possa ficar no lugar do Venâncio e ter um desempenho tão catalisante quanto ele consegue, por exemplo. Mas mesmo ele peca por ser um indivíduo que está à busca do bem-estar. Eu já acho que isso são fatos. Aquilo que fez o Venâncio saltar de partido em partido, não estava à busca do melhor partido para a persecução do seu propósito nobre para o povo moçambicano. Não. Estava à procura do seu próprio bem-estar. Queria ser líder, queria ser colocado em posições cimeiras para poder amealhar. E agora está vivendo uma boa, por exemplo, porque agora conseguiu ser líder de um partido que está a receber doações de todos os lados, das pessoas que acreditam que ele pode ser a força de mudança em Moçambique. Não aquela mudança
1: vamos,
2: que...
1: Vamos ao último tema,
2: portanto,
1: Gustavo.
2: É isto.
1: Vamos ao último.
2: Morreu o Jacama, morreu o Aranamo com ele.
1: Vamos ao último tema, divergências ou acusação do partido MDE, Movimento Democrático de Moçambique, ao partido Anamola. Vamos deixar ou passar uma pequena reportagem sobre, que resume a conferência de imprensa convocada pelo líder ou dirigente do MDE, Militério Simango.
3: O Movimento Democrático de Moçambique condena atos de violência protagonizados por alegados membros do partido Anamola contra militantes do MDM na África do Sul. É um repúdio expresso esta terça-feira em Maputo pelo presidente do MDM, Lutero Simango, em conferência de imprensa que serviu para abordar vários temas da atualidade do país.
4: O acontecimento em si representa um grave atentado contra a liberdade de reunião, contra a dignidade da pessoa humana, contra o pluralismo político, e os princípios

0: fundamentais do Estado de Direito Democrático.
1: Lutero Simango disse ainda ser falsa a informação que dá conta que o MDM tem estado a aliciar cidadãos para integrarem o partido em troca de dinheiro.
0: Tenho acompanhado pessoalmente nas redes sociais e em certos jornais da praça os fake news, calúnia, campanha da difamação de que a direção do MDM compra membros de um certo partido. Estou aqui para dizer publicamente, é mentira, é mentira. Nunca compramos nenhum membro, seja da Namola, seja da Renamo, seja do Podemos. Nunca compramos.
1: Presidente do Movimento Democrático de Moçambique, Lutero Simango.
2: 2 minutos para cada está colocado. É verdade, não tem aqui a reação do Anamola para reagir a esta acusação.
3: Não, Anamola já reagiu, já emitiu um comunicado, diz que está a investigar. Mas a mim não me surpreende, porque sempre, a partir das pregações de incitamento ao ódio, a violência feita pelo próprio Venâncio tinha que dar nisto, nesta violência. Eles estão, passa a expressão, envenenados, alguns dos que se infiliou no Anamora. Vimos durante as manifestações violentas que aconteceram depois das eleições. Manifestações são coisas que não acontecem em todo o mundo, mas quando as manifestações viram violentas, quando se queimam fábricas, quando se queimam as sedes dos outros partidos, né, que é do outro partido que é o Renamo, a Frelimo queria dizer, isto tinha que acontecer. E ainda poderá acontecer, porque o Venâncio nunca apareceu a condenar este tipo de atuação dos seus membros. Ele mas nunca deu ordens.
2: O palco não lhe chama a atenção, Gustavo.
3: Como?
2: O palco onde acontece este problema que é reportado
3: não
2: aqui, que é a África do Sul. O palco onde acontece esse problema que é a África do Sul, a vandalização, a perseguição é na África do Sul. Será que os dois partidos têm membros suficientes para...
3: Eu não sei se... É preciso ter muita atenção às proclamações do Venâncio. Por exemplo, no fim da criação do Anamola, ali em Nampula, naquela convenção deles, lembra-se que ele disse: a minha meta, ou a meta do Anamola, é ter 6 milhões de membros até as eleições de 2028. Lembra-se? E ele disse, de tom bom e bom som: nem que tenhamos que arrancar os camaradas. Ou seja, as mesmas pessoas que ele disse que são corruptas, ele quer arrancar para o seu partido. O que ele quer é um número. A não ser que ele tenha uma injeção especial que vai inocular a todos eles para que fiquem bons membros, deixem de ser corruptas ou corruptos. Quer dizer, no fundo o que o Venâncio quer é o número. E por isso eu não tenho a mínima dúvida que possa ter sido, tanto mais que diz-se que ele vive na África por mais tempo do que cá, não tenho prova disso, mas é o que se diz. Há pessoas que dizem que ele vem lá. Então, eu penso que...
2: E os dois partidos têm membros lá.
3: Como?
2: Os dois partidos
3: têm
2: membros lá.
3: Sim, eu sei que têm. É, por acaso, hoje...
2: Suficientes falei... até ao ponto de se perseguirem.
3: Tem. Agora, se, de fato, o que terá despoletado essa violência entre os dois, os apoiantes de um e do outro, não sei. Vamos ouvir agora com essa investigação que o Anamola está a levar a cabo. Porque o Lutero desmentiu agora, diz que não compra ninguém. Mas, pelo menos, eu ouvi, com os meus próprios ouvidos, o Venâncio dizer que nem que tenha que arrancar os camaradas. Agora, não é de assumir que também vai querer arrancar os outros partidos.
2: Os outros partidos que é o MDM, deve-se ele fazer.
4: Não, olha, para mim, esta situação não surpreende. Por quê? Porque as pessoas que o Anamola está a violentar e tentar travar e impedir que realize as suas atividades políticas na África do Sul, boa parte dessas pessoas estavam no Anamola. Então, o Venâncio Mondlane pensava que iria constituir um partido

0: de onde iria levar os membros de outros partidos e ele ser o tal dominante. Mas essas pessoas chegaram lá, viram que ele não tem capacidade de gestão, não tem estrutura, é um partido desorganizado e problemático. Então não se reviam naquilo e saíram. Ele não se conforma com isso, por isso agora está a ir atrás delas, não quer deixar que elas realizem o trabalho. Por quê? Porque tem receio que mais membros do Anamola venham a sair e ir se juntar ao MDM. Agora, o Venâncio Mondlane criou uma narrativa e estruturou o seu partido à volta de violência. A origem do Anamola é violência, que institucionalizaram para acomodar o Venâncio e para poder também ocupar algum espaço político e poder ser um ator que possa se expressar. Mas a violência é o que está dentro, que é o centro da estruturação da Anamola. E esta ação, só para terminar, não é isolada, vem com um propósito: intimidar instituições, intimidar os outros atores políticos e até pode ser um sinal que esteja a dar para o processo que corre no Tribunal Supremo, no sentido de que nós temos força. Estávamos agora aqui a falar da Renamo, desmilitarizou-se, mas estão a dizer que não. Nós vamos, e se acontecer alguma coisa, nós voltamos a pautar pela violência. Então temos que ficar em alerta e não
1: Direi que é o sacrificado.
2: Pronto, vejo que sou sacrificado, mas aceito desta vez. Bom, eu diria que não estou surpreso. Primeiro, porque nunca vi um distanciamento do Anamola, nem da sua liderança, em processos em que nós verificamos de atitudes de membros ou de apoiantes desta formação partidária agora, que se afastasse de atos de violência. Segundo, não consigo ver, mesmo nas reações públicas dos dirigentes mais altos do Anamola, numa situação em que afastem-se de formas violentas ou as reações aos críticos. Se nós formos a ver a forma como o Anamola se posiciona em qualquer crítica, a forma, ela sempre posiciona-se do lado extremo. É natural que as pessoas que têm esta forma de ser muito extremista posicionem-se de tal forma. Gostaria de ver qual será o resultado que poderá ser trazido pelo Anamola, que afaste este processo, que traga de forma concreta quem são os atores.
1: Muito obrigado.
2: De qualquer forma, o que é importante dizer é que temos de repudiar todo o ato que
1: Muito obrigado.
2: Recorra à violência.
1: Muito obrigado, Derrick Mulatinho, Dércio Alfazema, Gustavo Mauvi e Marcos Macam pelas contribuições. O debate político fica por aqui. Despedem-se Elvis Magaia nos cuidados técnicos e Orlando Ngoveni na moderação. Boa tarde.

Boa noite, estimado ouvinte. Bem-vindo às notícias apresentadas por Vítor Rufino. A indústria cimenteira em Sofala vai ganhar um impulso com a implantação, no distrito de Chibabava, de uma fábrica de clinker, matéria-prima para a produção de cimento. A unidade fabril, cuja primeira pedra foi lançada esta quarta-feira, está orçada em cerca de 700 milhões de meticais num projeto de capitais chineses. A fábrica vai empregar 600 trabalhadores e produzir 3 mil toneladas de clinker por dia. O ministro da Economia, Basílio Mohat, que orientou a cerimónia de lançamento da primeira pedra, disse que o projeto vai estimular o desenvolvimento da província e está inserido na visão do governo de industrialização do país. Moçambique apresenta níveis reduzidos de fortificação de alimentos nas pequenas e médias indústrias. É uma preocupação manifestada esta quarta-feira em Maputo, no Seminário Regional sobre Fortificação de Alimentos em Grande Escala no país. Segundo a Coordenadora Nacional do Programa de Fortificação de Alimentos, Eduarda Mungo,

0: A produção das grandes indústrias cobre 60% do processo de ionização, situação que ainda é deficitária quanto à contribuição das moageiras.
1: Temos um desafio, porque nós temos pequenas e médias empresas. E estas que, quando estamos a dizer que não estamos, em termos de grande escala, estão a fortificar. Na pequena escala nós não temos a fortificação de pequenas moageiras. É preciso trabalharmos, é por isso que foi dito que estamos a trabalhar naquilo que são os equipamentos, microdosiadores para pequenas e médias empresas, olhar para o aspecto do próprio pré-mix, como é que nós podemos ter no país a um nível, portanto, disponível e ajudar as pequenas, os pequenos produtores.
0: Moçambique apresenta níveis reduzidos de fortificação de alimentos nas pequenas e médias indústrias. A província de Tete registrou um crescimento em 2,9% na produção global no primeiro semestre do presente ano. A produção representa uma realização satisfatória, visto estar previsto o alcance de uma cifra anual de 4,6%. A informação foi avançada pela secretária de Estado em Tete, Cristina Mafumo, durante o informe apresentado aos deputados da Comissão do Plano e Orçamento da Assembleia da República.
2: O crescimento registrado nos ramos deve-se ao seguinte: o ramo da agricultura, produção animal e silvicultura, aumento da produção da ameixoeira, arroz, batata doce e reno e outras culturas, tendo sido possível através da intensificação da produção mecanizada, alocação de sementes melhoradas diversas, assistência técnica com extensionista.
0: Secretária de Estado em Tete, Cristina Mafumo, e alguns fatores que estão a contribuir para o crescimento da produção global na província. O administrador do distrito de Mussoriza, em Manica, apela à população a fazer o uso correto das redes mosquiteiras recentemente distribuídas como forma de prevenir casos de malária. Abdul Zacarias afirmou esta quarta-feira que as famílias residentes em zonas próximas dos rios e áreas de produção agrícola devem reforçar o uso correto das redes mosquiteiras por serem locais com maior incidência do mosquito transmissor da malária.
3: Mesmo há igrejas, por exemplo, que não aceitam questões de participar no hospital, nós pedimos para eles conversar com as pessoas e fazer entender, tudo bem, não quer ir ao hospital, mas que pelo menos evite ter a malária. Digamos, o mosquito não escolhe nem a religião. Então, por isso apelamos também aos líderes comunitários poder conversar com essas igrejas que não deixam que os seus clientes recebam redes mosquiteiras. Todos adiram e claramente a população não fica alarmada, apesar porque a quantidade da rede mosquiteira não vai chegar nesta primeira fase para toda a população do distrito de Mussoriza.
0: Administrador do distrito de Mussoriza, Abdul Zacarias, e a necessidade das famílias fazerem uso correto das redes mosquiteiras para a prevenção da malária. No estrangeiro, o Papa Leão XIV visita a Argentina em novembro. Trata-se da primeira visita papal 40 anos depois. O governo do presidente argentino Javier Milei saudou esta quarta-feira a visita prevista do Papa Leão XIV e qualificou a mesma como um acontecimento histórico. O antecessor de Leão XIV, o Papa Francisco, que era argentino e que foi eleito em março de 2013, morreu em abril de 2025 sem ter regressado à sua terra natal. Fechamos com o tempo. A cidade de Tete poderá chegar esta quinta-feira aos 32 graus Celsius de temperatura máxima, seguida pela cidade de Maputo com 30 graus. Xai-Xai poderá registrar 29 graus, Inhambane e Nampula 28, Vilanculo, Beira, Quilimane e Pemba 27 e por fim Chimoio e Lixinga com 25 graus centígrados de temperatura máxima. Apresentamos as notícias a esta hora, as próximas às 4 horas.

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Saudações, amigos. Easy Jazz entrando, companhia habitual de Isdin Fakirai no Sergi Galibo, abrindo este mês de agosto. Vamos, no nosso programa de hoje, fazer uma homenagem especial a um promotor que nos deixou muito recentemente, no passado dia 20, Chico Novunga, promotor musical, que foi o criador da página Canto do Jazz e que deu grande contributo para a promoção de artistas e eventos relacionados com a música do jazz e fusão a nível do nosso país e não só. Faremos a segunda parte recordando alguns nomes que ele promoveu ao longo dos vários anos em que no Facebook colocou a página Canto do Jazz. Easy Jazz, que no entanto começa aqui com uma referência ao dia 2 de agosto e justamente recordamos que uns bons anos atrás, vamos precisamente recuar para o ano de 1929, nascia em Setúbal, Portugal, o músico e professor José Afonso, Zeca Afonso, nome artístico dessa grande figura que, se recordam, foi quem escreveu o grande título Grândola Vila Morena, aquela senha para confirmar que a Revolução do 25 de Abril estava em marcha. Mas vamos começar com Traz um Amigo Também.

Traz um amigo também. A abrir este nosso encontro, convidando você a trazer mais um amigo para juntar-se a nós aqui, já sabe, aos domingos estamos aqui, apreciamos a boa música de fusão e quanto mais amigos, bons amigos, melhor. E esta canção, recordando Zeca Afonso, a fazer com que você traga mais um amigo. Este grande nome da música portuguesa que, como eu disse, nasceu precisamente no dia 2 de agosto em 1929. Zeca Afonso, que nasceu com, ou que foi registado com o nome de José Manuel Cerqueira Afonso dos Santos, nasceu precisamente em Aveiro e que viria a perder a vida em Setúbal a 23 de fevereiro de 1987. Este músico, filho de um juiz e de uma professora, viveu uma fase da sua infância entre Moçambique e Angola. Fez os seus estudos em Aveiro e depois em Coimbra, onde também integrou-se na música nos finais da década 50, particularmente no grupo

Doutoral da Universidade de Coimbra, foi onde ele começou a destacar, tendo, nos princípios dos anos 60, feito as suas primeiras gravações. Os anos 60, depois da sua formação como professor, fizeram com que ele voltasse a Moçambique e estivesse entre 1963 e 1967 como professor na antiga Lourenço Marques e também na cidade da Beira. Entretanto, a sua música contestatária fez também com que a polícia colonial portuguesa, a PID, o prendesse e o retirasse mesmo do ensino. Como dissemos no princípio, ele foi o compositor do grande título Grândola Vila Morena, que constituiu a senha para que se iniciasse a revolução dos soldados portugueses. Fez essa canção, mas fez muitas outras canções de intervenção que passaram inclusivamente a ser usadas por muitos dos grandes artistas portugueses e não só. O seu sobrinho, João Afonso, filho de uma das suas irmãs e que também viveu em Moçambique, pegou no seu título Bombons de Todos os Dias e interpretou deste jeito.

bombons de todos os dias pelo sobrinho de Zeca Afonso, João Afonso. Uma composição do seu tio, Zeca Afonso. Uma outra portuguesa interpretando um tema de Zeca Afonso, esta que vive nos Estados Unidos da América, particularmente a residir em Dallas, é a soprana Júlia Coelho, que com a sua voz e executando a harpa interpreta Menina dos Olhos Tristes.

Júlia Coelho, aí, a menina dos olhos tristes, uma linda canção que o grande Zeca Afonso escreveu. Do Brasil, vamos ter a possibilidade também de apreciar um dos grupos que vai buscar o Venham Mais Cinco, uma outra grande obra que Zeca Afonso escreveu, nome que foi interpretado por músicos naturalmente do Brasil, de Angola e de Moçambique. E do Brasil, então, vamos convidar aqui o Quinteto Violado para interpretar o seu jeito Venham Mais Cinco.

coisas. A Rádio Moçambique, após a independência e antes, inclusivamente no período de transição, usou bastante como música de intervenção a música portuguesa, a música brasileira, a música latino-americana, e o Zeca Afonso lá estava com as suas grandes composições. Dois grandes pianistas de jazz portugueses, o Mário Lajinha e Bernardo Sassetti, escreveram um disco com várias composições que foram reformuladas para recordar o 25 de abril de 1974, canções de diversos artistas, mas com grande destaque para as grandes composições que Zeca Afonso fez. O grande La Vila Morena, por exemplo, Traz um Amigo também, e esta que vínhamos escutando um bocado e que passa fechando este nosso contraste e fechando também esta recordação de Zeca Afonso. Venham mais cinco. Quatro mãos para dois pianos, Mário Lajinha e Bernardo Sassetti.

grande voz, Jeca Afonso, hoje conosco. E para fechar esta recordação desse grande nome que muitas

beleza dos saxofones aqui no projeto de Sax Park, aqui com o trabalho de três saxofonistas, Kim Waters nesta composição, fazendo sax alto, e Jeff Kashiwa e Steve Cole fazendo sax tenor, interpretando aqui All That I Am. Vamos manter-nos com esta sonoridade americana do saxofone e convidar aqui Bonnie James para juntar-se a nós e interpretarmos o seu Dedications, contando também com outros grandes nomes da música, como por exemplo o grande baterista John Robert Jr., o Alex Hall a fazer o baixo, o trabalho de Gerald McLaughlin a fazer teclados, ainda nos teclados Tim Carman, o senhor que contou com o trabalho de Tony Myron a guitarra. Faço uma dedicatória ouvindo este saxofone de Bonnie James.

beleza do soprano, feito aqui pelo senhor Bobby James. E o sabor agradável da harmónica que escutamos do senhor Tolek Olistead's Dedication. Vamos manter-nos com a beleza do saxofone, ao nosso jeito. O Orlando Vangarek pega no seu saxofone tenor para interpretar o Gracie Park, convidando o Julinho Sigaúque para fazer guitarra, o Nicholas Williams para fazer keyboards, o Lucas Kumal para fazer baixo, o percussionista Miller Melendez e ainda o Gaelic Jacobs para fazer a bateria programada.

contando com a colaboração do guitarrista Julinho Sigaúk, moçambicano Orlando Venhareca e o seu compatriota. Por isso mesmo deixemos o saxofone e passemos para a guitarra, e mantendo esta onda com o norte-americano Norman Brown e momentos especiais. Special Moments.

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1: 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Daqui a pouco voltamos com a segunda parte do Easy Jazz. Vamos às notícias em todo o território nacional. São 4 horas.
2: Bom dia, estimado ouvinte. Bem-vindo às notícias apresentadas por Vítor Rufino. A indústria cimenteira em Sofala vai ganhar um impulso com a implantação, no distrito de Chibabava, de uma fábrica de clinker, matéria-prima para a produção de cimento. A unidade fabril, cuja primeira pedra foi lançada esta quarta-feira, está orçada em cerca de 700 milhões de meticais num projeto de capitais chineses. A fábrica vai empregar 600 trabalhadores e produzir 3 mil toneladas de clinker por dia. O ministro da Economia, Basílio Mohate, que orientou a cerimónia do lançamento da primeira pedra, disse que o projeto vai estimular o desenvolvimento da província e está inserido na visão do governo de industrialização do país. Moçambique apresenta níveis reduzidos de fortificação de alimentos nas pequenas e médias indústrias. É uma preocupação manifestada esta quarta-feira em Maputo, no Seminário Regional sobre Fortificação de Alimentos em Grande Escala no país. Segundo a Coordenadora Nacional do Programa de Fortificação de Alimentos, Eduarda Mungoi, a produção das grandes indústrias cobre 60% do processo de ionização, situação que ainda é deficitária quanto à contribuição das moageiras.
3: Temos um desafio, porque nós temos pequenas e médias empresas. E estas que, quando estamos a dizer que não estamos, em termos de grande escala, estão a fortificar. Na pequena escala nós não temos a fortificação de pequenas moageiras. É preciso trabalharmos, é por isso que foi dito que estamos a trabalhar naquilo que são os equipamentos, microdosiadores para pequenas e médias empresas, olhar para o aspecto do próprio premix, como é que nós podemos ter no país a um nível, portanto, disponível.

0: e ajudar os pequenos produtores.
1: Moçambique apresenta níveis reduzidos de fortificação de alimentos nas pequenas e médias indústrias. A província de Tete registrou um crescimento em 2,9% na produção global no primeiro semestre do presente ano. A produção representa uma realização satisfatória, visto estar previsto o alcance de uma cifra anual de 4,6%. A informação foi avançada pela secretária de Estado em Tete, Cristina Mafumo, durante o informe apresentado aos deputados da Comissão do Plano e Orçamento da Assembleia da República.
2: O crescimento registrado nos ramos deve-se ao seguinte: o ramo da agricultura, produção animal e silvicultura, aumento da produção da ameixoeira, arroz, batata doce e reno e outras culturas, tendo sido possível através da intensificação da produção mecanizada, alocação de sementes melhoradas diversas, assistência técnica com extensionistas.
1: Secretária de Estado em Tete, Cristina Mafumo, e alguns fatores que estão a contribuir para o crescimento da produção global na província. O administrador do distrito de Mussouriz, em Manica, apela à população a fazer o uso correto das redes mosquiteiras recentemente distribuídas como forma de prevenir casos de malária. Abdul Zacarias afirmou esta quarta-feira que as famílias residentes em zonas próximas dos rios e áreas de produção agrícola devem reforçar o uso correto das redes mosquiteiras por serem locais com maior incidência do mosquito transmissor da malária.
3: Mesmo há igrejas, por exemplo, que não aceitam questões de participar no hospital, nós pedimos para eles conversar com as pessoas e fazer entender, tudo bem, não quer ir ao hospital, mas que pelo menos evite ter a malária. Digamos, o mosquito não escolhe nem a religião. Então, por isso apelamos também aos líderes comunitários poder conversar com essas igrejas que não deixam que os seus clientes recebam redes mosquiteiras. Todos adiram e claramente a população não fica alarmada, apesar porque a quantidade da rede mosquiteira não vai chegar nesta primeira fase para toda a população do distrito de Mussouriz.
1: Administrador do distrito de Mussouriz, Abdul Zacarias, e a necessidade das famílias fazerem o uso correto das redes mosquiteiras para a prevenção da malária. No estrangeiro, o Papa Leão XIV visita a Argentina em novembro. Trata-se da primeira visita papal 40 anos depois. O governo do presidente argentino Javier Milei saudou esta quarta-feira a visita prevista do Papa Leão XIV e qualificou a mesma como um acontecimento histórico. O antecessor de Leão XIV, o Papa Francisco, que era argentino e que foi eleito em março de 2013, morreu em abril de 2025 sem ter regressado à sua terra natal. Fechamos com o tempo. A cidade de Tete poderá chegar esta quinta-feira aos 32 graus Celsius de temperatura máxima, seguida pela cidade de Maputo com 30 graus. Xai-Xai poderá registrar 29 graus, Inhambane e Nampula 28, Vilanculo, Beira, Quilimane e Pemba 27 e por fim Chimoio e Lixinga com 25 graus centígrados de temperatura máxima. Apresentamos as notícias a esta hora, as próximas às 5 horas.

0: durante muitos anos, muitos cidadãos moçambicanos que necessitam de procedimentos cirúrgicos complexos foram obrigados a procurar tratamento fora do país. África do Sul, Portugal, Índia, entre outros países, através de juntas médicas com custos elevados para as famílias e para o Estado moçambicano. Longos períodos de espera e, sobretudo, com o sofrimento que acompanha a doença e a separação dos seus familiares. Não queremos que a doença obrigue o moçambicano a procurar no estrangeiro aquilo que o seu próprio país pode e deve oferecer. O Centro Cirúrgico Nacional nasce para mudar esta realidade.
1: Presidente da República, Daniel Chapo.
2: Estamos a entrar para a nossa última hora de companhia e para encerrar o nosso encontro com a Chave de Ouro, abrimos o espaço para a segunda e última parte do Easy Jazz. Tenha uma excelente audição.
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din fecirai em Sajiga Libu. Para esta edição de hoje, nós queremos fazer uma homenagem ao Chico Nuvunga, um dos grandes promotores do género de jazz a nível do nosso país, através do seu espaço Canto do Jazz. Um espaço que, como plataforma no Facebook, constituía uma mostra daquilo que ia acontecendo a nível da música no nosso país, do movimento de espetáculos, dos grandes eventos, das realizações dos artistas, as novidades com as novas obras dos artistas baseados no país ou mesmo na diáspora. Canto do Jazz passou a ser uma referência obrigatória para ficarmos a conhecer o que é que estava a acontecer de facto no nosso país. Vamos recordar nesta nossa segunda parte este grande promotor, este grande músico, este grande amigo, Chico Nuvunga, que em termos de música, passando aqui algumas das figuras que foram referenciadas pelo Chico Nuvunga no canto do jazz. Ele, que foi músico naturalmente, e que no âmbito de uma campanha de ajuda às vítimas das cheias, escreveu a composição Nabi, na cidade de Inhambane, onde viveu e sobre o qual falaremos mais daqui a bocado, contando com a voz da Cláudia Lang, ele fazendo também a guitarra, para além da produção musical.

Dambi. O tema escrito pelo Chico Novunga e interpretado pela Cláudia Langa. Esta canção foi feita em solidariedade para com as vítimas das cheias. Chico Novunga fez este tema em Inhambane, onde viveu e onde fez música. É verdade, Chico Novunga fez parte de uma banda que nasceu em 2002. Tive a possibilidade de conhecer a banda e de trabalhar com a banda num dos eventos da praia da Barra, e ele apareceu com a banda, o Jaçais de Jaime, o professor Jaime, que foi o fundador da banda com o Chico Novunga. Contaram também com Adérito, Sacaunha e também com o Abel, como os membros dessa banda, que nasceu no Chipefo, Centro Cultural Chipefo da cidade de Inhambane, que marcou uma fase interessante da área cultural em Inhambane, por amizade de Chico e do Jaime com Chico Guita, nasceu essa banda que passou a ser uma das bandas de referência na cidade de Inhambane, com atuações no Chipefo, mas também nas praias da Barra, Tofo e também em Vilanculos, em Bazaruto. Jazz e bossa nova eram basicamente os géneros musicais que o grupo Jazzize interpretava, e as influências para o género de bossa nova trazidas de Maputo, levadas de Maputo para Inhambane pelo Chico Novunga. Do trabalho que os dois músicos fizeram, os fundadores da banda, nasceu uma obra que só recentemente foi gravada na cidade de Inhambane, já sem a participação do Chico Novunga, que já vivia em Maputo e já havia criado aqui o canto do jazz. E então esse título, que se chama Chipefo, conta com o trabalho de guitarra do Jaime, a bateria do Dieta, piano de Silvino, baixo de Sacaunha e o saxofone do Pierre. Vamos escutar.

Chipefo, recordando o Centro Cultural Chipefo da cidade de Inhambane, pelo grupo Aventuras. Chipefo, esta obra que foi composta pelo Chico Novunga, que nos deixou, e pelo professor Jaime, que fez a execução da obra, acompanhado pelo grupo Aventuras. Chico Novunga,

depois de regressar a Maputo, onde nasceu, entrou para o ambiente do jazz e quis continuar com o seu jeito de promotor deste género musical e criou o Canto do Jazz, que passou a ser a sua página no Facebook, que administrou até a data da sua morte. Ao longo deste período, a sua ligação com os grandes músicos da nossa praça e, muito em particular, a sua amizade com Jimmy Dludlow, tornou-se uma das figuras que foi acompanhando a carreira de Jimmy Dludlow, foi divulgando na sua página os movimentos em espetáculos e as grandes vitórias com prémios que Jimmy Dludlow foi vencendo e esteve presente em todos os preparativos para a realização da celebração dos 40 anos de Jimmy Dludlow que se assinalaram semana passada. Fazia parte da Top Produções, a empresa que produziu este espetáculo do Jimmy Dludlow, e ele era o responsável pela área de marketing e relações públicas. Jimmy Dludlow, uma das grandes figuras que ele muito divulgou e muito escutou ao longo da sua vida.

Winds of Change, esse grande êxito de Jimmy Tlulo, premiado, sim senhora. Aqui com o trabalho de Macoimo Rubata no saxofone, uma dedicatória ao Chico Novunga, às vezes até parecia o sósia do Jimmy. Da música sul-africana, entre as várias referências que fazia, destaco Dom Laka, que esteve numa das produções em que o Chico esteve no comando, referente ao Festival de Jazz da cidade da Matola. Dom Laka é o que eu sugiro então, com este espírito, e que, para além do seu rico trabalho de piano, destaco aqui o Sr. Opa Makubele no saxofone.

presença aqui entre nós de Dom Laca, uma das figuras que manteve uma grande relação com Chico Novunga, inclusivamente com referências aos grandes projetos de formação e divulgação de novos artistas do músico Dom Laca na África do Sul. Zoco Dimandi é a próxima figura que eu sugiro que apreciemos, daqueles que foram também divulgados no canto do jazz. O seu último álbum traz-nos aqui o After All, Who Is? As verdadeiras amizades duram para toda a vida.

0: 5 horas já estou em Moçambique, aí no Camarão.
1: Bom dia, estimado ouvinte. Bem-vindo às notícias apresentadas por Vítor Rufino. O presidente da República defende que os chefes das localidades devem assumir um papel mais ativo na promoção da paz, harmonia social e desenvolvimento das comunidades. Daniel Chapo entende que, por estarem mais próximos das populações, estes dirigentes devem liderar iniciativas para resolver os problemas locais e melhorar as condições de vida dos cidadãos.
2: Zelar pela manutenção da ordem pública e combate à criminalidade a nível da localidade, promover a manutenção da paz e harmonia social no seio do nosso povo, mobilizar e organizar a participação da comunidade local na resolução dos problemas sociais da respectiva localidade e promover ações de desenvolvimento econômico, social e cultural da localidade, de acordo com o plano econômico e social do governo, entre outras atividades.
1: O presidente da República falava esta quarta-feira em Maputo, na abertura da primeira reunião nacional dos chefes das localidades de todo o país. O Banco de Moçambique reafirma que a decisão de intervenção no Moza Banco em 2016 foi adotada no exercício das suas competências legais de supervisão, com base em critérios técnicos e prudenciais para proteger os interesses dos depositantes e outros credores. A intervenção do Banco Central, de entre vários aspectos, consistiu na suspensão do então Conselho de Administração e da Comissão Executiva, assim como na injeção de cerca de 8 mil milhões de meticais para garantir os depósitos e a continuidade operacional do Moza Banco. Em nota de esclarecimento sobre a intervenção no Moza Banco, o Banco Central refere que em 2016 o Moza Banco apresentava uma situação financeira gravemente deteriorada, sem condições mínimas para prosseguir regularmente com a sua atividade. Adianta que em setembro de 2016 os fundos próprios do Moza Banco apresentavam um saldo negativo de 24,9 mil milhões de meticais, enquanto o rácio de solvabilidade se situava em menos 100,21%.

0: O Banco de Moçambique diz que foi perante este quadro de manifesta insustentabilidade e considerando o elevado risco de contágio sistémico suscetível de desencadear uma corrida generalizada aos depósitos e comprometer gravemente a estabilidade do sistema financeiro, que deliberou a 30 de setembro de 2016 intervir no Moza Banco. A ministra do Trabalho, Gênero e Ação Social defende que a formação virada para as oportunidades pode gerar competência, rendimento e autonomia. Para Ivete Alani, não basta apenas formar, mas é preciso saber para que emprego se está a formar e que competência o mercado procura. A governante afirma que as mulheres aproximam-se da paridade na formação e nos estágios, mas a distância aumenta nas oportunidades de especialização e progressão.
1: Formação desligada do mercado pode produzir muitos e bons certificados, mas a formação ligada às oportunidades produz competências, rendimento e autonomia. Portanto, mesmo o rigor deve orientar o conteúdo local. Não basta contar empresas nacionais nos grandes projetos. Devemos medir quantas mulheres foram contratadas, quantas empresas lideradas por mulheres se tornaram fornecedoras, que contratos receberam e quantas mulheres chegaram aos lugares de decisão. Conteúdo local sem participação efetiva das mulheres é conteúdo local incompleto.
0: A ministra do Trabalho, Gênero e Ação Social falava esta quarta-feira em Maputo, na abertura da quarta conferência denominada Mulheres na Economia. A província de Sofala enfrenta um surto de sarampo que eclodiu nos distritos de Caia e Marromeu, com um total de 96 casos. Não há registro de óbitos devido à doença. A informação foi avançada esta quarta-feira na Beira pelo porta-voz da 9ª Sessão Ordinária do Conselho Provincial dos Serviços de Representação do Estado em Sofala, Hassan Abdala.
2: Mas não temos casos de até então internados. Terminamos com cerca de 18 internados, não é? Em ambos os distritos. Registramos que eram afetados pessoas de 0 a 4 anos, em tantos distritos, e também do sexo feminino em Marromeu e do sexo masculino em Caia. Então não tem um perfil assim que segue para ambos os distritos.
0: Hassan Abdala disse que para quebrar a cadeia de transmissão de sarampo foi reforçada a vigilância epidemiológica. A primeira-dama da República, Guetta Chapo, dirige esta quinta-feira no Hospital Central de Maputo a cerimónia de comemoração da Semana Mundial do Aleitamento Materno. Um comunicado da Presidência da República indica que, durante a cerimónia, a primeira-dama efetuará uma visita ao Banco de Leite Materno e ao Serviço de Neonatologia do Hospital Central de Maputo, onde terá a oportunidade de inteirar-se do funcionamento daquelas unidades. Ainda esta quinta-feira, a esposa do Presidente da República vai deslocar-se ao Hospital Geral José Macamo, onde visitará a sala de coleta de leite materno e outra amamentação. No estrangeiro, o governo de Ceuta vai transferir para a Espanha continental as crianças migrantes desacompanhadas que foram parar naquela cidade na sequência da migração em massa da semana passada. Embora a maioria dos migrantes já tenha retornado ao Marrocos, cerca de 1.100 menores desacompanhados permanecem na região. O governo regional afirma que algumas das crianças chegaram antes do fluxo migratório da quinta-feira passada. O tempo. A cidade de Tete poderá chegar esta quinta-feira aos 32 graus Celsius de temperatura máxima, seguida por Maputo com 30 graus. Xai-Xai poderá registrar 29 graus, Inhambane e Nampula 28, Vilanculo, Beira, Quilimane e Pemba 27 e por fim Chimoio e Lixinga 25 graus Celsius de temperatura máxima. Próximas notícias às 6 horas inseridas no Jornal da Manhã.
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1: Fica 5 horas e 29 minutos. Mitiro ya Rádio Moçambique estiche já em Nambane. 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

Muito bom dia Moçambique, bem-vindo ao Jornal da Manhã da Rádio Moçambique. Em destaque nesta manhã de quinta-feira, investidores do ramo agrícola no distrito de Namaacha, província de Maputo, acumulam prejuízos incalculáveis em causa os roubos sistemáticos de produtos e equipamentos nos campos de produção. Já em Sofala, os roubos e vandalismo causaram prejuízos de acima de 4 milhões de meticais à eletricidade de Moçambique. A situação atrasa a expansão da rede elétrica às comunidades. Quando passam cerca de 4 anos depois do retorno das famílias à vila de Mocimboa da Praia, em Cabo Delgado, a reposição dos serviços bancários continua sem perspectivas. Os serviços foram interrompidos devido aos ataques terroristas. No estrangeiro, restos mortais do vice-presidente do Malawi, Saulo Chilima, e das outras 8 pessoas que morreram no acidente de aviação em junho de 2024 serão exumados para exames forenses de medicina e patologia legal. A decisão é do Parlamento malawiano. Destaques do Jornal da Manhã desta quinta-feira. Pelo país e região austral do continente estão posicionados vários profissionais que garantem esta edição. Em nome de todos estes profissionais, recebo os cumprimentos de Francisco Diatti, que está na sonorização, Gerson Jamis nas notícias, eu sou Adair Tulipang na edição e apresentação. Votos de ótima escuta. Como sempre, o jornal começa com a atualização da informação e notícias do país e do mundo. As notícias são hoje apresentadas pelo jornalista Gerson Jamis. Gerson, bom dia.

0: Banco e ouvinte, muito bom dia. O Presidente da República defende que os chefes das localidades devem assumir um papel mais ativo na promoção da paz, harmonia social e desenvolvimento das comunidades. Daniel Chapo entende que, por estarem mais próximos das populações, estes dirigentes devem liderar iniciativas para resolver os problemas locais e melhorar as condições de vida dos cidadãos.
1: Zelar pela manutenção da ordem pública e combate à criminalidade a nível da localidade, promover a manutenção da paz e harmonia social no seio do nosso povo, mobilizar e organizar a participação da comunidade local na resolução dos problemas sociais da respectiva localidade e promover ações de desenvolvimento económico, social e cultural da localidade, de acordo com o plano económico e social do governo, entre outras atividades.
0: O Presidente da República falava esta quarta-feira em Maputo na abertura da primeira reunião nacional dos chefes das localidades de todo o país. O Banco de Moçambique reafirma que a decisão de intervenção no Moça Banco em 2016 foi adotada no exercício das suas competências legais de supervisão com base em critérios técnicos prudenciais para proteger os interesses dos depositantes e outros credores. A intervenção do Banco Central, de entre vários aspectos, consistiu na suspensão do então Conselho de Administração da Comissão Executiva e da Comissão Executiva, assim como na injeção de cerca de 8 mil milhões de meticais para garantir os depósitos e a continuidade operacional do Moça Banco. Em nota de esclarecimento sobre a intervenção do Moça Banco, o Banco Central refere que em 2016 o Moça Banco apresentava uma situação financeira gravemente deteriorada, sem condições mínimas para prosseguir regularmente com a sua atividade. Adianta que em setembro de 2016, os fundos próprios do Moça Banco apresentavam um saldo, melhor dizendo, negativo de 24,9 mil milhões de meticais, enquanto o rácio de solvabilidade se situava em menos de 100,21%. O Banco de Moçambique diz que foi perante este quadro de manifesta insustentabilidade e considerando o elevado risco de contágio sistémico suscetível de desencadear uma corrida generalizada aos depósitos e comprometer gravemente a estabilidade do sistema financeiro que deliberou a 30 de setembro de 2016 intervir no Moça Banco. A Ministra do Trabalho, Gênero e Ação Social defende que a formação virada para as oportunidades pode gerar competência, rendimento e autonomia. Para Ivete Alane, não basta apenas formar, mas é preciso saber para que empregos se está a formar e que competência o mercado procura. A governante afirmou que as mulheres aproximam-se da paridade na formação e nos estágios, mas a distância aumenta nas oportunidades de especialização e progressão.
2: A formação desligada do mercado pode produzir muitos e bons certificados, mas a formação ligada às oportunidades produz competências, rendimento e autonomia. Portanto, mesmo o rigor deve orientar o conteúdo local. Não basta contar empresas nacionais nos grandes projetos. Devemos medir quantas mulheres foram contratadas, quantas empresas lideradas por mulheres se tornaram fornecedoras, que contratos receberam e quantas mulheres chegaram aos lugares de decisão. Conteúdo local sem participação efetiva das mulheres é conteúdo local incompleto.
0: A Ministra do Trabalho, Gênero e Ação Social falava esta quarta-feira em Maputo na abertura da quarta conferência denominada Mulheres na Economia. A província de Sofala enfrenta um surto de sarampo que eclodiu nos distritos de Caia e Marromeu, com um total de 96 casos. Não há registro de óbitos devido à doença. A informação foi avançada esta quarta-feira na Beira pelo porta-voz da 9ª Sessão Ordinária do Conselho Provincial dos Serviços de Representação de Estado em Sofala, Hassan Abdala.
3: Mas não temos casos até então internados. Terminamos com cerca de 18 internados em ambos os distritos. Registramos que eram afetados pessoas de 0 a 4 anos em tantos distritos.

0: ή também do sexo feminino, mas Romeu e do sexo masculino em Caia. Então não tem um perfil assim que segue para ambos os distritos.
1: Hassan Abdallah disse que para quebrar a cadeia de transmissão de sarampo foi reforçada a vigilância epidemiológica. A primeira-dama da República, Geta Chap, dirige hoje no Hospital Central de Maputo a cerimónia de comemoração da Semana Mundial do Aleitamento Materno. Um comunicado da Presidência da República indica que durante a cerimónia, a primeira-dama efetuará uma visita ao Banco de Leite Materno e ao Serviço de Neonatologia do Hospital Central de Maputo, onde terá a oportunidade de se inteirar do funcionamento daquelas unidades. Ainda hoje, a esposa do Presidente da República vai deslocar-se ao Hospital Geral José Macamo, onde visitará a sala de coleta de leite materno e outra de amamentação. No estrangeiro, Líbano e Israel interrompem negociações após ataque do exército israelita. O ataque do exército de Israel no Líbano matou uma pessoa e feriu 12. O facto levou à interrupção das negociações entre as delegações libanesa e israelita em Roma, que já registavam avanços, segundo deu a conhecer o governo dos Estados Unidos da América. Esta é a 7ª ronda de contactos entre Líbano e Israel desde que o Hezbollah e as forças israelitas retomaram os combates. Ouvinte, próximas notícias pontualmente às 7 horas.

0: São 6:09 e meio. Vamos conhecer a previsão do tempo para esta quinta-feira. Gonçalves Mabui é o meteorologista hoje em serviço. Gonçalves, bom dia.
1: Bom dia, estimados ouvintes da Rádio. Previsão do estado do tempo para hoje, quinta-feira, dia 6 de agosto de 2026. O Instituto Nacional de Meteorologia prevê para as províncias das regiões norte e centro céu pouco nublado a limpo, com vento de sueste a leste fraco a moderado. E para as províncias da região sul, céu geralmente limpo, vento de leste a nordeste fraco a moderado. Temperaturas máximas previstas em graus Celsius. A cidade de Tete será a cidade que terá a temperatura mais elevada, de 32 graus Celsius, seguido de Maputo com 30, Xai-Xai 29, Inhambane e Nampula 28, Vilanculos, Beira, Quelimane e Pemba 27, Chimoio e Lixinga com 25 graus Celsius. Bom dia, até a próxima.

0: no ar o Jornal da Manhã da Rádio Moçambique. Vamos agora palmear o país e não só em informação. Antes da viagem pelas capitais provinciais, começamos com os ecos do arranque esta quarta-feira da primeira reunião nacional dos chefes das localidades. O presidente da República diz que as reformas públicas em curso no país, com vista a acelerar a economia nacional, devem abranger em primeira instância o desenvolvimento local. Toda a informação com a jornalista Célia Manjan. Dizíamos que vamos agora aos ecos, portanto, do arranque esta quarta-feira da primeira reunião nacional dos chefes das localidades, num dia em que o presidente da República disse que as reformas públicas em curso no país, com vista a acelerar a economia nacional, devem abranger em primeira instância o desenvolvimento local. Toda a informação com a jornalista Célia Manjane.
1: Daniel Chapo salienta que os chefes de localidade devem ter o domínio das reformas públicas em curso para melhor implementação em prol do bem-estar da comunidade local. O chefe de Estado falava esta quarta-feira em Maputo, na cerimónia de abertura da primeira reunião nacional dos chefes de localidade.
2: Fizemos uma revisão profunda da legislação mineira e petrolífera.

0: reestruturamos o setor de águas, estradas e obras públicas. Introduzimos o Fundo de Desenvolvimento Econômico Local, Fidel, e o Empodera. Criamos o Banco de Desenvolvimento de Moçambique e também criamos a Lei do Conteúdo Local, entre outras políticas. Com estas reformas das políticas públicas, queremos um desenvolvimento que chegue até lá nas localidades e nas comunidades mais recônditas. Para isso, os chefes de localidades devem ter o domínio destes instrumentos e destas zonas, devem apropriar-se e dinamizar a sua materialização nas respectivas localidades.
1: A representante dos chefes de localidades, Crimilde Tamel, enalteceu a importância da criação do Fundo de Desenvolvimento Local por estar a impulsionar o progresso das comunidades locais.
2: Este fundo está a possibilitar a criação de emprego para jovens, homens e mulheres em diversos setores de atividade, como, por exemplo, na agricultura, pecuária, comércio, entre outros, fortalecendo a base para um desenvolvimento sustentável.
1: Hoje, segundo dia da reunião nacional dos chefes das localidades, serão discutidos temas relacionados à planificação e orçamento, protocolo e segredo de Estado, papel humano e participação comunitária e monitoria.
3: Passam hoje 7 anos após a assinatura do Acordo de Paz e Reconciliação Nacional de Maputo, os 7 anos deste pacto histórico assinado a 6 de agosto de 2019 entre o governo de Moçambique e o IRNAM, são marcados hoje pelo lançamento de um livro que retrata os bastidores do Acordo de Paz e Reconciliação Nacional. Ernesto Chauque.
4: É lançado hoje a nível internacional o livro sobre o Acordo de Maputo e da construção da paz em Moçambique. Os bastidores das negociações que conduziram à assinatura do Acordo de Maputo para a Paz e Reconciliação Nacional são retratados no livro com o título em inglês From Maputo to the Mountain, Building Peace in Mozambique, que traduzido para português seria De Maputo à Montanha, Construção da Paz em Moçambique. A obra, que é prefaciada pelo ex-presidente da República, Filipe Nyusi, foi escrita pelos mediadores Mirko Manzoni e Nea Sangaraji, que acompanharam de perto as negociações e a implementação do mesmo. Filimão Soares, antigo porta-voz do governo, que revelou o facto à exclusiva Rádio Moçambique, disse que a obra mostra o passo a passo e os desafios enfrentados, bem como a experiência moçambicana na construção da paz.
5: Este livro tem o condão de ter sido escrito por pessoas que estiveram muito envolvidas no processo de construção da paz em Moçambique, pelas responsabilidades que tinham aqui no nosso país, como representantes de instituições internacionais, e por causa disso ele ganha ainda maior interesse. Portanto, está-se a falar dos nossos processos por pessoas que, não sendo moçambicanas, estiveram muito envolvidas com Moçambique e são amigas de Moçambique. Eu falo particularmente do Sr. Mirko Manzoni, mas também temos a outra coautora do livro, que é a Sra. Neha Sangrágica. Estiveram lado a lado conosco na condução dos processos que levaram à assinatura do Acordo de Maputo. Portanto, quando estas duas figuras, com este calibre em termos de background, de envolvimento internacional na resolução de conflitos, se juntam e decidem escrever um livro sobre Moçambique, eu penso que é um grande marco, é um orgulho para todos nós como moçambicanos, porque, sendo pessoas que já estiveram envolvidas em outros territórios a prestarem iguais ou diferentes serviços, mas todos eles ligados à questão da mediação, negociação, construção da paz, significa que do processo moçambicano colheram aprendizagens que lhes levaram a concluir que era melhor que deixassem isso registado. Significa que tivemos aqui atitudes, processos que são sui generis aos olhos destes autores. Portanto, eu penso que o livro tem esta especialidade e vale a pena recomendar que ele seja consultado, porque já deve estar disponível nos sites, na internet, quanto mais cedo também queremos que esteja aqui disponível para nós. Portanto, o livro chama-se De Maputo à Montanha, A Construção do Processo de Paz em Moçambique. Portanto, eu penso que os ouvintes vão estar a lembrar

0: do momento em que vivenciamos técnicas e táticas de grande especialidade por parte de Sua Excelência, o antigo presidente Filipe Nhusse, quando foi da deslocação a Gorongosa, porque, digamos, o cerne da questão é este. A questão não foi tratar-se de uma mera deslocação, a questão foi, digamos, as nuances em volta desta deslocação.
1: Filimão Soares, antigo porta-voz do governo, e o lançamento hoje a nível internacional do livro que retrata os bastidores das negociações que conduziram à assinatura do Acordo de Paz para a Reconciliação Nacional, assinado a 6 de agosto de 2019 pelo governo de Moçambique e pela RENAMO, e passam hoje 7 anos.
2: Quando são 6 horas e 17 minutos, seguimos agora para as capitais provinciais para trazermos o pulsar das comunidades em informação. Investidores do ramo agrícola no distrito de Anamaaja, província de Maputo, acumulam prejuízos incalculáveis em causa aos roubos sistemáticos de produtos e equipamentos nos campos de produção. O retrato por Stélio Manhissa.
3: Prevalecem casos de roubo de produtos agrícolas nas machambas em algumas regiões do distrito de Namaacha, província de Maputo, causando prejuízos financeiros incalculáveis aos produtores e investidores deste ramo de atividade. Segundo relatos de alguns investidores vítimas destes atos, os supostos larápios introduzem-se nas machambas de madrugada, retirando produtos que são supostamente vendidos nos principais mercados das cidades de Maputo e Matola. O tomate, milho, repolho, cebola, batata doce e cenoura estão entre as culturas mais roubadas nas machambas em Namaacha. Os casos foram denunciados ao secretário de Estado na província de Maputo durante o encontro que o dirigente manteve com várias sensibilidades do posto administrativo de Xangalane, em Namaacha. Leonel Manguele, representante de uma empresa do ramo agrícola, falou em nome dos agentes económicos que alegadamente sofrem recorrentes casos de roubo.
4: Às vezes os roubos, as pessoas que o fazem, são pessoas da própria localidade. Aqueles que nós esperávamos que protegessem os nossos investimentos, porque estamos a trazer algum desenvolvimento local, voltam a ser nossos inimigos. E percebes que entram a colher mesmo para ir vender. Colher mesmo, você perceber que este aqui não colheu para ir meter na panela. Parece o dono que entrou e colheu.
3: Há sugestão de possíveis soluções que passam por bloquear os pontos de saída de Xangalane.
4: Porque aqui nós não temos muitas saídas para esses que roubam. Ou tiram de comboio ou via terrestre. Então, reforçando a fiscalização das saídas, principalmente no comboio, porque o comboio sai cedo. Sai 2, 3 horas, sai de cá. Então, eles têm facilidade de meter os produtos no comboio e saem. Você chega de manhã, 4 horas, já não estão aqui. Então, a fiscalização no comboio seria muito importante para proteger essa questão dos roubos.
3: Reagindo na ocasião, o secretário de Estado, Henriques Bongés, insurgiu-se contra este cenário, tendo orientado a polícia a estancar imediatamente o problema.
5: Não quero ouvir mais essa brincadeira de roubo aqui. Vocês estão aqui para encontrar soluções de não haver roubo. Já sabe que eles levam, vão no comboio. Basta vocês controlarem, só que ninguém vai roubar aqui, porque vão apanhar. Se eles estão saturados a dizer assim, vão te dizer que rouba e fulano, vai no comboio a de apanhar. Que rouba e fulano, chapa às 4, vai sair daqui. Pois se vocês apanharem flagrante, a pessoa que rouba, para na polícia. Ao dever amanhã ninguém leva mais coisa roubada. Agora se vocês sabem que o comboio sai às 5, sabem que o produto roubado sai do comboio e assistem no comboio, vão continuar roubando. 5 horas vocês já foram embora, estão no Maputo, enquanto vocês estão a procurar ladrão aqui. Como que vão?
3: Secretário de Estado na província de Maputo, Henriques Bongés, exigindo da polícia ações enérgicas para pôr fim ao roubo de produção agrícola nas machambas de algumas regiões do distrito de Namaacha. Eu sou Stélio Manhissa, da cidade da Matola. Bom dia.
2: Muito bom dia. Já em Sofala, os roubos e vandalismo causaram este ano prejuízos de acima de 4 milhões de meticais à empresa de eletricidade de Moçambique. Esta situação está a atrasar a expansão da rede elétrica às comunidades. Jorge Johnny.
6: Por causa do vandalismo e roubo de material elétrico, o plano de ação da EDM para a melhoria da qualidade de energia fornecida ao cliente também fica comprometido. Desde o início do ano, foram reportados mais de 600 casos de destruição deliberada de postos de transformação e roubo de equipamentos como cabos de cobre. Os dados foram ontem

0: tornados públicos no termo da nona sessão ordinária do Conselho Provincial dos Serviços de Representação do Estado em Sofala. O porta-voz da sessão, Hassan Abdallah, disse haver uma tendência crescente do fenômeno, apelando a denúncias da venda de material elétrico de origem duvidosa.
1: A eletricidade de Moçambique tem enfrentado prejuízos avultados. A qualidade de fornecimento de energia elétrica a nível da província de Sofala é sustentável. Contudo, existem desafios, tendo em conta a obsolência de algumas redes assoladas pelo ciclone Idai e Fred e limites de capacidade de fornecimento de alguns postos de transformação, sobretudo em bairros periurbanos. Por outro lado, as infraestruturas elétricas carecem de cuidados técnicos e de conservação, de modo que possam fornecer energia elétrica de qualidade durante o seu tempo de vida útil. Daí que se encoraja a vigilância e a colaboração dos utentes, no geral, e das autoridades, em particular, efetuando denúncias aos furtos de energia e vandalizações das mesmas.
0: O porta-voz da nona sessão ordinária do Conselho Provincial dos Serviços de Representação do Estado em Sofala, Hassan Abdallah, e o impacto do vandalismo e roubo de material elétrico. Mbolimpole na utenda onyoka zakwenda. 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Jorge Johnny, na beira.
2: E quando passam cerca de 4 anos depois do retorno das famílias à vila de Mocimba da Praia, em Cabo Delgado, a reposição dos serviços bancários continua sem perspectiva. Os serviços foram interrompidos devido aos ataques terroristas. Domingos Paulo.
3: Atualmente, nenhuma das 3 agências que estavam em funcionamento antes dos ataques terroristas abriu as portas na vila de Mocimba da Praia, uma situação que está a complicar sobremaneira a vida dos residentes locais. A ausência dos serviços bancários é considerada pelos empresários que decidiram retornar a Mocimba da Praia como um entrave nos seus negócios e, adicionalmente, na economia do distrito, que tenta sair da fase de reanimação. Os residentes de Mocimba da Praia, para acederem aos serviços bancários, recorrem às sedes distritais de Palma, que dista a cerca de 70 quilômetros, e Moeda, num percurso de 100 quilômetros, segundo o administrador distrital Sérgio Cipriano.
4: Os funcionários, em todo momento, apresentam a necessidade de uma banca comercial, porque eles dizem que, quando entra o salário, tem que deslocar-se a Moeda ou a Palma para ir consultar a conta se já entrou alguma coisa. E, algumas vezes, por causa de alguma necessidade, tem que gastar 300 de ida, 300 de regresso. Quando introduz o cartão no ATM, às vezes não encontra o valor lá disponível. Isso transtorna e depois o funcionário sente-se também a viver uma vida de sofrimento.
3: Face a este sofrimento, o administrador de Mocimba da Praia convida os agentes da banca a investirem no distrito, assegurando que a situação está sob controle das forças de defesa e segurança.
4: Nós sabemos que a banca quer totalmente uma calmia para poder intervir, mas nós gostaríamos que nos entendesse e dizer que aqui na vila há uma relativa segurança. Não estamos a antever que a insurgência possa entrar e vandalizar um banco comercial. Não há de ser possível. Eles podiam vir.
3: Sérgio Cipriano, administrador do distrito de Mocimba da Praia, em Cabo Delgado. Amuchi Ntweni Wanane Wiraninteke, Moçambique. Pemba, Domingos Paulo, bom dia.
2: Muito bom dia. O Conselho Empresarial de Nampula defende uma rápida intervenção nas estradas da província para facilitar o escoamento de produtos agrícolas das zonas de produção às de armazenamento e de comercialização. O detalhe por Albano Xavier, a partir de Nampula. Mas antes, Albano, diga-nos como é que acordou a cidade de Nampula hoje.
5: Bom dia, Tera Tulipang, e antes mesmo da atualidade da província, permita-me dizer que a cidade de Nampula acordou fresca, o sol nasceu logo às 5h58

0: E o pôr do sol será mesmo quando forem 17 horas e 13 minutos, logo pela manhã. Era notória a movimentação de cidadãos a circularem, tanto de um lado para o outro, uns a caminho dos seus postos de trabalho e outros estudantes dirigindo-se às escolas. Para hoje, prevê-se céu limpo, apontando para uma temperatura mínima de 12 graus e máxima de 27 graus Celsius. Já o que não sei aí na capital do país, como é que acordou o dia?
1: Movimento típico pela manhã, com pessoas já a se dirigirem aos seus postos de trabalho. E a nota que nos chega daí de Nampula dá conta que o Conselho Empresarial de Nampula defende uma rápida intervenção nas estradas da província para facilitar o escoamento de produtos agrícolas das zonas de produção às de armazenamento e de comercialização.
0: É isso mesmo, Adera Tulipanga e Dilu Pamela, do Conselho Empresarial Provincial de Nampula, disse que o principal entrave ao do processo de comercialização em algumas regiões da província é a precariedade das estradas destruídas pelas últimas intempéries. Os ciclones de Dikeledi e Judi que fustigaram a província de Nampula em janeiro e março do ano passado e as intensas chuvas deste ano deixaram um rastro de destruição da rede viária, principalmente as estradas terraplenadas. Esta situação faz com que haja maior perda pós-colheita dos produtos das machambas dos camponeses nas zonas mais recônditas, que não têm acesso facilitado aos mercados.
2: Este é um problema que, como grupo, tanto CTA e CEP, temos estado em contato com o governo local, no sentido de virarem maior as suas atenções para a questão das infraestruturas de comunicação, quer ser nomeadamente as estradas, mas tem havido uma boa resposta, como tem acompanhado. Há planos concretos de melhoria das vias, e esses planos vão impactar positivamente para facilitar o escoamento de produtos e ajudar assim na componente de comercialização, dos nossos agricultores nos distritos, nas zonas rurais. Portanto, há muita produção, como podemos dar exemplo de Ribau, é muita produção lá nas zonas rurais. E depois, com a situação a melhorar, as estradas a serem mexidas, aquela produção vem para as zonas urbanas com maior facilidade.
0: Adilu Pamela, representante do Conselho Empresarial Provincial de Nampula, e a expectativa dos agentes económicos de ver melhoradas as estradas deste ponto do país para facilitar o escoamento de produtos agrícolas das zonas de produção para as de armazenamento e comercialização. Amosi, Nemorer em Moçambique, Ekale Elapo e Amorretele. Albano Xavier, Nampula.
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Quando são 6 horas e 30 minutos, recordamos as notas em destaque nesta manhã de quinta-feira. Investidores do ramo agrícola no distrito de Namaacha, província de Maputo, acumulam prejuízos incalculáveis em causa dos roubos sistemáticos de produtos e equipamentos nos campos de produção. Já em Sofala, os roubos e vandalismos sistemáticos de produtos e equipamentos

das outras 8 pessoas que morreram no acidente de aviação em junho de 2024 serão exumados para exames forenses de medicina e patologia legal. A decisão é do Parlamento Malawiano.

0: Novo contacto com o Instituto Nacional de Meteorologia, ao encontro do meteorologista Gonçalves Mabui para recapitular a previsão do tempo para hoje.
1: Instituto Nacional de Meteorologia prevê para as províncias das regiões Norte e Centro céu pouco nublado a limpo, com vento de sueste a leste fraco a moderado. E para as províncias da região Sul, céu geralmente limpo, vento de leste a nordeste fraco a moderado. Temperaturas máximas previstas em graus Celsius. A cidade de Tete será a cidade que terá a temperatura mais elevada, de 32 graus Celsius, seguido de Maputo com 30, Xai-Xai 29, Inhambane e Nampula 28, Vilanculos, Beira, Quilmane e Pemba 27, Chimoio e Lixinga com 25 graus Celsius. Bom dia, até a próxima.
0: Daqui a sensivelmente uma hora, ou seja, quando forem 7 horas e 30 minutos, no nosso espaço de entrevista, o Café da Manhã, vamos hoje perspectivar o impacto do golfe no desenvolvimento do turismo no país, com a aprovação do decreto que cria a Zona Especial do Turismo de Inhambane. O nosso convidado hoje é o presidente da Associação Moçambicana para o Desenvolvimento da Indústria de Golfe, Amogolfe, Danilo Nhantumbo. Como sempre, o ouvinte está convidado a participar através de mensagens que podem ser partilhadas nas habituais páginas do Facebook. Estão disponíveis as páginas Jornal da Manhã RM e também a página Rádio Moçambique. Retomamos a nossa viagem pelas capitais provinciais, com destino a Tete, onde cerca de 2 milhões de meticais estão a ser aplicados no distrito de Mutarara para o melhoramento das vias de acesso. O detalhe por Isaura Afonso. Isaura, bom dia.
2: Bom dia. Segundo o administrador distrital, são valores que anualmente têm sido alocados pela Direção das Obras Públicas para a manutenção das vias terciárias. Lino Chiosa disse que o montante é destinado para fazer a manutenção das estradas que estão sob a alçada do distrito. O administrador Chiosa deu a conhecer que atualmente a situação das vias terciárias é razoável, embora com pontos críticos.
3: Mas a situação ainda é um desafio muito grande. Por exemplo, nós temos as localidades de Inhapale e Zambau, esses que se encontram no posto administrativo de Xara e Inhamayagbo, respectivamente. São pontos mais críticos a nível do nosso distrito, para além de alguns outros, que há algum outro mais crítico que liga a localidade de Canama, aqui no posto de Nhangoma. De uma forma geral, nós podemos assumir que, nesse momento em que não temos registro de chuvas, as estradas são transitáveis, apesar de algumas dificuldades. Mas quando já estivemos a entrar na época chuvosa, e como sabem, o distrito de Mutarara, pela sua localização geográfica, é propenso mesmo à questão de inundações. Nessa época, as nossas estradas ficam praticamente intransitáveis.
2: Administrador de Mutarara e o ponto de situação das estradas terciárias naquela região da província de Tete. Lino Chiosa sublinhou que a preocupação continua a ser a estrada que liga a região de Madamba, no distrito de Moatize, passando pela sede distrital, ao rio Xire, que é da responsabilidade da Administração Nacional de Estradas. Terminamos por aqui este contato com a seguinte mensagem. 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Isaura Afonso, em Tete.
0: Cerca de 7 mil

0: 200 habitantes do distrito de Mecanhelas, no Niassa, passarão a consumir água potável até finais deste ano, com a conclusão dos trabalhos de abertura de 24 fontes dispersas do precioso líquido. Mércio João.
1: Com a entrada em funcionamento destas fontes, ficará minimizada a carência de água potável em algumas comunidades de Mecanhelas, onde a população percorre longas distâncias em busca do precioso líquido. Segundo as autoridades governamentais de Mecanhelas, com a conclusão da construção destas infraestruturas sociais, minimizará o risco de ocorrência de doenças de origem hídrica, que verificam-se geralmente em períodos chuvosos. O diretor dos Serviços Distritais de Planeamento e Infraestruturas em Mecanhelas, Diogo Correia, referiu em entrevista à Rádio Moçambique que, enquanto as obras de abertura das referidas fontes de água decorrem, as comunidades são sensibilizadas para a contínua fervura, uso e consumo de água tratada.
2: Decorrem certos processos de atualização de algumas infraestruturas, tendo em conta que são infraestruturas que sempre necessitam de manutenção, visto que são bombas manuais em que, em algum momento, há necessidade de garantir a vida útil dessas infraestruturas.
1: Diogo Correia, diretor dos Serviços Distritais de Planeamento e Infraestruturas em Mecanhelas, e as ações que visam minimizar a falta de água potável naquela região da província de Niassa. O distrito de Mecanhelas conta atualmente com 327 fontes de abastecimento de água que não cobrem cabalmente os mais de 456 mil habitantes da região. Ambujanga, Quende Tukamulane, Pokujoja Quenes e a Matalaga Chitukuko, Moçambique. Delixinga, Mércio João. Bom dia.
0: Muito bom dia. Seguimos agora a Xai-Xai. A Peace Park Foundation vai investir este ano mais de 20 milhões de dólares, o correspondente a mais de 1,2 mil milhões de meticais, em projetos de desenvolvimento nas áreas de conservação no país. Alfredo Muyanga.
3: Este investimento vai abranger os parques nacionais de Banyini e Limpopo, na província de Gaza, Zinave, em Inhambane, e Maputo, província do mesmo nome. A informação foi partilhada pelo representante da Peace Park Foundation em Moçambique, Bartolomeu Soto. Bartolomeu Soto indicou que o investimento a ser feito este ano representa um incremento em mais de 5 milhões de dólares norte-americanos, quando comparado com o valor investido o ano passado, que rondou aos 19 milhões. Soto fez saber que os investimentos da Peace Park Foundation este ano serão direcionados para a construção de infraestruturas diversas de acomodação dos fiscais e outros funcionários, bem como para o repovoamento das áreas de conservação da fauna e flora.
4: Para o corrente ano de 2026, temos disponível um orçamento para apoiar a continuidade das operações e do desenvolvimento dos quatro parques, incluindo as áreas de conectividade ecológica na área transfronteiriça do Grande Limpopo. Hoje, aproximadamente 80% dos custos operacionais destes parques são provenientes da Peace Parks Foundation. Estes números demonstram a dimensão do nosso compromisso, mas permitam-me dizer claramente, o nosso compromisso não é apenas financeiro. O nosso compromisso é com o governo de Moçambique, com a ANAC, é com as comunidades e com todos aqueles que incansavelmente trabalham para proteger a nossa natureza.
3: Representante da Peace Park Foundation em Moçambique, Bartolomeu Soto, e o investimento a ser aplicado pela instituição no desenvolvimento de vários projetos nos parques nacionais de Banyini e Limpopo, na província de Gaza, Zinave em Inhambane e Maputo. Mwingisete, Ranza Tuananu Nimpatsano Kuvaeta Hanya e Kurula. Muito bom dia.
0: Bom dia e bom trabalho, Alfredo Muyanga. A província de Inhambane realiza levantamento estatístico para apurar a quantidade do pescado existente nos 10 distritos costeiros desta região. A informação é trazida por Horácio Romão. Horácio, bom dia.
5: Bom dia. Trata-se de uma ação que, além de apurar a quantidade do pescado, irá permitir a identificação de áreas de maior ocorrência e tipos de espécies marinhas abundantes. O levantamento estatístico será antecedido pela capacitação dos técnicos do setor da agricultura e pescas sobre as técnicas de uso de equipamentos

0: precisão para esta operação. O oficial do Programa de Resiliência Costeira na União Internacional para a Conservação da Natureza, organização que irá promover o treinamento, disse que neste momento não é possível saber a quantidade do pescado existente nas águas oceânicas que banham a província. Manuel Daniel observou que esta informação sobre a quantidade e tipos de espécies marinhas que Inhambane possui é importante para melhor implementar ações de gestão e proteção destes recursos. Daniel sublinhou que as comunidades costeiras também devem estar a par das estatísticas do pescado, de modo a reduzir a pressão exercida sobre o mar, criando projetos alternativos para a sua sobrevivência.
1: Nós não podemos dizer não à pesca, depois não dar soluções. Nós temos que encontrar soluções. É nossa tarefa nos unir ao programa do governo. O programa do governo visa gestão sustentável dos recursos naturais e nós temos que contribuir para esses programas do governo, para dar o nosso contributo. Então, o contributo, por exemplo, da IUCN, o contributo de outras organizações também, tudo junto e de forma articulada, pensamos nós que resolvemos melhor os problemas que existem.
0: Manuel Daniel, oficial do Programa de Resiliência Costeira na União Internacional para a Conservação da Natureza. 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
2: São 6h42. Seguimos com outras notas. As autoridades do distrito de Macossa e Manica apelam para a mobilização comunitária, visando a adesão massiva à campanha de emissão de cédulas e bilhetes de identidade, tal como refere o jornalista Nelson Mainato. Bom dia.
3: Bom dia. A campanha, com duração de 30 dias, abrange menores de 13 anos de idade e cidadãos indocumentados. Segundo o diretor distrital do registro em Macossa, António Pedro, a redução da emissão de cédulas e bilhetes de identidade, apesar da gratuidade do processo. António Pedro afirmou que são emitidos mensalmente cerca de 500 documentos de identidade contra 1000 do ano anterior.
4: Quando existir um afluxo, nós já atendemos 30 a 35% dia. Então, a nível interno, e contando com um posto fixo de Dunda, às vezes tem sido 60 crianças por dia. Então, minimamente, em 30 dias, temos 300, 300 e tal assentos que nós temos atendido. Isso que corresponde que um livro tem 100 assentos. Dá a entender que aquele mês que nós temos as brigadas, também aqueles a sair ao campo, temos feito, às vezes, 300, 200, depende do afluxo, da maneira como o técnico vai trabalhando lá e a maneira como a população vai aderindo aos serviços.
3: Além de postos fixos, foram criadas brigadas móveis para maior celeridade no processo de emissão de documentos de identidade. Para contrariar o cenário de fraca adesão e cobrir as zonas de difícil acesso, o administrador de Macossa, Albano Muyambo, garante que vai aumentar as brigadas móveis.
5: Quando já chegar a vez, terão que abranger outros locais, estamos a ver como Goala, outras localidades, para abranger mais pessoas.
3: No distrito de Macossa, a campanha de emissão gratuita de documentos de identidade termina em meados do mês em curso. Mutendere, Onadicana Ticalitense Tidabatana, da cidade de Chimoio, Nelson Mainato.
2: O país vai contar este ano com 4 centros de aconselhamento e denúncias de violência contra crianças. É uma informação que nos chega de Climane por intermédio da nossa colega Ernesta Missage. Ernesta, bom dia.
6: Bom dia, colega Adero Tulipang. O facto foi anunciado em Quilimane por Emernegildo Rafael, presidente da linha Fala Criança em Moçambique. A fonte explica que a iniciativa, apoiada pelo Fundo das Nações Unidas para a Infância, visa reforçar a capacidade de resposta a situações de uniões prematuras, abuso sexual e barreiras no acesso à educação. Esta quarta-feira entrou em funcionamento o centro de chamadas da linha Fala Criança em Quilimane, estando em curso a montagem de um outro em Nampula.
7: O impacto que tem...

0: conseguido fazer um melhor atendimento a nível nacional. Facto que era um pouco difícil de ver quando tivéssemos apenas o atendimento a ser feito apenas em Maputo. Temos no Maputo, que é a sede, temos em Cabo Delgado, o terceiro é este. O quarto vai se instalar daqui a nada em Nampula. Portanto, o quarto oficialmente ainda não está lançado, ainda este ano.
1: No primeiro semestre deste ano foram registados mais de 2.800 denúncias na Zambésia. A esposa do secretário de Estado na Zambésia, Noemia Mushini, diz que uniões prematuras e violência sexual são os casos mais reportados.
2: Ao assinarmos este memorando com a linha Fala Criança, garantimos que quando uma criança discar o 116, ela não encontrará apenas uma voz amiga, ela encontrará um caminho direto para a proteção jurídica, apoio psicológico e autonomia financeira. Registramos que a violência baseada no género continua a ser um dos nossos maiores desafios sociais. E o meu gabinete vai continuar a abraçar o compromisso de monitorar todo tipo de intervenção no âmbito da proteção da criança contra todo tipo de violência.
1: Noemia Mushini, esposa do secretário de Estado na província da Zambésia, Indoeni Wanane Wila Moçambique Atukue, a partir de Kilimane, Ernesta Missage.
3: A caminho da 11ª Conferência Nacional de Quadros da Frelimo.
4: Nós precisamos de ser independentes economicamente, mas independência econômica não significa que só nós é que devemos viver bem. Só nós é que devemos beneficiar dessa economia. Significa que ninguém seja discriminado, basta que cumpra com os seus deveres. Todos os moçambicanos, independentemente do partido que esteja, também devem beneficiar. São moçambicanos. A luta pela independência era para a independência de quem? Das pessoas. Então, essas pessoas devem estar unidas e devem beneficiar, naturalmente, cumprindo com os seus deveres. O que é que pode fazer a conferência nesse sentido? Se cada um dos membros que falarem referir-se à necessidade de nós beneficiarmos da nossa riqueza com o nosso trabalho em harmonia, se fizéssemos isso, teríamos dado um passo muito grande em frente.
5: Presidente honorário da Frelimo, Armando Guebuza.
3: A caminho da 11ª Conferência Nacional de Quadros da Frelimo.
6: No Café da Manhã vamos hoje perspectivar o impacto do golfe no desenvolvimento do turismo no país com a aprovação do decreto que cria a Zona Especial do Turismo de Golfe de Inhambane. O nosso convidado é o presidente da Associação Moçambicana para o Desenvolvimento da Indústria de Golfe, Amogolf, Danilo Nhantumbo. Como sempre, o ouvinte também está convidado a participar através de mensagens que podem ser partilhadas nas páginas do Facebook, Jornal da Manhã, RM e Rádio Moçambique.
7: Estamos no terreno. 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

0: Estás aberta a página das notas sobre o desporto aqui no Jornal da Manhã. Em destaque, o Moçambola 2026, com Costa de Sola a aplicar chapa 3 ao Ferroviário de Nacala e sobe da quinta para a segunda posição do certame, portanto, do Moçambola. E o Costa de Sol em séniores masculinos conquista o campeonato de basquetebol na cidade de Maputo. São as notas em destaque trazidas por Albino. Miambo, Albino, bom dia.
1: Bom dia. Começamos com o basquetebol. O Costa de Sol conquistou o campeonato da cidade de Maputo em séniores masculinos ao vencer ontem o Machaquene no jogo 3 da final a melhor de 5 jogos por 78-67. No primeiro jogo, o Costa de Sol bateu os tricolores por 72-70. Os canarinhos voltaram a triunfar no jogo 2 pela marca de 81-70. No total, os canarinhos treinados por Milagre Macomi venceram a final por 3-0. Em femininos, o Costa de Sol está em vantagem de 2-1, pecúlio de duas vitórias consecutivas no segundo e terceiro desafios. Ontem, as canarinhas venceram as locomotivas por 56-45. Recordamos os resultados das primeiras partidas. No jogo 1, as locomotivas bateram as canarinhas por 56-41. Na partida 2, o Costa de Sol venceu o Ferroviário pela marca 62-58. No fim do encontro de ontem, o repórter Carlos Langa entrevistou os técnicos das duas equipas, começando por Paulo Sambo, do Costa de Sol.
2: Para o próximo jogo é continuar a trabalhar, já estamos em vantagem, então para conseguir garantir, temos que trabalhar afincadamente. Aquilo que saiu de errado neste, temos que trabalhar mais forte para atacar o jogo 4.
1: Por banda do Ferro Verde Maputo, Nazir Salé diz que a equipa tem que produzir mais ofensivamente.
3: Continuamos a não ter a produção ofensiva. Ficamos muitos períodos sem marcar ponto e quando é assim sofremos. Ou seja, a equipa teve mais na defesa que no ataque. Há que parabenizar a equipa do Costa do Sol. Encontrou oportunidades durante o correr do jogo, concretizou e nós não conseguimos o fazer. Hoje podia ser o último jogo, mas ainda não é. Há mais dois jogos. Então vamos continuar a acreditar, continuar a trabalhar e a pensar nos próximos dois jogos.
1: Nazir Salé com foco nos próximos dois jogos que faltam para a final a melhor de 5. A verdade é que o Costa de Sol está em vantagem de 2-1 nestas finais. Amanhã está agendada a partida número 4 das finais a melhor de 5 no pavilhão do Machaquene, com início às 18 horas. Agora sim, o Moçambola 2026. O Costa de Sol venceu ontem o Ferro Verde Nacala por 3-0 em desafio da 12ª jornada da prova. A reportagem com o jornalista Belisário Macamo.
4: Ivan, na própria baliza, Caim e Caiombo Júnior apontaram os golos do Costa de Sol em jogo válido para a Ronda 12 do Moçambola, que teve lugar no sintético dos Canarinhos. O treinador Horácio Gonçalves, mesmo tendo vencido o jogo, queixa-se do tempo de recuperação da equipa entre o jogo de Vilanculo no domingo e o de hoje.
5: E compreensivelmente poderemos ter jogado no sábado, outras equipas jogaram no sábado, jogam só amanhã, depois jogam na sexta outras que nem, enfim, também tiveram essas oportunidades. Nós não temos descanso e isso era importante, nós entrarmos muito fortes no jogo. E a mensagem foi essa, nós temos que entrar a matar porque pá, não há milagres, isso não são máquinas. Ir à segunda parte poderíamos sofrer por isso, enfim, fisicamente notou-se um pouco, mas nunca perdemos o equilíbrio da organização de jogo, por isso acho que assenta bem a vitória. Foi um, pronto, um Costa de Sol à sua imagem, com a qualidade que tem, e acaba por ter os três pontos depois destes dois dias de descanso, que é muito pouco. Mas pronto, agora temos outra vez terça-feira, é descansar novamente até terça-feira para receber aqui o Nampula e tentar fazer um bom jogo como hoje fizemos e com qualidade.

0: sem dúvida. Tivemos oportunidades, o adversário também mandou bolas ao poste, de remates de fora da área. Pronto, foi um bom jogo, acabou por ser um bom adversário, que também vinha à procura de pontos. Está de parabéns por isso. Mas pronto, o Costa do Sol entrou muito forte e isso foi a diferença, foi essa.
1: O Costa do Sol teve uma entrada avassaladora no jogo com 2 golos em 10 minutos, o que acabou por sentenciar a partida, admite o treinador do Ferro Verde Nacala, Zainadino Mulungu.
2: Eu penso que sim, entrou bem o adversário e soube aproveitar as nossas fragilidades e fez 2 golos. Daí começamos a equilibrar o jogo, mas continuamos a ser perdulários, não é? Não conseguimos marcar. Tivemos ocasiões que temos reduzido ainda na primeira parte, não conseguimos, mas é que continuamos a trabalhar, porque a segunda parte, para mim, foi melhor que a primeira. A primeira entramos, na segunda parte, conseguimos controlar o adversário, quase dominamos, mas não conseguimos marcar o golo. Há que continuarmos a trabalhar e parabenizar o adversário por aquilo que fez e pelos erros que ele soube aproveitar do nosso lado, e nós temos que trabalhar nesse aspecto para não voltarmos a cometer o mesmo tipo de erro, porque na alta competição aqueles erros pagam-se caro, como pagamos.
1: Costa do Sol pula do quinto para o segundo posto com 18 pontos, menos 2 do que o Ferro Verde da Beira, líder do campeonato. Já o Ferroviário de Nacala ocupa o 8º lugar com 13 pontos.
3: O Centro Desportivo e Recreativo de Moatize vai na máxima força ao Torneio Regional Centro de Apuramento à Liga Nacional de Basquetebol Sénior Masculino, que arranca amanhã na cidade de Beira. A equipa realizou ontem a última unidade de treino antes da viagem projetada para hoje. Durante a fase de preparação, o Centro Desportivo e Recreativo de Moatize teve 8 jogos de período preparatório. Jornalista Manuel Cardoso.
4: 18 jogos de controlo realizados todos na cidade de Tete resultaram em igual número de vitórias, o que antevê uma boa campanha desta equipa na cidade de Beira. Mesmo assim, e face a este cenário, Estefano Manuel, técnico desta equipa, não se embandeira em arco, afirmando que os resultados obtidos nesta preparação podem ser enganadores. E no terreno, a sua equipa pode ter uma outra realidade.
5: O resultado não nos importava muito, né? Mas o que importava para nós era ver que a implementação daquilo que era a estratégia de jogo. Então, fomos vendo, desenvolvendo, quer dizer, os jogadores estão acatando e...
6: Os lançamentos livres, algum trabalho foi feito?
5: Sim, nós tivemos déficit da posição 3, só de meia distância, já temos as posições ocupadas.
4: Técnico da equipa do Centro Desportivo, Ricardo Matiz, e Estefano Manuel, de malas aviadas à cidade da Beira, para o Regional Centro de Basquetebol Centro Masculino, agendado para os dias 7 a 9 deste mês. A prova vai contar com um total de 6 equipas, entre femininas e masculinas, das províncias de Sofala, Tete, Manica, onde Zambese optou pela desistência. Segundo o comissário da Federação Moçambicana de Basquetebol, Gideon Mazzini, a equipa do Matiz vai para este regional na qualidade de vencedor provincial de basquetebol em estado masculino da edição de 2025 e marca a estreia absoluta desta equipa do Matiz no regional centro de Pula, o sexto. Arruíma Desporto, Sinal de Tete, Manuel Cardoso.
3: Voltamos a falar do Moçambola para falarmos do resultado do desafio Black Bulls, Associação Desportiva de Pemba, vitória dos Touros por 2-0 ante o Pembinha. O jogo decorreu ontem na Arena Lalegia em Tchumen. Era válida, o desafio, a partida era válida para a ronda número 12 da competição. Hoje jogam no campo do Grupo Afrim, na Matola, Fervado Maputo, Bahia de Pemba, e no campo municipal da Machiche, a Associação Desportiva de Vilanculo recebe ainda líder, o Ferroviário da Beira. Nota de fecho, Niassa vai conhecer a partir da próxima semana a lista dos alunos que vão competir nos jogos escolares que vão acontecer em Inhambane daqui a pouco. Jornalista Mércio João.
7: A Direção Provincial de Educação no Niassa vai divulgar na próxima semana a lista definitiva dos atletas que vão representar a província no Festival Nacional dos Jogos Desportivos Escolares deste ano em Inhambane. Atualmente estão a ser observados no Centro Provincial de Treinamentos de Lixinga 243 alunos

0: número que vai descer para 130 atletas que vão à maior competição desportiva escolar. O setor de educação de Niassa, que aposta este ano na inovação, refrescou o leque de professores que estão a orientar os atletas para este festival, com vista a conferir maior dinâmica e resultados positivos. Enquanto a lista definitiva não é divulgada, no campo da modalidade de atletismo, os atletas mostram as suas valências e empenho máximo para que não falhem na convocação final. Mércio João, a partir de Lixinga.
1: Foi o Desportivo. Saudações.
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4: Pontualmente 7 horas no país. Está de regresso o jornalista Gerson Jamis para a atualização das notícias nesta segunda hora. Gerson, uma vez mais, bom dia.
5: Renovados votos de um bom dia, Dérito Lipang, ouvinte, o Presidente da República diz que as reformas públicas em curso no país, com vista a acelerar a economia nacional, devem abranger em primeira instância o desenvolvimento local. Daniel Chapo salienta que os chefes de localidade devem ter domínio das reformas públicas em curso para melhor implementação em prol do bem-estar da comunidade local.
6: Fizemos uma revisão profunda da legislação mineira e petrolífera. Reestruturamos o setor de águas, estradas e obras públicas. Introduzimos o Fundo de Desenvolvimento Econômico Local, FIDEL, e o Empodera. Criamos o Banco de Desenvolvimento de Moçambique e também criamos a Lei do Conteúdo Local, entre outras políticas. Com estas reformas das políticas públicas, queremos um desenvolvimento que chegue até lá nas localidades e nas comunidades mais recônditas. Para isso, os chefes de localidades devem ter o domínio destes instrumentos e destas zonas, devem apropriar-se e dinamizar a sua materialização nas respectivas localidades.
5: O chefe de Estado falava esta quarta-feira em Maputo, na cerimónia de abertura da primeira reunião nacional dos chefes de localidade. Hoje, segundo dia do encontro, serão discutidos temas relacionados à planificação e orçamento, protocolo e segredo do Estado, papel humano e participação comunitária e monitoria. 4 anos depois do retorno das famílias vítimas de terrorismo à vila de Mocimboa da Praia, em Cabo Delgado, a reposição dos serviços bancários continua incerta. Atualmente, nenhuma das 3 agências que estavam em funcionamento repôs os seus serviços na vila, situação que dificulta a vida dos agentes económicos e residentes locais. Domingos Paulo.
7: Para acederem aos serviços bancários, recorrem às sedes distritais de Palma, que dista a cerca de 70 km, e Moeda, num percurso de 100 km, segundo o administrador distrital Sérgio Cipriano.
8: Tem que gastar 300 ida, 300 o regresso. Às vezes não encontra o valor lá disponível.
7: O administrador de Mocimboa da Praia convida os agentes da banca a investirem no distrito, assegurando que a situação está sob controle das forças de defesa e segurança.
8: Não estamos a antever que a insurgência possa entrar e vandalizar um banco.
7: Administrador do distrito de Mocimboa da Praia, em Cabo Delgado. Pemba, Domingos Paulo, bom dia.
5: Roubos e vandalismo causam prejuízos acima de 4 milhões de meticais à empresa Eletricidade de Moçambique, em Sofala. Desde o início do ano, foram reportados mais de 600 casos de destruição de postos de transformação e roubo de equipamentos como cabos de cobre. Jorge John.
9: Os dados foram ontem tornados públicos no termo da nona sessão

0: Ordinária do Conselho Provincial dos Serviços de Representação do Estado em Sofala. O porta-voz da sessão, Hassan Abdallah, disse haver uma tendência crescente do fenômeno, apelando a denúncias da venda de material elétrico de origem duvidosa.
1: Efetuando denúncias aos furtos de energia e vandalizações das mesmas.
0: Porta-voz da 9ª Sessão Ordinária do Conselho Provincial dos Serviços de Representação do Estado em Sofala, Hassan Abdallah, e o impacto do vandalismo e roubo de material elétrico. Jorge Johnny, na Beira.
2: Investidores do ramo agrícola no distrito de Namaaja, província de Maputo, acumulam prejuízos incalculáveis. Em causa estão os roubos sistemáticos de produtos e equipamentos nos campos de produção. Stélio Manissa.
3: Leonel Manguele, representante de uma empresa do ramo agrícola, falou em nome dos agentes económicos que alegadamente sofrem recorrentes casos de roubo.
4: E percebes que entram colher mesmo para ir vender, ou tiram de comboio ou via terrestre.
3: O secretário de Estado, Henrique Bongés, insurgiu-se contra este cenário, tendo orientado a polícia a estancar imediatamente o problema.
5: Não quero ouvir mais essa brincadeira de roubo aqui. Já sabe que eles levam, vão no comboio. Basta vocês controlarem esse campo, ninguém vai roubar aqui, porque vão apanhar.
3: Secretário de Estado na província de Maputo, Henrique Bongés, exigindo da polícia ações enérgicas para pôr fim ao roubo de produção agrícola nas machambas de algumas regiões do distrito de Namaacha. Eu sou Stélio Manhissa, da cidade da Matola.
2: Na atualidade internacional, Líbano e Israel interrompem negociações após ataque do exército israelita. O ataque do exército de Israel no Líbano matou uma pessoa e feriu 12. O facto levou à interrupção das negociações entre as delegações libanesa e israelita em Roma, que já registavam avanços, segundo deu a conhecer o governo dos Estados Unidos da América. Esta é a 7ª ronda de contactos entre o Líbano e Israel, desde que o Hezbollah e as forças israelitas retomaram os combates. Foram as notícias das 7, as próximas pontualmente às 8 horas. 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
6: 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O meteorologista Gonçalves Mabui faz agora o resumo das temperaturas máximas previstas para hoje nas principais cidades.
7: A cidade de Tete será a cidade que terá a temperatura mais elevada, de 32 graus Celsius, seguido de Maputo com 30, Xai-Xai 29, Inhambane Nampula 28, Vilanculos, Beira, Quilmane e Pemba 27, Chimoio e Lixinga com 25 graus Celsius. Bom dia, até a próxima.

0: Quando forem 7 horas e 30 minutos, no café da manhã, vamos hoje perspectivar o impacto do golfe no desenvolvimento do turismo no país, com a aprovação do decreto que cria a Zona Especial do Turismo de Golfe de Inhambane. O nosso convidado hoje é o presidente da Associação Moçambicana para o Desenvolvimento da Indústria de Golfe, AMOGolfe, Danilo Nhantumbo. Como sempre, o ouvinte é também convidado a participar através de mensagens que podem ser partilhadas nas habituais páginas do Facebook, Jornal da Manhã RM e Rádio Moçambique. São 7 horas e 7 minutos. Vem aí a FACIM 2026. Em Ricaquia, no distrito de Marraquene, província de Maputo, é indisfarçável o movimento de preparação rumo à 61ª edição da FACIM, justamente no palco que tem acolhido este certame. Isto é o que se depreende quando abrimos agora a nossa janela do repórter, pela qual espreita o jornalista Stélio Manhissa, que está posicionado neste momento em Ricaquia, distrito de Marraquene, o local que sempre tem acolhido o evento. Stélio, neste seu regresso, uma vez mais, bom dia.
1: Bom dia, Dery Tulipang e ouvintes da Rádio Moçambique. Estamos, neste exato momento, aqui no recinto da FACIM, o espaço que tradicionalmente recebe as feiras, portanto, a Feira Internacional de Maputo, que este ano tem componentes bastante atrativas para o público que tem acorrido para este espaço de demonstração de várias potencialidades dos diversos ramos de desenvolvimento do país.

0: Aqui, já decorrem trabalhos preparativos, vejo homens, maioritariamente, naturalmente, a movimentarem máquinas, diversos equipamentos para a montagem e a conclusão da montagem dos pavilhões que vão receber vários moçambicanos e também estrangeiros que têm visitado, têm estado nesta montra. Os moçambicanos aqui presentes estão a operar máquinas e também a conclusão da colocação de pavilhões novos. Há um espaço que que era reservado para várias feiras. Este espaço foi transformado em espaços, portanto, local para a colocação de vários pavilhões. Para além dos pavilhões que são tradicionais, que nós temos vindo a ver no, na região, nas proximidades da entrada deste local, há outras montras, há outros pavilhões que estão sendo colocados. Estou com o Xadré Kinyatolo, é um dos homens que, portanto, foi colocado aqui para a montagem destes pavilhões. Nhatolo, bom dia. Enfim, os trabalhos estão a acontecer aqui na Fafim.
1: Muito bom dia, obrigado a todos os espectadores que estão me ouvindo neste momento. Estamos aqui a trabalhar, conforme como está a ver. Aí já concluímos as primeiras tendas, a primeira, a segunda, a quarta, a quinta e o sexto. Okay. Agora faltam esses dois pavilhões para serem montados.
0: E parece que, de longe, há novidade neste Fafim deste ano.
1: E claro, há muita novidade. Esperamos que tudo, na verdade, mostre outro cenário diferente de outros anos.
0: E estão a prevenir-se dos acidentes de trabalho? Está tudo controlado?
1: Está
0: na montagem das tendas?
1: Está tudo controlado, sim.
0: Ok. Mas, para além do Nhatolo, há Manuel Manique, que vela pelo equipamento aqui montado. Manuel, como é que tem sido noite e dia, a contagem regressiva para Fafim, como é que tem sido o trabalho aqui?
2: Eu sou Manuel Manique, sim. O trabalho, pela minha vista, estou a ver aqui, está a andar bem, porque desde que no início as coisas estão a acontecer como deve ser e estamos a continuar a trabalhar, sim.
0: Os equipamentos continuam intactos, não há problemas?
2: Não há problema nenhum, estamos a trabalhar normalmente e continuamos a trabalhar.
0: Muito obrigado. São palavras de Manuel Manique e Xadré Kinyatolo, os homens que, quando chega a feira, não dão as caras, mas são estes que garantem os preparativos para que a Feira Internacional de Maputo aconteça sem sobressaltos. Para além do Manique e Kinyatolo, há vários, tal como dissemos, técnicos que movimentam-se de um ponto para outro para garantir que até aquele dia o espaço seja preenchido como deve ser com os pavilhões. A província de Maputo, como temos vindo a informar, terá esta edição, um pavilhão especial que já estamos a ver, que está prontinho, montado, aguardando apenas a chegada daquele dia para que os trabalhos aconteçam. Sumariamente, adérito e ouvinte, é isto que podemos partilhar aos cidadãos, à população à volta da feira da Fafim, continua ávida, aguardando que esta edição traga alguma novidade, como tem sido habitual, é um espaço de demonstração de várias potencialidades. E muita coisa aqui acontece, a troca comercial de contactos e também de vários produtos. Enfim, continuamos aqui no terreno a retratar o processo organizativo da Feira Internacional de Maputo. Este ano é a 61ª edição. Eu sou Stélio Manhissa, estou em Marraquém. Bom dia.
3: Muito bom dia, Stélio Manhissa. E este retrato, portanto, que marca o movimento de preparação rumo à 61ª edição da Fafim 2026. São 7 horas e 12 minutos. Vamos à atualidade trazida pelos nossos correspondentes. Já a Tanzânia e o Quênia olham para o projeto do gás natural liquefeito da bacia moçambicana do Rovuma como uma oportunidade para a integração regional da África na componente económica. O detalhe com o correspondente Monteiro Bonifácio.
4: O ministro da Energia da Tanzânia, Deogratias Ndejembi, disse que a integração da África, através dos vários blocos regionais, passa pela conectividade e infraestruturas prioritárias para o desenvolvimento, e Moçambique é o exemplo de um dos países com potencialidades na área energética através do gás natural da bacia do Rovuma. Deogratias Ndejembi, que falava na Conferência Internacional Infra for Africa,

0: de cor na cidade de Dar es Salaam, na Tanzânia, diz que a prioridade de momento é o investimento na componente da construção de infraestruturas de transporte do gás para os países da região.
1: As Africans, we should not work in silos.
0: Nós, africanos, não podemos trabalhar de forma singular. Precisamos de colaborar e elaborar projetos de construção de infraestruturas econômicas que conectam os países. O vice-presidente do Quênia, Kithure Kindiki, também falou do gás natural que é feito da bacia do Ruvuma, cuja expansão para o seu país pode fortalecer o desenvolvimento econômico. A ministra moçambicana das Finanças, Carla Louveira, disse que o projeto de exploração do gás liquefeito da bacia do Rovuma vai atingir o auge em 2028. A nossa maior prioridade é atingir a capacidade máxima em termos de produção do gás natural liquefeito até 2028. Transitaremos da atual capacidade de produção de 3,4 milhões de toneladas por ano para 38. Carla Louveira, ministra das Finanças, falando na Conferência Internacional Infrafoáfrica e Assembleia Geral da África 50, na cidade de Dar es Salaam, de onde vos falou Monteiro Bonifácio.
2: O governo sul-africano elaborou um novo protocolo para as viagens internacionais de antigos chefes de Estado. As razões desta ação com o correspondente Eduardo Figurão.
3: Zuma foi fotografado ao lado da família Gupta, acusado de liderar um grande escândalo de corrupção e captura do Estado na África do Sul. Nas imagens surge também o embaixador sul-africano na Índia, Anil Soklal, que já foi chamado à Pretória para prestar esclarecimentos. O ministro das Relações Internacionais e Cooperação, Ronald Lamola, confirmou que a proposta já foi enviada ao presidente e ao parlamento. O governante explica as novas exigências para os antigos presidentes.
4: As part of this framework, the president and DIRCO jointly...
3: Este novo mecanismo exige que os ex-presidentes, os ex-vice-presidentes, que peçam apoio protocolar e diplomático, forneçam todos os detalhes da viagem. Terão de indicar o objetivo, o programa, as fontes de financiamento, os anfitriões e as reuniões agendadas. Queremos avaliar os riscos reputacionais, políticos ou de segurança. Isto vai evitar que antigos presidentes se apresentem como representantes da política externa da África do Sul sem autorização do atual chefe de Estado. No outro tema, Ronald Lamola garantiu que a África do Sul vai seguir os princípios diplomáticos na escolha do próximo secretário-geral da ONU. Ainda assim, o ministro deixou algumas pistas sobre a posição do país. Existe uma tradição não escrita na ONU de rotação geográfica e desta vez cabe à América Latina. Por isso, vamos apoiar uma candidatura dessa região. Isso deve ficar claro. Em segundo lugar, o nosso presidente já mencionou várias vezes na Assembleia Geral da ONU que também queremos apoiar uma mulher para que seja a primeira secretária-geral da organização. Isto já dá uma ideia do caminho que vamos seguir. Temos pelo menos dois critérios: ser da América Latina e ser uma mulher. Contudo, o presidente anunciará o nosso apoio no momento certo. O chefe da diplomacia sul-africana falava numa conferência de imprensa realizada esta quarta-feira para abordar vários temas de política externa, entre as quais a organização da 46ª Cimeira da SADC, que vai decorrer em Durban. Rádio Moçambique, Eduardo Figurão, Joanesburgo.
2: É uma nota em destaque neste jornal. Dissemos que os restos mortais do vice-presidente do Malawi, Saulo Chilima, e das outras 8 pessoas que morreram num acidente de aviação em junho de 2024 serão exumados para exames forenses de medicina e patologia legal. Esta é uma decisão do Parlamento malawiano. Correspondente Sérgio Sixpence.
5: o anúncio da decisão de realizar autópsias nos

0: corpos do ex-vice-presidente Saulo Schlima e de outras 8 pessoas surge 2 anos após o sepultamento das vítimas. O Comitê Parlamentar ad hoc que investiga o acidente confirmou que as autópsias farão parte de 3 processos de investigação paralelos que iniciaram em meados de maio de 2026. Para o efeito, um patologista sul-africano já foi contratado pelo Parlamento e chegará ao Malawi na segunda-feira da próxima semana. Este vai examinar restos mortais enterrados há 2 anos e 1 mês, um atraso que, segundo os especialistas em aviação, pode comprometer seriamente a recuperação de provas médicas e toxicológicas cruciais. O presidente da Comissão ad hoc do Parlamento, que investiga o acidente, Walter Nyamilandu, deu a conhecer que esta será a segunda fase da investigação, que terá início a 17 de agosto e centrar-se-á em peritos técnicos, antes de o comitê avançar para a fase final, que examinará a operação de busca e salvamento. Durante a primeira fase, a comissão ouviu depoimentos de familiares das 9 vítimas, pessoas próximas, funcionários dos Ministérios dos Transportes e Obras Públicas, da Defesa, das Forças de Defesa do Malawi e de vários antigos altos funcionários do governo, incluindo a ex-secretária da Presidência e do Gabinete de Lázaro Chakwera, Colin Zamba. Contudo, a decisão contradiz os protocolos internacionais estabelecidos para a investigação de acidentes aéreos, que exigem normalmente autópsias imediatas para determinar se a incapacitação do piloto, as emergências médicas ou a intoxicação contribuíram para o sinistro. A Organização da Aviação Civil Internacional recomenda que as autópsias sejam realizadas poucos dias após a morte e não meses ou anos depois. Embora reconhecendo que a patologia forense moderna consiga recuperar alguma informação dos corpos exumados, a degradação dos tecidos, os produtos químicos utilizados no embalsamento e os fatores ambientais reduzem substancialmente a fiabilidade dos testes toxicológicos e das análises de tecidos moles. Foi o presidente do Malawi, Peter Mutharika, que ordenou a nova investigação em fevereiro deste ano, depois de o ministro da Justiça e Assuntos Constitucionais, Charles Nyango, ter identificado lacunas em 3 investigações anteriores que alegadamente não conseguiram satisfazer as exigências públicas de responsabilização. Sérgio Sixpence, em Blantyre.
1: São 7h20. Vamos à atualidade sobre economia e negócios no noticiário econômico, hoje trazido pelo jornalista Sumali Gilberto.

O Banco de Moçambique reafirma que a sua intervenção no Moza Banco em 2016 visou travar o risco de contágio sistémico e proteger os depósitos no sistema bancário nacional. Em nota de esclarecimento que detalha os fundamentos técnicos, financeiros e prudenciais da medida, o Banco Central refere que a intervenção respondeu a um cenário de manifesta insustentabilidade e insolvência da instituição, que à data apresentava fundos próprios negativos de 24,9 mil milhões de meticais e um rácio de solvabilidade de menos 100,21%. Além disso, refere o regulador do sistema financeiro, o déficit de reservas obrigatórias do Moza Banco ultrapassava os 22 mil milhões de meticais em moeda nacional e os 58 milhões de dólares em moeda estrangeira. Outro sim, o quadro de insustentabilidade ditou a suspensão do Conselho de Administração e da Comissão Executiva e a incapacidade de recapitalização por parte dos antigos acionistas culminou com a injeção de 8,2 mil milhões de meticais para assegurar a continuidade operacional e a viabilidade do Moza Banco. O Governo do Reino Unido e a Agência Regional FSD África anunciaram esta quarta-feira o lançamento do Programa de Resiliência, Adaptação e Inovação em Moçambique, uma iniciativa destinada a desbloquear o acesso ao financiamento para as

pequenas empresas no país. Segundo um comunicado conjunto, o programa oficializado pelo Ministro da Agricultura, Ambiente e Pescas, Roberto Albino, combina capital catalítico e assistência técnica para atrair investimento privado para setores estratégicos como a agricultura, silvicultura e pescas. Desde 2017, a FSD África já mobilizou mais de 4,5 mil milhões de libras em capital público e privado para o continente africano, permitindo o financiamento e a expansão de negócios a mais de 5 milhões de empreendedores. Em relação às taxas de câmbio de referência fixadas hoje pelo Banco de Moçambique, o euro está a 73 meticais e 5 centavos para a compra e 74 meticais e 52 centavos para a venda. O dólar americano está fixado em 63 meticais e 27 centavos para a compra e 64 meticais e 54 centavos para a venda. Por último, o rand está a 3 meticais e 87 centavos para a compra e 3 meticais e 94 centavos para a venda. É tudo por hoje. Bom dia.

0: Vamos agora à atualidade sobre as artes e cultura. As Armadilhas do Segredo é o título de uma obra literária a ser lançada esta quinta-feira na cidade de Xai-Xai, em Gaza. Este é o destaque do Cultural hoje trazido por Alfredo Miang. Alfredo, uma vez mais, bom dia.
1: Muito bom dia. Com 76 páginas, As Armadilhas do Segredo é o segundo livro da autoria do poeta e escritor Arlindo Josias Wamuz, natural e residente na cidade de Xai-Xai. Esta obra literária, com 36 poemas da autoria de Arlindo Wamuz e de outros 4 poetas emergentes, é lançada a partir das 16 horas de hoje na capital provincial de Gaza. O autor diz que os poemas que compõem a obra refletem sobre a vida real do cotidiano dos cidadãos e versam, na sua maioria, da importância e o mal de guardar os segredos.
2: E essa é parte dos segredos que temos a desvendá-los aqui. O amor, que muitas vezes falamos que amamos as pessoas, em algumas situações é tratado como um segredo. Não se pode saber que eu amo fulano, ou fulano não pode saber que eu sou tão apaixonado por ela. Então, acaba sendo talvez um problema, porque vou querer dizer a pessoa já não está entre nós. Então ficou com a coisa e depois vai ficar com remorso. Epá, eu deveria ter feito, deveria ter falado, deveria ter feito, não sei o que. Então ficou preso numa coisa que poderia ter sido bom para a pessoa, assim como para si mesma.
1: Escritor e poeta Arlindo Wamuz, e o lançamento esta quinta-feira na cidade de Xai-Xai do livro As Armadilhas do Segredo, cerimónia que, além de música e gastronomia, será caracterizada pela declamação de poemas. A Vila Nova de Mambone, na província de Inhambane, é palco esta sexta-feira da realização da 4ª edição do Festival de Mariscos. É um evento que visa divulgar as potencialidades turístico-culturais da região Albino Saidi.
3: A administradora do distrito de Govuro, Natália Chivambo, explicou que o Festival de Mariscos inclui ainda uma feira gastronómica e espetáculo musical que vai contar com a presença de artistas de vários pontos da província. Chivambo diz esperar que o evento possa catapultar o turismo, bem assim tornar o distrito uma referência no que diz respeito à produção de mariscos.
4: Vamos poder trazer nossas expressões culturais, a macessa, a semba, a esquema, que vai abrilhantar a nossa grande festa da 4ª edição do Festival de Mariscos. O período de manhã vai ser caracterizado por exposições e teremos o espetáculo musical pela noite dentro.
3: A administradora do distrito de Govuro, Natália Chivambo, e a realização fim de semana próximo da 4ª edição do Festival de Mariscos.
1: Assim, ouvinte, termina o Cultural aqui no Jornal da Manhã. Bom dia.
0: Muito bom dia. O espaço agora é para a crónica, hoje da autoria de António Tembe.

0: dinampula. O perigo vive logo ali na esquina. Que o moçambicano tem uma enorme capacidade de inventar e empreender é um dado adquirido. Porém, há algumas formas de empreender que são um convite certo à desgraça. Com a escassez de combustíveis em algumas cidades de Moas, jovens da cidade de Nampula encontraram uma oportunidade de ganhar mais algum dinheiro, mesmo quando isso tende a acontecer à custa da segurança de todos nós. O pior deste cenário todo é o envolvimento de menores na venda ilegal de combustíveis em garrafas e garrafinhas de água em plena chamada capital do Norte. Há dias fiquei estupefato quando, na reportagem de um dos canais de TV da praça, vi jovens e crianças que, numa vontade, manuseavam enormes quantidades de combustível, acompanhados de uma enorme fila de motociclistas e não só, que queriam a todo custo obter a gasosa para pôr as suas máquinas em funcionamento. Esta venda ilegal de combustível acontecia mesmo nas barbas dos postos oficiais de abastecimento, e o que mais me surpreendeu foi a estratégia usada por estes revendedores incautos para adquirirem o combustível nas bombas. Dizia um deles que, apesar de a lei proibir a compra de combustível em recipientes plásticos, como garrafas de água, eles usam estes mesmos recipientes para sustentar o seu negócio. Contava ele que alugam um carro por uma quantia de 500 meticais e, fechado o negócio com o dono ou motorista deste veículo motorizado, introduzem uma boa dezena de garrafas de água de 5 litros que deverão ser enchidos na estação de abastecimento de combustível, como quer dizer que, quando as garrafas plásticas estão dentro da viatura, estão imunes de qualquer tipo de incidente. Mas aqui também está a responsabilidade dos bombeiros, que, ao que se disse, aceitam encher essas perigosas garrafas em troca de algumas moedinhas, como dizia o jovem em alusão. Satisfeita esta primeira loucura, segue-se outra que consiste em montar uma espécie de banquinhas bem nas barbas das bombas, onde se vende combustível como se de pão ou biscoito se tratasse. Há uma vontade de bradar os céus por parte destes revendedores ilegais de combustível, e o pior é que as tais banquinhas de venda deste produto inflamável estão cercadas de tantos outros vendedores que vendem produtos até comestíveis, o que cria condições para um maior aglomerado de pessoas em torno destas bombas ambulantes. Estamos diante de um perigo que reside em cada esquina da cidade de Nampula, porque basta apenas uma beata acesa solta para incendiar toda a cidade com graves consequências, para depois começarmos a lamentar pela nossa falta de sorte. É tempo de se parar com este tipo de perigo que a cada segundo espreita os moradores e utentes da cidade de Nampula antes que seja tarde demais. Alguém tem que pôr um pouco de juízo tanto nos gestores das bombas de combustível, nos seus bombeiros, nos revendedores ilegais e até naqueles que fazem fila para adquirir combustível em condições extremamente perigosas. Enfim, enquanto refletimos sobre o perigo que mora logo ali na esquina na cidade de Nampula e porque há por aquelas bandas tanta gente a engrossar este perigoso negócio, um forte abraço a António Itembe.
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Ora bem, estamos já no espaço de entrevista, o Café da Manhã, num dia em que nos propomos a perspectivar o impacto do Golfo no desenvolvimento do turismo no país. Na sequência da aprovação, última terça-feira, do decreto que cria a Zona Especial do Turismo de Golfo de Inhambane, o nosso convidado hoje, com a aprovação, última terça-feira, do decreto

0: deste avanço e, portanto, com esta aprovação do decreto, como é que a Almo Golf, portanto, recebe este avanço da oficialização?
1: Bem, nós recebemos com muita alegria e é importante dizer que é a primeira vez na história de Moçambique, desde a nossa independência, em que um Conselho de Ministros reúne, aprecia e aprova um instrumento atinente a uma zona especial de turismo de golfe. É uma decisão histórica. É por esta razão saudamos o Conselho de Ministros de forma muito especial ao Presidente da República, Daniel Chapo, por esta visão de longo alcance. Isto porque Moçambique escreve uma nova página da sua história. Com este decreto, o país posiciona-se como um pioneiro mundial na criação de uma zona especial para o turismo de golfe, por via de um instrumento legal específico, que é o CASO. E isto posiciona Moçambique com uma visão inovadora e que poderá inspirar outras nações.
0: Muito bem. Dizemos aqui zona especial para o turismo de golfe na província de Inhambane, mas o país é vasto e também há muito potencial neste vasto país, conforme dizia. Há vasto potencial em termos de turismo. Esta iniciativa poderá se estender pelo país ou estará mesmo focado à província de Inhambane?
1: Precisamos partir do pressuposto que o golfe é um passaporte para o mundo e a província de Inhambane representa um marco estratégico para o desenvolvimento do turismo de golfe. E o processo de reposicionamento da marca Moçambique através do golfe é um processo incontornável e irreversível a considerar o decreto aprovado. Inhambane está a inaugurar uma nova era do turismo de golfe em Moçambique. E naturalmente, as outras províncias, em momento oportuno, poderão também apresentar as suas proposituras e, com certeza, à luz da visão clara do presidente Daniel Chapo, vai acontecer.
0: Muito bem. E o que é que se pode esperar em termos de impacto socioeconómico?
1: Esta inovação jurídica que institui a primeira zona especial para o turismo de golfe vai naturalmente, primeiro, mobilizar as grandes marcas da indústria de golfe, e isto vai fazer muito e bem ao setor do turismo. O golfe vai contribuir para a redução da sazonalidade turística e, mesmo fazendo jus à aprovação do decreto atinente à zona especial para o turismo de golfe da província de Inhambane, Inhambane vai acolher lá para frente, em novembro, aquela que será a primeiríssima cimeira de golfe em território nacional. E este é um indicador para mostrar que tudo aquilo que estará relacionado à indústria de golfe vai acontecer em nosso país e de forma especial na província de Inhambane.
0: Quem serão, portanto, os integrantes nesta Cimeira Internacional de Golfe?
1: A Cimeira de Golfe, que vai acontecer na província de Inhambane nos dias 7 e 8 de novembro, vai mobilizar os stakeholders da indústria de golfe de África, da Europa, da América, assim como da Ásia, para que os stakeholders possam perspectivar o futuro da indústria de golfe a partir da província de Inhambane, recordando que Inhambane é a capital nacional do turismo e tudo aquilo que faz bem ao golfe faz bem ao turismo.
0: Olhando em específico para o golfe em si, o que é que se pode esperar em termos do desenvolvimento, da prática do golfe no país?
1: A partir do momento em que começamos a ter as grandes assinaturas para o desenvolvimento de campos de golfe de classe mundial, naturalmente teremos a criar condições para que os grandes torneios de golfe possam ter lugar no país e naturalmente influenciar o turismo. Onde nasce um campo de golfe, floresce naturalmente um destino turístico e desta forma estaremos a projetar o nosso país de forma distinta. Moçambique

0: que não precisa de competir do ponto de vista quantitativo em relação aos campos de golfe, mas sim do ponto de vista qualitativo, pelo que este decreto prevê o desenvolvimento de campos de golfe oceânicos como prioridade. Isto é uma estratégia para posicionar o país no mercado da indústria do golfe.
1: Muito bem. Há quem associe, portanto, o golfe como um desporto de elite. Qual é que poderá ser a dimensão real do impacto que o turismo de golfe pode trazer para as comunidades locais, portanto, neste caso em Inhambane, em termos, digamos, de emprego e assim como de infraestruturas?
0: Como disse, onde nasce um campo, ou emerge um campo de golfe, floresce um destino turístico. E, naturalmente, nós precisamos de comer. Estamos a falar da agricultura. Os jovens farmeiros nos distritos vão alimentar ou abastecer estes destinos turísticos. Precisamos de geólogos, de arquitetos, de engenheiros, de jardineiros. Precisamos de auditores da indústria de golfe, que é um novo segmento, não é? Do setor do turismo de golfe. Vamos precisar de criar aquilo que nós poderemos considerar um cluster da indústria do golfe, que é a concentração geográfica e funcional das empresas, dos estabelecimentos de ensino, operadores turísticos, é uma região. Que é isto que vai acontecer na província de Inhambane. A província de Inhambane, como bem disse, está a inaugurar uma nova era de diversificação económica através do turismo de golfe.
1: Abre-se agora um desafio que tem que ver com a capacitação para, portanto, termos pessoas devidamente treinadas nesses intervenientes todos que vão fazer parte, portanto, deste desafio.
0: Sim. E a Alma Golf já começou com esse trabalho, é uma parceria especial com a Universidade Joaquim Chissano. Instituiu-se, por exemplo, o programa executivo em diplomacia de golfe. E há programas em curso que é para formar os caddies, que são aqueles jovens, homens e mulheres que assistem os golfistas, entre outras áreas do golfe. E para nós podemos considerar que a decisão do Conselho de Ministros, utilizando a nossa linguagem golfista, foi um verdadeiro full swing.
1: Muito bem. A Confederação Africana de Golfe já tinha manifestado intenção de apoiar Moçambique. Com esta aprovação legal e olhando, portanto, para este seu recente mandato como embaixador da Confederação Africana de Golfe, o que é que Moçambique passa a oferecer e o que é que vai distinguir, portanto, o nosso país dos restantes destinos turísticos do Golfe, sobretudo na nossa região?
0: Bem, é importante fazer referência que no exercício dessa qualidade de embaixador do Golfe em África, Moçambique vai ser o hub do Golfe em África, pelo que todos os anos nós teremos uma Cimeira de Golfe e esta Cimeira de Golfe vai mobilizar todo o continente africano para Moçambique. Isto vai fazer muito bem à nossa economia, vai fazer muito bem aos nossos destinos turísticos, aos vários setores, desde a aviação, a agricultura e outros setores. Mas de forma muito particular, nós vamos partir deste exercício que o Conselho de Ministros já inaugurou. Nós vamos primeiro trazer aqui uma espécie de um business model da indústria do golfe. Vamos instituir aquele que será o compliance da indústria do golfe, porque tudo tem que ser muito bem feito. Nós não queremos tudólogos na indústria do golfe, queremos pessoas que se vão concentrar, vão manter o foco, ok? Para assegurar que as coisas possam acontecer com qualidade, porque a definição de uma zona especial para o turismo de golfe é uma estratégia de reposicionamento do país. E isto deve ser assumido com muita responsabilidade por todos nós, enquanto responsáveis, do processo da promoção, da marca Moçambique.

0: que é a responsabilidade de cada um de nós como moçambicanos.
1: Que oportunidades é que para já se abrem para o setor privado moçambicano para oferecer produtos e serviços, portanto, que vão sustentar o desenvolvimento desta indústria de golfe, que está, sobretudo, virada ao turismo?
0: Partindo do pressuposto que as grandes economias nascem primeiro na visão, que é o que o presidente Daniel Chapo apresentou, e só depois é que é a infraestrutura. Então, com esta clareza, o setor privado precisa de rapidamente posicionar-se e posicionar-se corretamente. E através das câmaras de comércio e associações económicas, a começar mesmo na província de Inhambane. E mesmo aqueles profissionais que estão em outras províncias podem sim, estrategicamente, posicionarem-se na província de Inhambane como zona especial para o turismo de golfe. Do ponto de vista de oportunidades, temos variadíssimas, a começar pelos arquitetos. Tem um papel a desempenhar. Os engenheiros têm um papel a desempenhar. Os geólogos têm um papel a desempenhar. Os pilotos, não é? A aviação civil tem um papel a desempenhar. Isto vai nos levar para um caminho em que precisaremos de ter uma polícia turistificada nestas regiões. Porque Inhambane, como disse, está a inaugurar. Então, a polícia turistificada é que terá o papel de comunicar, do ponto de vista turístico, não é? Para mostrar que Moçambique não só tem potencial, mas é um país certo para visitar, investir e até residir, querendo.
1: Esta nossa conversa, obviamente, há de ser uma das iniciativas, mas até que ponto a Amogolf está a promover iniciativas de divulgação por forma que o setor privado e outros interessados saibam que estão já abertas as oportunidades para portanto, investirem nesta área de turismo de golfe?
0: O espaço está aberto a partir do momento que o governo aprova um instrumento como este, que é o decreto atinente à Zona Especial para o Turismo de Golfe. Significa que as oportunidades já estão abertas. Significa que cada um, no seu espaço, precisa de estrategicamente apresentar-se nesta região especial que é a província de Inhambane, mas de forma organizada. Nós não podemos, como dizia, querer ser tudólogos, querer fazer tudo. Precisamos, de forma especializada, nos organizarmos para oferecer serviços. Por exemplo, nós vamos construir dois campos de golfe de classe mundial na província de Inhambane. Nós precisamos dos arquitetos, precisamos dos engenheiros, precisamos dos geólogos, entre outros profissionais que são necessários, incluindo os profissionais do marketing, de relações públicas, enfim, são necessários, mas cada um precisa de estrategicamente posicionar-se. E estamos a falar do mercado competitivo, não é? E os empreendedores são agentes de mudança e crescimento em uma economia de mercado. Então, os empreendedores precisam estrategicamente trazer aquilo que sabem fazer ou muito bem fazer para contribuir para o desenvolvimento de Moçambique.
1: Muito bem, daqui a pouco vamos interagir com os nossos ouvintes, mas antes esta questão, um projeto portanto desta magnitude exige, além das praias paradisíacas como as que existem em Inhambane, infraestruturas de suporte como a água, energia, estradas e também qualificação profissional. Como é que a Amogolf vai, portanto, articular com o executivo e também os investidores privados para garantir que o decreto recentemente aprovado ganhe vida prática, portanto, nos próximos anos?
0: O governo de Moçambique tomou uma decisão muito, muito sábia ao instituir a Anditur. A Anditur tem um papel muito importante para a concretização de uma série de ações, dentre as quais a que fez referência. E é importante compreender que cada campo de golfe é um motor de turismo, de emprego e de investimento.

0: os campos de golfe devem ser vistos como embaixadas verdes abertas ao mundo e pensarmos fora da caixa. Esta é uma forma estratégica de cada um de nós compreender o seu papel no desenvolvimento do país.
1: Muito bem, já fez anúncio aqui da Cimeira, portanto, internacional, mas podemos esperar que, particularmente a zona especial de Inhambane, que é pioneira, coloque Moçambique no mapa para a captação de grandes torneios internacionais de golfe a médio e longo prazos.
0: Nós já temos assegurado as três marcas de classe mundial e que vão impactar, vão contribuir para aquilo que é o processo de reposicionamento da marca Moçambique de forma muito, mas muito estratégica e fazendo jus ao que a uma citação do presidente da República, Daniel Chapo, que diz que o golfe é o píncaro do desporto. Então, sendo o golfe o píncaro do desporto, significa que o golfe desempenha um papel estratégico para o desenvolvimento do país. Como bem dizia, nós não precisamos competir quantitativamente, precisamos de competir qualitativamente. E Moçambique é um país que reúne todas as condições naturais para posicionar-se como uma referência da indústria do golfe no continente africano.
1: Estamos em conversa hoje com Danilo Nhantumbo, presidente da Mogolfe, sobre o novo decreto que cria a zona especial para o turismo de golfe de Inhambane. Gerson Jamis, vamos abrir espaço para a interação com os nossos ouvintes.
2: Exatamente, a Darito Lipang, e os nossos ouvintes podem o fazer a partir, portanto, do nosso terminal de chamadas pelo número 21 31 77 77 e pelo telemóvel 82 34 77. Temos indicação de ter o ouvinte Júlio Samson a partir de Congolote. Muito bom dia. Está a participar?
3: Bom dia, Janice. Bom dia, Lipang. Bom dia, nosso convidado. Agradecer esse café muito forte e quente que está a nos servir. E, por um lado, por outro lado, por Inhambane, minha terra natal, ser a capital do Golfo Moçambique. Questão que tenho a colocar ao convidado. Tem a ver por o golfe ser um desporto caro, oneroso. Qual é a contribuição que terá para o desenvolvimento de Inhambane? Atendendo que não é qualquer um que pratica esse desporto. Quando se fala de golfe, fala-se de conhecer os campos de Maputo, Beira, por aí. Para terminar mesmo, gostava de saber em termos geográficos da província de Inhambane, onde estarão esses campos de golfe? Muito obrigado. Júlio Samson, de Congolote, no município da Matola. Bom dia.
2: Muito bom dia e obrigado. Vamos ao encontro do ouvinte Félix Parruque, que nos fala de Xai-Xai. Muito bom dia e bem-vindo, e já está a participar.
4: Olá, bom dia, Jefferson Jamis. Bom dia, Lipang. Bom dia, nosso convidado. Queremos saudar essa decisão do Conselho de Ministros por ter escolhido ou indicado a Conselho de Inhambane como zona especial para o golfe. O colega Samson já passou a questão dos custos dessa modalidade e, entretanto, o que eu só perceber, nosso convidado, gostaria que, se calhar, elaborasse um pouco mais em torno disso. É que se olha para essa questão do golfe de uma perspectiva de turismo e de negócios apenas, mas sabemos que o golfe é uma modalidade desportiva. Então, gostava de perceber do nosso convidado o que se pensa em relação a essa questão desportiva, né? Porque, sendo uma modalidade desportiva, naturalmente que há a componente competitiva, a componente da performance e até, inclusive, dos poucos praticantes. Então, o que se pensa em relação a essa componente desportiva? Porque está só olhar apenas para a questão de negócio, questão de turismo, o que é bom também. Um abraço. É o que espero que enxergue aí nas margens do povo.

0: Muito bom dia e obrigado. Felizardo fala-nos de Nhamatanda. Bom dia, já está a participar? Perdemos o contacto. Vamos espreitar momentaneamente a nossa caixa de mensagens do Facebook. Temos a mensagem do ouvinte Eugênio Beixa, que nos escreve de Moanza, que diz: bom dia, café da manhã, bom dia, convidado. Com a criação da Zona Especial de Turismo de Inhambane e aposta no golfe como produto turístico, que medidas concretas estão previstas para garantir que as comunidades locais sejam as principais beneficiárias através da criação de emprego, formação profissional e oportunidades de negócio, e não apenas como espectadoras deste evento? Vamos ao encontro do ouvinte Raul, que nos fala de Maringue. Bom dia, já está a participar?
1: Sim, bom dia.
0: Já está a participar?
1: Sim, bom dia.
0: Muito bom dia, já está a participar, caro ouvinte.
1: Sim, eu estou a agradecer sobre esse programa de café. Está-me a ajudar muito as coisas aqui em Moçambique. Era só.
0: Muito obrigado pela sua contribuição. Espreitamos ainda a nossa caixa de mensagens do Facebook. Jubeque Alfândega, que nos escreve de Quilimane, diz: saudações, café da manhã. Que impacto positivo traz o golfe na promoção do turismo no país? E quer saber se o golfe já expandiu para todo o país. E pergunta ainda como promover o golfe para zonas recônditas do nosso país. Salomão Antumbo, a partir de Ponta de Ouro, já está em linha. Bom dia e já está a participar.
2: Bom dia, muito obrigado. Bom, a minha questão é muito simples. Pouco tem-se falado do golfe no nosso país. Queria saber do convidado que está a falar. Muito bom dia, obrigado.
0: Muito obrigado pela sua questão. Vamos continuar a espreitar as nossas mensagens que nos chegam a partir do Facebook. Santos Abdala diz: bom dia, café da manhã. Saudações extensivas a todos os ouvintes da RM. Há incentivos fiscais ou apoios do Estado ao setor do golfe? Como é garantida a transparência na utilização destes recursos? Vamos ao encontro do ouvinte Domingos Neves, que nos fala de Chimoio. Bom dia e bem-vindo, e já está a participar.
3: Viva, meu caro, Gerson Jamito, muito bom dia. Bom dia ao nosso auditório da nossa rádio pública, a rádio que conecta e projeta Moçambique. O meu senhor Antumbo também, um aquele abraço. E saudar efusivamente a esta iniciativa para Inhambane e para o país. Em termos de questões, meu caro, eu gostaria de saber qual o impacto financeiro, ou melhor, qual a contribuição do golfe Inhambane e país que poderá ter no contexto de contribuição para finanças públicas neste país? E também gostaria, mesmo para terminar, saber, temos o campo de golfe na cidade da Beira que algum tempo ficou abandonado, ficou destruído. Qual o ponto de situação daquele campo de golfe que se encontra no bairro da Pontagé, por aí, entre Pontagé e Gol? Havia uma grande promoção de golfe ali na cidade da Beira, mas por um tempo andou semi-abandonado. Mas não disse, Domingos Neves, da região planáltica dos Montes, Vinga, Ximanimani, Bumbaí, Cabeça de Velho. Bom dia, Gerson.
0: Muito bom dia e obrigado pela sua participação. Adérito Lipanque e nosso convidado são estas as questões.
4: Muito bem, meu caro Danilo Inhantumbo, que é presidente da Mogolf, como é que reage a estas várias questões e também pontos de vista colocados

0: pelos nossos ouvintes.
1: Muito obrigado. Vamos partir do pressuposto que o Gulf é uma ferramenta de inclusão em economias que pretendem crescer e firmar relações públicas fortes. E por esta via, vamos compreender que sim, este é um processo de democratização desta modalidade esportiva. E nós estamos a tratar do Gulf muito para além de uma modalidade esportiva. É importante compreendermos que estamos em presença de uma inovação jurídica, estamos em presença de um momento histórico, estamos em presença de uma visão estratégica do Estado moçambicano, estamos em presença de um legado para as futuras gerações, através deste decreto aprovado pelo Conselho de Ministros. E naturalmente vai transformar a economia do turismo e é uma página nova para a nossa história nacional. Algumas questões aqui que foram colocadas, nós precisamos compreender que um cluster da indústria de golfe é a combinação dos vários saberes, das várias instituições, nomeadamente o Executivo Provincial de Inhambane, tem um papel muito importante, o Ministério da Economia, o Ministério da Juventude e do Desporto, o Ministério da Agricultura, o Ministério das Finanças, o Ministério do Interior, isto é, todo o governo e o setor privado têm um papel a desempenhar, as universidades têm um papel a desempenhar, os institutos de formação de várias ordens têm um papel a desempenhar. Isto faz toda a diferença. Um outro dado para responder a alguns dos ouvintes aqui, nós precisamos de compreender que as grandes nações distinguem-se pela capacidade de inovar, inspirar, assim como de liderar. Hoje Moçambique inspira a África e amanhã vai inspirar o mundo. E como disse, com este conceito faz de Moçambique o país pioneiro mundial na criação de zonas especiais para o turismo de golfe, neste modelo em que existe um instrumento legal específico, não é? E em relação aos campos de golfe existentes, há um trabalho que deve continuar a ser feito e nos alegra bastante testemunhar que o presidente Daniel Chapo está a liderar este processo. O Golf, pela primeira vez na história de Moçambique, passou a constar da matriz de desenvolvimento nacional. Foi com o presidente Daniel Chapo. O Golf passou a ser matéria de política pública. Foi com o presidente Daniel Chapo. Então significa que, do ponto de vista de visão, existe clareza. Em relação à questão que se colocou, os materiais serem caros, é verdade, sim, são, mas nós precisamos de olhar para o Golfo como um nicho, um turismo, olhar para o Golfo como um asset económico, olhar para o Golfo como um produto turístico estratégico para que as coisas possam acontecer. Do mesmo jeito que falamos do Golfo, podíamos estar a falar, por exemplo, do setor da aviação. Nenhum de nós aqui vai comprar avião seu para deixar em casa, não é? O que significa que... Mas são necessidades estratégicas. Os destinos turísticos precisam de aeroportos com qualidade, serviços de qualidade. Precisamos de ter uma polícia turistificada em todos os destinos, desde os aeroportos e tantos outros pontos necessários, porque são a imagem de Moçambique, são aquilo que nós somos como nação. Pelo que...
2: Para fechar em 30 segundos mesmo.
1: Bem, convidar ao setor privado para que tome parte da Cimeira do Golfo nos dias 7 e 8 de novembro, assumindo que o Golf Summit está a fazer jus à decisão do Conselho de Ministros, devidamente harmonizada, para que possamos nos apresentar como a espinha dorsal da indústria.

0: Gulf em Moçambique.
1: Muito obrigado, Sr. Danilo Nhantumbo, presidente da Associação Moçambicana para o Desenvolvimento da Indústria de Golf, AmoGolf, com quem conversamos hoje sobre o desenvolvimento do turismo no país, com a aprovação, última terça-feira, do decreto que cria a Zona Especial do Turismo de Golf de Inhambane.
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1: São 8 horas em toda a República de Moçambique. Está de regresso o jornalista Gerson Jamins para atualizar as notícias no terceiro e último bloco deste jornal.
5: O presidente da República diz que as reformas políticas em curso no país, com vista a acelerar a economia nacional, devem abranger em primeira instância o desenvolvimento local. Daniel Chapo salienta que os chefes de localidade devem ter domínio das reformas públicas em curso para melhor implementação em prol do bem-estar da comunidade local.
6: Fizemos uma revisão profunda da legislação mineira e petrolífera. Reestruturamos o setor de águas, estradas e obras públicas. Introduzimos o Fundo de Desenvolvimento Econômico Local, FIDEL, e o Empodera. Criamos o Banco de Desenvolvimento de Moçambique e também criamos a Lei de Conteúdo Local, entre outras políticas. Com estas reformas das políticas públicas, queremos um desenvolvimento que chegue até lá nas localidades e nas comunidades mais recônditas. Para isso, os chefes de localidades devem ter o domínio destes instrumentos e destas zonas, devem apropriar-se e dinamizar a sua materialização nas respectivas localidades.
5: O chefe de Estado falava esta quarta-feira em Maputo na cerimónia de abertura da primeira reunião nacional dos chefes de localidade. Hoje, segundo dia do encontro, serão discutidos temas relacionados à planificação e orçamento, protocolo e segredo do Estado, papel humano e participação comunitária e monitoria. 4 anos depois do retorno das famílias vítimas de terrorismo na vila de Mocimboa da Praia, em Cabo Delgado, a reposição dos serviços bancários continua incerta. Atualmente, nenhuma das 3 agências que estavam em funcionamento repôs os seus serviços na vila, situação que dificulta a vida dos agentes económicos e residentes locais. Domingos Paulo.
7: Para acederem aos serviços bancários, recorrem às sedes distritais de Palma, que dista a cerca de 70 quilômetros, e Moeda, num percurso de 100 quilômetros, segundo o administrador distrital Sérgio Cipriano.
8: Tem que gastar 300 de ida, 300 de regresso. Às vezes não encontra o valor lá disponível.
7: O administrador de Mocimboa da Praia convida os agentes da banca a investirem no distrito, assegurando que a situação está sob controle das forças de defesa e segurança.
8: Não estamos a antever que a insurgência possa entrar e vandalizar um banco.
7: Administrador do distrito de Mocimboa da Praia, em Cabo Delgado. Pemba, Domingos Paulo, bom dia.
5: Roubos e vandalismo causam prejuízos acima de 4 milhões de meticais à empresa Eletricidade de Moçambique, em Sofala. Desde o início do ano, foram reportados mais de 600 casos de destruição de postos de transformação e roubo de equipamentos como cabos de cobre. Jorge John.
9: Os dados foram ontem tornados públicos no termo da 9ª sessão ordinária do Conselho Provincial dos Serviços de Representação do Estado em Sofala. O porta-voz da sessão, Hassan Abdala, disse haver uma tendência crescente do fenômeno, apelando a denúncias da venda de material elétrico de origem duvidosa.
10: Efetuando denúncias aos furtos de energia e vandalizações das mesmas.
9: Porta-voz da 9ª sessão ordinária do Conselho Provincial dos Serviços de Representação do Estado em Sofala, Hassan Abdala, e o impacto

0: vandalismo e roubo de material elétrico. Jorge Johnny, na Beira.
1: Investidores do ramo agrícola no distrito de Namaache, província de Maputo, acumulam prejuízos incalculáveis. Em causa estão os roubos sistemáticos de produtos e equipamentos nos campos de produção, tal como reporta Stélio Manissa.
2: Leonel Manguele, representante de uma empresa do ramo agrícola, falou em nome dos agentes económicos que alegadamente sofrem recorrentes casos de roubo.
3: E percebes que entram colher mesmo para ir vender, ou tiram de comboio ou via terrestre.
2: O secretário de Estado, Henrique Bongés, insurgiu-se contra este cenário, tendo orientado a polícia a estancar imediatamente o problema.
4: Não quero ouvir mais essa brincadeira de roubo aqui. Já sabe que eles levam, vão no comboio. Basta vocês controlarem, se acabou, ninguém vai roubar aqui, porque vão apanhar.
2: Secretário de Estado na província de Maputo, Henrique Bongés, exigindo da polícia ações enérgicas para pôr fim ao roubo de produção agrícola nas machambas de algumas regiões do distrito de Namaacha. Eu sou Stélio Manhissa, da cidade da Matola.
1: No estrangeiro, Líbano e Israel interrompem negociações após ataque do exército israelita. O ataque do exército de Israel no Líbano matou uma pessoa e feriu 12. O facto levou à interrupção das negociações entre as delegações libanesa e israelita que decorriam em Roma, que avançavam, portanto, registavam já avanços do seu segundo deu a conhecer o governo dos Estados Unidos da América. Esta é a sétima ronda de contactos entre Líbano e Israel, desde que o Hezbollah e as forças israelitas retomaram os combates. E assim apresentamos as notícias das 8. Escute as próximas pontualmente às 9 horas.

0: Estamos já na reta final desta quarta e penúltima edição da semana do Jornal da Manhã, mas antes do fecho, recordamos as notas que estiveram hoje em destaque. Dissemos que investidores do ramo agrícola no distrito de Anamaacha, província de Maputo, acumulam prejuízos incalculáveis em causa aos roubos sistemáticos de produtos e equipamentos nos campos de produção. Já em Sofala, os roubos e vandalismo causaram prejuízos de acima de 4 milhões de meticais à eletricidade de Moçambique. A situação atrasa a expansão da rede elétrica às comunidades. E quando passam cerca de 4 anos depois do retorno das famílias à vila de Mocimba da Praia, em Cabo Delgado, a reposição dos serviços bancários continua sem perspectivas. Os serviços foram interrompidos devido aos ataques terroristas. No estrangeiro, o destaque: restos mortais do vice-presidente do Malawi, Saulo Chilima, e das outras 8 pessoas que morreram no acidente de aviação em junho de 2024 serão exumados para exames forenses de medicina e patologia legal. A decisão é do parlamento malawiano. No Café da Manhã, perspectivamos hoje o impacto do golfe no desenvolvimento do turismo no país com a aprovação do decreto que cria a Zona Especial do Turismo de Golfe de Inhambane. O nosso convidado hoje foi o presidente da Associação Moçambicana para o Desenvolvimento da Indústria de Golfe, Amogolfe, Danilo Nhantumbo. Estimado ouvinte, gratos pelo calor da sua audiência, são agradecimentos de uma vasta equipa de profissionais que, do Rovuma, Maputo, do Zumba, o Índico e pela região austral de África, tornou possível esta edição do Jornal da Manhã. Em nome desta equipa, despedem-se Francisco Djati, que esteve na sonorização, Gerson Jamis nas notícias. Eu sou Adéry Tulipang e assino a edição e a apresentação. Bom dia, muito obrigado pela companhia e até uma próxima oportunidade.
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1: Oito horas e nove minutos. Chica, te chamo Rungo na Horácio Romão, Wingset Guiné.

dizer para vocês, quem conhece o preço que compra uma mãe aí? Quem conhece o preço para comprar um pai? Aí, mãos no ar!

0: Dadas por Orlando Governa, muito bom dia.
1: Bom dia. O presidente da República diz que as reformas públicas em curso no país, com vista a acelerar a economia nacional, devem abranger em primeira instância o desenvolvimento local. Daniel Chapo exige, por isso, que os chefes de localidades dominem as reformas públicas em curso para melhor implementação em prol do bem-estar das comunidades locais.
2: Fizemos uma revisão profunda da legislação mineira e petrolífera. Reestruturamos o setor de águas, estradas e obras públicas. Introduzimos o Fundo de Desenvolvimento Econômico Local, FIDEL, e o Empodera. Criamos o Banco de Desenvolvimento de Moçambique e também criamos a Lei de Conteúdo Local, entre outras políticas. Com estas reformas, queremos um desenvolvimento que chegue até lá nas localidades e nas comunidades mais recônditas. Para isso, os chefes de localidades devem ter o domínio destes instrumentos, devem apropriar-se e dinamizar a sua materialização nas respectivas localidades.
1: O chefe de Estado falava na cerimónia de abertura da primeira reunião nacional dos chefes de localidades, que decorre desde ontem na cidade de Maputo. Hoje, segundo dia do encontro, serão discutidos temas ligados à planificação e orçamento, protocolo e segredo de Estado, papel humano e participação comunitária e monitoria. A ministra dos Combatentes, Nhelete Monyane, dirige esta manhã na cidade da Matola, província de Maputo, a cerimónia de abertura do 17º Conselho Coordenador da instituição. Domingos Macalane.
3: Muito bom dia. Nesta reunião, o Ministério dos Combatentes vai apreciar a matriz das recomendações do 16º Conselho Coordenador, fazer o balanço do Plano Económico e Social e Orçamento do Estado, o PESOI, de 2025 e do primeiro semestre de 2026 do órgão central. Vai igualmente avaliar a preparação da Gala Nacional do Combatente, alusivo ao Dia da Vitória e dos 52 anos da assinatura dos Acordos de Lusaka, a assinalarem-se no próximo dia 7 de setembro. O evento de 2 dias vai decorrer sob o lema Ministério dos Combatentes, firme na promoção do bem-estar dos combatentes, paz e unidade nacional. Da Matola, Domingos Macalani.
1: O presidente do Tribunal Judicial da província de Manica defende a revisão urgente das penas previstas para os crimes de corrupção em Moçambique, Daniel Oliveira.
4: Efigênio Batista fez este pronunciamento durante uma palestra sobre o combate à corrupção realizada no âmbito do primeiro simpósio distrital sobre boa governação, que decorreu esta quarta-feira no distrito de Guro, em Manica. O magistrado considerou desajustadas as atuais penas aplicadas aos crimes de corrupção. Segundo Efigênio Batista, é injustificável que os crimes de corrupção sejam punidos com uma pena máxima de 8 anos de prisão, enquanto crimes contra a fauna podem levar apenas de até 20 anos. A partir da vila de Guro, Daniel Oliveira.
1: O Instituto Nacional de Ação Social está a implementar um sistema de pagamento digitalizado de valores monetários aos beneficiários de assistência social. A iniciativa visa reduzir os custos administrativos ao Estado. Carlos Matzinho.
5: Após o ensaio do modelo deste pagamento digital, quando dá a resposta à Covid-19 no distrito de Montepuez, em Cabo Delgado, a sua implementação já abrange mais de 280 mil beneficiários em todo o país e, segundo a chefe do Departamento de Programas de Assistência Social no INAS Central, o impacto da implementação deste modelo é notório na redução de despesas administrativas entre ajudas de custos e a garantia da segurança. Olivia Feit reconhece os desafios da cobertura da rede telefônica e da literacia financeira aos beneficiários. Carlos Matinha, em Xaxai.
1: O presidente do Conselho de Administração do Fundo Nacional de Energia monitora, a partir de hoje, a implementação dos projetos de eletrificação rural na província de Tete. Isaura Afonso.
6: Durante a visita, Mete Gondola vai inteirar-se do funcionamento da fábrica de biobriquetes no distrito.

0: distrito de Moatize e dos projetos das centrais fotovoltaicas de Nsadzo e Nkanta, bem como Mualadze no distrito de Xifunde e Zambwe em Zumbu. Nestes locais, o presidente do Fundo Nacional de Energia, além de inteirar-se das obras de construção destas infraestruturas, vai reunir-se com as autoridades e os beneficiários da energia rural e o setor privado. Isaura Afonso, Entet.
1: Atualidade internacional, o Parlamento malauiano vai exumar os restos mortais do vice-presidente do país, Saulo Chilima, que perdeu a vida num acidente de aviação para exames forenses de medicina e patologia legal. O anúncio da decisão de realizar a autópsia de Saulo Chilima e de outras 8 vítimas do acidente surge 2 anos após o sepultamento. Correspondente Sérgio Sixpence.
2: Um patologista sul-africano já foi contratado pelo Parlamento e chegará ao Malawi na segunda-feira da próxima semana. Este vai examinar restos mortais enterrados há 2 anos e 1 mês, um atraso que, segundo os especialistas em aviação, pode comprometer seriamente a recuperação de provas médicas cruciais. O presidente da comissão ad hoc do Parlamento que investiga o acidente, Walter Nyamilando, deu a conhecer que esta será a segunda fase da investigação, que terá início a 17 de agosto e centrar-se-á em peritos técnicos antes de o comitê avançar para a fase final. Sérgio Sixpence, em Blantyre.
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0: 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E o Arayoyo estava por uma altura no máximo. Enquanto que eu ganhava, eu ganhava de uma altura no máximo, eu ganhava ninguém.
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2: 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Tem mais crianças de menos de 15 anos, 17 anos, já está engravidado, mas vamos lá, quando eu abri de munho, para não aguardar, tem de ir para adelante. Então, eu estou virando aqui, ai. Já sou ir a Cujinani, sim, sabe, já na, principalmente na escola de secundária de Cumbana. Já sim, já, se liga de escola, mas sim, digamos assim, que a ocupação agora se atende os implantes. Cujinani, que já falharam.
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5: Bom dia, Rosa Freitas e ouvinte. O presidente da República endereça a mensagem de condolências à família de Maria Luísa da Fonseca Lázaro Massamba, membro do Conselho de Estado, que perdeu a vida esta quarta-feira vítima de doença. Na mensagem, Daniel Chapo manifesta pesar pelo desaparecimento físico de Maria Luísa da Fonseca Lázaro Massamba, viúva do falecido general Gruveta Massamba, destacado o seu percurso de dedicação à pátria e o contributo prestado ao país, em particular na qualidade de membro do Conselho de Estado. O chefe de Estado considera que a nação perde uma cidadã que serviu Moçambique com elevado sentido de missão, patriotismo e compromisso com os interesses superiores do Estado. Iniciaram-se hoje as exéquias do cardeal Dom Júlio Duarte Langa, bispo emérito da diocese de Xai-Xai, que perdeu a vida na segunda-feira vítima de doença. Neste momento está em celebração uma missa na Sé Catedral de Maputo, onde se encontra a jornalista Célia Manjane. Bom dia.
6: Bom dia. Ainda decorre a missa de corpo presente de Dom Júlio Langa.

0: Aqui na Sé Catedral de Maputo, com a presença de chefe de Estado Daniel Chapo, sua esposa Guetta Chapo, sacerdotes, fiéis e governantes. Ainda hoje, o corpo de Dom Júlio será levado para Xai-Xai, onde será realizada uma celebração eucarística no período da tarde. Durante cerca de 28 anos, conduziu a igreja de Xai-Xai num dos períodos mais difíceis da história do país, marcado pela guerra civil, deslocações de populações, secas, cheias e pelo processo de reconstrução nacional após o conflito. Após apresentar a renúncia por limite de idade em 2024, continuou a servir a igreja como bispo emérito. O reconhecimento do seu percurso chegou em 14 de fevereiro de 2015, quando o Papa Francisco o criou cardeal, tornando-o segundo cardeal da história de Moçambique, depois de Dom Alexandre. A nomeação foi interpretada como uma homenagem ao seu testemunho de humildade, dedicação pastoral e serviço à igreja moçambicana. Célia Manjan, a partir daqui, da Sé Catedral de Maputo. Bom dia.
1: É lançado hoje a nível internacional o livro sobre o Acordo de Maputo e da construção da paz em Moçambique, os bastidores das negociações que conduziram à assinatura do Acordo de Maputo para a Paz e Reconciliação Nacional são retratados no livro, cujo título em inglês, traduzido para português, é De Maputo à Montanha, Construindo a Paz em Moçambique. A obra, prefaciada pelo ex-presidente da República, Filipe Nyusi, foi escrita pelos mediadores Mirko Manzoni e Nea Sangrajica, que acompanharam as negociações e a implementação do Acordo de Maputo. Filemão Swazi, antigo porta-voz do governo, disse em entrevista à Rádio Moçambique que a obra mostra o passo a passo aos desafios enfrentados e à experiência moçambicana na construção da paz.
2: Este livro tem o condão de ter sido escrito por pessoas que estiveram muito envolvidas no processo de construção da paz em Moçambique, pelas responsabilidades que tinham aqui no nosso país, como representantes de instituições internacionais, e por causa disso ele ganha ainda maior interesse. Portanto, está-se a falar dos nossos processos por pessoas que, não sendo moçambicanas, estiveram muito envolvidas com Moçambique e são amigas de Moçambique. Eu falo particularmente do senhor Mirko Manzoni, mas também temos a outra coautora do livro, que é a senhora Neha Sangrágica. Estiveram lado a lado conosco na condução dos processos que levaram à assinatura do Acordo de Maputo.
1: Filemão Swazi, antigo porta-voz do governo, e o lançamento hoje a nível internacional do livro que retrata os bastidores das negociações que conduziram à assinatura do Acordo de Maputo para a Paz e Reconciliação Nacional, assinado a 6 de agosto de 2019 pelo governo de Moçambique e pela RENAMO, e passam hoje 7 anos. Continuam suspensos os trabalhos de exploração na mina de areias pesadas de Chibuto, em Gaza, já há mais de 4 meses, por conta dos prejuízos provocados pelas cheias e inundações deste ano. Rogério Madete.
3: As enxurradas de janeiro e março destruíram completamente o sistema de captação e bombagem da água que alimentava as linhas de processamento dos minerais. O secretário de Estado em Gaza informou que, antes das cheias, duas linhas de processamento de minerais tinham sido destruídas por um incêndio de grandes proporções na mina de Chibuto. Jaime Neto diz que as duas linhas de processamento já foram recuperadas, porém prevalece o desafio de reabilitar o sistema de abastecimento de água. Rogério Maded, em Xai-Xai.
1: Está em curso no distrito de Angonia Inteta a reposição da rede viária da região danificada durante a época chuvosa passada. Orlando Cananegas.
4: Na primeira fase, os trabalhos decorrem no troço entre Matewere a Mulangeni, um percurso de 36 quilômetros, com impactos de danificação consideráveis. A reabilitação, segundo a diretora dos Serviços de Planeamento e Infraestruturas em Angônia, consiste na construção de 5 aquedutos, regularização da cratera e edificação de estaleiros. Telinha Machava citou igualmente a estrada Mbuira-Kombe, com 20 quilômetros, onde decorrem operações de construção e revestimento de valetas. Da cidade de Tete, Orlando Canenecas.
1: Voltemos à notícia que dá conta de que iniciaram-se hoje as exéquias do cardeal Dom Júlio Duarte Langa, bispo emérito da

0: da Diocese de Xai-Xai, que perdeu a vida na segunda-feira vítima de doença e neste momento está em celebração uma missa na Sé Catedral de Maputo, onde se encontra a jornalista Célia Manjani. Célia, bom dia. Não temos a jornalista Célia Manjani, partimos para mais uma insistência. Célia Manjani cobre a missa na Sé Catedral de Maputo. Esta é uma informação a trazermos mais desenvolvimentos nos próximos espaços noticiosos da Rádio Moçambique, incluindo no Jornal da Tarde, às 12 horas e 30 minutos. O noticiário das 11 fica por aqui, até às 12 horas e 30 minutos.
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Hora certa em toda a República de Moçambique, são 11 horas 55 minutos. Amigo ouvinte, queira desejar receber as nossas melhores cordiais saudações. Damos assim por iniciado o nosso primeiro período em português, no quadrante do seu receptor até por volta das 13 horas e 55 minutos. É quinta-feira, estamos a 6 de agosto do ano 2026. A companhia durante as próximas horas é de Febo Artiel, junto ao microfone Votos Sinceros, para que esta emissão continue chegando ao seu receptor nas mais queridas condições de audição. 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Saiba que dentro de instantes, como tem sido habitual, às 12 horas, os tópicos do Boletim Informativo Jornal de Inhambane, que irá para o ar às 13, se crescer o espaço para os comerciais. Às 12h30, o Jornal da Tarde, em conexão com a Antena Nacional, antecedido pelo espaço para variedades musicais. Às 13 horas e 15 minutos, teremos o espaço para os comerciais, seguindo-se música no quadrante do seu rádio, até o final deste período. Já disse que conta com os empréstimos de Febo Artiel na locução. Caso esteja a colher mais uma flor no jardim da primavera, os nossos votos é de que tenha um excelente dia e que a data se repita por muitos e longos anos. Se é que está a padecer de alguma enfermidade, o nosso voto de que tenha rápidas melhoras. E, acima de tudo, muito bom trabalho.

0: São 12 horas em toda a República de Moçambique.
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0: Estimado ouvinte, boa tarde. Boa tarde, Nelson Francisco. O que é que nos reserva a atualidade para esta quinta-feira, 6 de agosto?
2: Boa tarde, Febo e ouvinte da Rádio Moçambique. Passam hoje 7 anos de assinatura de acordo de Maputo com apelos sobre a necessidade de preservação da paz e unidade nacional. A província de Inhambane realiza levantamento estatístico para apurar a quantidade do pescado existentes nos 10 distritos costeiros desta província. Autoridades da Cultura e Turismo em Inhambane mapeiam novos roteiros turísticos visando promover o turismo do interior. São esses os tópicos do Jornal de Inhambane. Eu voltarei quando forem 13 horas. Boa tarde.
0: Obrigado, Nelson Francisco. A continuação de Tarde Feliz, também de muito bom trabalho. 12 horas, 1 minuto.

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1: 12:05. 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O Jornal de Imbana Estrice. Por hora, música até as 12:30. O arranque é com Jaco Maria. Caça é nela. Roda.

Pois é, o jantar não foi suficiente, então há que ter uma boa vizinhança. Vá, bata a porta do vizinho para que efetivamente tenha algo de alimentar-se. Oi, Jaco Maria. Norman Chicot. 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

0: Informação horária indispensável neste período do dia, são 12h17, quinta-feira, momento em que você vai trabalhando, mas é claro que chega também aquele momento do intervalo para que possa se alimentar a fim de recobrar as energias para a segunda parte do dia em termos de atividade laboral e não só. Para trás, Zav com o tema intitulado Morto-Vivo.
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0: Pois aí está a grande oportunidade de você se firmar como o grande músico da nossa terra, Inhambane. Majid Moussa, Singonzomo. Às 12h30, o Jornal da Tarde.

Música compilada a pensar em si neste dia bastante bonito, céu limpo, pelo menos aqui na capital provincial, com uma máxima prevista, de acordo com o Instituto Nacional de Meteorologia, poderá atingir os 28 graus Celsius. Temperatura amena, sem margem para dúvidas, e agradável. Vamos encerrar esta página reservada à música com King Sweet, depois de Assa Matusse. Oh, Mariana.

0: pelas bandas do Niassa. Chegou-nos esta riquíssima voz do jovem King Sweet para este Oh Mariana. 12 horas e 29 minutos. 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
1: São 12:30 em toda a República de Moçambique. Já a seguir, o Jornal da Tarde. Ótima audição.
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0: Boa tarde. Iniciaram-se hoje as exéquias do cardeal Dom Júlio Duarte Langa, bispo emérito da Diocese de Xai-Xai, em cerimônia que conta com a participação do presidente da República, Daniel Chapo.
1: Dom Júlio Langa, um homem de fé, crente em Cristo e que, sobretudo, neste momento, a coisa mais importante que nós temos que fazer como moçambicanos é continuar com o legado que ele deixou para o povo moçambicano. O legado de amor ao próximo, de humildade, de fé e, sobretudo, de paz.
0: Incêndio destrói 5 armazéns pesqueiros e agrícolas no município de Marromeu, em Sofala. No Malau, o piloto está preso com sua aeronave sob a acusação de ter pousado sem permissão e desrespeitado as normas de segurança do aeroporto malauiano Bakile Mulusi. São estes os destaques do Jornal da Tarde de hoje, 6 de agosto, dia em que é lançado a nível internacional o livro sobre o Acordo de Paz e Reconciliação Nacional em Moçambique, assinado nesta data de 2019 em Maputo. Os desenvolvimentos destes e de outros assuntos dentro de instantes. Na edição e apresentação, Orlando Ngoveni, cuidados técnicos de Elvis Magaia. Boa audição. Vamos aos desenvolvimentos. O presidente da República endereça a mensagem de condolências à família de Maria Luísa da Fonseca Lázaro Massamba, membro do Conselho de Estado, que perdeu a vida esta quarta-feira, vítima de doença. Na mensagem, Daniel Chapo manifesta pesar pelo desaparecimento físico de Maria Luísa da Fonseca Lázaro Massamba, viúva do falecido general Gruveta Massamba, destacando o seu percurso de dedicação à pátria e o contributo prestado ao país, em particular na qualidade de membro do Conselho de Estado. O chefe de Estado considera que a nação perde uma cidadã que serviu Moçambique com elevado sentido de missão, patriotismo, compromisso com os interesses superiores do Estado. Agora sim, a notícia que dá conta de que iniciaram hoje as exéquias do cardeal Dom Júlio Duarte Langa, bispo emérito da Diocese de Xai-Xai, que perdeu a vida na segunda-feira vítima de doença. Cerimônia, ou seja, esta cerimônia conta com a presença do presidente da República, Daniel Chapo, membros do governo e de outras individualidades políticas e do Estado moçambicano. Célia Manjana acompanhou a celebração eucarística com o corpo presente na Sé Catedral de Maputo. Célia, boa tarde.
2: Boa tarde. O presidente da República diz que o cardeal Dom Júlio Langa, falecido na passada segunda-feira, deixa um legado de amor ao próximo, humildade, fé e paz. Para Daniel Chapo, a melhor forma de homenagear Dom Júlio Langa é praticar os ensinamentos deixados pelo bispo emérito da Diocese de Xai-Xai. O chefe de Estado falava hoje em Maputo, no fim da celebração eucarística com o corpo presente, que marcou o início das exéquias de Dom Júlio Langa.
1: Dedicou toda a sua vida na pregação da palavra de Deus e também no amor ao próximo, a pregação da fé e, sobretudo, aquilo que nós, neste momento, temos trabalhado como

moçambicanos, a comunhão entre irmãos moçambicanos, a união, a paz, a reconciliação e, sobretudo, o amor ao próximo. Foram princípios que guiaram sua vida e acho que a melhor forma de homenagearmos ao Dom Júlio Langa é, sem mais dúvidas, continuarmos com esses princípios como irmãos moçambicanos, para que o Dom Júlio Langa é

0: a moralidade na educação e no ensinamento ao amor ao próximo. O que nós devemos fazer, naturalmente, sobretudo a juventude, é continuarmos com os caminhos por estes homens que seguiram e orarmos para que o Senhor receba-os e esteja no melhor lugar possível lá no céu.
1: Para o Núncio Apostólico, Dom Luís Miguel diz que a Igreja e o país perderam exímio seguidor de Jesus Cristo.
2: Fiel a Jesus, Mestre e Senhor, dele aprendeu a arte da proximidade no pastoreio das almas, entregando-se com simplicidade, zelo e perseverança ao rebanho que lhe foi confiado, sem se deixar abater pelas dificuldades, antes vislumbrando a partir delas lugares sedentos da boa nova, em especial quando se impôs o anúncio do Evangelho da paz e da reconciliação para um futuro de fraternidade entre todos os moçambicanos.
1: O corpo de Dom Júlio Langa segue ainda hoje para Xai-Xai, onde haverá uma celebração eucarística esta tarde. Para amanhã estão previstas orações de vários grupos, culminando com uma celebração eucarística. Já no sábado, o corpo será levado para Xonguen, no Santuário da Nossa Senhora de Lourdes, onde será celebrada uma missa, seguindo-se o sepultamento no interior do santuário.
3: No ar, o Jornal da Tarde da Rádio Moçambique, a partir dos estúdios desta estação emissora na cidade de Maputo, a Assembleia Provincial de Gaza está reunida na sua segunda sessão extraordinária para deliberar sobre a indicação do novo governador desta província. Este é um assunto a conferirmos daqui há pouco, que iremos então estabelecer contacto com o jornalista Rogério Madete. Como dissemos, daqui a pouco iremos então conferir esta nota. Para já, uma viagem à cidade da Beira, onde um incêndio destruiu 5 armazéns pesqueiros e agrícolas no município de Marromeu, em Sofala. Jorge John tem toda a informação.
4: Todos os produtos que estavam nos armazéns, nomeadamente peixe, material de pesca, cereais, feijões e insumos agrícolas, foram queimados. Ainda não foi possível determinar os prejuízos. Carlos Sandi, uma das vítimas, contou que o incêndio começou pouco depois das 22 horas e continuou até consumir tudo. Os 5 armazéns estavam junto a uma doca e tinham várias dezenas de produtos que seriam transportados por via fluvial para as províncias da Zambésia e Nampula. Carlos Sandi diz que o fogo pode ter sido causado por uma mão criminosa.
5: Os prejuízos, por exemplo, nesses 5 armazéns não se tirou nada. Toda a coisa que estava aí, o peixe seco, tudo, coisa das pessoas que era para enviar no oceano, tudo se queimou dentro dos armazéns. E esse armazém que iniciou a se queimar não tinha energia, nem o segundo não tinha energia, o terceiro não tinha energia, o quarto é que está, tinha energia, mas fogo iniciou nos armazéns onde que não tinha energia.
6: Presumo-se que seja fogo posto.
5: Fogo posto, sim.
4: O Conselho Municipal de Marromeu, na voz do vereador de construção Luís Seneta, diz que decorre uma investigação para apurar as causas do incêndio.
7: Nós, como Conselho Municipal, tomamos conhecimento ainda esta manhã, nas primeiras horas. Estamos em coordenação com algumas instituições para fazerem a averiguação no local, para verem qual é a quantidade daquilo que foi o prejuízo. As causas nós iremos pronunciar-se em breve, depois da perícia que será feita no local.
4: Luís Seneta faz saber também que está já em curso um levantamento para determinar os prejuízos e o número dos afetados. Jorge Johnny, na Beira.
3: Jorge Johnny, que nos falava então do incêndio que destruiu 5 armazéns pesqueiros e agrícolas no município de Marromeu, em Sofala. Já na cidade de Nampula, um posto de abastecimento de combustíveis foi consumido na totalidade por um incêndio na manhã desta quinta-feira, concretamente na Avenida Eduardo Mongana Alban Xavier.
8: As duas bombas de abastecimento reduziram em cinzas

0: e os bombeiros chegaram ao local, não foi suficiente para evitar a destruição da maior parte dos equipamentos. A Rádio Moçambique apurou que o incêndio foi causado por uma viatura minibus que trazia galões plásticos no seu interior, que estava sendo abastecida e houve um curto-circuito que acabou pegando fogo. Falando à comunicação social, o porta-voz do Serviço Nacional de Salvação Pública em Nampula, Abílio Chinai, disse que a causa preliminar do incêndio pressupõe-se que seja uma chama aberta. Segundo Abílio Chinai, uma equipa multissetorial constituída pelo SENSAP, PRM, SERNIC e município continuam no terreno a apurar a veracidade do incêndio.
1: Por que as chamas abertas? Porque no mesmo nas bombas de combustível praticamente nós encontramos uma viatura em que esta viatura, dentro da própria viatura, continha alguns indícios de galões de combustível. Aproveitamos a este momento em que nós fizemos um trabalho em que nós sempre sensibilizamos os proprietários das bombas de combustível para que não deixem os jovens que vêm adquirir o combustível em galões.
0: O governador de Nampula, Eduardo Abdulla, que se deslocou ao local do posto de abastecimento destruído pelo incêndio, orientou as entidades de direito para investigarem as reais causas do incêndio.
2: Então era preciso, junto com eles, chamar a procuradoria também, verificar nas câmaras as causas, porque
3: fala-se de uma moto que estava a abastecer com o motor a trabalhar.
4: Ainda não sei como é que foi a condição.
3: Mas o bombeiro que estava de trabalho, estava de
4: Ele disse que
3: serviço,
4: estava desligado,
3: incendiou-se. O bombeiro incendiou?
4: Não,
3: Há danos humanos?
4: Felizmente não.
3: São materiais neste momento.
2: Tá bom. Continue a trabalhar. Eu peço que as autoridades tomem conta do caso com efeitos imediatos. Façam a investigação. Mas a operação de caçarmos estes que vendem combustíveis na rua, vamos continuar a operar, não vamos desanimar.
0: Governador de Nampula, Eduardo Abdulla, orientando as entidades competentes a apurar motivos que causaram um incêndio a um posto de abastecimento de combustíveis esta manhã na cidade de Nampula, que resultou na destruição total das duas bombas e sem vítimas humanas. Albano Xavier, em Nampula.
5: Indicação agora de que o jornalista Rogério Maded está em linha. Rogério Maded cobre então a segunda sessão extraordinária da Assembleia Provincial de Gaza. Esta sessão poderá deliberar sobre, ou seja, deliberar ou indicar a nova figura, o novo governador da província. Rogério Maded, boa tarde.
6: Boa tarde, Orlando Gouveia. Efetivamente, a Assembleia Provincial de Gaza está neste momento reunida em segunda sessão ordinária e já deliberou favorável à renúncia de Margarida Mapanzeni Songo ao cargo de governadora de Gaza. São ao todo 81 membros deste órgão que estão reunidos aqui na praia de Xangai, sendo que, além da renúncia de mandato, neste deverá ser conhecido o novo governador da província de Gaza. Na abertura desta sessão, o presidente da Assembleia Provincial de Gaza, José Zande, disse que a renúncia de Margarida Mopanzeni Songo ao cargo de governadora é um ato que tem cobertura legal e acredita que fez dando primazia aos interesses que voltam pelo desenvolvimento da província. E nas suas intervenções, os chefes das quatro bancadas que compõem a Assembleia Provincial de Gaza, nomeadamente Frelimo, MDM, Parena e Renamo, manifestaram-se igualmente favoráveis à aprovação da renúncia de mandato. E, por seu lado, a Comissão para os Assuntos de Normação e Governação Descentralizada Provincial deu igualmente um parecer favorável a esta renúncia. E, neste momento, Orlando Gouveia, em que eu vos falo, notícias que nos chegam lá do interior da sala de sessões da Assembleia Provincial de Gaza indicam que a bancada parlamentar da Frelimo, neste órgão, que é a maioria neste caso, indicou Alfeu Constantino Cunha para o cargo de novo governador da província de Gaza, devendo continuar o mandato deixado por Margarida Mapanzeni Songo. Alfeu Cunha é membro desta Assembleia Provincial de Gaza pela bancada da Frelimo e vinha exercendo o cargo de presidente da primeira comissão, ou seja, da Comissão para os Assuntos de Normação e Governação Descentralizada.

0: voltaremos em antena com outros desenvolvimentos sobre essa ação que continua a decorrer aqui na Praia de Xixai, de onde vos falou Rogério Madente. Muito boa tarde.
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2: Nós precisamos de ser independentes economicamente. Mas independência econômica não significa que só nós é que devemos viver bem. Só nós é que devemos beneficiar dessa economia. Significa que ninguém seja discriminado. Basta que cumpra com os seus deveres. Todos os moçambicanos, independentemente do partido que esteja, também devem beneficiar. São moçambicanos. A luta pela independência era para a independência de quem? Das pessoas. Então, essas pessoas devem estar unidas e devem beneficiar, naturalmente, cumprindo com os seus deveres. O que é que pode fazer a conferência nesse sentido? Se cada um dos membros que falarem referir-se à necessidade de nós beneficiarmos da nossa riqueza, com o nosso trabalho em harmonia, se fizéssemos isso, teríamos dado um passo muito grande em frente.
3: Presidente honorário da Frelimo, Armando Guebuza.
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4: E é sobre os preparativos da 11ª Conferência Nacional de Quadros, uma reunião que se vai realizar na cidade de Chimoio, já no dia 21 deste mês, até 23 de agosto. E para isso está aqui em estúdio o jornalista Cláudio Duane. Então, para mais detalhes, Cláudio, boa tarde.
5: Boa tarde, Sr. Orlando Gouven, o chefe da logística da 11ª Conferência Nacional de Quadros da Frelimo e membro da Comissão Política do Partido, diz que estão a decorrer sem sobressaltos os preparativos do evento a ter lugar de 21 a 23 de agosto na cidade de Chimoio, em Manica. A Filipe Pomunde explicou hoje em exclusiva à Rádio Moçambique que quase todo o equipamento necessário para a realização da conferência já se encontra na cidade.
6: Assim que a tenda onde vai decorrer a conferência já está montada, está na parte final da sua montagem, nos próximos 3, 4 dias estará totalmente montado. Assim como outro equipamento necessário, em termos de alojamento, a província, melhor dito, os residentes de Chimoio, os empresários de Chimoio, devo dizer que surpreenderam-nos positivamente. Há condições, há camas suficientes para podermos alojar os delegados, assim como os convidados.
5: Questionado sobre a proveniência dos fundos para a realização do evento, o chefe da logística da conferência disse que os membros do partido têm estado a fazer contribuições para garantir a realização da reunião. A Filipe Paunde foi mais fundo e disse que o partido Frelimo é proprietário de algumas empresas que também estão a contribuir para a realização da 11ª Conferência de Quadros.
6: A Frelimo é uma grande organização. A Frelimo sobrevive em grande medida da contribuição dos seus membros, dos seus quadros. Olha que no âmbito de preparação desta conferência, as quantidades de produtos, de ofertas, de contribuições dos membros são bastante. Também devo dizer há muitos membros, nossos membros, que estão a contribuir com valores monetários. Para além disso, deve saber que nós também temos as nossas empresas do partido.
5: A primeira Conferência Nacional de Quadros do Partido Frelimo vai contar com mais de 3.500 pessoas, entre delegados e convidados.

0: dados. Felipe Pomunde disse que os moçambicanos não devem olhar para a Conferência Nacional de Quadros como um evento exclusivo do partido, mas uma reunião de todos e que vai trazer resultados.
1: Realmente uma reunião que vai trazer soluções para continuarmos a resolver as grandes preocupações da nossa população, que este que é o objetivo central da FRELIMO desde dos primórdios da sua fundação, é criarmos cada vez mais melhores condições para a nossa população.
0: Chefe da logística da 11ª Conferência Nacional de Quadros da FRELIMO e membro da Comissão Política do Partido, Felipe Pound, e o ponto de situação dos preparativos do evento a ter lugar de 21 a 23 de agosto na cidade de Chimoio, em Maniga.
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3: FRELIMO triunfará. 12 horas e 50 minutos, já em um público, assim como é um dado adquirido, Alfeu Cunha é o novo governador da província de Gaza, e tal como disse o nosso colega Rogério Madete, que cobre neste momento a segunda sessão extraordinária da Assembleia Provincial de Gaza. Teremos mais detalhes ou mais informações sobre esta indicação nos próximos serviços de informação da Rádio Moçambique. Passam hoje 7 anos após a assinatura do Acordo de Maputo para a Paz e Reconciliação Nacional. Para assinalar a data, será lançado hoje a nível internacional o livro sobre o Acordo de Maputo e da Construção da Paz em Moçambique. Ernesto Chauque.
4: Os bastidores das negociações que conduziram à assinatura do Acordo de Maputo para a Paz e Reconciliação Nacional são retratados no livro com o título em inglês From Maputo to the Mountain, Building Peace in Mozambique, que traduzido para português seria De Maputo à Montanha, Construção da Paz em Moçambique. A obra, que é prefaciada pelo ex-presidente da República, Filipe Nyusi, foi escrita pelos mediadores Mirko Manzoni e Nea Sangaraji, que acompanharam de perto as negociações e a implementação do mesmo. Filimão Soares, antigo porta-voz do governo, que revelou o facto à exclusiva Rádio Moçambique, disse que a obra mostra o passo a passo e os desafios enfrentados, bem como a experiência moçambicana na construção da paz.
5: Este livro tem o condão de ter sido escrito por pessoas que estiveram muito envolvidas no processo de construção da paz em Moçambique, pelas responsabilidades que tinham aqui no nosso país, como representantes de instituições internacionais, e por causa disso ele ganha ainda maior interesse. Portanto, está-se a falar dos nossos processos por pessoas que, não sendo moçambicanas, estiveram muito envolvidas com Moçambique e são amigas de Moçambique. Eu falo particularmente do senhor Mirko Manzoni, mas também temos a outra coautora do livro, que é a senhora Neha Sangrágica. Estiveram lado a lado conosco na condução dos processos que levaram à assinatura do Acordo de Maputo. Portanto, quando estas duas figuras, com este calibre em termos de background, de envolvimento internacional na resolução de conflitos, se juntam e decidem escrever um livro sobre Moçambique, eu penso que é um grande marco. É um orgulho para todos nós como moçambicanos, porque, sendo pessoas que já estiveram envolvidas em outros territórios a prestarem iguais ou diferentes serviços, mas todos eles ligados à questão da mediação, negociação, construção da paz, significa que do processo moçambicano colheram aprendizagens que lhes levaram a concluir que era melhor que deixassem isso registado. Significa que tivemos aqui atitudes, processos que são sui generis aos olhos destes autores. Portanto, eu penso que o livro tem esta especialidade e vale a pena recomendar que ele seja consultado, porque já deve estar disponível nos sites, na internet. Quanto mais cedo também, queremos que esteja aqui disponível para nós. Portanto, o livro chama-se De Maputo à Montanha, a Construção do Processo de Paz em Moçambique. Portanto, eu penso que os ouvintes

0: estar lembrados do momento em que vivenciamos técnicas e táticas de grande especialidade por parte de Sua Excelência, o antigo presidente Filipe Inhusse, quando foi da deslocação a Gorongosa, porque, digamos, o cerne da questão é este. A questão não foi tratar-se de uma mera deslocação, a questão foi, digamos, as nuances em volta desta deslocação.
1: Filimão Soares, antigo porta-voz do governo, e o lançamento hoje a nível internacional do livro que retrata os bastidores das negociações que conduziram à assinatura do Acordo de Paz para a Reconciliação Nacional, assinado a 6 de agosto de 2019 pelo governo de Moçambique e pela RENAMO, e passam hoje 7 anos. E aqui no país, políticos académicos, assim como analistas políticos, defendem a valorização do acontecimento, da data, assim como dos seus protagonistas. Daniel Fael.
2: O progresso de Moçambique depende da preservação da paz e reconciliação nacional, posição defendida esta manhã em Inhambane pelo delegado político da RENAMO. Entrevistado por ocasião da passagem do 7º ano da assinatura do Acordo de Paz e Reconciliação Nacional, Pedro Levi disse não haver espaço para o retorno à guerra e que os moçambicanos devem preocupar-se em manter e promover este bem precioso. A guerra, de momento, é de criar condições para o bem-estar de todos, indicou a fonte.
3: Não há razões para voltar-se para a guerra. É preciso que todos nós estejamos alinhados com o que é desenvolvimento do país para melhorar a vida da população, para acabar com a fome e outros males que graçam a nossa população. Então, o desafio de todos é da RENAMO, é de Moçambique, é de todos os amigos que amam Moçambique.
2: A primeira secretária do Comitê Provincial do Partido Frelimo em Inhambane diz, por sua vez, que os moçambicanos devem viver em paz para conquistar a independência econômica, uma das rampas para a vida condigna.
4: Porque sem a paz não teremos Moçambique desenvolvido. Neste momento, o objetivo principal é lutarmos para conseguirmos alcançar a independência econômica.
2: O acadêmico Daniel Zacarias diz que, mais do que celebrar os 7 anos do Acordo de Maputo, os moçambicanos devem valorizar esta conquista, contribuindo para a preservação da paz e reconciliação nacional.
5: Uma das nossas responsabilidades é garantir convivência pacífica entre todos, fomentar-se o diálogo. É preciso que as pessoas comecem a conversar pacificamente, porque só a partir da conversa é que se poderá ter algum entendimento, promover a tolerância.
2: A necessidade de preservar a paz, condição para assegurar o desenvolvimento do país, sentimento partilhado em Inhambane no âmbito das celebrações esta quinta-feira dos 7 anos da assinatura do Acordo de Paz e Reconciliação Nacional. Daniel Faela, boa tarde.
1: Horas e 56 minutos, espaço para notícias internacionais. Um piloto está preso com sua aeronave retida no aeroporto internacional Bakil Mulusi, localizado na cidade de Blantyre, no Malawi, sob acusação de ter pousado sem permissão e desrespeito às normas de segurança do aeroporto daquele país. Sérgio Sixpence.
6: A aeronave, identificada como N-137ZM, foi confiscada pelas autoridades nesta quarta-feira, procedente de Lanceria, na África do Sul, um centro de aviação geral movimentado próximo a Joanesburgo. Dora Chachoka, porta-voz do Aeroporto Internacional Bakil Mulusi, informou que o avião parecia ter sido contratado para trazer um casal estrangeiro que estava de férias no Malawi. Isso levanta dúvidas sobre como o comandante do voo conseguiu violar o protocolo durante um desembarque que deveria ser normal. Ainda não foram revelados os pormenores sobre quais procedimentos foram supostamente infringidos e é incerto se o piloto agiu isoladamente ou se a equipe de terra ou o controle de tráfego aéreo também tiveram alguma participação em algum erro. As autoridades também não revelaram a localização atual do casal estrangeiro, nem se estavam no avião no instante da prisão do piloto.

0: Chachoka confirmou a presença prevista do comandante do voo em tribunal nesta quinta-feira, quando as acusações contra ele provavelmente serão detalhadas. As autoridades não informaram se a aeronave permanecerá em terra até a conclusão do caso, nem se são esperadas novas detenções à medida que as investigações prosseguem. Sérgio Sixpence, em Plantaia.
1: Depois desta nota do jornalista Sérgio Sixpence, voltemos ao país para acompanhar então a... Dizia o Conselho Coordenador do Ministério dos Combatentes, um evento que decorre na cidade da Matola, província de Maputo, e o jornalista Domingos Macalane cobre o evento.
2: O governo assegura que a maior parte dos combatentes no país já tem as suas pensões fixadas no âmbito da melhoria das condições de vida da classe libertadora. Neste momento, mais de 172 mil combatentes, entre veteranos e combatentes da defesa de soberania e democracia em todo o país, já têm as suas pensões fixadas. O diretor nacional da História no Ministério dos Combatentes, Guilherme Hombi, disse, sem revelar números dos que faltam, que a instituição está a envidar esforços para a conclusão do processo de fixação de pensões.
1: Domingos Macalane, o Conselho Coordenador do Ministério dos Combatentes, um evento que se realiza hoje, um dia em que já é conhecido o novo governador da província de Gaza, indicado pela Assembleia Provincial. A Assembleia Provincial está reunida na sua segunda sessão extraordinária e o novo governador chama-se Alfeu Constantino Cunau. Com esta nota, colocamos ponto final à presente edição do Jornal da Tarde. Despede-se Elvis Magaia nos cuidados técnicos de Orlando Ngovene na edição e apresentação. Boa tarde.

0: Acabamos de transmitir em cadeia nacional, 13 horas, meio minuto.
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0: É tempo para acompanharmos a atualidade provincial. Ótima audição.

0: Boa tarde, estimado ouvinte. Detidos em Zavala, 4 indivíduos indiciados de saquear na madrugada da última quarta-feira diversos bens num caminhão avariado ao longo da Estrada Nacional número 1. Passam hoje 7 anos de assinatura dos Acordos de Maputo, com apelos sobre a necessidade de preservação da paz e consolidação da unidade nacional. A província de Inhambane realiza levantamento estatístico para apurar a quantidade do pescado existente nos distritos costeiros da província. Destaques do Jornal da Tarde: Tomás Valoi está na sonorização, Nelson Francisco na edição e apresentação. Renovadas fotos de boa audição. Detidos em Zavala, 4 indivíduos indiciados de saquear na madrugada da última quarta-feira diversos bens num caminhão avariado ao longo da Estrada Nacional número 1. Assunto a conferir ainda neste jornal. Para já, secretário de Estado na província de Inhambane trabalha hoje em Funhalouro no âmbito do acompanhamento do estágio dos projetos de desenvolvimento socioeconómicos em curso neste distrito. Jornalista Manuel Chimel, boa tarde.
1: Boa tarde. Depois de cumprir a agenda ontem em Mabote, a governante deslocou-se esta quinta-feira ao distrito vizinho de Funhalouro. Na sua agenda estão previstos vários encontros com destaque para a sessão extraordinária do governo distrital

0: e para reuniões com líderes comunitários e religiosos. O objetivo da visita é inteirar-se do andamento dos projetos de desenvolvimento socioeconômico em curso no distrito. A secretária de Estado referiu ainda a importância de acompanhar o nível de execução do plano econômico e social deste ano para garantir que as ações previstas cheguem à população.
1: O plano econômico social, que é aquele que contém atividades para desenvolver o nosso distrito, atividades que contém construção de estradas, de pontes, de hospitais, de escolas, e também verificarmos como é que está o nosso comportamento no que diz respeito ao bem servir à população enquanto funcionários do Estado. Porque nós todos que trabalhamos na função pública juramos servir o povo, não é?
2: É.
1: E servir bem, não é assim?
2: É.
1: Ninguém está autorizado a servir mal. Todos nós devemos servir bem. Mas também queremos conversar com a população. Não vamos conseguir conversar com todos de uma só vez. Mas iremos conversar com as lideranças ao nível da base. Estamos a falar de autoridades comunitárias e religiosas, porque nós sabemos que é lá onde nós vivemos, é onde nós praticamos uma religião, e é por isso lá onde nós poderemos perceber como é que está a vida ao nível da base.
0: Arsênia Massing, secretária de Estado na província de Inhambane, falando com a população do distrito de Funyaluru, onde deverá visitar algumas infraestruturas sociais e econômicas. Manuel Schmel, a partir de Funyaluru.
3: Muito boa tarde. Passam hoje 7 anos de assinatura dos Acordos de Maputo, com apelos sobre a necessidade de preservação da paz e consolidação da unidade nacional. Jornalista Daniel Faela.
4: O progresso de Moçambique depende da preservação da paz e reconciliação nacional, posição defendida esta manhã em Inhambane pelo delegado político da RENAMO. Entrevistado por ocasião da passagem do 7º ano da assinatura do Acordo de Paz e Reconciliação Nacional, Pedro Levi disse não haver espaço para o retorno à guerra e que os moçambicanos devem preocupar-se em manter e promover este bem precioso. A guerra, de momento, é de criar condições para o bem-estar de todos, indicou a fonte.
5: Não há razões para voltar-se para a guerra. É preciso que todos nós estejamos alinhados com o que é desenvolvimento do país, para melhorar a vida da população, para acabar com a fome e outros males que graçam a nossa população. Então, o desafio de todos é da RENAMO, é de Moçambique, é de todos os amigos que amam Moçambique.
4: A primeira secretária do Comitê Provincial do Partido Frelimo em Inhambane diz, por sua vez, que os moçambicanos devem viver em paz para conquistar a independência econômica, uma das rampas para a vida condigna.
6: Porque sem a paz não teremos Moçambique desenvolvido. Neste momento, o objetivo principal é lutarmos para conseguirmos alcançar a independência econômica.
4: O acadêmico Daniel Zacarias diz que mais do que celebrar os 7 anos do Acordo de Maputo, os moçambicanos devem valorizar esta conquista, contribuindo para a preservação da paz e reconciliação nacional.
7: Uma das nossas responsabilidades é garantir convivência pacífica entre todos, fomentar-se o diálogo. É preciso que as pessoas comecem a conversar pacificamente, porque só a partir da conversa é que se poderá ter algum entendimento, promover a tolerância.
4: A necessidade de preservar a paz, condição para assegurar o desenvolvimento do país, sentimento partilhado em Inhambane no âmbito das celebrações esta quinta-feira dos 7 anos da assinatura do Acordo de Paz e Reconciliação Nacional. Trata-se de um acordo assinado a 6 de agosto de 2019 pelo então presidente da República, Filipe Nyusi, e pelo líder da RENAMO, Ossufo Momati, visando pôr fim à violência militar no país. Ao abrigo deste acordo, iniciou no país o DDR, o processo de desarmamento, desmobilização e reintegração dos homens armados da RENAMO.
3: Passam hoje 7 anos de assinatura dos acordos de Maputo.

0: Outro com apelos sobre a necessidade de preservação da paz e consolidação da unidade nacional. Detidos em Zavala, quatro indivíduos indiciados de saquear, na madrugada da última quarta-feira, diversos bens num caminhão avariado ao longo da Estrada Nacional número 1. Detalhes por Armindo Massim. Boa tarde.
1: Dos bens saqueados, destaca-se cimento e ferros de construção. A polícia que recebeu a denúncia popular dirigiu-se ao local onde flagrou os quatro cidadãos a esvaziar a viatura que saía de Maputo com destino ao distrito de Massinga. No local foram apreendidas duas viaturas, uma carroça e os quatro indiciados.
2: Por enquanto, posso dizer que é verdade, porque cheguei naquele lugar aí. Porque nós fomos alugados por um tio. Nós levamos o carro, chegamos lá. Ele disse que aqui são coisas de bolada dele. Ele está para nos apagar. Eu disse que está bem. Ele começou a meter semente no carro. Nós tiramos o carro, chegamos em casa, lhe ligamos. Essa coisa vai para onde? Ele disse, é só deixar aí na vossa casa. É de ver de manhã, ver de que como é que é. Chegamos em casa, dormimos. Às 7, estou a ver a polícia entrar em casa.
3: É sobrinho desse que vi roubar o meu carrinho. Eu não estava, estava não, num falecimento. Na minha carroça era um saco que ele tinha metido na carroça.
1: O motorista do caminhão saqueado conta como tudo aconteceu.
4: Era 23h40 e tal. Estava escuro, cheio de cacimba. Nada podia fazer, encostei o caminhão, a esperar que clarecesse para poder mexer o pneu. Só que um momento depois apareceram uns homens ali. Passaram uns homens. E eu suspeitei. Mas antes disso eu já havia ligado para um dos meus colegas que vinha atrás, pedindo para que ele viesse rápido, para ver se pudesse me dar companhia assim. E nisso comecei a sentir um movimento atrás do caminhão. Foram encher Jesus, saiu a primeira Jesus. Estavam a encher a segunda, quando quase estavam no fim. Quando aparece o meu colega, encandeou a eles ali, espalharam-se e fugiram com Jesus.
1: A chefe das relações públicas no comando provincial da PRM em Inhambane disse que o trabalho ainda continua.
5: Pedimos que a população continue a colaborar e neste momento a colaboração é excelente, mas pedimos a maior vigilância.
1: Chefe das relações públicas no comando provincial da PRM em Inhambane, Nércia Bata, e o trabalho visando a detenção de mais integrantes envolvidos no saque de material de construção numa viatura avariada em Zavala. De onde vos falou Armindo Massing.
0: Detidos em Zavala, quatro indivíduos indiciados de saquear na madrugada da última quarta-feira diversos bens num caminhão avariado ao longo da Estrada Nacional número 1. Em Inhambane estão em curso ações visando apurar a quantidade de pescado existente nas águas oceânicas que banham a província. Horácio Romão.
6: Província de Inhambane realiza levantamento estatístico para apurar a quantidade do pescado existente nos 10 distritos costeiros desta região. Trata-se de uma ação que, além de apurar a quantidade do pescado, irá permitir a identificação de áreas de maior ocorrência e tipos de espécies marinhas abundantes. O levantamento estatístico será antecedido pela capacitação dos técnicos do setor da agricultura e pescas sobre as técnicas de uso de equipamentos de precisão para esta operação. O oficial do Programa de Resiliência Costeira na União Internacional para a Conservação da Natureza, organização que irá promover o treinamento, disse que neste momento não é possível saber a quantidade do pescado existente nas águas oceânicas que banham a província. Manuel Daniel observou que esta informação sobre a quantidade e tipos de espécies marinhas que Inhambane possui é importante para melhor implementar ações de gestão e proteção destes recursos. Daniel sublinhou que as comunidades costeiras também devem estar a par das estatísticas do pescado, de modo a reduzir a pressão exercida sobre o mar, criando projetos alternativos para a sua sobrevivência.
7: Nós não podemos dizer não à pesca, depois não dar soluções. Nós temos que encontrar soluções. É nossa tarefa nos unir ao programa do governo. O programa do governo visa gestão sustentável dos recursos naturais e nós temos que contribuir para esses programas do governo, para dar o nosso contributo. Então, o contributo, por exemplo, da IUCI.

0: E o contributo de outras organizações também, tudo junto e de forma articulada, pensamos nós que resolvemos melhor os problemas que existem.
1: Manuel Daniel, oficial do Programa de Resiliência Costeira na União Internacional para a Conservação da Natureza.
2: A 13 horas e 12 minutos no desporto, hoje há Moçambola na Machis. A DV recebe Ferroviário da Beira num jogo de alto risco para a equipa técnica do ADV. Jornalista Avelino António, boa tarde.
3: Ora viva, muito boa tarde. Estamos já em contagem regressiva para um jogo que pode decidir o futuro de Abdul Omar e Lopes Kumbana, mas também do Campango ao Leme da Associação Desportiva de Vilanculo. Uma eventual derrota da ADV pode obrigar a direção a rescindir sem ter de indemnizar a equipa técnica chefiada por Abdul Omar. É que uma derrota frente ao Ferroviário da Beira afasta cada vez mais a ADV do seu objetivo inicial nesta temporada, que é terminar a primeira volta do Moçambola em quinto lugar. Mesmo que matematicamente ainda seja possível, na prática é menos provável, porque a equipa simplesmente não consegue ganhar jogos nem em casa e muito menos fora de casa. Depois desta dupla jornada frente ao Ferroviário da Beira hoje e no domingo frente à Liga Desportiva de Sofala, a DV vai jogar a Tete com Xingal e a União Desportiva de Songora. É uma deslocação na qual o mais provável é conseguir um ponto diante do Xingal. A entrada para esta dupla jornada aqui na Machis, a DV só ganhou apenas um jogo, escutem bem, um jogo das 9 partidas que realizou. Perdeu 2 vezes e empatou em 6 ocasiões com adversários que até estão bem furos abaixo da ADV, a julgar pela experiência mais recente no Moçambola e pelos orçamentos. Ora, este cenário cria uma tensão alta nas hostes da ADV à entrada para este jogo, em que apenas a vitória pode serenar os ânimos. Mas atenção, se a DV tiver que ganhar esta tarde, deverá fazê-lo sem o lateral esquerdo titular e totalista Kikito a cumprir um jogo de castigo por ter acumulado já 5 cartões amarelos nesta edição do Moçambola. O defesa central Pachela, que joga também a titular, saiu tocado no jogo da taça último domingo frente ao Costa do Sol e pode não estar na sua melhor condição física. Os adeptos também andam frustrados, já sem plena confiança no trabalho de Abdul Omar, a quem tem estado sempre a exigir que alinhe certos jogadores em detrimento das suas próprias opções. Portanto, este cenário que antecede o jogo ADV Ferroviário da Beira, daqui a mais 2 horas aqui no campo municipal da Machis, onde se espera naturalmente casa não muito cheia, atendendo que o jogo acontece a meio de semana em pleno dia laboral, com também um horário que não permite que muita gente esteja no campo. Nós, a Rádio Moçambique, estaremos aqui para trazer minuto a minuto as emoções desta partida, que, como dissemos, de alto risco, pelo menos para a equipa técnica da Associação Desportiva de Vilanculo. Boa tarde.
2: Boa tarde, Avelino António. E está completa a informação no Jornal da Tarde. Despedem-se Tomás Valoi na sonorização, Nelson Francisco na edição e apresentação. Boa tarde.
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0: São 13 horas e 16 minutos e meia. Está continua a ser a Companhia Amiga da Rádio Moçambique, a emitir a partir da cidade de Inhambane. Dia de quinta-feira, que data de 6 de agosto do ano 2026. Para trás, o espaço informativo, iniciado por volta das 12 horas e 30 minutos, com o Jornal da Tarde em cadeia nacional e logo de seguida o Jornal de Inhambane. Às 13 horas e 20 minutos, aqui em estúdio estará a minha colega Flávia Ocitella para conduzir aqui uma conversa, um debate sobre o aleitamento materno exclusivo, um debate que é promovido pela Direção Provincial de Saúde de Inhambane. Por ora, vamos aos comerciais.
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0: Muito boa tarde, estimado ouvinte. No ar e consigo este espaço de reflexão hoje para olhar para o aleitamento materno exclusivo. Nos nossos estúdios, Geraldo Lavelec, nutricionista responsável de nutrição na Direção Provincial de Saúde, e estamos também com Esther Cumbe, enfermeira de saúde materna infantil. Doutor Geraldo, seja bem-vindo. Afinal, o que é aleitamento materno exclusivo? Muito boa tarde, doutor Geraldo.
1: Boa tarde, boa tarde, ouvintes. Aqui Geraldo, Arlindo Lavelec.
0: Vou pedir aqui que fale connosco novamente. Muito boa tarde,
1: O galão
0: doutora.
1: encheu. De repente, ali
0: Geraldo, o
1: mesmo
0: que
1: houve
0: é
1: um circuito.
0: aleitamento
1: Não sei quem
0: materno
1: foi energia,
0: exclusivo?
1: foi o quê? Só nós
0: Boa
1: conseguimos ver o
0: tarde,
1: fogo. Tá, ouvintes. Aqui Geraldo Arlindo Lavulec, nutricionista e responsável provincial de nutrição na Direção Provincial de Inhambane. E realmente
2: Terminar é que não há mortes nem feridos.
1: questão foi colocada e representa aquilo que diz respeito de alimentar a criança apenas com leite materno, sem dar outro alimento, nem água, nem medicamento tradicional, quase nem nada, mas sim apenas o leite materno, ou seja, o leite do peito. Se nós darmos a

0: criança de 0 a 6 meses e apenas o leite materno, o leite do peito, assim dizemos que essa criança está beneficiada do aleitamento materno exclusivo. Obrigado.
1: E o aleitamento materno pode ser feito de uma mãe para outra? Olha, eu estou a amamentar o meu filho, tive a gravidez em parto com esta minha amiga que, por razões adversas, não tem a possibilidade de amamentar o seu filho. Eu, como amiga, posso me juntar a esta causa e também amamentar esta outra criança? Ou, infelizmente, é da mãe para o bebê?
0: Bem, é uma questão muito interessante, realmente. E eu diria que sim, é aconselhável e aceitável, e desde que essa mãe, a segunda mãe, isto é, que vai amamentar, tenha todos os exames sobre o seu estado de saúde, se está em condições para poder amamentar a criança, não é contraindicado. Em resumo, posso dizer que o leite do peito é igual de mãe para mãe, então não é contraindicado, e tem o mesmo benefício, tem os mesmos nutrientes, independentemente de ser mais gorda, mais magra. Então, o leite é igual, mas o que pode se observar é o estado de saúde da mãe. Hoje em dia, somos susceptíveis em vários problemas de saúde, então que em algum momento pode se contrair ou pode transferir-se para a criança. Então é aconselhável primeiro fazer todos os exames, ver que a mãe está bem, reúne as condições para amamentar o bebê, pode-se avançar sem nenhum problema.
2: Tocou um aspecto importante aqui, porque nas nossas comunidades ouvimos muito, Dr. Geraldo, o teu leite não é bom. O meu leite é bom, o meu filho cresce mais gordinho, o meu leite é melhor, o meu filho não fica doente. Não há diferença de leite, Dr. Geraldo.
0: Posso afirmar categoricamente que não. E como eu estava a dizer, a composição do leite do peito é igual de mãe para mãe. Não há nenhuma diferença. Então são mitos, são tabus que as mamanas lá fazem só para disfarçar ou só para proibir que a criança não pode beneficiar daquele leite. Mas em condições normais, todo leite é igual e com mesmas proporções de água suficiente, gorduras suficientes, vitaminas suficientes que cada mãe, cada leite tem. Então, não há problemas.
2: Enfermeira Esther Cumbe, seja bem-vinda, e eu volto para esta mesma questão. Nas consultas, não é normal ouvir isto de o leite da fulana é melhor, o meu filho não está a crescer bem, o meu leite não é bom. Enfermeira, como é que olha para este aspecto?
3: Boa tarde, caros ouvintes, muito obrigada. Bom, realmente acontece. Realmente acontece nas nossas consultas, mas não vou fugir da resposta do Dr. Geraldo. O leite é o mesmo para todas as mulheres. A única diferença que existe em relação ao leite é que, posso dizer que existem três composições. Temos o colostro, que aparece no primeiro dia até o quinto dia. Temos... a partir do quinto dia até o 15º dia é quando já começa a acrescentar as gorduras, açúcares, e a partir do quarto mês já o leite já está completo. Mas isso acontece com todas as mulheres, não existe uma diferença de que, por exemplo, se esta mulher é gorda, esta é magra, o leite vai ser diferente. Não existe nenhuma diferença, apenas essas composições que depois todas elas se abrangem, e é mesmo para fortalecer o sistema imunológico das nossas crianças.
2: Não será a toma correta ou incorreta do leite materno que influencia este crescimento de alguns bebés e outros, infelizmente, mais pequenos?
3: Não, se as nossas mulheres seguissem com as nossas recomendações nas consultas, que é amamentar o nosso bebê até aos 6 meses, porque o leite materno já contém todos os

0: nutrientes, todas as vitaminas que o bebê precisa. Eu quero acreditar que teríamos menos crianças com crescimento insuficiente, com diarreias, desnutrição, por aí em diante. Porque nós sabemos muito bem que o leite materno, ele é composto por todos os nutrientes que o nosso bebê precisa. E temos notado, por exemplo, para aquelas crianças que não são amamentadas como deve ser e aquelas que, infelizmente, acabam optando por leite artificial e por outras práticas, o próprio crescimento é diferente, mesmo a própria percepção, o próximo crescimento. Quando vamos avaliando, por exemplo, na escola, quando temos uma criança que teve um aleitamento como deve ser, segundo as recomendações do Ministério de Saúde e das enfermeiras no centro de saúde, a própria percepção, quando vão explicando, é muito diferente. A outra criança que não passa pelo aleitamento materno exclusivo, a percepção desta criança é um bocadinho atrasada em relação à outra.
1: São benefícios que levamos para a vida toda, toda a enfermeira.
0: Exatamente. É para a vida toda. Até prevenimos doenças crônicas só por apenas oferecer o leite materno exclusivo. As hipertensões, as diabetes. Isso estamos a garantir o futuro deste nosso bebê, se formos a seguir com as recomendações.
1: Ainda consigo, enfermeira Esther, existem algumas técnicas apropriadas para a amamentação?
0: Existem sim, nós
1: Quais são?
0: chamamos de boa pega, porque infelizmente temos muitas adolescentes e essas adolescentes têm má prática. Como é que deve ter essa boa pega para poder amamentar bem o seu bebê? Mas felizmente também temos as sogras e temos as nossas mães em casa que elas é que em algum momento acabam ajudando. Depois da enfermeira explicar muito bem a boa pega na unidade sanitária, tem que dar seguimento em casa. Quem vai fazer isso muitas das vezes é a sogra, a mãe e a própria parturiente. Então, como é que deve funcionar a boa pega? É muito difícil falar assim porque vive.
1: Não temos nenhum bebê,
0: Não
1: mas
0: temos
1: vamos
0: nenhum
1: fazer todo o
0: bebê.
1: esforço.
0: E não estamos a ser observados porque é muito fácil quando estamos a ser observados a fazer a boa pega.
1: Mas explicando na medida do
0: Na medida
1: possível.
0: do possível. Bom, para a boa pega, primeiro a nossa mulher, ela deve estar bem sentada numa cadeira. Não pode estar encostada virada para baixo, por exemplo. Ela deve estar bem sentada,
1: É
0: esticadinha.
1: reta. Em outras palavras, deve estar em reta.
0: Exatamente, deve estar ereta, não pode estar inclinada. E depois, ela deve levar o bebê. A bundinha do bebê deve estar na palma da mão. Na palma da mão, que ela possa movimentar sem nenhum problema. A cabecinha do bebê deve estar. Como é que eu posso dizer?
1: No cotovelo.
0: No Exatamente, deve estar no cotovelo. Então, feito isto, ela não pode inclinar, estou a repetir, porque em algum momento acaba criando desconforto para ela mesma e mesmo para o próprio bebê na sucção. Então, ela depois já de segurar a mama dela, esse nosso polegar sempre tem que estar em cima.
1: Do mamilo, da mama
0: Da
1: inteira,
0: mama, da mama,
1: ok?
0: tem que estar em cima. E esses nossos quatro dedos devem estar por parte de baixo, entre o mamilo.
1: Ok.
0: Nessa separação aqui do mamilo. Então, o polegar vai ficar por cima e os quatro dedos vão ficar por baixo. Então, vai ajudar o bebê. Vai fazendo pequenas pressões, mas antes disso, deve colocar o mamilo dentro da boquinha do bebê. Assegurar que essa parte da areola toda ela deve estar coberta dentro da boquinha do bebê, para garantir que o bebê possa ter uma boa sucção. Então, depois vai fazendo essas pequenas pressões. Nós sabemos que o bebê recém-nascido não tem assim muita força para poder sucar muito bem. Então, a mãe há de ajudar com esse polegar a empurrar um bocadinho. Então, o bebê vai chupando. Mas se o bebê provocar uns ruídos estranhos, como por exemplo, provocar esses movimentos, significa que o bebê não está a chupar bem.
1: Não é suposto termos ruído na
0: Não deve
1: amamentação.
0: ter nenhum ruído. Então, o que deve acontecer é ouvirmos aquele barulhozinho. Quando estamos a beber água, por exemplo, sempre quando está a deglutir o bebê, vamos ouvindo aquele som um bocadinho mais intenso, ou posso dizer pesado, não sei. Então, o bebê vai engolindo. Aí sim estaremos a amamentar muito bem o nosso bebê. Porque o que acontece? Se não estamos pela boa pega, o bebê sempre vai estar a chorar. Como se eu estava a amamentar, acabei de amamentar há pouco, várias vezes estou a amamentar o meu bebê. Estás a amamentar, mas de uma forma
1: E colocamos
0: errada.
1: também para o outro mito, este bebê não enche a barriga só com leite materno.

0: Exatamente.
1: Você
0: Enquanto.
1: vai mastigar daqui a pouco.
0: E isso não constitui a verdade. O que deve acontecer é optar mesmo pela boa pega. Mas se tivermos alguma dúvida no que eu estava aqui a explicar, temos as nossas unidades sanitárias, temos lá as enfermeiras capacitadas, muito bem formadas, que é para fazerem a prática e as nossas mães poderão observar. Sim.
1: Perfeito. Enfermeira Esther, eu tenho que amamentar na mesma mamada os dois peitos, eu tenho a liberdade de dizer, olha, nesta hora eu vou dar só a mama esquerda, vou dar só a mama direita. Para aquelas pessoas também que têm problemas e têm dores, principalmente as mães do recém-nascido, têm esta liberdade de dizer, olha, esta mama dói mais, então vamos usar só a direita. Como é que usamos as mamas
0: Bom,
1: corretamente?
0: o que deve acontecer? Temos de amamentar o nosso bebê com as duas mamas. Não podemos apenas optar por uma. Em algum momento acabam acontecendo as mastites e tudo mais porque a outra mama não é usada. Então, temos sempre de levar uns 5 minutos, 5 minutos. Mas as nossas mães sempre levam 1 a 2 minutos a amamentar com uma mama e depois muda para outra. Tem que levar no mínimo 5 minutos a amamentar a mama direita, depois viramos o nosso bebê os outros 5 minutos na outra mama esquerda. Mas se o nosso bebê dar sinais de que ele já está satisfeito, também não vamos insistir, senão em algum momento já vamos de criar outros problemas.
1: Qual é a necessidade, enfermeira Esther, de trocar 5 minutos aqui, fazer os 5 minutos aqui e passar para outra?
0: O nosso leite passa por várias transformações. Então, por exemplo, quando nós vamos amamentando logo uns 2 minutos, vamos trocar para outra mama. Em algum momento, aquelas vitaminas, aqueles nutrientes ainda estão na outra mama, né? Na primeira mamada, não
1: Não é
0: sei como.
1: possível ter todos.
0: Todos os nutrientes, todas as vitaminas, logo na primeira mamada, naqueles primeiros segundinhos. Então, ao decorrer do tempo, nesses 5 minutos, então o bebê vai poder ter essas a ter todos esses nutrientes que ele precisa. Então passa para outra mama também, vai amamentar de igual forma.
1: Muito obrigada, Dr. Geraldo Lavleck. Afinal, quais são os benefícios de uma amamentação exclusiva? Por que optar pela amamentação exclusiva?
2: Bem, realmente o aleitamento materno exclusivo traz muitas vantagens, tanto para o bebê, assim como para a mãe, a família. Até posso dizer que até a mesma sociedade, a própria sociedade, sai em vantagem. Então, são muitas vantagens. Eu poderia mencionar primeiro para o bebê. E é que o aleitamento materno exclusivo e permite com que a criança esteja a desenvolver muito bem, de forma saudável, e também reduz riscos de contrair várias infecções, como a tosse e infecções respiratórias, posso dizer assim, as diarreias. Porque essa criança está sendo alimentada exclusivamente com leite materno. E o leite materno é um alimento completo, é um alimento limpo, que não tem risco de contaminação, porque sai diretamente da fonte, que é a mama, e vai diretamente para o estômago da criança. Então, não há riscos de contaminação. Então, a criança está bem segura, está bem protegida. E outra vantagem é de que a minha colega aqui falou sobre o colostro, que é o primeiro leite a sair. Até que muitas mães estranham, de que não, é sujo, porque tem uma cor estranha. Mas é um leite muito especial, é um leite rico em anticorpos, ou substâncias protetoras, substâncias que ajudam a proteger a criança contra infecções. Então, se a criança beneficia do colostro, automaticamente está a se ativar a vacina da criança para a proteção da criança contra doenças. E também faz com que a criança esteja a desenvolver normalmente. A colega aqui, Esther, estava a explicar também a questão das técnicas de amamentação.

E se a criança está sendo bem amamentada, automaticamente também permite com que a criança esteja a desenvolver os aspectos físicos, a sua cara, a sua boca, já vai ganhar habilidades de comer, de chupar. Então, tudo isso só é resumido numa de comer, de chupar.

0: dia fala-se muito sobre cancro da mama. Então, quando a mulher está a amamentar, tem menos riscos, é uma desvantagem. Outra questão é de que o aleitamento materno permite com que tenha um bom espaçamento entre nascimentos. Em outras palavras, servem como planeamento familiar. Uma mulher que amamenta exclusivamente do leite materno tem menos risco de conceberem antes da criança crescer. Então, traz mais vantagens. Poderia falar também a
1: Mas tu
0: vantagem para as...
1: sabes que não é um planeamento familiar.
0: Não é um planeamento familiar, é um planeamento familiar natural. Sim, natural, porque reduz a probabilidade da mulher conceber. Então, não quer dizer que, como está a amamentar, então, aqueles nossos métodos temos que paralisar, não é também assim, mas contribui, faz com que realmente a mulher tenha menos chance de engravidar. E para a família, eu posso dizer que o leite materno é econômico, não custa nada, e é só amamentar, amamentar, amamentar. Então, permite com que a família, aqueles custos que era para comprar comida, comprar leite artificial, e fica um pouco economizado. Porque o leite materno já está a responder à demanda, à necessidade da criança para se alimentar. Então, eu sensibilizaria mesmo a comunidade, as mães, a optar pelo aleitamento materno exclusivo. É indispensável para a saúde e o bem-estar da criança. E vamos preferir ele para que a criança esteja a desenvolver e a crescer. E estaríamos a contribuir para o bem-estar da nação moçambicana.
1: Estamos a
0: Obrigado.
1: falar aqui de aleitamento materno, mãe, mãe e primeira step, o pai também está incluso. Qual deve ser o papel do pai neste aleitamento materno? Esta pergunta é para todos nós.
2: Bom, primeiro o pai não é só para aleitamento materno. Ele precisa primeiro de levar a sua gestante, a sua esposa, para a consulta pré-natal. Chegando lá na consulta pré-natal, vai acompanhar toda a gestação, todos os meses, para além de levar a mulher para lá, ele também vai se beneficiar de várias consultas lá no gabinete. Então, depois, há de levar a sua mulher para a maternidade, terá lá o aconselhamento e, por sua vez, vai levar de novo a tua mulher para as consultas de pós-parto. Então, lá nas consultas pós-parto, é importante também que o nosso parceiro esteja lá, porque ele há de ajudar a nossa mãe, né? Mesmo na própria alimentação, como é que ela deve amamentar o seu bebê. Então, o nosso parceiro é nosso olho em casa, posso assim dizer, porque ele há de ajudar naquelas coisas que a nossa mamãe em algum momento não percebe na consulta. O nosso parceiro está lá a acompanhar qual é a alimentação que ela deve comer. Em algum momento, quando ela vem sozinha, nós explicamos sobre a alimentação, ela até logo diz: se eu for a falar isto em casa, onde pensar que eu estou a inventar. Mas quando já está lá com o parceiro, nós explicamos cada nutriente, cada vitamina, cada alimento que a nossa mamãe deve comer. Aí o nosso parceiro também é mais fácil perceber e vai apoiar a nossa mamãe lá em casa. Sim, e só para acrescentar nas vantagens em relação à mulher, porque muitas das vezes temos tido, as nossas mulheres após o parto, têm tido hemorragias pós-parto. Então, previne também a hemorragia pós-parto ou aleitamento materno. Então, é importante nossas mamães que sempre queixam-se de hemorragias após o parto, amamentar o nosso bebê logo na primeira hora, é a recomendação, após o parto, amamentar o nosso bebê, é de ajudar também a prevenir estas hemorragias que, se não forem bem cuidadas, pode vir até a levar a vida da nossa mulher. Então, para vermos quanto, o quão é importante a nossa mamã alimentar o bebê só com leite materno exclusivo, que é acessível, barato e seguro.
1: Doutor Geraldo, como pai, como é que fez esta ajuda? Ou como é que faz esta ajuda para ter aleitamento materno exclusivo dentro de casa, como homem, como pai? Qual tem sido o seu papel?
0: Perfeito. Queria aproveitar este momento também, despertar a atenção para os outros pais. Realmente.

0: O homem, como pai, tem um papel especial no aleitamento materno. É, tanto para exclusivo assim como na alimentação complementar. E digo isso porque durante o aleitamento materno nós sabemos que a mãe precisa sim ter um tempo suficiente para amamentar a criança. E esse tempo suficiente que ela precisa significa alguma coisa pode ficar comprometida que ela poderia estar a fazer. Então, estou me referir de tarefas de casa e deveres de casa que antes de amamentação essa mulher vinha fazendo. Então, chegada a essa altura que a mãe tem uma responsabilidade de amamentar a criança, essas tarefas nós como pais, eu como pai, então tenho que também fazer parte. Então, e partilhar as tarefas, ajudarmos a mãe, a nossa esposa naquelas tarefas para permitir com que a mãe tenha tempo de amamentar o meu filho. E tranquilamente, já estávamos a ouvir aqui a enfermeira Esther a dizer que, bem, tem que ter um tempo, uns 5 minutos para amamentar uma mama só. Mas passa para outro, já são 10 minutos, são 15 minutos. Então, para ter esse tempo, há uma coisa que pode se perder. Então, o pai tem que estar aqui para ajudar e fazer aquelas outras tarefas para que a mãe fique tranquila. E tem um aspecto aqui sobre a saída do leite. Porque para sair o leite com demanda ou em quantidade suficiente precisa de um ambiente emocional que a mãe deve se encontrar confortável e sem pensar de muitas tarefas. Assim, ela se ficar tranquila, o leite há de sair em quantidade e o bebê há de sentir o confortável. E agora, essa tranquilidade precisa nós pais criarmos esse ambiente. Isto é, ela deixar de pensar aquelas outras tarefas, porque o pai, o marido está a fazer. Então está a fazer, está a adiantar, a lavar isto e aquilo, está a cozinhar. Então a mãe já está a amamentar. E o leite há de fluir normalmente e o bebê há de agradecer. Então são essas tarefas de casa que nós temos que acautelar e não poderia deixar atrás também de garantir. E a cesta básica para alimentar essa mulher, porque está a amamentar, tem maior necessidade de alimentar, porque está a amamentar, está a duplicar a necessidade. Então, o pai pode também redobrar esforço na alimentação da família.
1: Perfeito. Afinal, uma mulher sobrecarregada não é uma mulher que produz muito leite,
2: É claro.
1: enfermeira Esther.
2: Sim, não produz mesmo. Temos que evitar estresse nas mulheres após o parto, porque o
0: Exato.
2: leite pode secar por
0: Exato,
2: causa do
0: exato.
2: estresse.
1: E
2: Seca.
1: não,
2: Não,
1: infelizmente, não termos.
2: não termos como alimentar o nosso bebê com aleitamento materno exclusivo, mesmo por causa do estresse.
1: Só porque
0: Pois,
1: a
0: pois.
1: mulher ficou estressada, está
2: Exatamente.
1: sobrecarregada.
0: Sim.
1: Muito obrigada. Olhamos agora para os riscos da alimentação mista nos primeiros 6 meses. Doutor Geraldo, o que é isto de alimentação mista nos primeiros 6 meses e quais são os riscos desta alimentação?
0: Tudo bem, obrigado. E realmente, falar de alimentação mista nos primeiros 6 meses é falar de juntarmos o leite materno com outros alimentos para o mesmo bebê. Estamos a falar de um recém-nascido, um bebê que nos seus primeiros 6 meses e era supostamente poderia beneficiar apenas do leite materno. Mas há situações em que encontramos alguns pais mais a dar, fora do leite materno, está a dar leite artificial, está a dar água, está a dar medicamento tradicional, está a dar comida mesmo, ou sumo, nesse período de 6 meses de vida. Então, todas essas práticas podemos resumir como uma alimentação mista. porque em vez do aleitamento

0: materno está se adicionar mais outros alimentos que põem em risco realmente, como o tema está a referir, à saúde da criança. Então, e quais são esses riscos? Eu diria são vários. Primeiro, é que estamos a pôr em risco o estômago da criança, porque o estômago da criança está na fase de desenvolvimento, do crescimento, de preparação. Então, mas já estamos a sobrecarregar com outros alimentos, enquanto aquele estômago só poderia esperar do leite materno. Então, se misturarmos com outros alimentos, o estômago da criança fica comprometido. E outro risco que nós podemos encontrar é a questão de infecções. E muitas das vezes parece que estamos a mimar ou temos condições de comprarmos leite artificial, ou porque a mãe não tem tempo de ficar muito tempo a amamentar, então é melhor comprarmos o leite artificial e darmos à criança. Mas vamos ver as condições de preparação. Então precisa de higiene, tanto na preparação, assim como nos utensílios que vamos usar para a administração desse leite. Então, pequena falha é uma contaminação, e pequena contaminação é uma infecção para a criança. E uma infecção para a criança que está na fase de desenvolvimento é um risco para a saúde da criança. E tem um porém aqui. Estamos a dizer que nos primeiros 6 meses a criança ainda não tem um sistema de defesa suficiente ou um sistema imunológico construído. E quem contribui para a construção do sistema imunológico, o sistema de defesa do organismo da criança, é o leite materno. E nós estamos a inviabilizar, estamos a administrar outros alimentos, automaticamente o sistema de defesa fica comprometido. Então, se nós administrarmos outros alimentos ou um alimento contaminado, essa criança não vai resistir, já está em risco. Então, são essas particularidades que nós vamos encontrar que representam o risco para a saúde da criança se nós optarmos em administrarmos a alimentação mista. Então, aconselharia aqui que pudéssemos priorizar o aleitamento materno exclusivo nos primeiros 6 meses e alimentação complementar a partir do sexto mês para em diante. Aí sim estaremos a cautelar.
1: O nosso remédio de panelinhas, de lua, pode esperar um bocadinho, doutor.
0: Pois. É uma prática que nós conhecemos, mas o que nós aconselhamos é que vamos esperar, depois de 6 meses de vida da criança, podemos administrar os nossos medicamentos tradicionais, mas nos primeiros 6 meses vamos priorizar o leite materno, exclusivamente para que o estômago da criança possa agradecer.
1: E quando falamos de 6 meses, estamos a dizer que naquela consulta, naquele peso mesmo, naquele dia em que fez 6 meses, podemos depois voltar e oferecer água.
0: Pois.
1: Nem temos que
0: Oferecermos
1: esperar o
0: água.
1: caminho de 6 meses. É naquele dia
0: Já
1: exato.
0: completou
1: Já
0: 6 meses.
1: completou. Já completou.
0: Foi, já completou 6 meses.
1: Enfermeira Esther, recebemos nas nossas unidades sanitárias crianças com estes problemas todos decorrentes desta alimentação mista. E nestes casos é permitido se arrepender e voltar exclusivamente para a alimentação exclusiva de leite materno.
2: Bom, posso dizer que felizmente as nossas enfermeiras estão a trabalhar, graças a Deus, não temos tido assim muitos casos, mas esses poucos casos que temos, o remédio mesmo é voltar a amamentar a nossa criança com o aleitamento materno exclusivo. Porque é aquilo que estava a dizer o Dr. Geraldo, nem sempre está lá a mãe para zelar pelos cuidados todos com aqueles beberões e tudo aquilo. E se isso não acontecer, é claro que a nossa criança sempre depois é de voltar à unidade sanitária com histórias de diarreias, de nutrição e muitas outras patologias que aqui também estava a dizer, infecções e tudo mais. Então, é prioritário mesmo amamentar com o leite do peito para evitar esses constrangimentos. Até nem são constrangimentos, é muito grave. porque ao nosso

0: bebê pode vir mesmo a perder a vida. E eu vou falar um bocadinho das nossas mães HIV positivas, porque essas também são prioritárias no aleitamento materno. E algumas delas, algumas optam por usar o leite misto. Usam o leite materno e usam também o leite artificial.
1: Artificial.
0: E o doutor já vai explicar aqui muito bem que o estômago do bebê é muito frágil. E enquanto vamos fazendo essas misturas, em algum momento podemos vir a
1: Criar problemas.
0: para o nosso bebê, até mesmo o nosso bebê adquirir o próprio vírus de HIV. Como é que seria isto? Temos aquelas nossas mães de HIV positivas. Ela, em algum momento, pode não estar a fazer, a não cumprir muito bem com todas aquelas recomendações, não estar a fazer bem aquela medicação, que nós sabemos que é diária, não pode faltar por nada. Então, aquele leite artificial, nós sabemos que tem vários produtos químicos para poder conservar, corantes e tudo mais. Então, há de criar essas pequenas, nós chamamos de escoriações no estômago do nosso bebê. E, em contrapartida, a nossa mãe, esta que está com a imunidade baixa, já está lá com o vírus de HIV, pode ter pequenas feridinhas. Nós temos visto muito bem as nossas mães, algumas no coiso, no mamilo, têm pequenas feridinhas. E é provável que talvez no início da gravidez, até o parto, o bebê esteja bem. Há de vir contrair aonde?
1: Na
0: Na
1: amamentação.
0: amamentação. Por essas más práticas. É prioritário que a nossa mãe, até deviam ser todas, mas HIV positiva, é prioritário que ela amamente apenas com o leite materno exclusivo para evitar esses problemas que pode passar. Deixa ver um bebê recém-nascido para contrair o vírus após o parto.
1: Depois
0: Depois de
1: de
0: ter
1: todo um
0: feito todo o
1: trabalho.
0: processo. Exatamente. E nós sabemos que mesmo um casal HIV positivo pode vir a ter um bebê negativo, desde que cumpra com todas as recomendações. Então, depois de cumprir tudo isso, fazer todas as análises, uma boa toma de medicação, carga viral indetetável em ambos, para depois no pós-parto, depois de
1: Por
0: fazermos
1: uma
0: exame,
1: negligência.
0: exatamente, acaba ficando muito, é muito doloroso para o próprio profissional, assim como para a própria mãe. Então, é importante termos muita atenção. Alimentarmos o nosso bebê com o leite materno exclusivo, que explicou muito bem aqui o Dr. Geraldo, que contém todas as vitaminas, todos os nutrientes para o nosso bebê nascer saudável.
1: E quem tiver dúvidas, enfermeira Esther, doutor Geraldo, das unidades sanitárias, é possível ir a uma unidade sanitária e dizer, olha, eu não tenho peso, eu não tenho consulta, só vim entender como é que é isto de amamentação exclusiva, como é que é feita esta técnica correta para amamentação. Todas as unidades sanitárias estão abertas.
0: Todas as unidades sanitárias estão abertas. Tem sempre uma enfermeira de saúde materno-infantil, por incrível que pareça. Podemos não ter lá um técnico de medicina, podemos não ter um técnico de farmácia, mas a enfermeira de SMI sempre está na unidade sanitária e ela está capacitada mesmo para receber essas nossas mães e orientar naquilo que é a boa pega, que é para as nossas mães poderem amamentar muito bem os nossos bebés. Porque até temos acompanhado pequenos casos de alguns bebés que acabam ficando sufocados porque a mãe não tem aquela toda atenção quando está a amamentar o bebê. A amamenta o bebê está deitada. E nós, as mulheres, sabemos que cada mulher é uma mulher, a minha mama é diferente da outra. Assim, aquelas um bocadinho mais grandinhas. Então, só leva a mama, dá o bebê, não tem aquela
1: Às vezes apanha
0: atenção.
1: sono na cama.
0: Exatamente, o bebê acaba ficando sufocado e acaba acontecendo aquela tragédia toda. Então é importante a boa pega sempre, mesmo se estiver a dormir, é importante levantar para amamentar muito bem o bebê.
1: É um tema bastante interessante, aprendemos muito. Quero agradecer a presença de Geraldo Lavilec e Esther Cunha neste espaço de Pontos nos Is. Considerações finais e eu começo consigo, Esther.
0: Bom, o que eu posso deixar aqui para as minhas mulheres ou para as nossas mulheres? Eu gostaria que todas amamentassem o nosso recém-nascido com aleitamento materno exclusivo, porque é acessível, seguro e barato. E o nosso bebê há de crescer super e super saudável. E muito obrigada.
1: Nós é que agradecemos, doutor Geraldo.
2: Bem, agradecer a todos que acompanharam este debate e realmente estamos no, numa semana sobre o aleitamento materno, Semana Mundial do Aleitamento Materno, e temos como lema

0: a amamentação para um começo de vida sustentável e fortalecerem o que funciona. Então, neste momento, quero dizer que precisamos de fortalecer aquilo que funciona realmente. E o que funciona é a amamentação, que é o aleitamento materno exclusivo nos primeiros 6 meses e a sua continuação durante até 2 anos. Então, vamos garantir nisso e vamos fortalecer isso para que as nossas crianças, os nossos bebês, possam desenvolverem de forma gradual, normal e com poucas infecções, porque o aleitamento materno exclusivo ajuda muito na prevenção de infecções e permite com que a criança possa desenvolver e normalmente. E assim estaríamos a prevenir casos de desnutrição. Muito obrigado.
1: Nós é que agradecemos e eu volto a reprisar aleitamento, como bem disse o Dr. Geraldo, até os 2 anos. Estimado ouvinte, fizemos assim este ponto nosista e hoje na companhia de Flávia Ossitella, que esteve em conversa com Esther Cumbe, enfermeira de saúde materna e infantil, e o Dr. Geraldo Lavilec, nutricionista e responsável também de nutrição na Direção Provincial de Saúde de Inhambane. Flávia Ossitella conduziu esta conversa. Volta à antena numa próxima oportunidade, claro, se Deus assim permitir.
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0: 7 minutos é o final desta parte de emissão em português. Gratos pela atenção dispensada. Até uma próxima oportunidade. Queira receber as despedidas de Febo Artiel.
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2: Albertina Pascoal, boa tarde, ouvinte. O Presidente da República diz que o Cardeal Dom Júlio Langa, falecido na passada segunda-feira, deixa um legado de amor ao próximo, humildade, fé e paz. Para Daniel Chapo, a melhor forma de homenagear Dom Júlio Langa é praticar os ensinamentos deixados pelo bispo emérito da diocese de Xai-Xai. O chefe de Estado falava hoje em Maputo no fim da celebração eucarística com corpo presente que marcou o início das exéquias de Dom Júlio Langa.
3: Dedicou toda a sua vida na pregação da palavra de Deus e também no amor ao próximo, a pregação da fé e, sobretudo, aquilo que nós, neste momento, temos trabalhado como moçambicanos, a comunhão entre irmãos moçambicanos, a união, a paz, a reconciliação e, sobretudo, o amor ao próximo. Foram princípios que guiaram sua vida. E acho que a melhor forma de homenagearmos ao Dom Júlio Langa é, sem mais dúvidas, continuarmos com esses princípios como irmãos moçambicanos, para que reine a paz em Moçambique, reine a reconciliação e continuemos a nos amar entre irmãos.
2: O corpo de Dom Júlio Langa segue ainda hoje para Xai-Xai, onde haverá uma celebração eucarística esta tarde. Amanhã, melhor dizendo, no sábado, o corpo será levado ao Santuário de Nossa Senhora de Lourdes, em Xonguene, onde será celebrada uma missa, seguindo-se o sepultamento no interior do santuário. O Presidente da República endereça a mensagem de condolências à família de Maria Luísa da Fonseca Lázaro Massamba, membro do Conselho de Estado, que perdeu a vida esta quarta-feira vítima de doença. Na mensagem, Daniel Chapo manifesta pesar pelo desaparecimento físico de Maria Luísa da Fonseca Lázaro Massamba, viúva do falecido general Gruveta Massamba, destacando o seu percurso de dedicação à pátria e contributo prestado ao país, em particular na qualidade de membro do Conselho de Estado. O chefe de Estado salienta que a nação perde uma cidadã que serviu Moçambique com elevado sentido de missão, patriotismo e compromisso com os interesses superiores do Estado. Alfeu Cunha é o novo governador da província de Gaza. Alfeu Cunha era membro da Assembleia Provincial do Partido Frelimo, que à data da sua indicação exercia a função de presidente da Comissão dos Assuntos Constitucionais e Religiosos. Teremos mais informações em torno desta notícia nos próximos passos informativos. Não nos é possível estabelecer o contacto com o jornalista Rogério Madede, destacado na cobertura desta

0: costa deste evento. Incêndio destrói 5 armazéns pesqueiros e agrícolas no município de Marromeu, em Sofala. Pormenores por Jorge Jona.
1: Todos os produtos que estavam nos armazéns, nomeadamente peixe, material de pesca, cereais, feijões e insumos agrícolas, foram queimados. Ainda não foi possível determinar os prejuízos. Carlos Sandi, uma das vítimas, contou que o incêndio começou pouco depois das 22 horas e continuou até consumir tudo. Os 5 armazéns estavam junto a uma doca e tinham várias dezenas de produtos que seriam transportados por via fluvial para as províncias da Zambézia e Nampula. Carlos Sandi diz que o fogo pode ter sido causado por uma mão criminosa.
2: Toda a coisa que estava aí, o peixe seco, tudo, tudo, coisa das pessoas que era para enviar no oceano, tudo se queimou dentro dos armazéns.
1: O Conselho Municipal de Marromeu, na voz do vereador de construção Luís Seneta, diz que decorre uma investigação para apurar as causas do incêndio. Jorge Johnny, na Beira.
0: Um posto de abastecimento de combustíveis foi consumido na totalidade por um incêndio na manhã desta quinta-feira na cidade de Nampula. Jornalista Albano Xavier.
3: As 2 bombas de abastecimento reduziram em cinzas e os bombeiros chegaram ao local. Não foi suficiente para evitar a destruição da maior parte dos equipamentos. A Rádio Moçambique apurou que o incêndio foi causado por uma viatura minibus que trazia galões plásticos no seu interior, que estava sendo abastecida e houve um curto-circuito que acabou pegando fogo. O governador de Nampula, Eduardo Abdullah, que se deslocou ao local, orientou as entidades de direito para investigarem as reais causas do incêndio.
4: Então era preciso, junto com eles, chamar a Procuradoria também, verificar nas câmaras as causas, porque
5: fala-se de uma moto que estava abastecer com o motor a trabalhar. O bombeiro incendiou.
6: Não, felizmente.
5: Há danos humanos.
6: Felizmente não.
5: Tá bom.
3: Governador de Nampula, Eduardo Abdullah, orientando as entidades competentes a apurar motivos que causaram um incêndio a um posto de abastecimento de combustíveis esta manhã na cidade de Nampula, que resultou na destruição total das 2 bombas e 100 vítimas humanas. Albano Xavier, em Nampula.
0: O chefe da logística da 11ª Conferência Nacional de Quadros da Frelimo e membro da Comissão Política do partido diz que estão a decorrer sem sobressaltos os preparativos do evento a ter lugar de 21 a 23 de agosto, corrente na cidade de Chimoio, em Manica. Filipe Onda explicou hoje, em exclusiva à Rádio Moçambique, que quase todo o equipamento necessário para a realização da conferência já se encontra na cidade de Chimoio.
7: A tenda onde vai decorrer a conferência está na parte final da sua montagem. Nos próximos 3, 4 dias estará totalmente montado. Assim como outro equipamento necessário, em termos de alojamento, a província, melhor dito, os residentes de Chimoio, os empresários de Chimoio, devo dizer que surpreenderam-nos positivamente. Há condições, há camas suficientes para podermos alojar os delegados, assim como os convidados.
0: Extrato de uma entrevista a Filipe Pounde, chefe da logística da 11ª Conferência Nacional de Quadros da Frelimo e membro da Comissão Política do Partido, a ir para o ar às 20 horas e 30 minutos desta quinta-feira, aqui na Antena Nacional da Rádio Moçambique. Apresentamos as notícias a esta hora, as próximas às 15 horas.
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O que dá de 15 horas Mongo Cujitonga.

0: Obrigado.
1: Boa noite. Sejam bem-vindos aqui a esta casa. Já é noite de quinta-feira, vamos para a sexta. Espero que esta noite sirva de inspiração para que o fim de semana nos corra da melhor forma possível. Sem bebedeiras, sem acidentes. Né, ô pequenino, satavo, satavo. É brincadeira. Calma, ô. Senhoras e senhores, convosco, Chico Antônio.

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15 horas e 38 minutos. 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

0: Está de regresso Cristina Xavier para a apresentação das notícias a esta hora. Muito boa tarde.
1: Boa tarde, Albertina Pascoal. O Presidente da República diz que o cardeal Dom Júlio Langa, falecido na passada segunda-feira, deixa um legado de amor ao próximo, humildade, fé e paz. Para Daniel Chapo, a melhor forma de homenagear Dom Júlio Langa é praticar os ensinamentos deixados pelo bispo emérito da diocese de Xai-Xai. O chefe de Estado falava hoje em Maputo, no fim da celebração eucarística, com o corpo presente que marcou o início das exéquias de Dom Júlio Langa.
2: Dedicou toda a sua vida na pregação da palavra de Deus e também no amor ao próximo, a pregação da fé e, sobretudo, aquilo que nós, neste momento, temos trabalhado como moçambicanos. A comunhão entre irmãos moçambicanos, a união, a paz, a reconciliação e, sobretudo, o amor ao próximo. Foram princípios que guiaram sua vida e acho que a melhor forma de homenagearmos ao Dom Júlio Langa é, sem mais dúvidas, continuarmos com esses princípios como irmãos moçambicanos, para que reine a paz em Moçambique, reine a reconciliação e continuemos a nos amar entre irmãos.
1: O corpo de Dom Júlio Langa segue para Xai-Xai, onde haverá uma celebração eucarística ainda hoje. No sábado, o corpo será levado ao Santuário de Nossa Senhora de Lourdes, em Xunguene, onde será celebrada uma missa, seguindo-se o sepultamento no interior do santuário. Alfeu Cunha é o novo governador da província de Gaza. Alfeu Cunha era membro da Assembleia Provincial pelo Partido Frelimo, que à data da sua indicação exercia a função de presidente da Comissão dos Assuntos Constitucionais e Religiosos. Detalhes por Rogério Madeda.
3: Alfeu Constantino Cunha é o novo governador de Gaza, em substituição de Margarida Mopanzeni Tsongo, que renunciou ao cargo. A indicação de Alfeu Cunha para o cargo de governador de Gaza pela bancada da Frelimo foi confirmada por José Tsambe, presidente da Assembleia Provincial de Gaza, no término da segunda sessão ordinária do órgão, que aprovou a renúncia de Margarida Mopanzeni Tsongo.
4: Endereçar uma saudação especial ao excelentíssimo senhor Alfeu Constantino Cunha, membro da Assembleia Provincial, indicado para assumir as funções de governador de província de Gaza, formulando votos de êxito no desempenho das elevadas responsabilidades que lhe foram confiadas, na expectativa de que continue a servir à província com dedicação, espírito de missão e compromisso com o desenvolvimento econômico e social.
3: José Tsambe, presidente da Assembleia Provincial de Gaza. Na Assembleia Provincial, Alfeu Cunha exercia o cargo de presidente da Comissão para os Assuntos de Normação e Governação Descentralizada Provincial. Rogério Madede, em Xai-Xai.
1: E o comentarista da Rádio Moçambique disse que o novo governador de Gaza deve usar a sua energia, visão e inteligência para que os programas de desenvolvimento daquela província se concretizem. Alfazema, melhor dizendo, Dércio Alfazema, lembrou que Gaza tem desafios próprios e sempre atuais e que devem ser ultrapassados.
5: Nós vemos essa questão das inundações cíclicas, há questões de inundações que depois vão trazendo outros problemas de infraestruturas, problemas de bolsas de fome, resposta sobre a população animal, sobretudo o gado, que quando vê essas questões todas das inundações, acaba se perdendo parcialmente. Então, há muito trabalho por se fazer, dinamizar e revitalizar este potencial agrícola, fazer os investimentos de infraestrutura para que a província de Gaza ocupe seu lugar.
1: Comentarista residente da Rádio Moçambique, Dércio Alfazema, reagindo.

0: a indicação de Alfeu Cunha para o cargo de governador da província de Gaza, na sequência da renúncia ao mesmo cargo de Margarida Mapanzen Tchongo. Os distritos de Mecanhela e Jingaúma, na província do Niassa, vão ter, até dezembro de 2028, dois hospitais distritais modernos e construídos de raiz. As infraestruturas com capacidade de internar mais de 100 pacientes estão orçadas em mais de 21 milhões de dólares, dos quais 20 milhões disponibilizados pelo Banco Árabe para o Desenvolvimento Económico em África e 1 milhão e 40 mil meticais, melhor dizendo, e 1 milhão e 40 mil meticais pelo governo. O secretário permanente do Ministério da Saúde, Ivan Manhissa, disse que cada hospital vai reduzir a distância que a população percorre em busca de assistência médica e melhorar a qualidade de vida.
1: Os futuros hospitais distritais de Mecanhelas e Ingaúma vão melhorar significativamente o acesso ao cuidado de saúde, reduzir o tempo de deslocação, aumentar a capacidade de resposta aos casos de urgência e emergência, reforçar os serviços de saúde materno-infantil. Estamos confiantes que, uma vez concluídos, vão também contribuir para reduzir a mortalidade infantil, melhorar os indicadores de saúde pública e, naturalmente, complementar a nossa rede sanitária do nosso país. Este investimento representa, acima de tudo, um investimento no capital humano, na dignidade das pessoas e no futuro de Moçambique.
0: Ivan Manhissa falava hoje em Maputo na cerimónia de lançamento do projeto de construção dos hospitais distritais de Mecanhelas e Ingaúma, na província do Niassa. Apresentamos as notícias a esta hora. As próximas, às 17 horas.
2: Mudando a primeira ronda nacional, hoje já tem 16 horas e 6 minutos. Em Tanganga, mas na Mara Missungo, Yamahungu, Ni Paulo Massango.
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A minha sonho sempre foi de ser jornalista. Foi sonho de infância, mas quando eu encontro, eu concretizar definitivamente. Aliás, eu continuo porque eu não tenho nada a ver com isso. Eu não tenho nada a ver com isso.

0: 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Jornal Notícias de Alexandre Longa. 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
2: Notícias a seguir apresentadas por Cristina Xavier. Cristina, boa noite.
3: Boa noite, Sérgio Gussamo. Boa noite, ouvinte. O presidente da República, Daniel Chapo, defende a aceleração das reformas económicas e a criação de melhores condições para o setor privado. Daniel Chapo fez este pronunciamento hoje em Maputo, durante uma audiência concedida a uma delegação da Fundação para a Competitividade Empresarial, Fundec, chefiada pelo seu presidente Agostinho Vuma. No encontro, o chefe de Estado destacou que o governo está empenhado em adotar medidas que permitam transformar o ambiente de negócios, promover o investimento e garantir que os recursos naturais contribuam para o desenvolvimento sustentável do país. Por seu turno, o presidente da Fundec afirmou que a instituição nasceu com a missão de contribuir para o desenvolvimento sustentável através da produção de conhecimento.

0: crescimento econômico baseado em evidências. A província de Gaza já tem um novo governador. Detalhes por Roger Mateta.
1: Alfeu Constantino Kuna é o novo governador de Gaza, em substituição de Margarida Mopanzeni Tsongo, que renunciou ao cargo. A indicação de Alfeu Kuna para o cargo de governador de Gaza pela bancada da Frelimo foi confirmada por José Tsambe, presidente da Assembleia Provincial de Gaza, no término da segunda sessão ordinária do órgão que aprovou a renúncia de Margarida Mopanzeni Tsongo.
2: Endereçar uma saudação especial ao excelentíssimo senhor Alfeu Constantino Kun, membro da Assembleia Provincial indicado para assumir as funções de governador de província de Gaza, formulando votos de êxito no desempenho das elevadas responsabilidades que lhe foram confiadas, na expectativa de que continue a servir à província com dedicação, espírito de missão e compromisso com o desenvolvimento econômico e social.
1: José Tsambe, presidente da Assembleia Provincial de Gaza. Na Assembleia Provincial, Alfeu Kuna exercia o cargo de presidente da Comissão para os Assuntos de Normação e Governação Descentralizada Provincial. Rujor Maded, em Xai-Xai.
0: E o comentarista residente da Rádio Moçambique, Dércio Alfazema, diz que o novo governador de Gaza deve usar a sua energia, visão e inteligência para que os programas de desenvolvimento daquela província se concretizem. Alfazema lembrou que Gaza tem desafios próprios e sempre atuais e que devem ser ultrapassados.
3: Nós vemos essa questão das inundações cíclicas, há questões de inundações que depois vão trazendo outros problemas de infraestruturas, problemas de bolsas de fome, resposta sobre a população animal, sobretudo o gado, que quando vem essas questões todas das inundações acaba se perdendo parcialmente. Então, há muito trabalho por se fazer. Dinamizar e revitalizar este potencial agrícola, fazer os investimentos de infraestrutura para que a província de Gaza ocupe o seu lugar.
0: Comentarista residente da Rádio Moçambique, Dércio Alfazema, reagindo à indicação de Alfeu Kuna para o cargo de governador da província de Gaza, na sequência da renúncia ao mesmo cargo de Margarida Mapanzene Tsongo. A primeira-dama da República, Guéta Tchapo, apela ao reforço da promoção do aleitamento materno no país, defendendo que a amamentação é essencial para reduzir a mortalidade infantil, combater a desnutrição e garantir um desenvolvimento sustentável das crianças. O apelo foi lançado esta quinta-feira na cidade de Maputo, durante a cerimónia de abertura da Semana Mundial do Aleitamento Materno, que este ano decorre sob o lema Amamentação para um Começo de Vida Sustentável, Fortalecer o que Funciona. Guéta Tchapo observou que Moçambique continua a registrar progressos na saúde infantil, tendo a mortalidade infantil reduzido de 64 para 39 óbitos por 1.000 nados vivos entre 2011 e 2023.
4: Este resultado, fruto da expansão das vacinas, das melhorias dos cuidados pré e pós-parto e do combate à malária e diarreia. Atingimos igualmente 56% de aleitamento materno exclusivo nos primeiros 6 meses, superando a meta de 2025, que era de 50%. Este resultado mostra que as famílias moçambicanas confiam na amamentação e que o trabalho dos profissionais de saúde e da comunidade está a dar frutos visíveis.
0: A primeira-dama da República, Guéta Tchapo, defende ainda o reforço da proteção da amamentação contra a desinformação e a promoção de ambientes favoráveis ao aleitamento materno nas comunidades, unidades sanitárias e locais de trabalho. O chefe da logística da 11ª Conferência Nacional de Quadros da Frelimo e membro da Comissão Política do Partido diz que estão a decorrer

0: sem sobressaltos os preparativos do evento a ter lugar de 21 a 23 de agosto corrente na cidade de Chimoio, em Manica. Filipe Onde explicou hoje, em exclusiva à Rádio Moçambique, que quase todo o equipamento necessário para a realização da conferência já se encontra na cidade de Chimoio.
1: A tenda onde vai decorrer a conferência está na parte final da sua montagem. Nos próximos 3, 4 dias estará totalmente montado. Assim como outro equipamento necessário, em termos de alojamento, há camas suficientes para podermos alojar os delegados, assim como os convidados.
0: Extrato de uma entrevista a Filipe Onde, chefe da logística da 11ª Conferência Nacional de Quadros da Frelimo e membro da Comissão Política do Partido, aí para o ar às 20 horas e 30 minutos desta quinta-feira, aqui na Antena Nacional da Rádio Moçambique. O tempo: as cidades de Tete e Nampula poderão registrar amanhã 31 graus centígrados de temperatura máxima. Para Beira e Pemba prevê-se 28 graus, Inhambane e Quelimane 27, Maputo, Xai-Xai, Vilanculo e Chimoio 25 e, por último, Lixinga, com 23 graus centígrados de temperatura máxima. Apresentamos as notícias já a esta hora. As próximas, já às 19 horas e 30 minutos, inseridas no Jornal da Noite.
2: Mas primeiro, com a Antena Nacional, que hoje está 18 horas e 7 minutos. E o homem tomara de Moçambique, que agora é o raro que eu vou na Xibelango BHS. Isso também dá uma xixi de Nhambi Ukeni.

São 18 horas e 54 minutos. Continuamos a transmitir dos estúdios em Inhambane. Iniciamos a emissão em português. Nesta quinta-feira, hoje, que é dia 6 de agosto de 2026. Vamos trazer-lhe como agenda o Jornal de Inhambane às 19. Às 19h30, o Jornal da Noite em cadeia nacional. 20 horas. A última proposta, o programa Cruzada de Perguntas. Depois de Cruzada, vai ser a transição para a língua Shih Tzu. Votos sinceros, estou ouvinte, de que a noite esteja a ser boa e, sobretudo, votos de que a Rádio Moçambique esteja a chegar até si nas melhores condições de audição.

0: São 19 horas no país.
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0: Senhor ouvinte, fica com a segunda edição do Jornal Provincial.
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0: Boa noite, Mauro Vinde. O setor da educação aposta na construção de salas de aula de material misto para acabar com turmas que estudam em condições precárias. Secretária de Estado na província de Inhambane, Arsena Massink, de visita do distrito de Funhalouro, manifestou a sua preocupação com a degradação dos valores morais. A DV perde em casa e complica as contas de manutenção no Moçambola da próxima edição. São tópicos do Jornal da Noite. Vanessa Macamos está na edição e apresentação. Bernardo Salomão na sonorização. Ótimas coisas. O secretário de Estado na província de Inhambane, Arsena Massing, trabalha hoje no distrito de Funhalouro. O essencial da visita com o jornalista Manuel Chimel.
1: Secretária de Estado na província de Inhambane, preocupada com o acentuado estado de degradação de valores morais na sociedade, Arsénia Massing aponta a persistência de casos de violência contra as mulheres, uniões prematuras, suicídios.

0: e consumo excessivo de bebidas alcoólicas como sendo algumas práticas que minam o bem-estar nas famílias. Outra prática que inquieta a dirigente é o jogo de fortuna ou azar. São preocupações apresentadas no encontro que juntou à mesma sala líderes comunitários e religiosos.
1: Um pai que recebe 15 mil, 20 mil, há de acabar o dinheiro lá no Chivião, Ana. No fim do mês fica com 500 meticais. Vai alimentar a família?
2: Não.
1: Não vai conseguir. O Sérgio Luai Monte era o anego. E Tchuganandzusunga, de Sugalamsaba. A Socorro da Famba. Anga da Famba. E da Famba. Mas quem ainda não vai morrer aqui? É esperar pelo tempo de Deus, não é assim? É. Vamos viver bem. Deus nos deu tempo de vida. Vamos viver bem. Nesse tempo que Deus nos deu. Porque a morte sempre vai chegar. Nós, como seres humanos, nascemos, crescemos, reproduzimos e morremos. Não há outro caminho. Então, enquanto houver vida, enquanto Deus nos der vida, vamos trabalhar e vivermos bem, alimentar a família, educar os nossos filhos.
0: Falando em representação dos líderes, Fernando José afirma que o grupo está pronto para disseminar mensagens de união nas comunidades.
3: A união prometeu a lei uluaco, reluana yungopo, nga haula ula ku lumu, ka distrito ya hinaka fonyololo, songo kusi, sesso hunguteka, heko, itiru lo hinga nao, kasi ku tsamsela, hava hanyitiku lisako, nupodi wana na batekiwa na wanga hinitanga.
0: Amanhã, a secretária de Estado visita o distrito de Masinga, o mais populoso da província de Inhambane. Neste ponto da província, Arsênia Masinga vai inteirar-se do grau de cumprimento do plano econômico e social, bem assim do estágio de implementação dos projetos virados ao desenvolvimento do distrito, habitado por pouco mais de 200 mil habitantes. Manuel Chimel, a partir de Funyaluru.
4: Obrigado, Manuel Chimelo. O setor de educação aposta na construção de salas de aula de material misto para acabar com turmas que estudam em condições precárias. As salas são construídas de Mecruz, Vorksimir, chapas de zinco, iberre e cimento. No presente ano foram construídas 240 salas que resultam de contribuição dos parceiros de educação, disse o chefe do Departamento de Estudos e Planificação na Direção Provincial de Educação de Inhambane, Domingos Bins.
5: Ao nível da nossa província, temos um total de 7.146 salas de aula e destas, 3.203 são de material não convencional e 3.943 são de material convencional. Portanto, nestas de material não convencional, temos salas precárias que, de facto, não reúnem condições condignas para que o aluno possa estudar da melhor forma. Algumas até acabam tendo um rácio pequeno porque a sala não permite entrar lá 50 alunos. Como setor assumimos este desafio, está claro que em alguns locais não iremos conseguir implantar salas convencionais em tempo recorde, mas com o apoio dos nossos parceiros estamos a implantar salas de material misto. Já fizemos a nível da província 240 salas de material misto em que usamos chapas de zinco IBR e nos lados usamos aquilo que é matéria-prima da província, que é o simbir. Portanto, são salas também resilientes que vão permitir diminuir esta problemática.
4: Domingos Chubinja, chefe do Departamento de Estudos e Planificação na Direção Provincial de Educação de Inhambane, falando da construção de salas de aula de material misto para acabar com turmas que estudam em condições precárias. Em curso na província, o mapeamento de novos locais históricos culturais para dinamizar o turismo. Nelson Francisco.
6: Autoridades da Cultura e Turismo em Inhambane mapeiam novos roteiros turísticos visando promover o turismo do interior. Trata-se dos locais com informação de interesse histórico-cultural que não estão a ser devidamente explorados. O chefe do Departamento de Estudos e Planificação da Direção Provincial da Cultura e Turismo em Inhambane, Frisberto Machava Júnior, disse pretender-se com estas ações dinamizar a atividade turística na província.
2: Nós, como província,

0: província também fazemos este trabalho de potencialização do turismo do interior ou do ecoturismo, razão pela qual recentemente, como província, criamos um roteiro turístico que interliga esta componente do turismo costeiro ao turismo de interior. Criamos um roteiro turístico que inicia no distrito de Vilanculo e termina no Parque Nacional do Zinavo, no distrito de Mabote, que é mesmo para poder tirar o maior proveito das potencialidades que nós temos a nível do distrito de Mabote. Não só no leque de projetos estruturantes que nós temos como província, tem a questão da via Mapinhane-Pafur, que no nosso entender também vai poder catapultar esta componente da interligação entre o turismo costeiro, a nível do distrito de Vilanculo e Inhaçur, com o turismo de interior, a nível do Parque Nacional do Zinave.
1: Felisberto Machava Júnior, chefe do Departamento de Estudos e Planificação na Direção Provincial da Cultura e Turismo em Inhambane, e as ações visando a promoção do turismo do interior na província.
2: A província pretende juntar o desporto ao turismo, e daí que o Conselho de Ministros aprovou recentemente a zona especial para o Golfo, que poderá juntar a província de Inhambane no turismo internacional de qualidade, de Fraia Macetela.
3: Província de Inhambane prepara-se para entrar na rota internacional do turismo de golfe após a recente decisão do Conselho de Ministros, que declarou a região como zona especial para o desenvolvimento desta modalidade. O governador de Inhambane, Francisco Pagula, considera que a medida surge como um cumprimento decisivo ao enorme potencial turístico já existente na província. Segundo o governante, a aposta no golfe preenche uma lacuna estratégica e vai alavancar a atração de novos investimentos privados, bem como aumentar significativamente o fluxo de visitantes nacionais e estrangeiros. Francisco Pagula sublinha que o golfe é o elemento dinamizador que faltava para elevar a oferta turística de Inhambane a um novo patamar de competitividade.
4: A declaração de Inhambane como zona especial de turismo de golfe era o que faltava para complementar aquilo que é o potencial da província de Inhambane. Existem vários atores que também vão começar a refletir conjuntamente com a província. O que nós temos vindo a fazer como governo de província é identificar as potenciais regiões ou zonas ao nível da nossa província que possam receber infraestruturas de campo de golfe. Neste momento estamos a fazer este trabalho nos distritos de Vilanculo, assim, e um do distrito de Jambam, que é para identificação de espaços para possíveis investimentos na componente de turismo de golfe.
3: Como primeiro grande teste a este novo estatuto, Inhambane vai acolher já no próximo mês de novembro o Golf Summit. O evento deverá reunir na província a elite nacional e internacional da modalidade, servindo de montra para o potencial da região. Para o chefe do Executivo Provincial, o Summit será o ponto de partida decisivo para projetar Inhambane no mapa mundial do golfe.
4: Todos nós sabemos que o golfe, por si só, é um desporto mais turístico e que leva consigo grandes os praticantes, por si só, são pessoas que por natureza já são investidores. Entendemos que vai ser um bom momento para, como província, nos posicionarmos nacionalmente e internacionalmente naquilo que é o turismo associado a esta visão do golfe.
3: A realização do Golf Summit em novembro marca, assim, o arranque da estratégia de promoção da província de Inhambane como o próximo grande destino de golfe ao nível da África Austral.
2: Neste momento, os distritos de Inhaçur, Vilanculo, Massinga e Jangamo já estão na rota daquilo que deverá ser o golfe, tendo em conta o instrumento recentemente aprovado pelo Conselho de Ministros. A DV, com contas complicadas para sua manutenção, com a derrota desta tarde no Municipal da Machis, diante do Ferroviário da Beira e Fraia Macetela.
3: A Associação Desportiva de Vilanculo complica as contas da permanência no Moçambola ao perder em casa por 2-1 frente ao Ferroviário da Beira. O jogo começou praticamente com o golo da equipa visitante apontado no primeiro minuto por Beto Maravilha, antigo jogador da formação de Vilanculo. A reação da equipa da casa surgiu aos 14 minutos, com Elias Macamo a restabelecer a igualdade através de uma grande penalidade. No entanto,

0: Porto, na segunda parte, o Ferroviário da Beira voltou a adiantar-se no marcador com um golo de Walter de bola parada, fixando o resultado final em 2-1. Pressionado pelos maus resultados, o treinador principal da Associação Desportiva de Vilanculo, Abdul Omar, justifica a derrota com alegações de sabotagem interna.
1: Eu penso que existem problemas sérios no clube. O presidente está a fazer de tudo. Eu até parabenizo pelo trabalho que ele faz, o presidente do clube. Tentar unir jogadores, tentar unir treinadores, mas existe funcionário do clube que não está a ajudar Abdul Omar. Estão a lutar com Abdul Omar. E eu estou a lutar, estou a dar o meu saber à equipe. Estou a lutar, estou a montar uma equipe, mas há pessoas que sabotam, Mister, e agitam. São funcionários do ADV. Agitam os jogadores. Por exemplo, viram com o que aconteceu, né? Não é possível. Em um minuto sofremos aquele tipo de golo. Não é possível. A bola foi até o guarda-redes, ele põe a bola à frente. Aquilo é uma sabotagem. É uma sabotagem. Foi um inquérito individual para saber o que estava acontecendo com o clube. Mas apareceram muitas bocas, até inclusive a dizer que nós não precisamos de Mr. Abdul, queremos o Mr. Arthur. Então há uma sabotagem quando é assim. Porque tem mais um treinador que está à espera lá em Vilanculo.
0: Do lado do Ferroviário da Beira, o cenário é de satisfação. O maquinista da locomotiva, Aquile Marcelino, destaca o cumprimento do objetivo de garantir os 3 pontos para manter a equipa no topo do campeonato.
2: Estamos de parabéns pelos 3 pontos, com muito sacrifício. Depois jogamos domingo a Taça de Moçambique, fizemos uma viagem muito desgastante. Como sabem, a estrada nacional não está nada boa. E foi uma vitória muito preciosa, um adversário difícil, no estádio difícil também. Estamos de parabéns pelo esforço.
0: Com este resultado, a Associação Desportiva de Vilanculo segue na 10ª posição com 9 pontos, somando apenas uma vitória, 6 empates e 3 derrotas em 10 jogos. Já o Ferroviário da Beira consolida a liderança isolada do Moçambola, agora com 23 pontos.
3: É comum no futebol, derrota atribui-se culpa aos outros. O investimento no cinema pode alavancar o setor que se encontra estagnado na província e não só, Albino Said.
4: O cineasta português, baseado na cidade de Inhambane, Ico Costa, defende a necessidade de maior investimento na indústria do cinema, de modo a desenvolver esta arte no país. Ico Costa diz que o país, no geral, e a província de Inhambane em particular, detém um rico cenário cinematográfico que precisa ainda de ser lapidado. A fonte, que conta com 5 filmes gravados em Inhambane, considera que investir na indústria do cinema é igualmente uma forma de promover as potencialidades turísticas que o país detém. A capacitação e a troca de experiência entre os cineastas experientes e os emergentes é também uma forma de tornar a indústria da sétima arte robusta, considera Ico Costa.
5: Sinto que há poucos filmes feitos cá e é importante as pessoas no mundo inteiro
6: conhecerem
5: a realidade local. Claro que preferia sempre que fossem moçambicanos também a filmar os seus próprios filmes, e tem havido alguns realizadores jovens moçambicanos a fazê-lo cada vez mais, mas pronto, sabemos que Moçambique não tem muito dinheiro para... O cinema é uma forma de arte, pode ser muito cara, então, e aqui não há muitos meios, então é difícil os realizadores moçambicanos conseguirem filmar. Conheci alguns jovens moçambicanos, outros não tão jovens. Eu neste momento também tenho uma produtora em Portugal e estou a produzir um filme de um realizador moçambicano que teve bastante sucesso com um filme há 2 ou 3 anos, que é As Noites Ainda Cheiram a Pólvora.
4: Cineasta português baseado em Inhambane, Ico Costa, e a necessidade de maior investimento para a arte do cinema.
3: João do Vinho, termina aqui o Jornal da Noite. Espero-se a dupla Vanessa Macamo e Bernardo Salomão. Boa noite.

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1: 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Para trás ficou o Jornal de Inhambane e são 19 horas e 16 minutos.
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1: 19 horas e 18 minutos, às 19h30, o Jornal da Noite em cadeia nacional.

0: Ouvindo por noite, o Presidente da República defende a aceleração das reformas económicas e a criação de melhores condições para o setor privado. Membros da Assembleia Provincial de Gaza garantem total apoio e colaboração ao novo Governador de Gaza, Alfeu Mkune, indicado esta quinta-feira em Xai-Xai pela bancada da Frelimo. Os distritos de Picanhelas e Ingaúma, na província do Niassa, vão ter até dezembro de 2028 dois hospitais distritais modernos e construídos de raiz. Fora de portas, um vereador do ANC responsável por um dos distritos do município sul-africano de Durban foi morto a tiro esta quinta-feira. Estes os assuntos de destaque do Jornal da Noite desta quinta-feira, 6 de agosto de 2026. Amara Pudui está na sonorização e tudo meu Nhantumbo encarrega-se pela edição e apresentação. Votos para uma perfeita audição. Boa noite. O Presidente da República defende a aceleração das reformas económicas e a criação de melhores condições para o setor privado. Daniel Chap fez este pronunciamento hoje em Maputo, durante uma audiência concedida a uma delegação da Fundação para a Competitividade Empresarial Fundex, chefiada pelo seu presidente Agostinho Vuma. No encontro, o chefe do Estado destacou que o governo está empenhado em adotar medidas que permitam transformar o ambiente de negócios, promover o investimento e garantir que os recursos naturais contribuam para o desenvolvimento sustentável do país. Por seu turno, o presidente da Fundec afirmou que a instituição nasceu com a missão de contribuir para o desenvolvimento sustentável através da produção de conhecimento econômico baseado em evidências. Hoje, o chefe do Estado, Daniel Chap, ou seja, amanhã o chefe do Estado, Daniel Chapo, no seu gabinete, vai conferir posse ao novo governador da província de Gaza, Alfeu Constantino Mkune, indicado pela Assembleia Provincial de Gaza como governador desta província. A indicação de Alfeu Constantino Mkune resulta da vacatura do cargo na sequência da renúncia de Margarida Mapanzino Chongo às funções de governadora da província de Gaza. A tomada de posse assinala o início do mandato do novo governador, que passa a dirigir os destinos da província de Gaza em conformidade com a Constituição da República e demais legislação aplicável. Entretanto, membros da Assembleia Provincial de Gaza garantem total apoio e colaboração ao novo governador de Gaza, Alfeu Mkune, indicado esta quinta-feira em Xai-Xai pela bancada da Frelimo. Roger Madet.
1: Alfeu Mkune assume o cargo de governador desta província em virtude da renúncia de Margarida Mapanzeni Chongo. A chefe da bancada da Frelimo na Assembleia Provincial de Gaza, Rebecca Chambal, diz estar ciente dos desafios que o novo governador terá pela frente, mas acredita nas suas capacidades de liderança e busca de soluções.
2: Estamos cientes dos enormes desafios, contudo, confiamos na sua capacidade prática e pragmática que tem vindo a demonstrar enquanto membro da Assembleia Provincial. Espere da bancada da Frelimo o total apoio nesta jornada que hoje inicia.

0: Por seu turno, Arquidino Mavie, chefe da bancada do MDM na Assembleia Provincial de Gaza, disse que os cidadãos esperam soluções dos seus problemas junto do novo governador provincial.
1: Para o novo governador, o povo de Gaza está de olho. Para si, e esta bancada também, vai olhar do que esperamos. Um governo de resultados, não de discursos. Chega de inaugurar pedras e nunca mais voltar. Chega de inaugurar torneiras e inaugurar casas de banho. Resolva problemas de habitação que foram causados pelas intempéries.
0: Já a chefe da bancada do Parena, Ana Roida Balati, espera do novo governador de Gaza humildade e transparência na gestão da coisa pública.
2: O novo timoneiro da província de Gaza, desejando-lhe um consolo de muito trabalho, mas acima de tudo, humildade, honestidade e transparência da gestão da coisa pública. Como Assembleia, esperamos uma maior colaboração.
0: E o chefe da bancada da Renamo, Félix Tivani, espera uma governação participativa e inclusiva por parte do novo chefe do Executivo Provincial de Gaza.
3: Queremos fazer parte do Executivo, não governando convosco, mas sendo agentes que vão participar ativamente por meio de uma política positivista e construtiva pelo bem-estar de todos.
0: O novo governador de Gaza, Alfeu Kuna, deverá ser apresentado publicamente na província nos próximos dias, depois da sua tomada de posse na presidência da República.
4: Exatamente. Ele será amanhã empossado pelo presidente da República na capital do país. Membros da Assembleia Provincial, como dissemos, de Gaza garantem total apoio e colaboração com o novo governador de Gaza, Alfeu Kuna. O comentarista da Rádio Moçambique, Dércio Alfazema, já reagiu em torno da indicação do novo governador de Gaza. Jornalista Leopoldo Agapito.
5: O comentarista residente da Rádio Moçambique, Dércio Alfazema, diz que o novo governador de Gaza deve usar a sua energia, visão e inteligência para que os programas de desenvolvimento daquela província se concretizem. Alfazema lembrou que Gaza tem desafios próprios e sempre atuais e que devem ser ultrapassados.
6: Nós vemos essa questão das inundações cíclicas, há questões de inundações que depois vão trazendo outros problemas de infraestruturas, problemas de bolsas de fome, resposta sobre a população animal, sobretudo o gado, que quando vê essas questões todas das inundações, acaba se perdendo parcialmente. Então, há muito trabalho por se fazer, dinamizar e revitalizar este potencial agrícola, fazer os investimentos de infraestrutura para que a província de Gaza ocupe seu lugar.
5: Para Delcio Alfazema, é importante que o novo governador de Gaza resolva o contexto de instabilidade e dificuldades de relacionamento entre os diferentes poderes na província.
6: O novo governador tem de procurar sarar essas feridas e aproximar as partes, unir os grupos que eventualmente estejam divididos para que todos possam estar mobilizados para trabalhar em prol da província.
5: Comentarista residente da Rádio Moçambique, Dércio Alfazema, reagindo à indicação de Alfeu Kuna para o cargo de governador da província de Gaza, na sequência da renúncia ao mesmo cargo de Margarida Mapanzeni Shongo.
4: Refira-se que Alfeu Kuna substitui do cargo Margarida Mapanzeni Shongo, que dirigiu os destinos da província de Gaza por um período de 6 anos e meio. Horácio Dengo, o que diz a antiga governadora de Gaza na hora do adeus?
7: A antiga governadora de Gaza, Margarida Mapanzeni Shongo, diz estar pronta para colaborar com o novo chefe do Conselho Executivo Provincial, Alfeu Kuna, indicado pela bancada da Frelimo na Assembleia Provincial para dirigir os destinos da província. Margarida Mapanzeni Shongo disse que deixa a liderança dos destinos da província com cessação de missão cumprida. A antiga chefe do Conselho Executivo Provincial falava esta quinta-feira em Xai-Xai, no final da segunda da sessão extraordinária da Assembleia Provincial, que deliberou a favor sobre a indicação do novo governador da província, Alfeu Kuna.
8: Fiz o que foi possível fazer. Foram sonhos durante 6 anos e meio. Foram noites perdidas. Foram digressões em toda esta província para o contacto permanente com a nossa população.

Tenho do fundo do coração a agradecer à população da província de Gaza pelo carinho, pelo suporte que me deram durante o meu mandato. Mas também agradecer à Assembleia Provincial que me sustentou, que me apoiou durante esses 6 anos e meio. E quero aproveitar este momento para saudar o novo de esses 6 anos e meio.

0: O distrito de Gouro pretende afirmar-se como uma referência em matéria de boa governação através do reforço das capacidades dos seus quadros e da melhoria contínua da qualidade dos serviços públicos. Esta pretensão foi manifestada pelo administrador de Gouro no primeiro simpósio distrital sobre boa governação. Daniel Oliveira.
1: Segundo João Pedro Amade, os certificados entregues aos participantes devem representar, mais do que um reconhecimento pela participação, o compromisso de aplicar na prática os conhecimentos adquiridos.
2: Pense de que tem uma missão por cumprir, que é servir cada vez melhor o nosso povo, cada vez melhor a nossa população, o nosso grupo-alvo, a razão da existência deste governo. Já não tem motivos de trabalhar na escuridão. Já foi dado a vela e o fósforo. Acenda e ilumine o distrito. Queremos ser um exemplo na governação.
1: Os administradores dos distritos de Makate, Rosa Cararadza e de Vanduza, Armando Mude, consideram que o simpósio constitui um exemplo a seguir na capacitação dos funcionários públicos.
3: É só com base na boa governação que podemos rapidamente desenvolver os nossos distritos.
4: Devemos ser dirigentes íntegros, dirigentes transparentes.
1: Participantes do primeiro simpósio distrital sobre boa governação, realizado no distrito de Gouro e Manica, afirmam que a iniciativa representa um passo importante para consolidar uma cultura de profissionalismo, responsabilidade e eficiência na administração pública. De Chimoio, Daniel Oliveira.
0: Passam hoje, precisamente, 7 anos que foi assinado o Acordo de Paz de Maputo. E o diretor nacional da História, no Ministério dos Combatentes, Guilherme Ombe, destaca ser missão dos combatentes a salvaguarda do espírito patriótico do país. Guilherme Ombe diz que neste momento mais de 172 mil combatentes, entre veteranos e da defesa da soberania e democracia, já têm as suas pensões fixadas em todo o país. Domingos Macalana.
5: O Ministério dos Combatentes quer envolvimento dos libertadores da pátria na preservação das conquistas do Acordo de Paz e Reconciliação Nacional. O Acordo de Maputo para a Paz e Reconciliação Nacional foi assinado a 6 de agosto de 2019 para consolidar a paz efetiva no país. O instrumento foi rubricado pelo antigo presidente da República, Filipe Nyusi, e pelo presidente da RENAMO, Souf Momadi. O diretor nacional da História no Ministério dos Combatentes, Guilherme Hombi, destaca ser missão dos combatentes salvaguardar o espírito patriótico do país.
6: E continuam a exercer este seu dever patriótico de zelar pela reconciliação, zelar pela coesão social e pela unidade dos moçambicanos.
5: E Guilherme Ombi falava esta quinta-feira no quadro do 17º Conselho Coordenador da Instituição, que decorre na Matola, província de Maputo. Trata-se de um evento no qual o Ministério dos Combatentes assegurou que a maior parte dos combatentes já tem as suas pensões fixadas no âmbito da melhoria das condições de vida da classe libertadora. Na ocasião, a ministra dos Combatentes, Nyelete Mondlane, reconheceu haver desafios no contexto da melhoria dos níveis atuais e de pensões que são pagas aos combatentes.
7: A proteção dos combatentes portadores de deficiência, em particular os de deficiência profunda, carece de meios de compensação adequados e de soluções habitacionais dignas. Do mesmo modo, assistência médica e medicamentosa, o apoio às famílias enlutadas e o acesso à educação das novas gerações de combatentes exigem continuidade e consolidação.
5: O 17º Conselho Coordenador do Ministério dos Combatentes, com duração de 2 dias, decorre sob o lema Ministério dos Combatentes, firme na promoção do bem-estar dos combatentes, paz e unidade nacional. Da Matola, Domingos Macalani.
8: A caminho da 11ª Conferência Nacional de Quadros da Frelimo.

0: Sabina Martins, levar toda a preocupação de Cabo Delgado, perpetuamente na parte da violência baseada em gênero, integração da mulher no emprego e autoemprego para a mulher.
1: Florindo Rashid, nós como jovens iremos também contribuir para o bem-estar da população e para todo o nosso Moçambique.
2: Feliciano Macuamba Samboqueiro. Preocupação número um é sobre o terrorismo. Considerar este assunto de terrorismo em Cabo Delgado como um assunto nacional.
3: Delegados, a 11ª Reunião Nacional de Quadros da província de Cabo Delgado.
4: A caminho da 11ª Conferência Nacional de Quadros da Frelimo.
5: É já este mês que o Partido Frelimo vai reunir os seus quadros na 11ª Conferência a decorrer na cidade de Chimoio, em Manica. Este evento deve ser visto como sendo de todos os moçambicanos, defende o membro da Comissão Política da Frelimo, Felipe Paund. Cláudio Doa.
6: Felipe Paund, que é igualmente chefe da logística da 11ª Conferência Nacional de Quadros da Frelimo, diz que a reunião deve ser vista como um encontro que vai trazer soluções para os problemas dos moçambicanos. Paund recorda que um dos objetivos da Frelimo é criar melhores condições de vida para os moçambicanos.
7: Eu acredito que os moçambicanos têm que ver aquilo como realmente uma reunião que vai trazer soluções para continuarmos a resolver as grandes preocupações da nossa população, que este é que é o objetivo central da Frelimo desde dos primórdios da sua fundação, é criarmos cada vez mais melhores condições para a nossa população. É por esta razão se decidiu que se envolvesse outras sensibilidades que no dia a dia nos estão nas atuais, mas que são moçambicanos. Essas ideias que eles trazem serão importantes para depois podermos, a partir dali, tomarmos decisões.
6: A 11ª Conferência Nacional de Quadros do Partido Frelimo vai contar com a participação de mais de 3 mil pessoas, entre delegados e convidados. O membro da Comissão Política da Frelimo destaca que nas reuniões do partido os debates são sempre abertos e frontais e sublinha que na Conferência de Chimoio também será assim.
7: Tem sido a tradição. Há de notar, ainda bem que você vai, não é? Você vai ver o nível de intervenções. As intervenções nunca são travadas, nem são sugeridas. Nós estamos falando, dissemos aqui, que virão muitos compatriotas, que nem são membros. O que nós queremos é que tragam ideias que construam, que desenvolvam o país. Então, essas ideias não podem ser limitadas. As pessoas que vão intervir são saudáveis, porque exatamente nós queremos que as pessoas falem.
6: Questionado sobre a proveniência dos fundos para a realização do evento, o chefe da logística da conferência disse que os membros do partido têm estado a fazer contribuições para garantir a realização da reunião. Felipe Paund foi mais a fundo e disse que o partido Frelimo é proprietário de algumas empresas que também estão a contribuir para a realização da 11ª Conferência de Quadros.
7: A Frelimo é uma grande organização. A Frelimo sobrevive em grande medida da contribuição dos seus membros, dos seus quadros. Olha que no âmbito de preparação desta conferência, as quantidades de produtos, de ofertas, de contribuições dos membros são bastante. Também devo dizer que há muitos membros, nossos membros, que estão a contribuir com valores monetários. Para além disso, deve saber que nós também temos as nossas empresa do partido.
6: Chefe da logística da 11ª Conferência Nacional de Quadros da Frelimo e membro da Comissão Política do Partido, Felipe Paund, e o ponto de situação dos preparativos do evento.

0: evento a ter lugar de 21 a 23 de agosto na cidade de Chimoio, em Manica.
1: Jornal da Noite dos estúdios da Rádio Moçambique, em Xai-Xai. Noutras linhas da atualidade, Moçambique continua a registrar progressos na saúde infantil, tendo a mortalidade de petizes reduzido de 64 para 39 óbitos por 1.000 nados vivos entre 2011 e 2023. Esta informação foi dada a conhecer hoje pela Primeira-Dama da República, Geta Chapo, no lançamento da Semana Mundial do Aleitamento Materno. Como apurou, Lília Langa.
2: A Primeira-Dama da República, Geta Chapo, apela ao reforço da promoção do aleitamento materno no país, defendendo que a amamentação é essencial para reduzir a mortalidade infantil, combater a desnutrição e garantir um desenvolvimento saudável das crianças. O apelo foi lançado esta quinta-feira na cidade de Maputo, durante a cerimónia de abertura da Semana Mundial do Aleitamento Materno, que este ano decorre sob o lema Amamentação para um Começo de Vida Sustentável, fortalecer o que funciona.
3: Este resultado, fruto da expansão das vacinas, das melhorias dos cuidados pré- e pós-parto e do combate à malária e diarreia. Atingimos igualmente 56% de aleitamento materno exclusivo nos primeiros 6 meses, superando a meta de 2025, que era de 50%. Este resultado mostra que as famílias moçambicanas confiam na amamentação e que o trabalho dos profissionais de saúde e da comunidade está a dar frutos visíveis.
2: Apesar dos resultados, a Primeira-Dama entende que o desafio agora é aumentar a taxa de aleitamento materno exclusivo para mais de 60% até 2030, conforme a meta da Assembleia Mundial da Saúde.
3: Precisamos de fazer mais. É preciso garantir também a alimentação complementar adequada. Só assim vamos reduzir a desnutrição crônica dos atuais 37% para menos de 20%. Até 2030 e baixar a mortalidade neonatal para 12 e a de menores de 5 anos para 25 por 1.000 nados vivos.
2: Durante a cerimônia, o gabinete da Primeira-Dama ofereceu capulanas, cestas básicas às mães lactantes e aos líderes comunitários como forma de apoiar as ações de promoção do aleitamento materno nas comunidades.
3: A nossa cesta básica é composta por arroz, farinha, temos açúcar, feijão, óleo, temos sabão e ainda nós sabemos que em Moçambique os nossos bebês são nenecados com
4: capulana.
3: Então, a mamã Geta também trouxe capulana para todas vocês.
2: A Primeira-Dama da República, Geta Chapo, defendeu ainda o reforço da proteção da amamentação contra a desinformação e a promoção de ambientes favoráveis ao aleitamento materno nas comunidades, unidades sanitárias e locais de trabalho.
1: Dissemos nos tópicos que os distritos de Mecanhelas e Ingaúma, na província do Niassa, vão ter até dezembro de 2028 dois hospitais distritais modernos e construídos de raiz. Este é um projeto lançado hoje em Maputo, como apurou o nosso colega Paulinho News.
5: As infraestruturas com capacidade de internar mais de 100 pacientes estão orçadas em mais de US$ 21 milhões, dos quais 20 milhões disponibilizados pelo Banco Árabe para o Desenvolvimento Económico em África e 1 milhão e 40 mil pelo governo. Para o efeito, o secretário permanente do Ministério da Saúde orientou hoje em Maputo a cerimónia de lançamento do projeto de construção das unidades sanitárias. Ivan Manhissa disse que cada hospital vai reduzir a distância que a população percorre em busca de assistência médica e melhorar a qualidade de vida.
6: Estamos confiantes que, uma vez concluídos, vão também contribuir para reduzir a mortalidade infantil, melhorar os indicadores de saúde pública e, naturalmente, complementar a nossa rede sanitária do nosso país. Este investimento representa, acima de tudo, um investimento no capital humano, na dignidade das pessoas e no futuro de Moçambique.
5: Com a disponibilização dos recursos financeiros, o projeto encontra-se atualmente na fase de contratação de consultores técnicos. O diretor dos Serviços Provinciais de Saúde

0: de Niassa, Narciso Rondinho, considera que com a construção e apetrechamento dos hospitais, os pacientes vão deixar de recorrer aos distritos de Quamba e Lixinga para o tratamento de doenças mais complexas.
1: Iríamos, de certa maneira, reduzir aquilo que são as transferências, mas também pudermos melhorar aquilo que é a qualidade de provisão dos serviços de saúde. O plano deste projeto não só contempla a construção, mas também o equipamento de todas as áreas, áreas clínicas, áreas administrativas, mas também áreas, sobretudo, cirúrgicas, que são de extrema importância para reduzir os óbitos, sobretudo quando olhamos para aquilo que é a taxa de mortalidade materna e neonatal.
0: Os hospitais distritais de Mequinhelas e Ingaúma deverão ser compostos por salas de tratamento ambulatório, de cirurgias, serviços de emergência, maternidade e berçário. As unidades sanitárias vão ter igualmente farmácias, restaurantes, sistemas de abastecimento de água e ambulâncias novas.
2: A diretora-geral do Gabinete Central de Combate à Corrupção visitou hoje o Hospital Provincial de Lixinga, no Niassa. Durante a visita, Glória Adão advertiu aos profissionais de saúde para se distanciarem de atos de corrupção e mau atendimento aos utentes. Constância Diabo.
3: Glória Adamo fez esta advertência esta quinta-feira na visita à maternidade daquela unidade de referência no Niassa e disse que a corrupção e mau atendimento mancham o bom nome da instituição. A fonte referiu que, apesar da insuficiência de recursos materiais, o trabalho de enfermagem exige empenho e humanismo com vista a salvaguardar a vida das parturientes e dos recém-nascidos. Glória Adamo afirmou que o setor que dirige não vai tolerar funcionários que se envolverem em atos ilícitos.
4: Queremos uma maternidade humanizante. A mamãe sair daqui feliz com o seu bebê. Ter sido bem tratada. Aquele que sabe que não tem esta conduta, obviamente que não se vai sentir atingido com esta mensagem, não é? Muito pelo contrário, vai ficar feliz em saber que há outras pessoas que também não concordam com aquelas condutas e que gostariam que todos estivéssemos num caminho correto.
3: Diretora-geral do Gabinete Central de Combate à Corrupção, Glória Adam, falando esta quinta-feira durante a visita à maternidade do Hospital Provincial de Lixinga, com o objetivo de reforçar o combate à corrupção. A entrega de um enxoval ao primeiro bebê do dia marcou igualmente a visita de Glória Adamo à maternidade daquela unidade de referência da província, Constância Diabo, em Lixinga.
2: A empresa moçambicana de seguros IMOSE diz estar a acelerar o processo de informatização dos seus serviços, com vista a aproximar cada vez mais os seus serviços ao cliente. Rigoberto Chissá.
5: O presidente do Conselho de Administração da IMOSE disse que, numa altura marcada por avanços tecnológicos, há necessidade de digitalizar os serviços para permitir maior abrangência e celeridade na resposta às solicitações do público.
6: Então, a IMOSE não pode estar ligado ao passado. Nós queremos acompanhar a dinâmica e, se calhar, até antecipar os eventos. Por isso que tomamos a decisão de investir massivamente e com convicção na informatização da empresa.
5: Jafar Abdullahi falava esta quinta-feira aqui na Matola, no momento dedicado à fortificação de negócios com os clientes desta empresa. O PCA da IMOSE disse que o país sofre nos últimos tempos com várias calamidades, o que leva muitos agricultores a perder as suas culturas em consequência de várias intempéries. É daí que convida o empresariado a optar igualmente pelo seguro agrícola.
6: E nós temos vários produtos, desde seguro para semente, seguro contra calamidades naturais, falo seca, falo inundações, quebra de rendimentos, de índice paramétrico. Nós temos soluções, sim, como IMOSE, para fazermos seguro agrícola aqui em Moçambique.
5: É um evento que contou com a presença do secretário de Estado na província de Maputo, Henrique Bungesse, que desafiou a IMOSE a divulgar os seus serviços nas zonas rurais.

0: as grandes empresas estão lá no campo, lá no distrito. Então temos que promover brigadas de divulgação e de angariar pessoas para fazer o seguro a nível da nossa província.
1: Henrique Bungesse, secretário de Estado na província de Maputo, instando a EMOS a expandir os seus serviços fora das cidades e vilas. Rigoberto Chissano, da Terquia da Matola.
2: Fora de portas, um vereador do ANC responsável por um dos distritos municipais da África do Sul, concretamente em Durban, foi morto a tiro esta quinta-feira. A polícia de KwaZulu-Natal relata que o político estava no escritório com vários membros da comunidade quando um suspeito desconhecido o atacou. O motivo do homicídio é ainda desconhecido e a polícia já iniciou as buscas pelo suspeito. Recorde-se que nos dias 20 e 21 de junho passado, enquanto decorria o recenseamento eleitoral, 5 membros dos partidos Aliança Democrática, ANC e Mkhonto foram mortos em ataques separados nas cidades do Cabo, Joanesburgo e Nelson Mandela Bay. Os representantes moçambicanos nas competições africanas de clubes já conhecem os seus adversários na primeira eliminatória de acesso à fase de grupos. Na Liga dos Campeões, a União Desportiva defronta o 1º de agosto de Angola com o jogo da primeira mão a ter lugar em Maputo entre 4 e 6 de setembro próximo. Na Taça da Confederação, a ABB defronta o Atomic Ngome das Ilhas Comores e a primeira mão será no terreno do adversário. O tempo. As cidades de Tete e Nampula poderão registrar amanhã 31 graus centígrados de temperatura máxima. Para Beira e Pemba, prevê-se 28 graus. Inhambane e Quelimane, 27. Maputo, Xai-Xai, Vilanculi e Chimoio, 25. E, por último, Lixinga, com 23 graus centígrados de temperatura máxima. Caro ouvinte, já não dá para mais. Assinam esta edição a Marabuduia e Teodomeiro Nhantumbo. Uma vez mais, boa noite e até uma próxima oportunidade.

0: São 20 horas no país.
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Ora, viva muito, boa noite, estimado ouvinte, e seja bem-vindo a este espaço de cruzada de perguntas que todas as quintas-feiras, esta hora, levamos para si sempre um tema, um assunto para discutirmos e também interagir com o estimado ouvinte para com os nossos convidados. Hoje vamos falar sobre o processo de emissão de bilhetes de educação civil ao nível da província de Inhambane, a dinâmica, o movimento de procura também, as estratégias a ser montadas pelo setor para que os moçambicanos tenham este instrumento importante para a sua vida, que é de identificação do cidadão. Passa a repetição. Em estudo temos a porta-voz dos Serviços Provinciais de Identificação Civil, ao nível da província de Inhambane, Angélica Bikiza, que com ela, que nos próximos minutos vamos procurar perceber como é que os serviços têm estado a permitir chegar e atender o cidadão que procura este instrumento da sua identificação. Obrigado pela presença aqui em estúdio, mais uma vez, boa noite. A quantas andas aquilo que é o processo de emissão de BIs ao nível da

0: influência concretamente naquilo que é a dinâmica de emissão de bilhete de identidade. Muito boa noite.
1: Boa noite a todo ouvinte da Rádio Moçambique. Em primeiro dizer que, ou por outra, gostaria de definir o que é bilhete de identidade. O bilhete de identidade é um documento oficial de identificação civil que garante a sua cidadania e também é indispensável para provar quem somos nós nos setores públicos e privados. É dizer que o bilhete de identidade é um documento bastante importante, pois ele é a porta de entrada em todos os serviços que um cidadão deseja, tanto públicos, assim como privados.
0: Como obter o BI?
1: Para obter o BI, precisa reunir alguns requisitos exigidos. Estamos a falar de ter o assento de nascimento, quando tratar-se de primeira vez. Quando trata-se de uma segunda via, tratando-se de um BI perdido, também pode juntar o assento de nascimento acompanhado pela cópia de bilhete de identidade. E para aquele cidadão que deseja retificar algum dado ou acrescentar, também precisa anexar o assento de casamento, se for por estado civil, o assento de nascimento, se for um dado outro, acrescentar, e quando tratar-se de uma renovação, é só trazer o bilhete caducado.
0: Exato. E para quem não tem nenhum desses documentos, tanto bem antigo, o assento, o registro, por aí fora, mas esse cidadão moçambicano, ele pretende ter um documento que a partir dali possa ter direito a serviços públicos e não só.
1: Sim. Para aquele cidadão que não possui nenhum documento, não possui o BI, este precisa aproximar aos serviços dos registros civis e a conservatória irá ajudar como deve prosseguir para poder obter o assento de nascimento. Estamos a falar de efetuar um registro, tratando-se de menor, assim como o adulto.
0: Exato. O maior desafio do setor na emissão de BI, onde que se enquadra? Nos BIs perdidos, na emissão pela primeira vez, quando é que temos maior procura?
1: A maior procura nas primeiras vias, assim como nos BIs perdidos.
0: Quando olha para essa dinâmica, como é que terá comportado este ano aquilo que terá sido o movimento de solicitação de BIs?
1: Para este ano, o movimento de procura de BI, eu posso caracterizar como um ano positivo. Tivemos uma subida maior, uma procura que superou ao ano anterior.
0: Em termos de números, quais são os números que nós temos comparando com o ano anterior? Dizia que já houve essa dinâmica do ponto de vista daquilo que é o maior número de procura. Quais terão sido os números em 2025 e quais são os números que já temos em 2026? Estamos já em agosto.
1: Sim, olhando para os números, estamos a falar do primeiro semestre do ano 2026. Dizer que no ano 2026, no primeiro semestre do ano 2026, conseguimos registrar, cadastrar 68.871 pedidos.

0: bilhete de identidade contra 63.943 do mesmo período do ano anterior.
1: Exato.
0: Sim.
1: E esse número vos satisfaz ou sente que poderão fazer mais?
0: Eu sinto que poderíamos fazer mais, mas em relação aos outros anos, eu digo que tivemos uma maior procura de bilhete de identidade.
1: E quais são os distritos que mais se destacaram neste processo?
0: Quanto aos distritos com maior procura, estamos a falar em primeiro lugar, distrito de Massinga. A seguir, o distrito de Inharime, Vilangulos, o distrito de Umuene e o distrito de Morombene.
1: Nesses novos pedidos, tem mais adultos, crianças? Qual a tendência?
0: Nos novos pedidos, há maior procura do lado dos adultos. Sim.
1: São adultos que com 40, 50, 60 nunca tiveram BI.
0: Exatamente, 60 anos, 70 anos que ainda não tiveram BI. Sim.
1: E em qual todos esses pontos vocês encontraram isso? E terá sido, como é que vocês conseguiram, via campanhas para chegar a esses números, ou pessoas mesmo vão ao registro, aliás, vão sim, ao registro no setor dos BIs para a busca desse instrumento?
0: Temos feito campanhas através dos líderes comunitários, também nas escolas. Entramos em contato com as direções das escolas e sensibilizamos os cidadãos a contactarem os serviços provinciais, serviços distritais, assim como os postos de atendimento ao público.
1: Um dos desafios que vocês enfrentaram, de facto, houve campanhas. Não sei se as campanhas já terminaram. Aquela campanha que houve ano passado, terminou ou continua a decorrer? De emissão de BIs.
0: Ainda continua,
1: Exato.
0: ainda continua.
1: Um dos desafios é que, depois de estar no local, fazer-se o registro de dados, a emissão de bilhete, é preciso o BI voltar para o cidadão. Qual a estratégia que vocês usam para que o bilhete, uma vez emitido por campanhas, vamos lá, digamos, vão para os pontos mais distantes dos distritos, da capital provincial, o BI volte, chegue ao legítimo, porque bom, foram para lá na campanha. Como é que vocês fazem para o BI chegar nas mãos do legítimo proprietário?
0: Sim, estamos a falar de brigadas móveis. Quando trata-se de brigadas móveis, nós temos levado, conseguir, vamos ao encontro do cidadão, recolhemos os dados identificadores, depois voltamos, conseguimos fazer a verificação. Depois de fazer a verificação, mandamos à Direção Nacional para a produção de bilhete de identidade e, por sua vez, a Direção Nacional, depois de produzir o bilhete, manda para a província e nós levamos o bilhete de identidade até ao cidadão, através dos líderes comunitários. Estamos a falar também das localidades. Vamos entregar nas localidades e o cidadão vai levantar o bilhete nas localidades mais próximas da sua residência.
1: Conseguem, como é que fazem para quando levam os BIs para a localidade, tudo bom? E como é que a mensagem de que o BI já está disponível chega ao legítimo?
0: Sim, temos o sistema de alerta. Temos o sistema de alerta. Depois de o BI ser verificado no sistema, então automaticamente o cidadão recebe uma mensagem de alerta. E este cidadão, antes de, ainda naquele processo de cadastro.

0: Nós avisamos o cidadão que depois de sair o BI, o cidadão poderá levantar o seu BI no, no, na localidade mais próxima da sua casa. E nós identificamos essa localidade.
1: Não estaria a falar de quando se trata de pessoas que têm telefone. Estamos a falar de um cidadão que não tem nenhum telefone. Não tem telefone, se calhar não sabe ler mensagem. Como se gera isso para que o BI, de fato, não seja um problema para chegar ao dono?
0: Nós temos um tempo determinado. Estamos a falar de se, por exemplo, cadastramos hoje, demos 30, 15 a 30 dias, e de 15 a 30 dias o cidadão deve aproximar a localidade mais próxima da sua residência e procurar saber se já está disponível o bilhete ou não.
1: Sentem que o tempo de emissão terá diminuído muito e
0: Muito, muito mesmo. Muito.
1: neste momento não temos caso de bilhetes que estão a caducar, para esse termo, nas gavetas da DIC, porque os donos não estão a ir buscar. Não temos caso de BIs que se perdem pelo caminho quando vão ao dono lá na localidade. Qual é a situação real da província no que diz respeito aos bens emitidos que ainda não estão com os donos?
0: Sim, quanto aos bilhetes emitidos que ainda não estão com os donos, dizer que o número reduziu muito porque temos esse sistema de alerta, conforme eu dizia. Então, existe, claro, o coisa, existem BIs que ainda não foram levantados, que chegam a caducar ainda estando nas nossas caixas, mas não é um número maior em relação aos anos anteriores.
1: Quantos números temos relativamente a essa situação de BIs que ainda estão fora do comum ou fora dos donos?
0: É menos, eu acho que temos menos de 500 BIs.
1: Exato.
0: Sim, menos de 500 BIs. Não são muitos BIs que nós temos nas caixas a nível da província de Inhambane.
1: E para as crianças? Até que idade criança deve ter bem?
0: Para a criança poder ter BI, não tem idade limite, não. A criança nasceu, registou e já tem BI. Desde o momento que reúna requisitos para a emissão de BI.
1: Que requisitos? O assento?
0: Estamos a falar do assento de nascimento, assim, e que esteja acompanhado pelos legítimos pais.
1: E acha que ao nível da província há maior adesão dos pais, na cultura de criança quase recém-nascida ou menor mesmo tenha BI?
0: Estão a aderir, os pais estão a aderir, sim. Estão a aderir. Que até chega a algumas crianças, aliás, alguns pais, na verdade, não conseguem esperar até pelo menos a criança abrir bem os olhos, mas porque tem aquela curiosidade de que meu filho tem que ter BI. É menos de uma semana, 2 semanas. Já a criança já tem registro e já tem BI.
1: E vocês estão aí para. Nunca a criança volta porque de fato ainda não tem idade, não.
0: Não, não, não, não, não.
1: Basta estar
0: Basta estar.
1: a criar as condições.
0: Sim. Estamos disponíveis para dar o BI.
1: Mas isso acontece mais ao nível das cidades, ou das vilas de cidade.
0: Das vilas e cidades, sim.
1: E o maior desafio ainda está no.
0: Nas zonas recônditas.
1: E como é que a mensagem chega nas zonas recônditas? Quais são as vias que vocês usam para as mensagens chegarem até lá?
0: Para as mensagens chegar lá nas vias recônditas, nós usamos as palestras. Usamos as palestras nas reuniões. Também os nossos pontos focais são os nossos líderes, que eles nos ajudam a difundir as informações. Às vezes nós temos ido até lá, ou às vezes usamos os nossos líderes para nos ajudar a difundir a informação sobre a emissão de bilhete de identidade.
1: As campanhas de

0: mais em que distritos as campanhas de emissão de BIs que já vinham decorrendo desde 2024, 2025, tiveram mais incidência onde? Alguns distritos ou todos os distritos beneficiaram dessa campanha?
1: Alguns distritos. Estamos a falar do distrito de Massinga, o distrito de Inharime, o distrito de Inha, e, aliás, desculpa, o distrito de Vilanculos, também na cidade de Coso, de Machixe, e no distrito de Zavala.
0: Qual foi o critério da escolha desses distritos?
1: Foi através do uso de
0: Sim, a estratégia que vocês usaram para dizer que vamos fazer campanha na Massinga, vamos fazer campanha em Velanculo, vamos fazer campanha em Arrimo, vamos fazer campanha na cidade da Machixe, sabido que é cidade da Machixe, supõe-se que na verdade as pessoas tivessem um pouco mais de instruções para o fazer. Mas houve lá campanha.
1: Onde é que é a maior procura? Sim. Quais são as cidades que precisam mais? Que nas reuniões sempre estão lá e a falar e pedem os nossos serviços? Então, nós olhamos para aqueles distritos e vimos que eles mereciam sim para serem destacados.
0: Certo. Todos os distritos da província de Inhambane têm capacidade para a emissão ou a coleta dos dados para a emissão de BI?
1: Sim, têm capacidade, sim.
0: E como é que eles fazem?
1: Até agora criamos postos em alguns distritos.
0: Eu sei que o Fernanculo tem um posto em Mapinhano, ou qual é outro ponto?
1: No distrito de Zavala, em Zandamela.
0: Exato.
1: No distrito de Massinga, em Mocuágua, assim como no distrito de Nhassoro, temos o posto de Mangungumete. É verdade que no distrito de Nhassoro, por motivo de vandalizações, o posto não está a operar. Então, temos também o posto de Mocuágua, que também deixou de operar, mas por algum tempo, e prometo também que dentro em breve esses dois postos voltarão a operar.
0: Exato. Funcionam de forma permanente?
1: Sim, sim, sim.
0: Como é que o distrito faz? Recolhe os dados, faz o registro e envia do ponto de vista do sistema ou envia para aqui manualmente? Como é que é feito o processo?
1: Agora o sistema é online. Antes era cadastrou, depois eles tinham que viajar para poderem fazer a descarga aqui na cidade de Inhambane, mas agora já fez o registro e depois enviou os dados, já estamos nós aqui a verificar os dados, nós também por sua vez conseguimos enviar à Direção Nacional e a Direção Nacional está lá também a produzir, a verificar, né? Sim, temos também lá a aprovação 2, que diz que sim, este cidadão merece o BI. Este cidadão, aquele trabalho que foi feito lá na província, sim, temos que valorizar e eles também estão lá a produzir o BI.
0: Quais são os preços de BIs? Estamos ainda a falar do processo normal, não estamos a falar da campanha que vem.
1: Sim.
0: Estamos a falar do preço normal, o custo normal do BI. Qual é?
1: O custo normal do bilhete de identidade é para adultos. São 160 meticais e para menores são 85 meticais.
0: Durante as campanhas são financiadas, os beneficiários não pagam ou pagam?
1: Depende.
0: Qual é o critério para não pagar?

0: Tem algumas organizações que
1: Custeiam as despesas.
0: custeiam as despesas, sim. E também tem algumas organizações que simplesmente só custeiam as despesas para as primeiras vias.
1: Exato.
0: Por exemplo, agora estão a decorrer algumas brigadas, não só brigadas, em todo Moçambique, o BI é gratuito para as primeiras vias. Aqueles que nunca trataram BI, assim, eles não pagam, não são eles que pagam. Sim.
1: No âmbito da campanha que iniciou a 1 de agosto corrente,
0: Não. Desde o ano passado.
1: desde o ano passado.
0: Sim.
1: Então, o BI na mesma sai em tempo útil, não precisa.
0: Exatamente.
1: Exato. Quando olha isso para aquilo que é a vossa dinâmica, aquilo que é a vossa realidade da província, dizia há pouco tempo, deslocações das pessoas para ir a um ponto, acham que ou sentem que deveriam criar mais postos para cada vez mais estar próximo ao cidadão?
0: Sim, mas por causa das condições, eu acho que ainda há um desafio para isso acontecer.
1: Se tiver que criar um posto nos próximos dias, quais são os locais que acham que já deveriam ter um posto fixo para a emissão de BEIs ao nível da província, olhando alguns distritos?
0: Para alguns distritos, talvez dizer que íamos pedir para existir mais outro posto. Estamos a falar do distrito de Massinga. Esse distrito é o primeiro que precisaria mesmo da existência de mais um posto para serem dois, mesmo se forem três.
1: Exato.
0: Sim.
1: E Jangama Kumbana, por exemplo, não olha como um ponto estratégico para aproximar esse serviço a essa gente?
0: Claro, há necessidade, né, magia. Agora estamos a falar dos distritos com maior procura. Não digo, não estou a dizer que no distrito de Jangamo não há procura. Há procura, sim. Mas agora vamos olhar aqueles distritos que mais, só olhando os dados, se diz sim, este distrito precisa de mais postos para responder à demanda.
1: Com a eletrificação da localidade de Belane, por exemplo, em Vilanculo, não acham que Belane seria mais um ponto estratégico para a emissão de BI, para o caso de Massinga, Chicomo, por exemplo, não são locais que podem estarem contemplados?
0: Seria assim. Podia ajudar a responder o distrito de Massinga.
1: Então, dizia há pouco tempo que todos os distritos têm capacidade para fazer esse trabalho de recolha e
0: Sim,
1: a
0: sim,
1: recolha
0: sim.
1: de dados para a emissão de BI. Qual tem sido o maior apelo que os serviços deixam para os distritos, para os vossos colegas nos distritos, nesta componente de emissão de BI? Porque sabemos que o cidadão moçambicano, nem todos sabem ler e escrever, e alguns vão, que tem que ter BI, mas não sabe escrever, mas não, tem que ter documento. Qual é a mensagem que vocês têm? Tem certo a transmitir.
0: Sim, todo cidadão moçambicano merece ter BI, independentemente de não saber escrever e não saber ler. O que é, este cidadão deve reunir requisitos. Depois de apresentar os documentos, o funcionário do distrito, não só do distrito, também da cidade, tem direito de ajudar, tem um dever de ajudar a este cidadão na leitura para confirmar os dados, porque o cidadão pode não saber ler e escrever, mas pelo menos conhece os seus dados.
1: E assim sentem que, do ponto de vista daquilo que é a aproximação de serviços para o moçambicano, estariam a contribuir para o cidadão estar identificado.
0: Sim.
1: Chefe, falamos das campanhas que vem decorrendo, dizia,

0: com a razão que terá levado as campanhas a escalar uns pontos e não todos. Falou também no início da importância de obtenção do BI, falou da capacidade dos distritos também no âmbito de emissão dos BIs. No corrente ano tivemos há 1 ou 2 meses um movimento de xenofobia na África do Sul, que forçou ao regresso de muitos irmãos nossos para Moçambique. Destes regressam a Moçambique, alguns têm que buscar forma de ter documento de viagem. Mas a condição para eu ter documento de viagem é ter o BI. Terão recebido algum movimento anormal de irmãos regressados da África do Sul com esta tendência de conseguir um BI o mais rápido possível para conseguir tratar os documentos?
1: Sim, conseguimos, recebemos sim um número maior de irmãos que estão à procura de BIs por conta de terem perdido seus bilhetes durante essa confusão de xenofobia. E nós conseguimos responder sim a tempo e hora, porque eles pelo menos conseguem identificar os seus registros. É muito mais difícil para aquele que não conhece o seu registro, não conhece o seu ano de registro. Mas para aquele que tem assento de nascimento, tem pelo menos a cópia do bilhete de identidade, nós conseguimos sim responder a tempo e hora.
0: Não, algum tratamento especial para esses, pela delicadeza do assunto, terem perdido quase tudo na África do Sul? Há um atendimento especial para esses que chegam, se identificam como irmãos que voltaram a correr para Moçambique?
1: Não, o tratamento é igual.
0: No, no, na emissão, aliás, no processo de procura de emissão de pedido de documentos de identificação, observa-se o agendamento para a emissão ou não preciso agendar, é só acordar e ir à DIC, vulgarmente chama-se DIC, para eu buscar o BI. Como é que é feito o processo?
1: Sim, para quem deseja agendar, não é proibido, pode agendar sim, mas para quem não faz o agendamento, esse também é atendido. Sim, nós atendemos todo cidadão, aquele que agendou, assim como aquele que não agendou.
0: O chefe de Estado lançou uma campanha no início deste mês, que começou 1 de agosto corrente, o projeto Laços de emissão de BIs para todo o cidadão moçambicano a custo zero, que não tenha, nunca, acho que nunca tenha tido BI antes. Como é que vai este processo na província? Começou? Como é que vai? Quem deve, de fato, ter o BI neste contexto da campanha lançada pelo chefe de Estado?
1: Sim, todo cidadão que não tenha BI tem direito ao BI a custo zero. Aquele que nunca tratou, nunca teve BI, que desde a sua nascença nunca teve BI. Então, nós pretendemos dar bilhete a este cidadão, mesmo aquele que, e este não paga. Aquele que nunca tratou o BI não paga. Então, mas aquele que já teve o BI pode fazer parte da campanha, mas esse que já teve, perdeu ou está a renovar, pode fazer parte da campanha, mas este paga.
0: E o meu filho, que nunca teve BI, mas o pai tem BI, está a registrar o filho, entra na campanha ou não? Queremos perceber quem são os que entram na campanha: o cidadão desfavorecido ou qualquer cidadão moçambicano que nunca teve BI?
1: Todo cidadão
0: Que nunca teve BI.
1: que nunca teve BI, não só aquele desfavorecido, todo entra na campanha, mas desde o momento que repare os requisitos, desde o momento que apresente os requisitos exigidos. Estamos a dizer que aquele que nunca teve BI, esse sim.

0: É que não paga. Esse não paga, esse que nunca teve BI. Aquele que já teve BI, aquele que nunca teve BI, estou a falar de adultos e menores, esse não paga. Mas aquele que já teve BI, perdeu, está a renovar, está a modificar, estou a falar de retificar algum dado no seu BI, esse paga.
1: Não há perdão.
0: Não há perdão.
1: Senhor Duvinho, são 20 horas e 30 minutos que podemos, a partir dessa altura, interagir com a nossa convidada através do número 86 93 86 39 9. 86 93 86 39 9. A partir deste momento, o senhor ouvinte pode interagir com a nossa convidada, que é a porta-voz dos Serviços Provinciais de Identificação Civil. Indicação de uma ouvinte em linha. Boa noite, aliás, uma ouvinte em linha. Boa noite, o seu nome, de onde é que nos fala a sua questão ou contribuição para a nossa convidada?
2: Boa noite, senhor jornalista. Aqui está a falar com o senhor Jaime Velasco.
1: Sim, vamos a isto.
2: Eu sou natural de Jangama.
1: Sim, vamos.
2: Então, agradecer o programa, conforme está formulado. Eu tenho um ponto, dois pontos que está me deixando um pouco assim interrogado. Então, o nosso representante aí falou de que o BI são, pra, quer dizer, para trocar BI são 85. Sabe? Então, voltou a dizer de que para crianças que nunca tiveram BI pela primeira vez, vai lá pedir o BI. Eles não têm direito de pagar. Opa. Posso dizer de que daqui até, quer dizer, são 3 dias passados. Já fui para lá para ver se posso tratar assunto da minha filha. Com 14 anos apenas, preciso de um documento na escola. Então cheguei lá, pedi. Então disseram de que são 100 metais. E pagou-se o valor. Então, se voltam a dizer de que de certeza não se paga, e eu fico interrogado, por que que está a acontecer isso? É mais ou menos, penso, desculpa.
1: Obrigado, Sr. Velasco de Jangamo, e esta inquietação que traz aqui foi tratar o BI, como disse a nossa porta-voz. A indicação de mais um ouvinte em linha. Boa noite, ouvinte. Seu nome, dando-nos fala a sua contribuição.
3: Boa noite. Aqui fala o Ernesto Chamoso, é o mínimo.
1: Sim.
3: O meu preocupação é essa aqui. O meu nome é Ernesto Chamoso BI, mas eu queria pôr o meu apelido. Como eu posso fazer isso?
1: Obrigado pela sua
3: Obrigado.
1: colocação. A nossa convidada aqui vai dar esclarecimento em relação à sua preocupação. Continuamos aberto a mais telefonemas para este programa. Mais uma chamada em linha. Ouvinte, boa noite. Seu nome, a sua contribuição.
4: Boa noite, sim.
1: Sim,
4: Sim, estou com voz.
1: sim, sugeria que ficasse um pouco
4: Quero
1: distante do
4: saber
1: seu
4: uma
1: receptor.
4: coisa.
1: Sim.
4: Pelo menos aqui no distrito de Jangamo, aqui eu falo com o perdão odioso aqui em Jangamo. Quero saber uma coisa. Eu sei muito bem que ouvi desde os dias passados que o Banco Mundial tirou dinheiro para resistir.

0: ele para a questão de pobres aqui no mato, mas até agora não há registro melhor. É procurar de nós tirarmos dinheiro. Onde vamos obter esse dinheiro? Se nós, eu pessoalmente estou a falar, o meu documento foi se queimar com a casa devido à questão da minha criança e morreu naquela casa, tudo perdi. Agora, quero tentar os meus conselhos, não tenho dinheiro. Agora, esse registro que hoje em dia dizem que é dinheiro para nós, como que é possível isso?
1: Obrigado, ouvinte, perdão, odioso de Jangamo, e esta observação também, uma questão colocada assim. Vamos, nos próximos minutos, vir com a nossa convidada aqui o esclarecimento deste assunto. O mais um ouvinte em linha, boa noite, o seu nome, de onde nos fala a sua contribuição?
2: Boa noite. A minha preocupação é a seguinte, vou tratar documentos da minha filha. E agora? A minha mulher não tem bem. E agora? Eles vão me exigir de que a minha mulher eu tenho que tratar bem. Eu lebolei aquela mulher enquanto ela não tem documentos. E como que eu posso fazer sobre questão de documentos daquela minha mulher para eu conseguir tratar documentos da minha criança?
1: Obrigado. De onde nos fala o senhor, o seu nome, desculpa?
2: Desculpa-me, eu falo do distrito de Inharime, em Moçambique.
1: O seu nome?
2: Auxílio Leonardo Malene.
1: Obrigado.
2: Obrigado.
1: Continuamos aberto a mais contribuições, mais questões dos nossos convidados, mas já podemos pedir a nossa convidada aqui para começar a esclarecer algumas questões colocadas por nossos ouvintes. Começamos com Jaime Velasco de Jangamo, que diz que foi trocar o BI da filha. Lhe cobraram, aliás, ouviu que o BI é gratuito, mas levou a filha para tratar BI e foram-lhe cobrar o dinheiro. Afinal, o que está a acontecer? Acho que essa questão colocada por o Sr. Velasco.
3: Sim, boa noite, Sr. Velasco. Percebi a sua inquietação, mas o que tenho a dizer é que eu não tenho conhecimento sobre esse sucedido, que na verdade BI pela primeira vez é grátis para todos os cidadãos que tratam pela primeira vez, de todas as faixas etárias. Estamos a falar de menores de 18 anos, assim como de maiores de 18 anos. Esses não pagam quando tratarem pela primeira vez.
1: Asseguro o seu fio de pensamento. O Vinte Linha, boa noite. O seu nome, onde nos fala a sua contribuição?
4: Sim, boa noite, Cruzada. Aqui é só Fortiço, a parte de Linha Sul.
1: Sim, a sua contribuição?
4: Sim, a minha contribuição e questão é a seguinte. Suponhamos que é um cidadão que trata o BI, então é dado talão. Então, o prazo máximo é de aproximadamente um mês. Então, chegando 2 meses ou mesmo 1 ano antes de sair aquele BI, mas com o talão conservado. Então, para o que deve fazer para adquirir? Se é para refazer de novo, de quem é a responsabilidade? É para pagar novamente o valor de taxa de 160 mil reais? Muito obrigado.
1: Obrigado pela sua questão. Está aqui a nossa convidada, vai esclarecer. Sim, dizia que, esclarecendo-se com o Velasco, todos que pedem o BI pela primeira vez, em função da campanha também que está em curso desde 1 de agosto corrente, não pagam nada. Basta, desde que seja pela primeira vez. O esclarecimento é esse.
3: Sim.
1: Então, fica aí esclarecido, Sr. Velasco, se houve uma cobrança aí em Jangamo, terá sido uma falha. Mais um ouvinte em linha, boa noite, ouvinte, o seu nome, de onde nos fala, a sua contribuição.

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1: Sim, dando que nos fala a sua contribuição.
0: É, a Popeye é mental, eu não sei se eu estou cantando Tazama, e de longo, eu gosto de Magali, é uma bilhante, eu não sei se eu estou cantando. 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
1: Vamos registrar a registro do Sungula.
0: Tá bom. Já vamos registrar ele?
1: Vamos registrar ele. O Gama Andrei, essa malha 90 meticais. O Gama Andrei tem aquela 30, vai correr. Já ocupa. Quanto menos de deficiente ou visual.
0: E bom, Guilherme. 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
1: bungi
0: sim Vamos a algumas questões. Sou Velasco, já está esclarecido que não deveria ter pago. Se for cobrado, terá havido uma falha. É preciso que o Serviço de Educação Civil procure se informar para dar mais seguimento a esse aspecto. Temos o senhor Ernesto Chamusso de Umini. Ele pretende acrescentar o nome, o apelido dele no BI, que não consta. Quais são os procedimentos a tomar para ter isso?
2: Sim, o senhor Alberto, é o senhor Alberto, não é?
0: Ernesto.
2: Ah, o senhor Chamusso. Ernesto, desculpa. É, este pretende acrescentar o apelido de nascimento. Deve ir à conservatória pedir o acréscimo de apelido no seu assento de nascimento e, a posteriori, peça para tirar a cópia para apresentar na identificação civil para fazer o curso. O acréscimo do seu apelido no BI de identidade.
0: Tem algum custo adicional quando for tratar isso? É preciso esclarecer.
2: Sim, se tiver o BI nas mãos, este vai pagar, sim. 160 meticais se for um adulto e 85 meticais se for um menor.
0: O acréscimo do nome não precisa pagar o mais fora daquilo que é o normal. Paga o preço normal, se tem BI.
2: É o preço normal, sim, de 160 meticais.
0: Acho que ficou esclarecido.
2: Sim.
0: O outro senhor de Jangama, perdão odioso, levanta uma questão aqui, questão de registro. Ele ouviu falar de registro e diz que como é que ainda é cobrado quando já há um financiamento assegurado para garantir que as pessoas tenham os documentos em registro. Algum esclarecimento a dar ao nosso ouvinte? A indicação de um ouvinte em linha. Boa noite, ouvinte. O seu nome, dando-nos fala a sua contribuição.
3: Olá.
0: Sim, sugeria que estivesse um pouco distante do seu aparelho que recebe a nossa emissão. Obrigado. Perdemos contato. Acreditamos que voltará a insistir. Algum esclarecimento acerca do perdão de uso? Está preocupado, não tem documentos, mas perdeu todos os documentos dele, mas ele pretende voltar a ter BI. Só não tem dinheiro, porque. Mas ouviu dizer que há um dinheiro do Banco Mundial. Será essa de campanha de registro de BIs e haverá espaço para escalar Jangama para satisfação das preocupações desses cidadãos?
2: Bom dia, senhor Velasco. É o senhor Alberto, é isso?
0: Não, esse é o senhor Perdão Dioso.
2: Senhor Perdão Diogo. Sim, dizer que haverá espaço, sim, para o senhor aproximar e pedir a emissão do seu bilhete. Mas o Banco Mundial só vai patrocinar aqueles que tratam pela primeira vez. Adultos, assim como menores, estes não vão pagar. Mas aqueles que estarão a renovar, a retificar alguns dados ou perderam seus BIs, estes vão pagar. O Banco Mundial só estará para efetuar pagamento. Pelo menos nestas brigadas que irão decorrer a partir de segunda-feira, o Banco Mundial só estará para financiar aqueles cidadãos

0: E tratam pela primeira vez que nunca tiveram bens na sua vida.
1: O senhor Auxílio de Inharim Mucumbim levanta uma questão. Ele é casado. Indicação de um ouvinte de linha. Boa noite. Seu nome, de onde nos fala a sua contribuição?
2: Boa noite.
1: Sim.
2: Sim, sou Macuaco, é o Moinho Mafiani.
1: Vamos ver isso.
2: Sim, fui tratar um documento cédula pessoal para a minha criancinha lá no Registro Civil. Até agora ainda não saiu. Disseram que vamos te ligar se sair. Há problema de sistema, sim, mas até agora. E outro problema que eu tenho é: fui tratar o documento, o bilhete de identidade. Sim, houve uma falha no apelido, mas era já depois de sair o documento. Depois reclamei sobre o problema, me disseram que tens que começar a tratar de novo o documento e me cobraram de novo o valor.
1: Obrigado pela sua contribuição, Sr. Macuacua de Mafuiano Winnie. Haverá esclarecimento aqui. Sim, dizia. Agora, o senhor de Inharime, ele coloca uma questão. Casou-se, lobulou, casado, vive com a sua esposa e quer tratar documentos da criança. Condicionam que a esposa dele tenha BI, mas a esposa nunca teve BI desde que ele casou. Nunca não, diz não ser obrigação dele tratar o documento da esposa. Qual é o esclarecimento que gostaria de dar a esse senhor para que tome um caminho dessa solução do problema? Mas também que será que é necessariamente que seja a criança seja prejudicada porque a mãe não tem BI?
0: Não, não é, não, isso não é nenhum problema. O senhor Mafuiano pode levar a sua criança sim à identificação civil, desde o momento que reúna requisitos para o pedido de para a emissão de bilhete de identidade. Mas também volto a apelar ao senhor Mafuiano a
1: Não, é
0: ajudar.
1: senhor Auxílio. Uma fui mais à frente.
0: Assim, eu volto a apelar ao senhor Auxílio a ajudar a sua esposa, não importa se casou enquanto não tinha BI. Eu peço ao senhor Auxílio para ajudar a sua esposa. Identifique, leve a sua esposa aos serviços de identificação mais próximos da sua residência. Ajuda a identificar esta senhora. Esta senhora pôs a sua costela. Ela é a pessoa que conta, que o senhor conta com ela de tudo que acontece em sua vida. Então, por que não pode ajudar a ter o BI?
1: Tem que ir ao registro para fazer a inscrição da senhora
0: Sim.
1: e a partir dali começar o processo de emissão do BI.
0: Exatamente.
1: Fica aqui a dica, senhor Auxílio. Leva a sua costela, vá ao registro civil, busque alguma informação da família dela, quando é que ela nasceu, faz o registro. A partir dali já pode dar seguimento para a emissão do BI. O Fuquice de Inhassoro levanta uma questão. Tem um talão. Tem um prazo de 30 dias, mas o BI não sai em 30 dias. Mas está lá onde está bem guardadinho. Ele está preocupado se, passados os 30 dias, tem que voltar a pagar mais 160 para ter talão ou vão carimbar para ter à espera do BI até sair. Esse esclarecimento que ele pretende.
0: Sim, senhor Fuquiço. O sistema de agora não permite que o senhor trate BI antes de ter a solução do primeiro pedido. Primeiro, aproxime ao serviço distrital onde tenha tratado o seu BI para se informar melhor por que o seu BI não está a sair há 2 anos. A posterior, poderá tratar se haver necessidade de tratar, mas não pode pagar porque já pagou. É isento aos pagamentos.
1: Temos um irmão de Mubekwa, sim, tentou tratar a documentação do seu neto, se não percebi mal, mas ele é um deficiente visual e está preocupado porque tratou bem, aliás, não tratou bem, tratou numa brigada móvel documentos ligados a, como a cédula pessoal,

0: quê, ainda não tem essa documentação toda. É verdade que essa Roda Moçambique assume que poderá, nos próximos dias, trazer o registro civil para mais algum esclarecimento em relação a esse procedimento de como registrar os cidadãos, porque eu entendo que esse é um assunto que tem a ver com o registro de nascimento, que tem que ser feito pelo registro, não pela identificação civil. Mas se tem algum comentário a fazer, faça, mas nós assumimos como um serviço público trazer essa direção para esclarecimento, para que o ouvinte possa saber como fazer o registro, para a partir dali já ter o bilhete de identidade.
1: Sim, quanto ao senhor e senhor Mubeco, é isso?
0: Fala de Macuacua, fala de Mubeco, de Umuina, aliás, fala de Mubeco,
1: Sim.
0: assim.
1: Quanto ao assunto do registro civil, eu apelo que aproxime a conservatória onde fez o seu registro para se inteirar melhor sobre a situação.
0: Temos também o senhor Macuacua, que fala de Mafuiana e Umuino. Primeira questão está ligada à cédula, que tratou algum problema, mas também julgamos que nos próximos dias assumimos que poderemos trazer os serviços de registro notariado para esclarecer essas preocupações que levantam. Mas a condição para ter BI, se nunca teve BI, é, na verdade, ter a cédula para poder dar seguimento. Então,
1: Exatamente.
0: ele tem uma segunda questão que tem a ver com BI, falha no apelido. Na altura em que ele foi solicitar o BI, o registro terá falhado no apelido. Ele digitou logo que recebeu o BI. Ele pede para que seja retificado e lhe obrigam a pagar novamente. Ele quer saber se é justo a falha dos serviços ser atribuído a ele. Acho que é nessa perspectiva.
1: Sim. É o senhor Macuacua, né?
0: Senhor Macuco, assim, fala de
1: Sim,
0: Mafuiana.
1: senhor Macuacua. Se o registro for da conservatória, eu não conheço melhor quais são os procedimentos para o registro ou para efetuar.
0: Não, o que eu entendi é a falha no BI. O BI
1: Bem.
0: dele falhar o apelido dele.
1: Não. Não é justo ele ter que pagar de novo. Quem deve se responsabilizar é a instituição, que estou a falar da identificação civil. Ele não pode pagar isento as taxas.
0: Que já pagou.
1: Sim.
0: Qual é o procedimento a tomar para que.
1: E ele deve ir à conservatória, pedir o assento de nascimento, juntar com o BI errado e aproximar a identificação civil mais próximo da sua residência, pedir para a retificação destes dados.
0: Ficou essencial, acho que ninguém ficou de fora nas questões colocadas para os esclarecimentos. O que cabe ao Registro Civil, a Rádio Moçambique compromete-se a trazer nos próximos espaços, indivíduos indicados a isso para fazer o esclarecimento. Porque, na verdade, as brigadas móveis têm trazido algumas dificuldades quando são casos de registro civil de menor ou de cidadão que não tenha sido ainda feito o registro de nascimento. Estamos a caminhar para o fim do nosso debate. Alguma mensagem específica gostava de deixar para o ouvinte no que diz respeito aos pedidos para a emissão de BI.
1: Sim, caro cidadão moçambicano, eu quero apelar a todo ele para que não opte em duplicar registro, porque o sistema deteta a existência de outros dados e que pode lhe criar problemas no futuro. E também quero apelar a todo o cidadão depois de efetuar o cadastro, procure se informar se o seu bilhete já está disponível para o seu levantamento. Não opte em ficar com um talão em casa achando que é tudo. Porque no talão, o talão não tem todos os dados completos. No talão só vem o nome completo do cidadão e a data de nascimento. O resto dos dados só vem no bilhete de identidade. Por isso, caro cidadão, vamos tratar o BI e, a posterior, vamos levantar.
0: Só para terminar, qual deve ser o papel dos líderes locais na mobilização do cidadão para que vão à busca dos documentos?
1: Eu quero pedir aos líderes comunitários para eles.

0: continuarem a nos ajudar a sensibilizar os nossos cidadãos a adquirirem um bilhete de identidade, porque o bilhete de identidade é muito importante. Também quero apelar aos pais das crianças com exame para não deixarem o pedido de bilhete de emissão para a última hora, pois isso tem criado problemas, cria filas longas. Então, quero pedir aos pais dos menores para levarem as suas crianças à identificação civil mais próximo da sua residência.
1: Obrigado, estivemos a conversa com a porta-voz dos Serviços Provinciais de Identificação Civil de Inhambane, Angélica Biquiza, que nos trouxe aqui a radiografia da província no que diz respeito à emissão do documento de identificação civil. Uma mensagem fica que é clara: é preciso que o cidadão busque um documento que lhe facilite realizar as suas atividades e seja também um cidadão com possibilidade de realizar as suas atividades para a repetição. O BI é muito importante para todos nós. Estiveram acompanhando Venâncio Macambo na moderação, Pedro Nelson Romão na sonorização. Boa noite.
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2: As notícias a seguir apresentadas por Vítor Rufino. Vítor, boa noite.
3: Boa noite, Sérgio Guissamulo. Boa noite, ouvinte. O presidente da República defende a aceleração das reformas económicas e a criação de melhores condições para o setor privado. Daniel Chapo fez o pronunciamento esta quinta-feira em Maputo, durante uma audiência concedida a uma delegação da Fundação para a Competitividade Empresarial, chefiada pelo seu presidente, Agostinho Vuma. No encontro, o chefe do Estado destacou que o governo está empenhado em adotar medidas que permitam transformar o ambiente de negócios, promover o investimento e garantir que os recursos naturais contribuam para o desenvolvimento sustentável do país. Por seu turno, o presidente da Fundec afirmou que a instituição nasceu com a missão de contribuir para o desenvolvimento sustentável através da produção de conhecimento económico baseado em evidências. E esta sexta-feira, o presidente da República dirige no seu gabinete a cerimónia de tomada de posse de Alfeu Constantino Cunha, indicado pela Assembleia Provincial de Gaza como governador da província. A indicação de Alfeu Constantino resulta da vacatura do cargo na sequência da renúncia de Margarida Mapanzeni Shongo às funções de governadora da província de Gaza. A antiga governadora de Gaza diz estar pronta para colaborar com o novo chefe do Conselho Executivo Provincial, Alfeu Cunha. Margarida Mapanzeni Shongo afirmou que deixa a liderança dos destinos da província com a sensação de missão cumprida.
4: Tenho do fundo do coração a agradecer à população da província de Gaza pelo carinho, pelo suporte que me deram durante o meu mandato. Mas também agradecer à Assembleia Provincial que me sustentou, que me apoiou durante esses 6 anos e meio. E quero aproveitar este momento para saudar o novo governador indicado para que tenha muito sucesso.
3: A antiga governadora de Gaza falava esta quinta-feira em Xai-Xai, no final da segunda sessão extraordinária da Assembleia Provincial. A cólera continua a propagar-se no distrito de Macanga, em Tete. As autoridades sanitárias afirmam que, semanalmente, são notificados 5 casos da doença que eclodiu em setembro do ano passado naquela parcela do país. A chefe do Departamento de Saúde Pública em Tete, Maria João, explica que os casos da doença são registados com maior incidência nas zonas de prática de garimpo artesanal e nas comunidades com dificuldades de acesso à água potável e saneamento.
5: Continuamos com um surto de cólera, estamos a arrastar o surto desde setembro do ano passado, mas felizmente neste momento só temos um distrito a responder ao surto, que é o distrito de Macanga, que tem reportado menos de 5 casos por semana já há

0: 3 semanas e estamos neste momento a fazer a monitoria para ver se como é que esses casos de diarreia, de cólera, na verdade, se comportam para podermos também fazer aquilo que é a declaração de fim do surto.
1: Chefe do Departamento de Saúde Pública no Serviço Provincial de Saúde em Tete, Maria João. A Inspeção-Geral dos Recursos Minerais e Energia apreendeu 1.870 litros de combustível na cidade de Nampula. Trata-se de 310 litros de gasóleo e 1.560 de gasolina que estavam a ser comercializados ilegalmente na via pública pelos vendedores informais. O chefe do Departamento de Inspeção e Fiscalização de Energia em Nampula, Mohamed Karimo, referiu que, na mesma operação, foram apreendidas 3 viaturas envolvidas no contrabando de combustível.
2: Nós estamos a fazer operação a estas alturas por uma razão muito simples. Primeiro, avançamos com um processo, aliás, um programa, que era o programa de sensibilização ao nível da URGS. Pensámos que, em algum momento, os vendedores informais, se calhar, tinham algum desconhecimento daquilo que é a atividade que eles estavam a praticar. Então, fizemos um trabalho de sensibilização, tanto que esse trabalho envolveu as 3 instituições, portanto, a Polícia da República de Moçambique, IGREME, Conselho Municipal, e cujo esse trabalho foi feito em toda a urbe, incluindo até nos postos de abastecimento de combustíveis.
1: Mohamed Karimo disse que os envolvidos na comercialização dos combustíveis, ora apreendidos, puseram-se em fuga quando se aperceberam da presença da equipa da inspeção, abandonando o combustível e as viaturas. O membro da Comissão Política da Frelimo, Filipe Paunde, diz que a 11ª Conferência Nacional de Quadros do partido não deve ser vista apenas como uma reunião partidária, mas um evento de todos os moçambicanos. Filipe Paunde, que é igualmente chefe de logística da 11ª Conferência Nacional de Quadros da Frelimo, diz que a reunião deve ser vista como um encontro que vai trazer soluções para os problemas dos moçambicanos. Paunde recorda que um dos objetivos da Frelimo é criar melhores condições de vida para os moçambicanos.
3: Eu acredito que os moçambicanos têm que ver aquilo como realmente uma reunião que vai trazer soluções para continuarmos a resolver as grandes preocupações da nossa população, que este que é o objetivo central da Frelimo desde dos primórdios da sua fundação, é criarmos cada vez mais melhores condições para a nossa população.
1: A 11ª Conferência Nacional de Quadros do Partido Frelimo vai contar com a participação de mais de 3 mil pessoas, entre delegados e convidados. Na atualidade internacional, uma fuga em massa de reclusos da prisão de Sirmane, no oeste da Líbia, culminou com a morte de 3 civis. A evasão dos prisioneiros aconteceu numa altura em que ocorriam confrontos violentos entre grupos armados rivais nas cidades vizinhas de Sirmane e Zawiya, a oeste da capital Trípoli. A polícia judiciária disse ter aberto uma investigação, mas não divulgou o número de prisioneiros que fugiram da prisão. Fechamos com a previsão do tempo. As cidades de Tete e Nampula poderão registrar esta sexta-feira 31 graus centígrados de temperatura máxima. Para Beira e Pemba, prevê-se 28 graus, Inhambane e Quelimane, 27, Maputo, Xai-Xai, Vilanculo e Chimoio, 25, e por último, Lixinga, 23 graus Celsius de temperatura máxima. Apresentamos as notícias das 21, as próximas às 22 horas.

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Último Jornal. Ouvinte, boa noite, bem-vindo ao Último Jornal. São destaques desta edição: autoridades sanitárias do distrito de Macanga, na província de Tete, em alerta máximo face ao aumento de novos casos de cólera. No país, mais de 200 milhões de áreas florestais são perdidas anualmente devido à ação humana e mudanças climáticas. No desporto, os conjuntos moçambicanos da União Desportiva do Songo e ABB já conhecem os seus adversários na primeira eliminatória de acesso à fase de grupos da Liga dos Campeões Africanos em futebol. E fora de portas, três civis morreram esta quinta-feira na sequência de uma fuga em massa de prisioneiros em Samen, oeste da Líbia. Acompanhe já a seguir o desenvolvimento destas e outras notas da atualidade nacional e internacional. Moussagi Galibo está na sonorização e Júlio Mavota na edição e apresentação. Uma vez mais, boa noite e votos de uma ótima audição.

0: para o setor privado no país. Daniel Chapo fez este pronunciamento hoje em Maputo, durante uma audiência concedida a uma delegação da Fundação para a Competitividade Empresarial, Fundec, chefiada pelo seu presidente, Agostinho Vuma. No encontro, o chefe de Estado afirmou que o governo está empenhado em adotar medidas que permitam transformar o ambiente de negócios, promover o investimento e garantir que os recursos naturais contribuam para o desenvolvimento sustentável do país. Por seu turno, o presidente da Fundec afirmou que a instituição nasceu com a missão de contribuir para o desenvolvimento sustentável através da produção de conhecimento econômico baseado em evidências. Amanhã, o presidente da República, Daniel Chapo, dirige no seu gabinete de trabalho a cerimónia de tomada de posse do novo governador de Gaza, Alfeu Constantino Cunha, indicado pela Assembleia Provincial. A escolha de Alfeu Constantino Cunha resulta da vacatura do cargo na sequência da renúncia de Margarida Mapanzeni Shongo às funções de governadora da província de Gaza. A tomada de posse assinala o início do mandato do novo governador, que passa a dirigir os destinos da província de Gaza em conformidade com a Constituição da República e demais legislação aplicável, indica um comunicado de imprensa recebido na nossa redação. E o comentarista residente da Rádio Moçambique, Dércio Alfazema, diz que o novo governador de Gaza deve usar a sua energia, visão e inteligência para a materialização dos programas de desenvolvimento daquela província. Leopoldo Agapito, da Redação Central de Informação.
1: Alfazema lembrou que Gaza tem desafios próprios e sempre atuais e que devem ser ultrapassados.
2: Nós vemos essa questão das inundações cíclicas, há questões de inundações que depois vão trazendo outros problemas de infraestruturas, problemas de bolsas de fome, resposta sobre a população animal, sobretudo o gado, que quando vê essas questões todas das inundações, acaba se perdendo parcialmente. Então, há muito trabalho por se fazer, dinamizar e revitalizar este potencial agrícola, fazer os investimentos de infraestrutura para que a província de Gaza ocupe o seu lugar.
1: Para Delcio Alfazema, é importante que o novo governador de Gaza resolva o contexto de instabilidade e dificuldades de relacionamento entre os diferentes poderes na província.
2: O novo governador tem de procurar sarar essas feridas e aproximar as partes, unir os grupos que eventualmente estejam divididos, para que todos possam estar mobilizados para trabalhar em prol da província.
1: Comentarista residente da Rádio Moçambique, Dércio Alfazema, reagindo à indicação de Alfeu Cunha para o cargo de governador da província de Gaza, na sequência da renúncia ao mesmo cargo de Margarida Mapanzeni Shongo.
0: Último jornal no seu receptor. A primeira-dama da República, Geta Chapo, participou hoje em Maputo nas celebrações da Semana Mundial do Aleitamento Materno. Atenta ao evento esteve a nossa colega Lília Langa, da Redação Central de Informação, e reporta.
3: A primeira-dama da República, Geta Chapo, apela ao reforço da promoção do aleitamento materno no país, defendendo que a amamentação é essencial para reduzir a mortalidade infantil, combater a desnutrição e garantir um desenvolvimento saudável das crianças. O apelo foi lançado esta quinta-feira na cidade de Maputo, durante a cerimónia de abertura da Semana Mundial do Aleitamento Materno, que este ano decorre sob o lema Amamentação para um Começo de Vida Sustentável, Fortalecer o que Funciona. Geta Chapo observou que Moçambique continua a registrar progressos na saúde infantil, tendo a mortalidade infantil reduzido de 64 para 39 óbitos por mil nados vivos entre 2011 e 2023.
4: Este resultado, fruto da expansão das vacinas, das melhorias dos cuidados pré- e pós-parto e do combate à malária e diarreia. Atingimos igualmente 56% de aleitamento materno exclusivo nos primeiros 6 meses, superando a meta de 2025, que era de 50%. Este resultado

0: Estado mostra que as famílias moçambicanas confiam na amamentação e que o trabalho dos profissionais de saúde e da comunidade está a dar frutos visíveis.
1: Apesar dos resultados, a primeira-dama entende que o desafio agora é aumentar a taxa de aleitamento materno exclusivo para mais de 60% até 2030, conforme a meta da Assembleia Mundial da Saúde.
0: A decisão de amamentar é da mãe, mas o sucesso depende de todos nós. Amamentar o bebê desde o seu primeiro dia até pelo menos os 6 meses. Precisamos de fazer mais. É preciso garantir também a alimentação complementar adequada. Só assim vamos reduzir a desnutrição crônica dos atuais 37% para menos de 20% até 2030. E baixar a mortalidade neonatal para 12 e a de menores de 5 anos para 25 por 1000 nados vivos.
1: Durante a cerimônia, o gabinete da primeira-dama ofereceu capulanas, cestas básicas às mães latantes e aos líderes comunitários como forma de apoiar as ações de promoção do aleitamento materno nas comunidades.
0: Nós, como mães, como gabinete, como parceiros do gabinete, trouxemos aqui uma cesta básica para as nossas mães poderem se alimentar e poder produzir um bom leite para os seus filhos. A nossa cesta básica é composta por arroz, farinha, temos açúcar, feijão, óleo, temos sabão. E ainda, nós sabemos que em Moçambique, os nossos bebês são nenecados com... Então, a Mamá Guetta também trouxe capulana para todas vocês.
1: A primeira-dama da República, Guetta Chapo, defendeu ainda o reforço da proteção da amamentação contra a desinformação e a promoção de ambientes favoráveis ao aleitamento materno nas comunidades, unidades sanitárias e locais de trabalho.
2: O distrito de Macanga, na província de Tete, continua a registrar novos casos de cólera, mantendo as autoridades sanitárias em estado de alerta. Jornalista Ignacio Gamay.
3: Semanalmente são notificados 5 novos casos, sobretudo em zonas de prática de garimpo artesanal, onde as condições de higiene e saneamento são consideradas precárias. O surto persiste desde o ano passado, com maior incidência nas comunidades onde o acesso à água potável e ao saneamento básico continua a ser limitado, fatores que favorecem a propagação da doença. A situação preocupa o setor da saúde, uma vez que Macanga é atualmente o único distrito de Tete que continua a reportar casos ativos de cólera. Segundo a chefe do Departamento de Saúde Pública, no Serviço Provincial de Saúde, as equipas de saúde intensificam ações de vigilância epidemiológica, sensibilização das comunidades, promoção da higiene individual e coletiva. Maria João apela à população para reforçar as medidas de prevenção e procurar imediatamente uma unidade sanitária perante sintomas como diarreias intensas e vômitos.
4: Continuamos com um surto de cólera, estamos a arrastar o surto desde setembro do ano passado, mas felizmente neste momento só temos um distrito a responder ao surto, que é o distrito de Macanga, que tem reportado menos de 5 casos por semana, já há 3 semanas, e estamos neste momento a fazer a monitoria para ver se, como é que esses casos de diarreia, de cólera, na verdade, se comportam para podermos também fazer aquilo que é a declaração de fim do surto.
3: As autoridades manifestam confiança de que, com o reforço das medidas de prevenção e o envolvimento das comunidades, será possível interromper a cadeia de transmissão e eliminar os últimos focos da doença em Macanga. Ignacio Gamay, cidade de Tete.
2: Ainda em Tete, 59 imigrantes ilegais repatriados esta quinta-feira a partir da fronteira de Biribiri. Jornalista Adriano Bikwane.
5: Deste número, 57 são de nacionalidade etíope e 2 malawianos. Segundo o porta-voz da Direção Provincial de Imigração, os imigrantes ilegais foram interceptados nas diversas regiões da província e

0: Tinham como destino a República da África do Sul à procura de melhores condições de vida. José Xavier sublinhou que a interseção resultou de um trabalho que a sua instituição está a intensificar atualmente em colaboração com as comunidades.
1: Testes todos, 9, foram no dia 22 de abril deste ano, em Cabrizante, 11 em Xeuta e 32 de abril

0: Nós estamos aqui para tratarmos desse assunto.
1: Apelo do porta-voz da Direção Provincial de Migração em Tete, depois de fazer o repatriamento de 59 imigrantes que entraram no país de forma clandestina. José Xavier disse que a sua instituição, em coordenação com as outras, vão continuar a intensificar o trabalho de fiscalização contra a entrada ilegal de cidadãos ao país. Da cidade de Tete, Adriano Big One.
2: 1.870 litros de combustível que estavam a ser comercializados ilegalmente na via pública pelos vendedores informais foram apreendidos esta quarta-feira na cidade de Nampula. Albano Xavier.
3: Trata-se de 310 litros de diesel e 1.560 de gasolina através de uma campanha multissetorial liderada pela Inspeção Geral de Recursos Minerais e Energia de Nampula. O chefe do Departamento de Inspeção e Fiscalização de Energia e Combustíveis na Delegação Provincial de Inspeção Geral de Recursos Minerais e Energia em Nampula, Momad Abdul Karimo, informou que a ação insere-se no âmbito da operação de recolha de combustível que é comercializado ilegalmente na via pública. Segundo Momad Abdul Karimo, do trabalho coordenado levado a cabo pela PRM, Serviço Provincial de Infraestruturas e o Conselho Municipal, foi possível também a apreensão de 3 viaturas, uma minibase e 2 ligeiras envolvidas no contrabando de combustível para posterior especulação do preço.
4: Nós estamos a fazer a operação a estas alturas por uma razão muito simples. Primeiro, avançamos com um processo, aliás, um programa, que era o programa de sensibilização ao nível da URG. Pensámos que, em algum momento, os vendedores informais, se calhar, tinham algum desconhecimento daquilo que é a atividade que eles estavam a praticar. Então, fizemos um trabalho de sensibilização, tanto que esse trabalho envolveu as 3 instituições, portanto, a Polícia da República de Moçambique, e Grêmio, Conselho Municipal, e cujo esse trabalho foi feito em toda a urbe, incluindo até nos postos de abastecimento de combustíveis.
3: A chefe do Departamento de Inspeção e Fiscalização de Energia e Combustíveis na Delegação Provincial da Inspeção Geral de Recursos Minerais e Energia em Nampula, Momad Abdul Karimo. Momad Abdul Karimo avançou que não tem nenhum indivíduo detido, porque os contrabandistas, quando se aperceberam da presença da equipa de inspeção, puseram-se em fuga, deixando o combustível e viaturas. Neste momento está em curso a instrução preparatória do processo relacionado às 3 viaturas e o combustível apreendido para o encaminhamento às entidades competentes. Albano Xavier, em Nampula.
2: A empresa moçambicana de seguros EMOS diz estar a acelerar o processo de informatização dos seus serviços com vista a aproximar cada vez mais os seus serviços ao cliente. Jornalista Rigoberto Chissano, a partir da Matola.
5: O presidente do Conselho de Administração da EMOS disse que, numa altura marcada por avanços tecnológicos, há necessidade de digitalizar os serviços para permitir maior abrangência e celeridade na resposta às solicitações do público.
6: Está mesmo em execução. Nós estamos a informatizar os processos todos, que é de apraz, porque hoje em dia não é possível fazer com facilidade que se impera negócio sem ter os seus processos todos ele informatizado, digitalizado. Então, a EMOSI não pode estar ligado ao passado. Nós queremos acompanhar a dinâmica e, se calhar, até antecipar os eventos. Por isso que tomamos a decisão de investir massivamente e com convicção na informatização da empresa.
5: Jamfar Abdullahi falava esta quinta-feira aqui na Matola, num momento dedicado à fortificação de negócios com os clientes desta empresa. O PCA da EMOS disse que o país sofre nos últimos tempos com várias calamidades, o que leva muitos agricultores a perder as suas culturas em consequência de várias intempéries. É daí que convida o empresariado a optar igualmente pelo seguro agrícola.
6: E nós temos vários produtos, desde seguro para semente, seguro contra calamidades naturais, falo seca, falo inundações, quebra de rendimentos, de índice paramétrico. Todos esses visam resolver, portanto, a questão relacionada ao risco ou com a atividade agrícola. Nós temos soluções, sim, como EMOS, para fazermos seguro agrícola aqui em Moçambique.
5: É um evento que contou com a presença do secretário de Estado na província de Maputo, Henrique Bungesse,

0: que desafiou a MOS a divulgar os seus serviços nas zonas rurais.
1: Nós começamos que esta atividade de seguro no nosso país temos um papel muito importante de ensinar aquele que está no banco para também chegar aos nossos patamares. Isso significa que a MOS deve ir até a população. Hoje, as grandes empresas estão lá no campo, lá no distrito. Então temos que promover brigadas de divulgação e de angariar pessoas para fazer o seguro a nível da nossa província.
0: Henrique Bungesse, secretário de Estado na província de Maputo, instando a EMOS a expandir os seus serviços fora das cidades e vilas. Rigoberto Chissano, da Turquia da Matola.
2: No país, mais de 200 milhões de áreas florestais das mais de 32 milhões existentes em Moçambique são perdidas anualmente devido à ação humana e mudanças climáticas. Otávio Fonseca.
3: A informação foi avançada esta quarta-feira no distrito de Ribão, em Nampula, pelo secretário de Estado da Terra e Ambiente, Gustavo Djedje, no lançamento do projeto RABS, Restauração da Reserva Florestal de Impalue. Gustavo Djedje indicou que para reduzir este fenómeno no país, no ano passado foram restaurados pouco mais de 36 mil hectares de mudas de diferentes espécies de plantas nativas, de uma meta de 1 milhão previstas para o ano de 2030. O secretário de Estado da Terra e Ambiente, Gustavo Djedje, avançou que durante o processo de restauração da Reserva Florestal de Impalue, no distrito de Ribaue, prevê-se a restauração de 500 hectares de áreas degradadas pelas mudanças climáticas.
4: Queremos, com este projeto, regenerar 400 hectares através do enriquecimento e também termos 100 hectares através de sistemas agroflorestais. Iremos também fortalecer as capacidades nacionais, fortalecer o conhecimento científico. Importa referir que esse processo da restauração não só vai trazer a melhoria da biodiversidade, mas também vai melhorar também os solos, vai melhorar e trazer benefícios aos produtores de mel, vai conservar as fontes de água, as nossas nascentes e vai também trazer...
3: O diretor do gabinete do governador da província de Nampula, Nuno Calquer de Albuquerque, frisou que o processo de restauração da reserva florestal de Impalue vai proteger as nascentes dos rios locais, garantir o abastecimento de água para as gerações vindouras, permitir que as comunidades sejam resilientes das mudanças climáticas e a preservação dos solos.
5: Estamos a investir num modelo de desenvolvimento que não compromete o amanhã, antes o torna possível.
3: O projeto do Centro de Restauração da Reserva Florestal de Impalue, no Ribaue, está avaliado em mais de 1 milhão de meticais e terá a duração de 4 anos. Otávio Fonseca, Vila de Ribaue.
2: O Conselho Municipal de Maputo inaugurou os 44 murais implantados na Avenida Marginal. Os murais representam a maior galeria de arte urbana coletiva a céu aberto e resultam da iniciativa 44 murais com 44 artistas subordinada ao tema As Nossas Praias, o Nosso Mar, desenvolvida pelo Conselho Municipal de Maputo em parceria com a empresa Reciclagem e Serviços. O vereador da Educação, Cultura e Desporto, Osvaldo Faquir, diz que a iniciativa visa consciencializar a sociedade sobre a necessidade de preservar o meio ambiente, principalmente as praias e o mar.
6: Por esta via, decidimos, em parceria com a Reciclagem de Serviços, lançar este concurso de ideias, consideremos assim, para que os nossos artistas pudessem expressar o seu sentimento, pudessem deixar ficar a mensagem principal e educativa, naturalmente, para todos nós sobre a necessidade de preservar este meio ambiente. Estamos a falar de cerca de mais de 90 concorrentes que apresentaram as suas ideias e selecionamos dessas cerca de 90 concorrentes, em princípio era para ser 40, mas por causa da qualidade dos trabalhos apresentados, acabamos selecionando 44.
2: Os artistas envolvidos na pintura dos murais receberam menções honrosas e foram premiados pelo

0: trabalho desenvolvido.
1: A caminho da 11ª Conferência Nacional de Quadros da Frelimo.
2: Sabina Martins, levar toda a preocupação de Cabo Delgado, particularmente na parte da violência baseada em gênero, integração da mulher no emprego e autoemprego para a mulher.
3: Florindo Rashid, nós como jovens iremos também contribuir para o bem-estar da população e para todo o nosso Moçambique.
4: Feliciano Macuamba Samboqueiro. Preocupação número um é sobre o terrorismo. Considerar este assunto de terrorismo em Cabo Delgado como um assunto nacional.
5: Delegados à 11ª Reunião Nacional de Quadros da Província de Cabo Delgado.
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0: E o membro da Comissão Política da Frelimo, Felipe Paunde, diz que a 11ª Conferência Nacional de Quadros desta formação política não deve ser vista apenas como uma reunião partidária, mas sim como um evento de todos os moçambicanos. Jornalista Cláudio Duane, da Redação Central.
6: É Felipe Paunde, que é igualmente chefe da logística da 11ª Conferência Nacional de Quadros da Frelimo, diz que a reunião deve ser vista como um encontro que vai trazer soluções para os problemas dos moçambicanos. Paunde recorda que um dos objetivos da Frelimo é criar melhores condições de vida para os moçambicanos.
7: Eu acredito que os moçambicanos têm que ver aquilo como realmente uma reunião que vai trazer soluções para continuarmos a resolver as grandes preocupações da nossa população, que este é que é o objetivo central da Frelimo desde dos primórdios da sua fundação, é criarmos cada vez mais melhores condições para a nossa população.
6: A 11ª Conferência Nacional de Quadros do Partido Frelimo vai contar com a participação de mais de 3 mil pessoas, entre delegados e convidados. O membro da Comissão Política da Frelimo destaca que nas reuniões do partido os debates são sempre abertos e frontais e sublinha que na Conferência de Chimoio também será assim.
7: Tem sido a tradição. Há de notar, ainda bem que você vai, não é? Você vai ver o nível de intervenções. As intervenções nunca são travadas, nem são sugeridas. Nós estamos falando, dissemos aqui, que virão muitos compatriotas, que nem são membros. O que nós queremos é que tragam ideias que construam, que desenvolvam o país. Então, essas ideias não podem ser limitadas. As pessoas que vão intervir são saudadas, porque exatamente nós queremos que as pessoas falem.
6: Questionado sobre a proveniência dos fundos para a realização do evento, o chefe da logística da conferência disse que os membros do partido têm estado a fazer contribuições para garantir a realização da reunião. Felipe Paunde foi mais a fundo e disse que o partido Frelimo é proprietário de algumas empresas que também estão a contribuir para a realização da 11ª Conferência de Quadros.
7: A Frelimo é uma grande organização. A Frelimo sobrevive em grande medida da contribuição dos seus membros, dos seus quadros. Olha que no âmbito de preparação desta conferência, as quantidades de produtos, de ofertas, de contribuições dos membros são bastante. Também devo dizer, há muitos membros, nossos membros, que estão a contribuir com valores monetários. Para além disso, deve saber que nós também temos as nossas empresas do partido.
6: chefe da logística da 11ª Conferência Nacional de Quadros da Frelimo e membro da Comissão Política do Partido, Felipe Paunte, e o ponto de situação dos preparativos do evento a ter lugar de 21 a 23 de agosto

0: na cidade de Chimoio, em Manica.
1: O Ministério dos Combatentes quer envolvimento dos libertadores da pátria na preservação das conquistas do Acordo da Paz e Reconciliação Nacional. Domingos Macalane.
2: O diretor nacional da História no Ministério dos Combatentes, Guilherme Hombi, destaca ser missão dos combatentes salvaguardar o espírito patriótico do país.
3: Os combatentes são guardiões do espírito patriótico deste nosso país, Moçambique. Desde os tempos da luta de libertação nacional até os tempos da defesa da soberania e democracia no pós-independência, sempre estiveram na vanguarda na luta pela paz, reconciliação e unidade dos moçambicanos. E continuam.
2: E Guilherme Hombi falava esta quinta-feira no quadro do 17º Conselho Coordenador da Instituição, que decorre na Matola, província de Maputo. Trata-se de um evento no qual o Ministério dos Combatentes assegurou que a maior parte dos combatentes já tem as suas pensões fixadas no âmbito da melhoria das condições de vida da classe libertadora. Neste momento, mais de 172 mil combatentes, entre veteranos e combatentes da defesa de soberania e democracia, já têm as suas pensões fixadas em todo o território nacional. Na ocasião, a ministra dos Combatentes, Nyelete Mongani, reconheceu haver desafios no contexto da melhoria dos níveis atuais e de pensões que são pagas aos combatentes.
4: A dignificação das pensões dos combatentes permanece pendente na revisão da Lei nº 16/2011, de 10 de agosto, a par da modernização do Cadastro Nacional dos Combatentes. A proteção dos combatentes portadores de deficiência, em particular os de deficiência profunda, carece de meios de compensação adequados e de soluções habitacionais dignas.
2: O 17º Conselho Coordenador do Ministério dos Combatentes, com duração de 2 dias, decorre sob o lema Ministério dos Combatentes, firme na promoção do bem-estar dos combatentes, paz e unidade nacional. Da Matola, Domingos Macalani.
1: No desporto, os representantes moçambicanos nas competições africanas de clubes já conhecem os seus adversários na primeira eliminatória de acesso à fase de grupos. Na Liga dos Campeões, a União Desportiva defronta o 1º de agosto de Angola, com o jogo da primeira mão a ter lugar em Maputo entre 4 e 6 de setembro próximo. Na Taça de Confederação, a ABB defronta o Atomic Ngome das Ilhas Comores e a primeira mão será no terreno do adversário. Na atualidade internacional, uma fuga em massa de prisioneiros da prisão de Sormene, no oeste da Líbia, culminou com a morte de 3 civis. A invasão dos reclusos ocorreu esta terça-feira, numa altura em que aconteciam confrontos violentos entre grupos armados rivais nas cidades vizinhas de Sormene e Zawiya, o oeste da capital, Trípoli. A autoridade da Polícia Judiciária disse ter aberto uma investigação, mas não divulgou o número de prisioneiros que escaparam. O tempo. As cidades de Tete e Nampula poderão registrar amanhã 31 graus centígrados de temperatura máxima, seguidas de Beira Pemba com 28 graus, Inhambane e Quelimane 27, Maputo, Xai-Xai, Velanculo e Chimui 25 e, por último, Lixinga com 23 graus centígrados de temperatura máxima.

0: Está completa a informação no último jornal. Despedem-se Júlio Mavata e Moussa Gigalibo. Boa noite e até a próxima.
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2: Se está ótimo em que se toca o Ranzé, Catuquen Gam, Moçambique, já lês meia-noite.
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Boa madrugada, estimado ouvinte. Sim, o meu nome é Albertina Zandamela e com muita alegria faço-lhe companhia esta hora em que abrimos uma jornada. E vamos abri-la com um programa que nos lembra que mesmo longe a nossa identidade floresce e nos une, onde cada história é, portanto, uma ponte entre culturas e afetos. Acompanhe Raízes na Diáspora.

Saudações, caro ouvinte. Hoje abrimos espaço para uma conversa que atravessa fronteiras, saberes e experiências. Uma jovem mulher, cientista social, que construiu o seu percurso entre Moçambique, Brasil e Chile. Três geografias, três olhares, uma só missão: compreender a sociedade para melhor transformá-la. Somos Estevam Cavell Júnior, Dalila Miquidade e Rosa Maciel. Desejamos a si, caro ouvinte, uma fantástica escuta.

Yara da Guerra é parte de uma nova geração de pensadores africanos, inquieta, comprometida e profundamente conectada com as dinâmicas do nosso tempo. A sua formação internacional não a afastou das raízes. Pelo contrário, ampliou o seu olhar sobre os desafios e as potencialidades do nosso país e do mundo. Nesta conversa, vamos mergulhar no percurso, nas aprendizagens

0: viagens além fronteiras e na forma como a ciência social pode ser uma ferramenta viva para interpretar realidades, influenciar políticas e inspirar mudanças. Ouvir Yara é também abrir espaço para refletir sobre quem somos e para onde queremos ir. Acompanhe esta conversa para lá de interessante.
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0: Yara, bem-vinda ao nosso programa. Quem é Yara?
2: Obrigada pelo convite, por estar aqui à conversa e de certo que com muitas pessoas atentas nesta escuta. Eu me chamo Yara da Guerra General, tenho um nome bélico, mas sou da paz. É mais fácil falar de mim.
0: Nasceu no tempo da guerra, foi?
2: Não, por acaso não. Meu pai, ele tem um nome comum, João Rafael General, e diz ele que quis se vingar pelo fato de o meu avô, hoje em memória, ter-lhe atribuído um nome comum, sem muita expressão. Então, eu e os meus irmãos é que então, sofremos as consequências.
0: Queria que o nome dos filhos fosse notável, né?
2: Fossem notáveis. Ele até devia pagar-me um psicólogo. Passei toda a vida a tentar explicar o porquê que me chamo Yara da Guerra General e também a dizer que não nasci no tempo da guerra.
0: E nem és pessoa de guerra.
2: Não sou, sou da paz. A voz já denuncia isso.
0: Pois, tem uma voz muito simpática.
2: Obrigada.
0: Yara, o que que a levou a deixar o país e ir para...
2: Para o Chile,
0: para
2: América
0: o Chile.
2: Do Sul. Eu me lembro que desde que me conheço por gente, já escutava narrativas dos meus pais a falar da experiência que eles tiveram por Cuba. Na época após a independência de Moçambique, o presidente Samora Machel enviou vários estudantes moçambicanos a Cuba para que pudessem se formar em áreas que eram emergentes para nós e assim contribuir para o desenvolvimento de Moçambique.
0: Com rapidez.
2: A minha mãe, da zona centro de Moçambique, província da Zambésia, filha de agricultores, teve essa oportunidade na época. Segundo ela, as coisas eram fáceis por cá. Rumo a Cuba, o meu pai também, de um contexto rural, mas mais para o sul de Moçambique, a província de Inhambane, sendo professor na época, a trabalhar desde os 17 anos, foi para contribuir em questões relacionadas ao ensino moçambicano e dar a conhecer os estudantes moçambicanos e africanos sobre a história de Moçambique, história de África, e conheceram-se por lá. Então, essas narrativas dos meus pais sobre Latinoamérica, contexto cultural, importância da educação, algo que sempre foi a base por nossa casa, fez com que tivesse eu a vontade de estudar fora, visualizar outros ambientes, mas na medida que eu ia crescendo, parecia uma realidade muito distante de mim.
0: Okay.
2: Porque eu não conhecia modelos de referência próximos que tinham tido a chance de sair de Moçambique e cursar uma licenciatura, um mestrado. Eu lembro que no ensino primário tinha déficit de aprendizagem. Comecei a dar os primeiros passos da leitura na sexta ou sétima classe, mas os meus pais não notaram, mesmo sendo meu pai professor. Ele não notou que eu tinha essa dificuldade.
0: É a história de não notar o valor que tem dentro do quintal.
2: Dentro do quintal.
0: E começar a ver que o valor está lá, no
2: está
0: quintal
2: lá,
0: do vizinho,
2: do lado
0: está
2: de fora.
0: Da rua.
2: Exatamente isso. Mas no ensino secundário a coisa mudou, porque eu disse, não, eu tenho aqui uma competência muito forte. Por não ser boa em questões teóricas, eu desenvolvi capacidades práticas. Era muito boa na comunicação, percebia e explicava...
0: É boa até agora.
2: Obrigada. Percebia e explicava as coisas de forma rápida. Dispensei a décima classe, a décima segunda, mas pela realidade na qual estava inserida, mesmo tendo uma média 15 de dispensa, eu disse, não, acho que não é para mim. Essa questão de bolsa é direcionada. Curso a faculdade. Fecho a minha licenciatura em jornalismo cá por Moçambique e tive uma oportunidade para ir a Brasil e fazer o meu mestrado. Entretanto, veio a pandemia da Covid-19. Perco a bolsa. Fico por cá, me dou a conhecer profissionalmente, já estava a trabalhar. Um belo dia, 2023, no auge dos meus 27 anos, prestes a completar, sim, 27 anos, vejo no WhatsApp um anúncio de uma bolsa para o Chile. Nunca tinha ouvido falar. Não fazia parte do meu radar. E tinha 5 dias para que aquela bolsa pudesse fechar.
0: Uau.
2: Eu disse, bom, não costuma haver uma segunda chance para que a pessoa faça algo pela primeira vez. Eu vou tentar. Entrei em contato com a Universidade Chilena, pedir uma carta de aceitação.

0: dizer quem eu era, me apresentei, fiz uso do chat GPT que estava muito popular na época para traduzir o texto de português para o espanhol, okay. Nos comunicávamos, tratei de outros documentos, fiz a submissão e passei para a entrevista.
1: Fazer isso em 5 dias?
0: Em 5 dias. Quando tu tens aquela força de vontade de fazer, a coisa acontece. E eu já tinha tudo preparado. Eu tinha cartas de referência dos professores há anos guardada por casa. Eu tinha o meu projeto.
1: Já tinha essa vontade de sair do país, ok.
0: Sim, eu lembro que na parede do meu quarto tinha ali escritos nomes de mais de 10 países. O Chile nem fazia parte do radar e eu dizia, eu vou sair. Sim ou sim, eu vou sair. Até que fui para a entrevista. Extremamente fácil.
1: E a entrevista
0: assim,
1: foi...
0: Foi pelo Zoom.
1: Pelo Zoom, ok.
0: Na Embaixada do Chile. A senhora, eu sou muito prática. Ela foi simples. Yara, Ciências Sociais e Direitos Humanos, por que é que tu queres cursar esse mestrado? Eu disse, olha, eu venho do contexto comunitário, embora tenha crescido na área urbana. Meu avô, na época pós-independência de Moçambique, usavam o termo régulo, depois passou para chefe do quarteirão, conselheiro. Tratava de questões relacionadas a gênero, direitos humanos, acesso à educação, proteção da rapariga. A minha mãe foi um caso de sucesso, conseguiu estudar. Eu quero dar continuidade a este legado. Estando munida de ferramentas educacionais, possibilidades e oportunidades, para que faça valer o legado deste homem hoje em memória. E ela disse, olha, liga a tua mãe agora. Diga a ela que está de parabéns porque tu foste admitida à bolsa.
1: Uau!
0: No mesmo dia. Ela, mas vamos mandar a informação oficial daqui a um mês, de forma que tu possas te preparar. Eu liguei a minha mãe, ela chorou. Meu pai, muito desconfiado dele, mas isso não existe. Mas assim, no mesmo dia, já dizem que tu conseguiste a bolsa. Eu, olha, minha garra chamou por ela e já está. E foi assim que eu rumei ao Chile, um país da América do Sul com pouca expressão de população negra, e me tornei a primeira estudante africana do curso de Ciências Sociais e Direitos Humanos.
1: Vamos por partes, Yara. Vamos por partes.
0: Tá.
1: Como foi chegar a Chile? Espanhol não hablavas?
0: Sim.
1: Não tinhas referência nenhuma sobre o Chile? O que é o Chile? Quem vive lá? O que é que se faz lá? Como é que foi a tua interação no primeiro impacto?
0: Estou até arrepiada. Infelizmente, os ouvintes não poderão ver, mas eu estou arrepiada.
1: Pois está, estou a ver pele de galinha, como
0: Sim.
1: a gente chama.
0: Eu cheguei ao Chile e percebi que era a minoria. Imagina a situação, uma jovem africana que sempre esteve acostumada a visualizar as pessoas em diferentes tons de pele, principalmente negra, para chegar a um aeroporto e perceber que as pessoas olhavam para mim assim, de maneira estranha, porque eu sou negra. Tomei o voo, não vi negros. Chego à sala de aulas, não vejo negros. Os companheiros da casa que dividiam comigo
1: não eram negros.
0: E eles tinham muita dificuldade em lidar comigo. Porque, primeiro, não sabiam como lidar, como se eu fosse uma extraterrestre. E, segundo, que tinham medo que as falas fossem ofensivas para mim. Porque eles são vizinhos dos brasileiros. Os brasileiros têm essa questão da negritude e tratam de forma diferente que nós, os africanos. O africano não se ofende se lhe chamarem de preto, porque nós somos pretos.
1: Pois.
0: Mas o brasileiro, dependendo da região e das crenças, pode sentir-se ofendido. Então, eles tinham essas reservas. Foi um choque cultural, mas, para mim, o maior choque foi a decepção acadêmica que eu tive. Como se justifica um país da América Latina com maior índice de desenvolvimento humano, numa das melhores universidades públicas, receber pela primeira vez em pleno século XXI, 2024 na época?
1: Mas
0: a primeira...
1: não fizeste essa pergunta a eles?
0: Eu fiz.
1: E o que, que eles responderam?
0: Eles responderam que sempre estiveram abertos em receber estudantes africanos, mas que, entretanto...
1: Eles não complicam a entrada de pessoas?
0: Extremamente fácil. O maior problema
1: então,
0: é a comunicação.
1: Acontece?
0: A comunicação.
1: Okay.
0: Não há memorandos de entendimentos entre universidades chilenas e universidades moçambicanas. Eu creio que nós, enquanto moçambicanos, não temos olhar centrado para países da América Latina.
1: Ok.
0: Quando pensamos em mestrado...
1: Mas Moçambique não é o único país de pessoas negras?
0: Não é. No Chile, eles, a população negra chilena é haitiana. Por conta do terremoto que ocorreu em Porto Príncipe, no ano de 2010, tiveram políticas de portas abertas e os receberam.
1: Okay.
0: É a referência que eles têm de população negra. Vai

0: um e outro brasileiro, mas não chegam a ser negros, propriamente negros como tal.
1: Sim. É uma mistura, são mestiços.
0: Sim, são mestiços. Então, uma negra vir de África...
1: Uma negra pura.
0: Negra pura.
1: Que nem sequer fala espanhol.
0: Que não falava espanhol e nós, falantes da língua portuguesa, pensamos que espanhol é um idioma fácil. Eu cheguei...
1: Porque tem parecências com português, não tem?
0: Sim, mas não é. Eu cheguei, dizia o muchas gracias, eu... Tenho fome, quero comer algo. E diziam, fome? Que é fome? Tienes hambre?
1: Ai!
0: Hambre? Eu, meu Deus, como é que fome é hambre? Não é hambre, fome é
1: mas
0: fome.
1: Mas então não tiveste aquele tempo que dão para aprender a língua?
0: A bolsa não dá, entretanto tive a sorte de fazer parte de uma universidade pública que eles davam um curso de espanhol. Mas eu me foquei essencialmente em questões gramaticais. Frequentei o curso por 2 meses... Tive a oportunidade de ir ao Brasil e fazer uma especialização que tinha iniciado de forma digital em gestão de projetos de desenvolvimento comunitário. Então, abandonei o meu mestrado, entre aspas, no meio do primeiro semestre. Vou ao Brasil para fazer voluntariado numa comunidade brasileira, por nós chamada de favela, e regresso ao Chile. Sem ânimo de voltar a frequentar as aulas, eu disse, e de aprender na rua. A questão gramatical já está. O resto eu verei com os companheiros latinos. E fluiu muito bem.
1: Desististe da bolsa?
0: Não, do curso de espanhol. Tive de deixar de fazer o curso de espanhol para ir ao Brasil, fechar a especialização prática, fazer o voluntariado. E ao regressar ao Chile, eu senti que já tinha as bases linguísticas e que o resto aprenderia no dia a dia, na rua. Assim o fiz e foi a melhor decisão que eu tomei.
1: Mas outras coisas, já falou desse choque que teve linguístico?
0: Sim.
1: Mas também de interação social, por ser única negra.
0: Sim.
1: Mas outras coisas culturais, comida, movimento dentro da cidade, como é que tu resolveste isto?
0: Eu sou uma pessoa extremamente flexível. Minha maior dificuldade foi mesmo para chegar aos locais utilizando o Google Maps. Não fazia cá por Moçambique. Somos muito de referências.
1: Sim.
0: Eu quero chegar à Rádio Moçambique. Antes dali, tem uma senhora que vende frutas. Sim, ela está de amarelo. Quizás este dia não esteja de amarelo, mas é a nossa referência.
1: E vende umas badias.
0: Exatamente.
1: Aí sempre encontraram um do M-Pesa ali na entrada.
0: Exatamente. Chegou ao Chile, estou perdida e a pessoa diz... Tem isso o teléfono? Podes chamar por Google Maps? Eu estou perdida. E aprendi, fiz uso das plataformas digitais para aprender culturalmente. Um país apaixonante. Pessoas extremamente educadas. A nível de alimentação, também sou muito flexível. Os chilenos consomem muito pão. Tomam muito chá. Por exemplo, a pera abacate no Chile... Não é consumida como nós consumimos. O esmagar, colocar o açúcar, não. O que eles fazem? Esmagam, entretanto colocam sal e azeite e comem com pão.
1: Normalmente?
0: Normalmente. Quando eu disse que para nós cá em Moçambique era diferente, ficaram assustados.
1: Mas... Sim, nós comemos de forma diferente. Nós comemos ela como uma fruta.
0: Como uma fruta.
1: Não como um acompanhamento de uma refeição com salgado.
0: Sim. Para eles é um acompanhamento.
1: Se bem que ultimamente já tende a ter uma participação em pratos salgados, né?
0: Sim.
1: Se calhar por causa dessa interação com as redes sociais.
0: É verdade,
1: o mundo
0: concordo.
1: Parece estar mais perto. Há uma convivência mais natural com o que acontece no resto do mundo. Já tende. Mas então, quando chegaste lá, disseste, não, nós só comemos isso com açúcar.
0: Sim, eles ficaram assustados. Perguntaram se eu poderia preparar da forma moçambicana. Não perdi a oportunidade. Quais são os outros pratos que vocês fazem por lá? Não tinha amendoim. Eu disse, olha, eu posso preparar um doce de coco. E os dei para provar. E trazia capulanas, muitas capulanas, para oferecer às pessoas que iam marcar a minha vida. Fui oferecendo, quando tinha conferências na universidade, eu amarrava a minha capulana, ia para lá, verbalizava. Eu queria contar uma narrativa de África diferente daquela que eles conheciam.
1: Que se conta, assim, de fome, de guerra. De...
0: Fome, guerra, pobreza. Eles perguntavam-me, e as crianças de África, como é que está a questão da fome? Aquilo me entristecia. Por vezes eu acabava por ser um pouco simpática.

0: por exemplo, com os colegas colombianos que chegavam para mim e diziam: Yara, e a fome de África? E a pobreza, a vulnerabilidade? E a questão da droga na Colômbia? Como é que está? Como é que vocês estão a lidar com essa questão?
1: Em Moçambique?
0: Sim, eu fui, olha, por Moçambique, nós temos medo de vocês. Aos 13 anos já consomem. Sim. Mas era uma forma de lhes fazer perceber que nós tínhamos de desconstruir esses estereótipos.
2: Temos problemas, é verdade, mas não é bem, não é nosso dia a dia.
0: E eles reagiam de forma assustada: não, essa questão da droga não é bem assim. Ou por África também a fome não é assim. Em todos os continentes, em todos os países, há vulnerabilidades, mas nós não podemos ser conhecidos por essa vulnerabilidade. Da mesma forma que a Colômbia também não deve ser conhecida pela questão da droga. Eu falava das potencialidades. Dizia que nós temos a terceira maior baía do mundo.
2: E temos
0: mais de 30 dialetos que derivam da língua banto por Moçambique. Contei a eles que nós somos um país jovem, com 50 anos de independência. Falei que fomos uma colônia de Portugal, a mesma semelhança do Brasil, que é um país culturalmente próximo a eles.
2: Sim.
0: Contém muitas narrativas sobre nós. E há aqueles que até diziam: olha, por ignorância eu não conheço Moçambique. Diz-me de que parte da África do Sul está Moçambique. Sempre que eu quisesse falar do nosso país, eu tinha de dizer que nós somos vizinhos da África do Sul. Porque é o país africano que eles mais conhecem.
2: Sim.
0: A África do Sul. Mas foi uma experiência boa e despertou-me muita atenção a questão do respeito social pelas mulheres. No Chile é comum que uma casa de estudantes seja mista. Tenham homens e mulheres, e os rapazes protegem as meninas. Quando saí de Moçambique, a proposta que a universidade fez foi que eu estivesse a residir numa casa mista. Pelo contexto cultural, eu tive medo. Tive medo que os rapazes me fizessem mal, mas o meu pai disse: não. Tudo isso vai depender da forma com que tu irás te posicionar. E os latinos são educados, os latinos são simpáticos. E eu visualizei isso na prática. Saía do banho, o colega passar pelo corredor, ele virava a cara e pedia desculpas.
2: Mas também saías do banho como de toalha?
0: Sim, porque nós tínhamos as casas de banhos femininas por baixo e as masculinas no primeiro andar. Era normal, por exemplo, que os rapazes descessem e por lá não é um problema, as pessoas não vestem na casa de banho, não é cultural. A casa de banho é minúscula, solamente para que a pessoa possa higienizar-se e sair. Então estava de frente ao meu quarto. Se um colega estivesse a descer as escadas e me visse, já virava a cara e pedia desculpas. Por quê? Porque sabiam que o meu contexto cultural é diferente e eu poderia ficar assustada com isso, uma vez que não podia trocar de roupa na casa de banho. Eles tratavam de evitar olhar para mim quando estivesse desses trajes. Sempre muito educados, muito respeitosos. Tu estás a andar à rua, às 2 da madrugada, a polícia aparece e pergunta se quer que ele o acompanhe à casa. No Chile, não se consome álcool
2: na rua.
0: Lugares públicos.
2: Pois.
0: Não. Quer consumir álcool num bar? Por fora já tem muitos táxis. Toma o táxi, vai para casa. Não consegue? Pede ao polícia que o acompanhe à casa. Isso contribui para que eles sejam mais
2: próximos.
0: Mais próximos, mais flexíveis, mais receptivos. Tomas o transporte público. Tu é que fazes o teu troco se o motorista estiver muito ocupado. Não há a figura do cobrador. A pessoa desce do transporte público e diz muito obrigada.
2: Mas as questões de criminalidade não existem? Existem, mas...
0: Existem, mas não na mesma escala que por Moçambique. Por exemplo, as casas não são gradeadas. A iluminação em todos os pontos, as vias de acesso são excelentes. A criminalidade chilena, ela começou a se manifestar a partir da população imigrante, que são os venezuelanos que estão por lá. Então, eles têm essa espécie de rixa com a Venezuela, mas deve-se também pela vulnerabilidade que a Venezuela tem sofrido nos últimos anos. Então, os venezuelanos, por não ter oportunidades de emprego, já por terem esse perfil social de uma população que está um pouco marginalizada no Chile, são os que praticam pequenos delitos, uma minoria quase que inexistente, mas porque o país não tem resquícios de criminalidade, acaba por parecer algo muito forte. É um país seguro, extremamente seguro.

0: Mas conseguiu plantar lá nas interações que teve a necessidade dos chilenos virem conhecer o país, virem investir no país, esse tipo de coisas, né?
1: Sim.
0: Porque nós, precisamos. Apesar de tudo, somos embaixadores do nosso país quando somos. Estamos fora do nosso território. Conseguiu plantar essas sementinhas?
1: Não só consegui plantar, como este ano, creio que daqui a uns 3 meses, uma estudante moçambicana irá para o Chile cursar o mestrado na segunda maior e melhor universidade do país, muito à frente da Universidade de La Frontera, a qual fiz parte. Participei de várias conferências, cimeiras, e mostrei-me aberta para poder publicitar o Chile em termos de educação, de forma que outros estudantes moçambicanos tenham a mesma oportunidade que eu tive. Sou mentora acadêmica para oportunidades de bolsa de estudo, muito abordada pelas redes sociais, e tenho muito gosto em ajudar as pessoas a fazerem parte deste processo. Respeito quem o faz por vias financeiras, é necessário, há megabytes, entre outras coisas.
0: E mas tu fazes gratuitamente?
1: Faço gratuitamente.
0: Quem quiser entrar em contato contigo, onde é que te encontra?
1: Facebook.
0: Como te encontra?
1: Meu Facebook é Yara da Guerra General, o meu Instagram, o mesmo nome, e também o LinkedIn. Eu vejo mensagens todos os dias das primeiras coisas que faço. E tenho todos os anos turmas de mentoria, não somente para a Bolsa do Chile,
0: já
1: mas...
0: Já estou a ouvir que estás a misturar...
1: As minhas desculpas.
0: Não, mas isso é interessante. É o que eu ia te perguntar já a seguir. Que impacto é que essa experiência no Chile teve na tua vida como moçambicana que tu és, com a cultura que tu tens, a cultura que foste aprender e vivenciar no Chile? Que Yara é que nasceu depois dessa interação?
1: Esta pergunta é muito profunda e me emociona. Eu estou mais patriótica. Quando estamos por cá, principalmente sendo jovens, reclamamos muito, mas pouco fazemos. É fácil despertar e dizer: ah, neste país as coisas já acontecem assim, eu já sabia. Mas eu, enquanto Yara, o que fiz para mudar a realidade? Eu, por exemplo, resido num bairro que, quando chove, a situação é caótica. A minha rua fica cheia de água. Mas eu nunca tinha pensado em mobilizar as jovens ali da rua e dizer: eu quero vos conhecer, que tal carregarmos os nossos sacos vazios de arroz, enchermos de areia, contarmos com a ajuda dos rapazes aqui e fazermos isso. Mas eu fiz isso no Brasil, quando fui fazer o trabalho comunitário por lá, e me despertou a atenção em relação ao meu país. Se eu mobilizei aqui, por que é que eu não posso mobilizar por Moçambique? Tornei-me mais patriótica. Eu descobri que a capulana não é somente um pano que nós envolvemos no corpo. É uma forma de expressão cultural. A capulana foi a imagem mais próxima que eu tive da minha mãe, das minhas tias e das minhas avós. A capulana foi o bem-vindos a Moçambique, a partir daquele pano que eu amarava e explicava sobre quem somos nós. Volto hoje mais leve. Estive a residir num país de pessoas extremamente educadas. Cá também somos educados, mas talvez não tenhamos essa cultura de dizer muito obrigada ao descer do transporte público. Mas que tal conversar com um colaborador de forma mais leve? Lembro que tomei o transporte no primeiro dia, eu disse: não, quero voltar, quero tomar o transporte público, quero ver como é. Desconhecia os preços atualizados. Tomei o chapa no Patrício, fui até o jardim. Dei 15 meticais ao cobrador, ele disse: está a faltar dinheiro. Eu, quanto? Ele: 3 meticais ao cobrador. Peço desculpas. Da próxima vez, trago os 3 meticais, mas agradeço se tu me deixares descer sem fazer o pagamento, porque tenho uma nota pesada. Ele olhou para mim, abanou a cabeça e acolheu. Agora imagine se eu tivesse falado de forma extremamente desrespeitosa. Não, eu não tenho 3 meticais a mais daqui ao jardim. Não, eu não vou pagar. Então volto mais leve, mais atenta aos detalhes, uma Yara mais permissiva, no sentido de conversar com os meus, para que eles possam operar mudanças também no ambiente onde nós estejamos inseridos. Eu descobri que o ser moçambicana, o ser patriótica, não é sobre tu pertenceres ou não pertenceres a um partido político, e sim sobre tu operares mudança no local onde tu estarás. Pensamos que os nossos modelos de referência são aquelas pessoas que têm destaque na mídia, Minha mãe.

0: o meu modelo de referência. O meu avô, hoje, em memória da comunidade que não sabia ler e escrever, me moveu para que hoje eu estivesse aqui. A minha irmã, o meu irmão mais velho, o meu pai, os meus amigos, os meus professores que agregaram, são os meus modelos de referência. Em memória a todos esses modelos de referência que nós tivemos e temos ao longo da vida, o que fazemos para transformar? O que fazemos para mudar? Há tantos jovens formados, por exemplo, em engenharia informática. Residem num bairro que em época de inundação passam mal. Por que não desenvolve uma pequena plataforma ali no bairro, de forma que possa acionar nos WhatsApps e quando esteja a começar a chover as pessoas saibam que hoje aqui não vamos dormir? Será que é necessário que o Estado, o Governo, uma entidade internacional faça isso por nós? A implementação daquilo que aprendemos na academia, onde é que fica? WhatsApp! Temos um grupo do bairro ali que partilhamos questões pontuais, não podemos estar reunidos presencialmente, mas que tal aquela reunião do bairro, ajudarmos o nosso chefe do quarteirão que tem dificuldades de se expressar na língua portuguesa, mostrar a ele que o digital já faz parte e ele pode mandar um áudio a explicar e não sair a gritar reunião, Munzugo, às 14 horas, por que não? Então são estas questões, eu volto mais permissiva, mais aberta e com sede de operar mudança. Parece um discurso tão romântico, pois, politicamente correto.
1: Porque parece estamos... um discurso político, não é?
0: É, estamos... político até que diria que não.
1: Mas é um discurso forte.
0: Estamos em África, nós conhecemos as vulnerabilidades de África. É difícil falar sobre paz, transformação para um continente que é marginalizado a nível do Ocidente, para um continente que tem tantas carências, mas nós temos tantos recursos, tantos. Eu há dias via uma reportagem que o Presidente da República exortava que os moçambicanos a residir no exterior voltassem para transformar. Há tantos estudantes, vou aproveitar e falar em nome dos muitos jovens moçambicanos que se formaram fora. Há muitos estudantes moçambicanos que se formaram fora, voltam a Moçambique, sequer têm uma oportunidade para estagiar. E sabe o que acontece com esse jovem? Fica desiludido, arruma as malas, vai para um outro país e sequer opera na área de formação. Trabalha na área da restauração. É um trabalho digno. Nós precisamos de médicos, nós precisamos de cientistas sociais, precisamos de engenheiros, de arquitetos. Mas quando voltamos, não temos essa oportunidade. Sabe ver um médico? Eu tenho uma amiga médica, formada na Rússia, voltou a Moçambique e ficou seis meses.
1: Há pouco tempo o ministro da Saúde disse que o número que existe de médicos é muito inferior daquela que é necessária para o número de população que nós temos.
0: Sim.
1: E a Yara vem dizer-me aqui que conhece uma médica. O que que acontece com ela?
0: Formada na Rússia, ela foi fazer um mestrado muito antes de mim. Regressa a Moçambique, fica seis meses por casa em busca de uma oportunidade para poder estagiar.
1: Não existem essas oportunidades?
0: Por acaso existem, mas o processo é muito vagaroso. E olha que ela é extremamente flexível. Consegue a oportunidade de estágio num hospital público e fica um ano a estagiar. Até que houve uma oportunidade e ela acabou por ser empregue. Passou pelos exames, foi empregue. Mas ela ficou um ano, ela resistiu. Imagine para aquele jovem moçambicano que depois de estar em Cuba, por exemplo, volta com aquela sede de mudança e não tem a mesma paciência. Perdemos um grande médico porque estamos desatentos. Da mesma forma que há plataformas digitais que nos informam sobre muitas coisas, que tal se criar uma plataforma digital onde tem um banco de dados em relação aos estudantes moçambicanos formados fora? Tu tens uma oportunidade de bolsa, colocas ali o teu cadastro. Yara da Guerra General, Chile, Ciências Sociais e Direitos Humanos, 2024-2026. E na época aquilo apita. O Ministério da Educação já está atento. A Yara termina daqui a dois meses. Yara, em Chibabava, precisamos de cientistas sociais para trabalhar com aquelas mulheres da comunidade na área do gênero. É chamada a transformar aqui no país. A Yara volta, tem sua oportunidade, capacita, transforma, está a operar. Mas a Yara volta, não é essa plataforma, o Jorge, a Catarina,
1: ninguém
0: a Sofia...
1: Ninguém conhece, ninguém sabe
0: ninguém
1: que a Yara
0: sabe.
1: Voltou, que tem essas competências...
0: Ninguém sabe.
1: E que está disponível.
0: Ninguém sabe.

Então, eu penso que nós tínhamos de aproveitar melhor, porque até pouparíamos recursos. Um moçambicano formado fora, que traz esta bagagem, conversa de maneira mais fácil com um moçambicano que ficou, que é médico, que é cientista social, que é arquiteto, do que um médico cubano, por exemplo, que chega, tem a limitação linguística, a limitação cultural, o medo racial, que é uma realidade. Tem, por exemplo, que chega, tem a limitação linguística.

0: espanhol, ele corrigia. Sim, eu escrevia em espanhol, o chat corrigia e depois disso mandava-me a resposta. Quando o chat mandasse a resposta, eu já começava a perceber como é que funcionava a dinâmica comunicacional. Tive o e-mail do diretor do mestrado em Ciências Sociais a partir do chat GPT e muitas outras oportunidades que foram aparecendo. O Brasil, uma amiga minha que falou do projeto, mas para entender bem a conjuntura do projeto, conversei com as plataformas digitais, usarmos de maneira inteligente o Google Maps, usamos o Google, o ChatGPT e outras plataformas digitais para nos comunicarmos com o mundo e nos darmos a conhecer.
1: Yara, eu estou aqui, como é que se diz? Também estou a ficar com a pele de galinha,
0: ah,
1: né?
0: Estou
1: emocionada de ouvi-la falar e a imaginar. A Yara passou por essas experiências. O que é que pretende fazer daqui para frente, tendo consciência dessas dificuldades que já teve a oportunidade de expor aqui algumas? Qual é que vai ser a tua contribuição agora, daqui para frente, para tornar este nosso espaço mais inclusivo, mais inteligente, com os recursos que nós temos, que não são poucos e são importantes? Como é que vai ser o teu agir daqui para frente?
0: As perguntas de hoje estão a ser muito profundas. Primeiro, eu estou com os pés assentes no chão e eu sei que não sou melhor que os meus que ficaram por cá, que se formaram em Moçambique e não tiveram a mesma oportunidade de desbravar academicamente, socialmente e fazer redes de contactos no exterior. Conheço as realidades e vulnerabilidades de Moçambique e, em função disso, eu vou me posicionar. De que forma? Buscar por oportunidades de emprego que estejam alinhadas à minha área de formação e que pautem pelo desenvolvimento do lugar que os meus pais, que os meus avós saíram e que fez com que eu tivesse um sim para o Chile, a comunidade. Não tenho interesse em estar na área urbana. Eu quero estar na comunidade, eu quero operar na comunidade, quero mostrar àquelas mulheres da comunidade que elas podem desenvolver métodos de comunicação eficaz para que se façam compreender. O problema de muitos projetos que são implementados na comunidade é que não aproximam o projeto à comunidade. Estamos em Nampula, por exemplo, falamos em Makua, chega um doador que só fala inglês, e aparece uma Yara a traduzir do inglês para o português, naquele português gramaticalmente correto, refinado. A minha tia Sofia vai perceber. Ela, voltando a casa, dirá: estiveram os brancos e disseram que temos de usar rede mosquiteira, senão o bebê vai morrer. Mas e se eu pego aquele líder comunitário, aquele modelo de referência, lhe capacito em Makua, lhe capacito muito bem? Fala o coordenador do projeto em inglês. Vê uma Yara que se desconstrói do português de alto padrão para fazer perceber ao tradutor da comunidade. E ele diz: estes dizem que malária mata. Temos de proteger os nossos bebés. E teremos sessões, vamos vos ensinar a usar rede mosquiteira na comunidade todas as terças e quintas-feiras. Os vossos maridos devem vos acompanhar ao hospital quando estejam grávidas, porque devem dar parto no hospital. É importante, a criança pode nascer doente. Criança deve tomar vacina. Não é algo complicado. Já houve vários boatos na comunidade, eu fiz parte de um projeto.
1: Sim, agora por causa da cólera, as pessoas vivem se acusando, alguém vai lá para tratar a água. Não, você está vindo meter veneno, você quer vir nos dar doença.
0: Comunicação. Eu estive num projeto por Nampula, eu trabalhei na Mapa Erate, eu fazia limite com Xiura. E na Mapa nós ficávamos 3, 4 dias sem corrente elétrica. Eu era assistente de gênero e saúde sexual e reprodutiva. Tinha 10 ativistas comunitários. Muitos dos meus ativistas não dominavam a leitura e a escrita, mas eram bons, excelentes na comunicação com a comunidade. O meu ativista,
1: na língua deles.
0: Na língua deles. Pois. O meu ativista, que mal sabia ler e escrever, era excelente em mobilizar homens da comunidade para que participassem de palestras e ele pudesse falar sobre a importância dos partos no hospital. E eu, por conhecer a lacuna desse meu ativista, sentava com ele e acabei por desenvolver ferramentas de compreender a escrita dele, o ajudar na leitura,

0: para que eu pudesse fazer a captação dos dados que ele acabava por conseguir ali na comunidade. Então, nós temos de tornar os projetos de transformação social mais acessíveis. Não se transforma a casa de alguém sem que tu te apropries da mesma. Não se pode chegar a uma comunidade e querer implementar ou transformar.
1: Pois, sem saber como é que ela se comunica, como é que ela se interage, como é que ela, transmitimos, quais são os valores dela.
0: Sequer transmitimos o conteúdo em Xangana, em Bitonga, em Makwa, mas queremos que haja sucesso. Sequer colocamos membros daquela comunidade como ativistas, simples ativistas, para que quando nós não estejamos, se dê continuidade deste legado. E dizemos que os projetos não são eficazes. São, sim. Nós é que não sabemos como fazer. Nós é que não estamos a comunicar de forma correta. Da mesma forma que a Universidade de La Frontera limitou-se em dizer-me que quer estudantes africanos, mas eles não têm como entrar em contato. Se eu fiz uso do chat para conversar com eles, por que eles não podem fazer uso de mim para ter contato com essas universidades? Por que nós não podemos fazer uso daquele jovem da comunidade? Veja, décima segunda classe, mas que não tem oportunidade para ser um ativista.
1: Pois.
0: Não puxemos ativista de fora, aquele ali de dentro, que chegará e dirá, mamãe, tem de usar a rede. Eu sou ativista deste projeto. Vamos tratar desta e daquela forma. Por que não fazer isso? Então, é esta vivência, essa visão e
1: neste
0: esta
1: momento,
0: vontade que eu tenho.
1: Neste momento já descobriste um projeto ou ainda estás à procura?
0: Neste momento estou aberta a oportunidades.
1: Ou estás a desenvolver tu um projeto?
0: Sim,
1: para...
0: por acaso tenho o meu projeto, gostava de o desenvolver na comunidade. Tenho um projeto meu há alguns anos e agora mais preparada com as ferramentas.
1: Em que consiste esse projeto?
0: Vou dar algumas bases. Consiste em fazer uso da comunicação para a mudança do comportamento na comunidade, principalmente em questões relacionadas a saúde sexual e reprodutiva, a questão dos partos no hospital e também a questão da educação. Incutir nos homens e mulheres da comunidade, pais encarregados de educação, que é extremamente importante que as crianças tenham esse acesso à educação e façam uso das ferramentas próximas e que seja estabelecer uma comunicação entre o Ministério da Educação a nível local, a nível distrital, para que essa criança da comunidade que é de primeira a sétima classe e não tem como dar continuidade aos seus estudos,
1: pois,
0: possa ter a oportunidade de estar numa vila maior, de estar num centro de acolhimento juvenil, de estar numa casa de padres, de estar numa igreja, para que ela possa dar continuidade a esses estudos e também ter abertura para oportunidades de bolsa de estudos.
1: Pois.
0: Eu descobri que há bolsas direcionadas a órfãos. Órfãos de pai, órfãos de mãe, de uma das partes. Descobri que há bolsas direcionadas a pessoas que os pais têm um salário inferior a $100 mensais. Mas há pouca informação, há pouco acesso. A nível local, por que que não se fala? O Ministério da Educação poderia aproximar, essas embaixadas poderiam aproximar a essas escolas comunitárias, por exemplo. Fazerem um mapa, uma radiografia desses estudantes que estão nessa situação e darem mentoria. Nós, de forma geral, não conseguiremos entrar numa plataforma de uma universidade chilena, por exemplo, subir documentos, editar isto e aquilo, sequer estamos a aprender a usar o Word, que o diga ter de fazer aquelas transformações. Por que é que não temos mentores? A nível das embaixadas que dizem que há pouca adesão às bolsas, dê-nos mentores para que nós estudemos, então. Chegue a nós para que a informação venha. Se dizem que há distorção, vão estudantes moçambicanos, por exemplo, que não são do nível acadêmico que eles querem, então que eles vão à comunidade, encontrem esses rostos, façam essa radiografia toda e depois transformem. Então que haja mais flexibilidade comunicacional, que haja mais proximidade entre beneficiário e doador e que a transformação aconteça, mas a base é aquela comunicação.
1: Mas a Yara já está a trabalhar nessa área de orientar as pessoas para encontrarem bolsas em função das condições que as pessoas têm ou não.
0: Sim, eu faço isso de forma gratuita.
1: E encontram a Yara pelas redes sociais, como já tinha feito
0: referência. Sim, pelas redes sociais.
1: O projeto que está a desenvolver, em que área que pretende executar? Na sua origem?
0: Eu não gostava de me centrar na província da Zambézia, que é a base da minha mãe, ou a província de Inhambane. Gostava de começar pela
1: zona... Mas tens começado de algum lugar, não é?
0: Tenho que começar pela zona norte do país, Nampula.

0: foi uma província extremamente permissiva para mim. Okay. Foi lá onde eu desenvolvi o ativismo social pela primeira vez, trabalhei com crianças em questões relacionadas à educação, saúde sexual e reprodutiva, e faria muito sentido para mim, primeiro por ter contactos, conhecer o local, conhecer a base, desenvolver esse projeto por Nampula, espalhar para outros pontos. Cabo Delgado desperta muito a minha atenção. É uma província que está num processo de reconstrução. Uhum. As crianças que estiveram, que estão nos centros de reassentamento, acolhimento, como é que está a funcionar a questão da educação? Os jovens que foram para lá, tendo já concluído o ensino secundário, tiveram uma oportunidade para uma formação profissional? Para uma bolsa de estudos, há bolsas direcionadas a refugiados de guerra. Há bolsas direcionadas a pessoas que vêm de contextos políticos um pouco distorcidos. Mas nós não falamos sobre isso. E se levar essa informação para lá, para esse jovem que quer estudar, para esse jovem que perdeu a documentação, mas que tem a chance de estudar, revolucionar e transformar. Então, eu quero começar pelo norte de Moçambique. Pouco se fala sobre Niassa.
1: Niassa, a província esquecida.
0: A província esquecida.
1: Pelo menos é assim apelidada.
0: Sim, é assim apelidada. Como é que são implementados os projetos educacionais por Niassa? Quem são as crianças que compõem os dados estatísticos por Niassa? Falamos tanto de números, de dados estatísticos. Quais são os rostos? Quem são essas pessoas? Eu tenho uma frase de impacto que diz: uma causa que não favorece a maioria constitui um desejo restrito. Eu não preciso ser alguém politicamente ou socialmente exposta para que eu possa operar uma mudança. Eu sou mentora acadêmica para oportunidades de bolsa de estudos. Converso com pessoas que até ontem eram totalmente desconhecidas para mim. Eu desperto e opero a mudança na vida de alguém. O médico que passa pela minha mentoria amanhã pode ser a pessoa que vai atender a minha mãe no hospital. O jovem que está a fazer, que vai fazer um mestrado em arquitetura, por exemplo, arquitetura para resiliência, calamidades naturais, será aquela pessoa que vai ajudar a minha prima distante da área urbana, que talvez não convivemos, que lá no bairro de Machaquene, em 2030, 50 e 40 e alguns, terá algum problema, mas aquele jovem que eu dei mentoria vai dar o suporte. Pode vir a ser o professor do meu filho. Então, eu me foco e me esforço para que a minha causa não constitua um desejo restrito e favoreça a maioria.
1: Yara, eu parece que quero ficar contigo aqui a vida inteira, não é? Porque é inspirador falar contigo.
0: Obrigada.
1: Não é? Abre um espectro maior sobre como de forma simples podemos resolver questões que nos afligem. Mas eu tenho pouco tempo de programa para ficar aqui a conversar muito contigo, mas eu vou te dar alguns minutos para deixares aqui uma mensagem para quem te está a ouvir agora. Não sei se vais mandar isso para quem está a gerir o país, se vais mandar isso para jovens que precisam de participar na construção de um país melhor, se vais mandar essa mensagem para os pais que têm a responsabilidade de orientar os seus filhos. O microfone é teu.
0: Obrigada. Eu vou falar com o jovem e com toda aquela pessoa que tem sede de mudança e transformação social. Opere mudança. A tua licenciatura é em ensino de língua portuguesa. Não pode aceitar ficar na carteira por 4 anos de ensino de língua portuguesa e nunca ter ensinado ninguém a ler e a escrever. Não pode. Se a tua licenciatura é, por exemplo, em geografia, não pode se permitir residir num bairro que tem problemas de inundações e nunca ter pegado num saco vazio de 25 quilos e colocar um saco de areia para reduzir ou permitir que pelo menos as pessoas passem sem colocar o pé naquela água que está contaminada. É formado em comunicação. Não pode aceitar fazer uso das redes sociais para partilhar somente memes. Não é mau, é bom, distrai a mente. Mas que tal seguir aquelas plataformas de oportunidades, de bolsas de estudos, aquelas plataformas de redes e isto, mais aquilo diferenciado para dinamizar a comunicação? É formado em comunicação, tem um telemóvel, tem uma câmera, está em busca de estágio há 3, 4 meses. Crie o seu podcast. Chame os seus amigos formados em outras áreas. Deem dicas, deem sugestões, transformem. E o mais importante, não se permita entrar para a estatística daquelas pessoas que têm

0: objetivos que constituam desejos restritos. Podemos todos operar uma mudança, podemos todos operar uma transformação. Sejamos mais gentis, sejamos mais permissivos e não nos limitemos com a realidade que está ao nosso alcance. Eu sou filha de professora. Nós sabemos qual é a realidade dos professores no nosso país. Meu pai não tem nenhum contato, eu sequer tenho um contato, mas eu me permiti, tive 5 dias para me aplicar a uma bolsa. Eu fiz e consegui.
1: Não é por acaso que és guerra. Eu acho que o teu pai não fez uma escolha à toa, não.
0: Obrigada.
1: Então, Yara,
0: obrigada.
1: Foi muito bom conversar contigo.
0: Digo mesmo.
1: E eu vou continuar a seguir-te. Vou precisar de conversar contigo mais vezes. Vou precisar
0: obrigada.
1: Que estejas aqui na rádio mais vezes para partilhar as coisas que fazes, os contributos que vais dando para a nossa sociedade. Desejo-te a maior sorte do mundo. E sobretudo, não é bem sorte, desempenho. Desejo-te um
0: muito
1: bom
0: obrigada.
1: Desempenho.
0: O nome é militar, não tenho patência, mas pelas honras militares que só me foram concebidas no nome, prometo fazer jus às palavras simpáticas, bonitas e estimulantes que deixou para mim nesta conversa. Muito obrigada.
1: Obrigada, Yara. Bom desempenho, mais
0: obrigada.
1: Uma vez.
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1: E assim chegamos ao fim desta conversa com Yara, uma voz jovem, mas firme, que nos lembra que o conhecimento ganha verdadeiro sentido quando se coloca ao serviço da sociedade. Entre Moçambique, Brasil e Chile, Yara construiu mais do que um percurso académico. Construiu pontes de pensamento, de cultura e, sobretudo, de compromisso. E é precisamente essa capacidade de cruzar mundos que hoje se revela essencial para enfrentar os desafios complexos do nosso tempo. Que esta conversa sirva de inspiração, sobretudo para os jovens que sonham, que buscam oportunidades além fronteiras e que carregam consigo o desejo de contribuir para o desenvolvimento do nosso país. Porque, no fim, o verdadeiro valor do saber está na capacidade de transformar realidades. Eu sou Rosa Maciel. Com Estevão Mucavelo Júnior e Dalila Miquidade, agradecemos a sua companhia. Continuamos juntos a dar voz às histórias que inspiram e constroem futuro. Até daqui a 8 dias.

Boa noite. Bem-vindo às notícias apresentadas por Vítor Rufino. O presidente da República, Daniel Chapo, dirige esta sexta-feira no seu gabinete a cerimónia de tomada de posse de Alfeu Constantino Cunha, indicado pela Assembleia Provincial de Gaza como governador da província. A indicação de Alfeu Constantino Cunha resulta da vacatura do cargo na sequência da renúncia de Margarida

0: da Mapanzeni Shongo às funções de governadora da província de Gaza. A tomada de posse assinala o início do mandato do novo governador, que passa a dirigir os destinos da província de Gaza em conformidade com a Constituição da República e demais legislação aplicável. Entretanto, os membros da Assembleia Provincial de Gaza garantem total apoio e colaboração com o novo governador de Gaza, Alfeu Kuna, indicado esta quinta-feira em Xai-Xai pela bancada da Frelimo. A chefe da bancada da Frelimo na Assembleia Provincial de Gaza, Rebeca Chambal, diz estar ciente dos desafios que o novo governador terá pela frente, mas acredita nas suas capacidades de liderança e busca de soluções.
1: Estamos cientes dos enormes desafios, contudo, confiamos na sua capacidade prática e pragmática que tem vindo a demonstrar enquanto membro da Assembleia Provincial. Espere da bancada da Frelimo o total apoio nesta jornada que hoje inicia.
0: Chefe da bancada da Frelimo na Assembleia Provincial de Gaza, Rebeca Chambal. A República da Itália assegura que vai continuar a apoiar o governo moçambicano no processo de formação profissional dos jovens no país. A garantia foi dada esta quinta-feira pelo vice-embaixador da República da Itália em Moçambique durante um workshop sobre o futuro da formação profissional no país. Eugenive Rotaruve sublinha que nesta cooperação a Itália vai priorizar ações que visam elevar os níveis de competência técnica dos formandos para fazer face aos desafios atuais.
2: Formar talentos que o mercado não absorve gera frustração. Formar em sintonia com o mercado e com o apoio material do que me emprego, gera dignidade e gera futuro. Esta é a diferença que uma verdadeira aliança pode fazer. A Itália renova hoje aqui o seu compromisso de continuar a caminhar ao lado de Moçambique nessa jornada. Acreditamos que investir na formação é investir na estabilidade, na prosperidade e na esperança de toda uma geração moçambicana.
0: Na ocasião, o ministro da Juventude e Desporto, Kaifadin Manasse, reconheceu que a formação profissional dos jovens enfrenta atualmente desafios devido às exigências do mercado de trabalho. Os Serviços Provinciais de Imigração no Niassa repatriaram semana finda 33 cidadãos estrangeiros por entrada e permanência ilegal na província. Trata-se de cidadãos de nacionalidade malawiana e tanzaniana que entraram de forma ilegal na província através dos postos fronteiriços de Mandimba, entre Lagos e Machedi, e foram interpelados na cidade de Lixinga. O porta-voz da 11ª Sessão Ordinária do Conselho dos Serviços de Representação do Estado de Niassa, Paulo Kazimoto, disse que a medida tem em vista desencorajar a entrada clandestina de estrangeiros no território nacional.
3: Engajar as populações para o reforço à vigilância e segurança pública. Reforçar as medidas de controle, fiscalização e inspeção migratória no quadro de prevenção ao combate à imigração ilegal e outros crimes.
0: Serviços Provinciais de Imigração no Niassa repatriaram semana finda 33 cidadãos estrangeiros por entrada e permanência ilegal na província. O administrador do Guru, em Manica, exorta os funcionários públicos a transformarem os conhecimentos adquiridos no primeiro simpósio distrital sobre boa governação em instrumentos de trabalho diário para uma atuação mais responsável e centrada nas necessidades da população. Segundo João Pedro Amade, o distrito de Guru pretende afirmar-se como referência em matéria de boa governação através do reforço da capacidade dos seus quadros e da melhoria contínua da qualidade dos serviços públicos. O dirigente sublinhou que os certificados atribuídos aos participantes do primeiro simpósio distrital sobre boa governação devem representar o compromisso de aplicar os conhecimentos adquiridos.
4: Cada vez que você tem a oportunidade e o privilégio de apreciar o seu certificado, pendurado ou guardado, pense de que tem uma missão por cumprir, que é servir cada vez melhor o nosso povo, cada vez melhor a nossa população, o nosso grupo-alvo, a razão da existência deste governo. Já não tem motivos de trabalhar na escuridão. Já foi dado a vela e o

0: Pois-Flu, acenda e ilumine o distrito. Queremos ser um exemplo na governação.
1: A administrador do distrito de Guro, em Manica, exorta os funcionários públicos a transformarem os conhecimentos adquiridos no primeiro simpósio distrital sobre boa governação em instrumentos de trabalho diário. No estrangeiro, o governo angolano reconhece que o país está a enfrentar uma crise de combustíveis. O ministro angolano dos Recursos Minerais, Petróleo e Gás, Diamantino Azevedo, avançou ainda que a petrolífera estatal Sonangol está a enfrentar dificuldades financeiras para o abastecimento. Segundo o ministro, o problema está a ser resolvido, destacando que Angola é atualmente o quarto país com o preço de derivados de petróleo mais baratos em África. As autoridades do enclave espanhol de Ceuta abriram um escritório de pessoas desaparecidas para ajudar as famílias que buscam por parentes que se perderam durante a tentativa de imigração em massa da semana passada. De acordo com o governo local, citado pela Africa News, as equipas já recolheram até o momento dados de pelo menos 29 pessoas desaparecidas. Do lado do Marrocos, familiares continuam a chegar ao centro da Guarda Civil, próximo à passagem de fronteira de Tarajal, fornecendo detalhes que ajudem na identificação dos parentes desaparecidos. O tempo. As cidades de Tete e Nampula poderão registrar esta sexta-feira 31 graus Celsius de temperatura máxima. Para Beira e Pemba prevê-se 28 graus, Inhambane e Quelimane 27, Maputo, Xai-Xai, Vilanculi e Chimoi 25 e, por último, Lixinga 23 graus Celsius de temperatura máxima. Apresentamos as notícias a esta hora, as próximas às 2 horas.

0: Minhas senhoras, meus senhores, desde a proclamação da nossa independência nacional em 1975, a 25 de junho, Moçambique percorreu um longo caminho na construção de um sistema nacional de saúde mais inclusivo, mais acessível e mais resiliente. Por isso, neste momento, com a aprovação da nova lei do Sistema Nacional de Saúde, estamos focados a cuidar do subsistema de saúde comunitário, com a construção de postos de saúde comunitário para cuidar o nosso povo, desde a povoação, da localidade, do posto administrativo, e aliviarmos a pressão dos hospitais distritais, hospitais provinciais, incluindo os nossos hospitais centrais. Vamos cuidar do nosso povo a partir do local onde o povo se encontra.
1: Presidente da República, Daniel Chapo.
2: Amigo ouvinte, agora o palco é dele. 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

Concerto que tu vês na agenda e estás sempre à espera do dia nunca mais chega. Eu estava louco, estava ansioso. Eu cheguei de Luanda agora há pouco tempo, às 20 horas, e vim aqui para vos dar um beijo, um abraço a todos vocês. Estamos juntos, família! Se eu não cantar, eu não toco. Eles estão todos à minha espera lá atrás. E eu ainda estou a olhar para vocês, estou completamente apaixonado por vocês. Uma salva de palmas para todos vocês. Muito obrigado por terem vindo.

vocês cantem comigo aqui essa música. Mão direita lá em cima, se não há. Canta comigo, Lili.

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estamos, queremos encontrar qual é a cidade que canta o Logos com mais força, com mais emoção, com mais amor. Vocês querem participar disso? Vocês querem participar disso? Agora? Querem? Então é assim, mas eu, isso tem que ser vocês a cantarem, eu não posso ajudar também. Só vocês a cantar. Podemos? Está pronto. Atenção. Está pronto. Todos vocês que

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Boa noite. Bem-vindo às notícias apresentadas por Vítor Rufino. O presidente da República, Daniel Chapo, dirige esta sexta-feira no seu gabinete a cerimónia de tomada de posse de Alfeu Constantino Cunha, indicado pela Assembleia Provincial de Gaza como governador da província. A indicação de Alfeu Constantino Cunha resulta da vacatura do cargo na sequência da renúncia de Margarida Mapanzeni Shongo às funções de governadora da província de Gaza. A tomada de posse assinala o início do mandato do novo governador, que passa a dirigir os destinos da província de Gaza em conformidade com a Constituição da República e demais legislação aplicável. Entretanto, os membros da Assembleia Provincial de Gaza garantem total apoio e colaboração com o novo governador de Gaza, Alfeu Cunha, indicado esta quinta-feira em Xai-Xai pela bancada da Frelimo. A chefe da bancada da Frelimo na Assembleia Provincial de Gaza, Rebeca Chambal, diz estar ciente dos desafios que o novo governador terá pela frente, mas acredita nas suas capacidades de liderança e busca de soluções.